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0: Atenção, moradores da Vila do Cachorro Sentado. O Rock Bravo entrou aí no bar. Muito cuidado, hein?
1: Papai, quem é aquele homem feio que quer matar todo mundo, hein?
2: Fala baixo, meu filho. Aquele é o Rock Bravo.
3: Vamos, saiam todos da minha frente. Saiam da frente, já disse. Vou derrubar tudo isso aqui.

0: Me dá um conhaque aí depressa.
1: Pronto, Sr. Rock. Aí está o conhaque.
0: Não quero mais o conhaque. Troca ele por uma cachaça. Vamos logo.
1: É pra já, Sr. Rock. Aí está a cachaça no lugar do conhaque. Pode beber.
0: Assim é que eu gosto. Até logo.
1: Sr. Rock, o senhor vai embora sem pagar a cachaça?
0: Pagar? Eu não troquei a cachaça pelo conhaque.
1: Está certo, mas o senhor não pagou o conhaque.
0: Como é que eu vou pagar se eu não tomei o conhaque? Pronto, está pago. E a senhora aí? Gosta de flores?
2: Ah, seu Rock, eu adoro flores.
0: Amanhã no seu enterro terá muitas flores.

0: Os dias foram passando. Certa vez, Roque Bravo soube que no arraial da Vaca Morta havia um homem valente. Roque foi para lá e, ao ver o valentão, Roque Bravo disse assim:
1: quem é o bravo aí?
2: O bravo aqui sou eu, por quê?
1: Tem mais algum bravo aí? Quem são vocês dois?
3: Eu sou o Joaninho Farofa. E este aqui é meu irmão, o famoso Beppe Caruncho.
1: Pronto, deu caruncho na farofa. Cadê o garçom desse restaurante aqui?
4: Estou aqui, senhor Roque.
1: Tem comida aí?
4: O senhor gosta de bife a cavalo?
1: Gosto.
4: O senhor gosta de frango frito?
1: Gosto.
4: Eu também gosto, mas não tem.
1: Toma, e vê se me respeita. Você aí, o que está fazendo? Deu fora daqui já.
5: Eu vou dar o fora daqui, mas você vai comigo, Roque Bravo.
1: Eu ir com você? E por que motivo?
5: O motivo é simples. Eu sou um policial e você está preso, Roque Bravo. E não tente nenhum golpe, senão eu lhe encho de estanho, entendeu? Vai andando, Roque Bravo, você está preso.
1: Eu preso? Coisa nenhuma. Lá vai fogo, policial.
5: Eu lhe avisei, Roque Bravo. Você ia para a cadeia. Agora, vai para o cemitério. Com a justiça não se brinca.

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Meus amigos, enquanto descansa, a gente dá mais uma volta ao mundo aqui, tá? Agora, mais um modão. Música, divina música, que me envolve neste momento. Através desta mensagem, meu eterno agradecimento. Luz.

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1: Bom dia, amigos todos da Rádio Central. Hoje nós estamos celebrando de modo especial a festa de Nossa Senhora Aparecida, padroeira do Brasil. 12 de outubro é um feriado nacional. Você sabe que a princesa Isabel, filha do imperador Dom Pedro II, ela era muito devota de Nossa Senhora Aparecida. Essa princesa não conseguia engravidar. Casou-se com o conde Godê e não tinha filhos. Vivia muito triste. Um dia resolveu ir para Aparecida a fim de pedir esta graça à mãe querida. Quem sabe, através de Nossa Senhora, Deus a concederia esse dom de dar a vida. Pela sua fé e amor a Jesus Cristo, conseguiu ter três filhos, Pedro, o Luiz e o Antônio. Em agradecimento, ela doou um manto azul de veludo para colocar na imagem de Nossa Senhora e também doou a coroa. Uma coroa bem simples. Você sabe que a imagem era apenas a imagem. E a partir desta doação, a imagem começou a ter este manto azul. Veja que coisa bonita, vem de longe. Foi a princesa Isabel quem doou este manto azul e também uma coroa muito simples. Por isso, mais tarde, em 1884, 1888... ela, olhando para Nossa Senhora e ainda com o coração cheio de gratidão, mandou fazer uma coroa de ouro igual à dela para dar a Nossa Senhora. A coroa tinha 24 quilates de ouro e 300 gramas e mais 40 diamantes. Ela mandou também um bilhete que até hoje está guardado ali no museu em Aparecida do Norte. Veja que interessante. O texto que ela escreveu para enviar e fazer a doação desta coroa. Eu, diante de vós, sou uma princesa da terra e me curvo, pois és a rainha do céu. Eu te dou tão pobre presente que é uma coroa igual à minha. E se eu não me sentar no trono do Brasil, rogo que a senhora se sente nele por mim e governe perpetuamente o Brasil. Vejam que coisa bonita que ela escreveu. Aí demonstra toda a sua piedade, a sua espiritualidade mariana, o seu amor a Jesus Cristo e a sua mãe querida. Através desta oração que ela fez com muita fé, ela pôde engravidar, deixou de ser estéril, seca. Eis aí. Vamos confiar muito na proteção de Maria para o nosso Brasil. Estamos precisando muito, não é verdade? Reze muito pelo nosso país, principalmente no dia de hoje. Que o Senhor vos abençoe, em nome do Pai, do Filho e do Espírito.

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0: salve, parceira! Salve, salve, parceiros da estrada! Já tô por aqui, e eu mesmo, Fernando Riquetti, para mais um Brasil Caminhoneiro. E hoje, né, turma, feriadão, as estradas estão lotadas de carros e passeio. Para os caminhoneiros que seguem firmes na missão de transportar as riquezas do Brasil, esse é um daqueles momentos em que a experiência e a prudência fazem toda a diferença. Porque com mais veículos nas pistas, ultrapassagens, mudanças de faixa e trânsito intenso, dirigir com calma e segurança é fundamental. E com feriado ou sem feriado, nós estamos por cá, firmes e fortes, na onda do transporte. Simbora nós começar mais um Brasil Caminhoneiro.
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0: E agora vamos falar de uma novidade que promete reforçar a segurança nas estradas brasileiras. É o drogômetro, aparelho capaz, gente, de identificar a presença de substâncias psicoativas por meio da saliva. E o Francisco Garoncio, nosso repórter especial, já está a postos para explicar tudinho para vocês. É contigo, Garoncio.
2: Depois do bafômetro, agora chegou a vez do drogômetro. É isso mesmo, o Conselho Nacional de Trânsito aprovou um conjunto de regras que permite a utilização de uma tecnologia capaz de identificar o uso de substâncias psicoativas pelos condutores. E nós, juntos, hoje vamos entender o que já mudou, o que vai mudar e, principalmente, por que essa tecnologia é capaz de salvar tantas vidas.
0: Bom, e o caminhoneiro? O que que ele tá achando dessa novidade, hein? Quem fala com a gente é o estradeiro André.
3: Olha, é um benefício pra gente, né? É pra gente, é uma segurança, que hoje a maioria das infrações nossas no trânsito, a gente tá dirigindo, a gente vê que tá drogado, revitado, é química. Isso ajuda bastante a gente. Eu sou a favor disso aí e fiscalização intensiva. Fiscalização intensiva e bater em cima mesmo. Isso é muito importante.
2: A resolução 1031 do CONTRAN determinou que a fiscalização para identificar condutores sob efeito de drogas seja um procedimento rotineiro dos órgãos de trânsito. Quando tiver sinistros com ou sem vítimas, os condutores envolvidos terão que ser fiscalizados sempre que for possível. Agora, quando houver mortes, aí neste caso, o exame para detectar álcool ou drogas, ele será obrigatório para a perícia oficial. Para o caminhoneiro não é nenhuma novidade a fiscalização quanto ao uso de drogas. Ela é obrigatória desde 2016, com o exame toxicológico de larga janela de detecção, aquele do cabelo, que tem que ser feito a cada 2 anos e meio, e também para quem pretende ter as categorias C, D e E, para caminhões, ônibus e carretas. E desde 2025, esse exame toxicológico também foi estendido para a primeira habilitação de carros e motos. O estudo Tânatos, da Faculdade de Medicina da USP, analisou 3.577 vítimas de mortes violentas no país. Em 53% dos casos, foi identificada pelo menos uma substância psicoativa. E dentre as vítimas de sinistros de trânsito examinadas na pesquisa, o álcool esteve presente em 38% e a cocaína em quase 10%.
0: É isso aí, turma! O drogômetro ainda não está nas fiscalizações por todo o país, mas as regras já foram criadas. Agora é só aguardar os procedimentos que serão definidos, as pesquisas que vão orientar o treinamento dos agentes e, principalmente, o direito à contraprova para os condutores. A gente sabe que o exame toxicológico de larga janela, aquele que tem que ser feito a cada 2 anos e meio, continua tendo a sua importância. O etilômetro continua fazendo o seu papel. E temos mais esse novo atacante no time, que é o drogômetro.
2: todos eles juntos com a finalidade de salvar vidas nas estradas. E essa nossa conversa não termina aqui. A gente continua junto nas redes sociais.
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0: No dia a dia corrido de uma grande cidade, quase ninguém tem tempo para pensar nas origens das coisas. De onde veio a fruta, por exemplo? E a verdura e o legume que você está comendo, hein? Provavelmente você nunca tenha pensado nisso. Mas por trás das hortaliças do seu prato, há uma verdadeira legião de agricultores, ó, trabalhando de sol a sol. E claro, uma outra legião de caminhoneiros para levar tudo isso até os entrepostos e mercados. Nós fomos com a nossa equipe de reportagem ao chamado Cinturão Verde de São Paulo, que é de onde vem a maioria da comida de todos os paulistanos, para conhecer melhor o trabalho de todo esse pessoal que tá aí, ó, nos bastidores. Confira comigo.
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0: Nós estamos no município de Ibiúna, que é coladinho com Sorocaba e cortada pela rodovia Raposo Tavares. Por aqui, gente, são mais de 4.500 produtores, dos pequenos até os médios. Igor é um exemplo de profissional cujo serviço enche a mesa do paulistano de colorido e sabores. E em sua fazenda, Igor produz uma variedade de hortaliças.
4: Alface crespa, americana, espinafre, repolho, couve-manteiga, acelga, repolho, coentro, salsa, cebolinha, de tudo um pouco.
0: Quer dizer, até os temperos acabam entrando no meio aí, né?
4: É, acaba entrando por conta de cheiro verde, essas coisas, a gente tem que ter um pouco de cada para poder servir o cliente. No verão a gente faz a muda, em 30 dias já sai pro campo. No campo, de 30 a 40 dias você já colhe ela já. Já leva pro Sagesp. Aí no inverno, daí aqui no viveiro vai 40 dias, de 30 a 40, vai um pouco mais, só que no chão você quase dobra o tempo, vai para 60 dias.
0: Igor, vamos falar um pouquinho de logística para a gente entender como é que funciona. Você trabalha com frota própria, você contrata caminhões e terceiros, como é que é essa questão da distribuição logística aqui na propriedade?
4: Hoje é tudo frota própria aqui da gente, em trabalho com os 4 caminhões e todo, já do início ao fim com a gente. Os motoristas são nossos e os caminhões nossos, não pagamos frete.
0: Agora é a hora de falar com a turma responsável por transportar as hortaliças até a Ceagesp.
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0: São 9 anos de profissão, 4 trabalhando no Expresso da Verdura, certo, Léo?
5: Certo.
0: É. Conta pra gente os cuidados que você tem na tocada no dia a dia na hora de fazer o transporte da hortaliça.
5: Ah, tem que estar sempre prestando atenção, né? Pedestre, motociclista também. O essencial pra você estar no dia a dia, né? Pra estar sempre se precavendo com as situações do embarque.
0: Ó, tá chegando mais uma máquina agrícola, essa aqui carregada com alface pra completar a carga no caminhão do Zé, que pelo jeito já tá atrasado, né, meu irmão?
6: Já tem que sair, já essa hora já tem que estar saindo, senão pega trânsito, daí demora muito chegar no Ceasa, né?
0: E essa é a rotina que você faz todo dia?
6: Todo dia. Chega de manhã, começa a carregar, chega essa hora mais ou menos, já pega e sai pra estrada pra poder chegar lá no Ceasa na hora certa de vender, né?
0: É isso, gente, é isso. Então, da próxima vez que se alimentar, lembre-se daqueles que levantam junto com o sol para garantir o colorido do seu prato e a saúde do seu corpo.
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0: Sol na caixa.

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1: Pneu careca? Dá problema. Bateria descarregada? Também. Mas experimente encarar 1000 quilômetros com uma dor de dentes daquela para ver quem vence essa disputa. E na estrada, gente, saúde bucal também é item de segurança. E quem fala a respeito é a dentista doutora Rita, que atua nos programas de saúde nas estradas. Doutora Rita, quais as medidas preventivas mais importantes para evitar problemas com os dentes?
2: Então, a escovação, pelo menos 3 vezes no dia, depois das principais refeições, né? Porque a gente sabe que é muito difícil a gente falar que um número grande de escovação é toda vez que comer um doce, a gente sabe que isso é muito difícil. Então, 3 vezes por dia, depois do café da manhã, almoço, janta, já tá ótimo. E o fio dental, pelo menos 1 vez no dia. De preferência, na parte da noite, que é a que tem que ser a escovação mais completa, mais caprichada, que é a hora que ele vai dormir, que as bactérias vão ficar mais ali. A placa acaba aderindo mais à noite.
1: Doutora Rita, tem uma lenda das estradas que diz que colocar água de bateria no dente dolorido elimina o problema. Isso aí é verdade?
2: Pois é, isso é uma história muito antiga que foi passando, né? E eles pegam mesmo e colocam no dente, e muitos chegam e falam que na hora acaba a dor. Mas acaba a dor porque acabou com o dente também, né? É, ele comeu toda aquela parte que tinha de dente ali.
1: E como é que a água da bateria age nos dentes?
2: Ela corrói, né? Então, a polpa, que é a parte, o nervinho do dente, a parte viva do dente, tá inflamada, por isso que o dente tá doendo. Então, a hora que eles colocam lá, ela é corrosiva, ela corrói, ela mata, ele vai doer na hora e ela vai matar esse nervinho do dente, vai matar a polpa, por isso que vai parar a dor. Só que também vai acabar com o dente.
1: É, parceiro, na hora da dor, só um dentista pode resolver.
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1: E vamos de música!

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3: O vídeo monitoramento nos caminhões vem se tornando um grande aliado no transporte de cargas, ajudando a prevenir acidentes, inibir roubos e trazer mais tranquilidade para motoristas e empresas. Com câmeras instaladas dentro e fora do veículo, é possível acompanhar em tempo real tudo aquilo que acontece durante a tocada, garantindo mais controle e também servindo como prova em caso de imprevistos, viu? Eu conversei com o Moraes, que é gerente de uma fornecedora de tecnologia embarcada. Ele fala sobre uma ferramenta usada para acompanhar o desempenho do motorista através do vídeo monitoramento. Vamos ouvir.
4: Bom, o nosso sistema, ele é embarcado no veículo e ele ajuda o motorista a ter um feedback dos erros que ele está cometendo durante a viagem. Então, por exemplo, um excesso de velocidade, o sistema informa a velocidade que ele tem que trafegar naquela via, naquela curva, numa rota crítica, previamente mapeado na empresa, e o sistema avisa ele quando, as velocidades que ele tem que andar naqueles trechos. Ele avisa tanto por sinais luminosos e sonoros, como por voz. Nosso sistema fala também. Nós temos um acessório que controla a jornada do motorista e ele avisa que horas que o motorista tem que parar para almoçar, que horas que ele tem que parar para descansar, e avisa se ele está excedendo ou não a jornada.
3: E ela pode ser instalada em qualquer veículo.
4: Todos os caminhões podem receber esse equipamento, caminhões, ônibus e carros a gente trabalha, né? Alguns veículos mais novos a gente lê sinais digitais das centrais dos veículos, e os mais antigos a gente faz as mesmas leituras, só que analogicamente, mas a informação pro motorista e pro empresário é a mesma.
3: O Paulo Mazzoni é diretor de tecnologia da empresa. E o Paulo fala como o monitoramento está ajudando os estradeiros a tomarem decisões importantes na tocada.
5: Nós temos um conjunto de equipamentos, esses equipamentos são instalados dentro do veículo e monitoram o estilo de condução do caminhoneiro. Também avisam ele na hora, dizendo a infração que ele está cometendo. Então, tudo aquilo que o gestor da empresa, o dono do caminhão, vai enxergar aqui, o caminhoneiro também tem na hora esse alerta dentro da cabine, de modo que ele pode mudar o comportamento dele em tempo real. Não tem que esperar voltar na empresa e fica naquela ansiedade. Pô, será que eu fiz alguma coisa errada? Será que eu vou tomar uma advertência, uma punição? Não. Na hora o sistema já avisa e o sistema dá a chance do caminhoneiro de voltar ao comportamento padrão antes de ser punido pela empresa.
3: Viram só como a tecnologia embarcada auxilia na conexão do cargueiro que você toca lá com os gestores e com a turma do rastreamento? E você que vai aí, ó, atrás do volante, dentro da boleia, ó, só tem a ganhar.
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3: Ó, veio o modão. Marília Mendonça.

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4: Bom dia, família Rota. Cuida, cuida, viu? Mas o compromisso realizado com sucesso, graças a Deus, Petrolina é o palco do momento. Logo mais, Trindade, carregar aquele velho gessinho. Cuida, o carro que é do neguinho, viu? O 100 da casinha.
1: Ô, neguinho, um abraço pra você, pra todo o pessoal do grupo Rota 101, pra turma aí em Petrolina, hein? Tira o logo que ele vai fazer, hein, Paulinho? Sair lá de Petrolina e até Trindade, né? Trindade é ali perto de Goiânia, Goiás. Eita, nós. Bom compromisso pra você, viu, neguinho? Obrigado pelo carinho. Tamo junto no Balaio do Gato. Manda teu recadinho pra nós aqui também, gente. Sempre bom saber aí do teu dia a dia. Você não é baú pra guardar segredo? Manda teu alô pra cá. DDD11 São Paulo 96082-5819. É neto? DDD11 São Paulo 96082-5819.
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1: Poxa vida, já tá na hora de ir embora. Meia hora passa voando. O Brasil Caminhoneiro é uma realização da Cobran, Companhia Brasileira de Marketing. Fique com Deus, muita atenção e responsabilidade na estrada. Até amanhã, pessoal.

0: A fé valoriza as nossas ações. Tudo que é feito com fé tem um mérito grande na vida da gente. Deus não olha o que fazemos. Quantia para Deus não interessa, Ele é infinito. O bastante para Deus não interessa. Ele é infinito. Tudo que vem de fora não acrescenta e nem tira nada de Deus. Então, o que valoriza as nossas ações não são as grandes horas que fizemos, as grandes obras, mas como fizemos com fé.
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1: Olá, gente boa, gente querida. Bom dia. Muito bom dia, minha gente. Agora são 5:58. Está no ar o seu programa Amanhecer na Fazenda. Comigo, padre Rodrigo Oliveira. Eita, nós, que dia abençoado, hein? Hoje, dia 12 de outubro, Dia Nacional da Fé, dia de Nossa Senhora Aparecida, minha gente. Nossa Senhora Aparecida, a nossa santa padroeira do Brasil. Mas que beleza, gente. 5:59. E nós vamos juntos aqui pela Rádio Central, até pertinho das 7 da manhã, recebendo, minha gente, aquela energia positiva e recebendo muitas bênçãos do bom Jesus. Olha, hoje um dia muito maravilhoso, hoje um dia muito especial. Ó, aqui não tem lugar pra tristeza, não, gente.
2: Não,
1: aqui não tem lugar pra solidão.
2: Não.
1: Tem não. Aqui é só alegria, meu povo. Então, você que quer começar essa segunda-feira de bem com a vida, esse dia de Nossa Senhora, nossa mãe querida do céu, de bem com a vida, você tá no lugar certo mesmo, viu? Ó, eu vou abrir a porteira da fazenda pra você entrar. Pode entrar, fica à vontade, sabe por quê? A fazenda é sua! Isso, vai entrando, vai entrando! São 6 em ponto, gente, 6 em ponto! Ó, eu

0: saber, tem cafezinho aí na sua casa?
1: Hoje,
0: ó, nós estamos no dia
1: café?
0: De Nossa Senhora, é feriadão, dia das crianças também.
1: Hoje,
0: então é meu dia,
1: café?
0: Né? É o seu dia também, né? Tem cafezinho aí na sua casa, meu amigo, minha amiga? Eu quero café,
1: hoje,
0: hein?
1: Tem café?
0: Ô, André, vamos fazer um cafezinho, André? Vamos lá, André, vamos lá.
2: Tome.
0: Vamos fazer aquele cafezinho esperto, meu povo. Ó, um cafezinho. Dá um cafezinho aí. Que delícia. Olha a hora, gente. 6:01, 6:01. E você pode colocar pertinho do seu rádio também um copo com água para ser abençoado, viu? No finalzinho do nosso programa, nós vamos formar a grande corrente de preces do rádio. Eu vou rezar por você, você vai rezar por mim e Jesus vai abençoar todo mundo.
2: Amém!
0: E ó, o finalzinho do programa hoje vai ser muito especial, viu? Porque eu vou colocar aqui, gente, uma oração que eu gravei direto lá da Basílica de Nossa Senhora Aparecida. É, eu estive lá esses dias e lá na Basílica, direto da Basílica, eu gravei uma oração que vai ser muito especial. Então corre lá, prepara o seu copo com água para ser abençoado, tá bom? E eu vou preparar meu copo com água aqui também, ó. Isso, enche o copo aí, enche o copo. Gente, já são 6:02, 6:02. E tá na hora. Vamos lá, minha senhora. Vamos lá, meu senhor. Vamos levantar, tá na hora. Hoje tem missa, hein? Missa de Nossa Senhora Aparecida. Então, ó, aumenta o som do rádio e avisa todo mundo que o Amanhecer na Fazenda, aqui na Central, começou! Aqui não tem tristeza, não. Vamos juntos! 6:03.

0: a gente. Olha a hora, são 6:06. E nesse dia de Nossa Senhora Aparecida, vamos dar bom dia pros animais da fazenda. Ô Chicão, bom dia. Ô Galão, canta aí, Galão. Que beleza. Ô Duque, bom dia, Duque. Lá vem ele, o Ducão. Ó, Duque. A pururuca, a pururuca. Faísca, bom dia. Gente, ó o Faísca passando aqui, ó que beleza. E nesse feriado tem um montão de gente trabalhando, né? Quem que é carona com o Faísca? Que beleza, 6:07, viu gente? Ô Tufão, bom dia. Cumprimenta o povo aí, Tufão. Gente, tá na hora do leite, mimosinha, bom dia. É. Mimosa, é feriado, mas ó, o bebezinho acordou. Ele vai na missa hoje, né, bebezinho? Ah, que gracinha. Hoje é bênção pras crianças também, lá na missa, né? Alegria do bebezinho, ó. É, vai ser uma bênção, né, bebezinho? Ô, seu Juca, corre lá. Vamos tirar leitinho da mimosa. Corre lá, seu Juca. Ó que beleza. A avó já vai preparando hoje a mamadeira com quick de morango, gente. Quick de morango. Ó, nós vamos dar bom dia pro Totó. Totó, bom dia. Ô, Totó, bom dia. Pipoquinha. Bom dia. Bom dia. Bom dia, Pipoquinha. E lá vem ele, o Juvencio. Bom dia, Juvencio. Bom dia. Ó, vamos dar bom dia pro papagaio.
1: Bom dia.
0: Bom dia.
1: Bom dia.
0: Bom dia, papagaio.
1: Bom dia.
0: Bom dia.
1: Bom dia.
0: Mas bom dia mesmo. Ei, mas é só alegria, hein, gente? Você sabe que horas são? 6:09. Ó, tá na hora de você levantar, né? Puxa vida. Ó, eu quero dar bom dia pra ele, o comandante aqui da Rádio Central. Primeiro, saúde. Ei, meu amigão André Pereira.
2: Bom dia.
0: André Pereira, bom dia.
2: Bom dia.
0: Que Deus te abençoe, amigão. Bom trabalho pra você.
3: Obrigado.
2: Aê.
0: Que beleza, gente, que beleza. Ó, a partir de agora você pode participar do nosso programa Amanhecer na Fazenda. Ó, eu fico muito feliz quando você participa, quando você deixa o seu nome, o nome da sua família na prece. É muito bom, viu? É, você deixa o seu nome, o nome da sua família na oração de hoje, viu? Gente, no finalzinho do programa hoje, uma bênção muito especial. Uma bênção que o padre fez, uma oração que o padre fez, eu gravei diretamente lá da Basílica de Aparecida. Então, ó, manda uma mensagem através do nosso Instagram. Hoje é Instagram, tá bom? Você manda a sua mensagem lá, ó. Padre Rodrigo Oliveira, oficial. Padre Rodrigo Oliveira, oficial. Você deixa o seu nome e o nome de toda a sua família na prece desta manhã, viu? Conte com a fé do padre. Eu tenho certeza que na fé de Nossa Senhora vai ficar tudo bem. O bom Jesus vai te abençoar. Ó que beleza, gente. Olha a hora, são 6:11. 6:11. E nós vamos ouvir música boa em homenagem a Nossa Senhora Aparecida. Sabe quem é que vai cantar pra gente? Ele, o mais amado do Brasil, Amado Batista, cantando, ó mãe querida. E vamos juntos dizer, viva Nossa Senhora! Viva Nossa Senhora Aparecida, padroeira do Brasil!

Agora são 6:15, 6:15 dessa manhã abençoada, de segunda-feira, dia de Nossa Senhora Aparecida. Ó, e nem nesse dia de Nossa Senhora nós vamos deixar o soneca ficar naquela preguicinha, né? É preguicinha da gota serena. Nós vamos acordar ele. Ô André, abre a porta do quarto do soneca, André. Abre a porta. Vamos entrar de mansinho. Isso. Isso, vamos entrar. Entra aí. Isso. Olha esse homem aí, ó. Eita, nós. Ele tá aproveitando que hoje é dia das crianças. Eu vou que é criança ainda, André. Ó, vamos mandar embora essa preguiça, meu povo.

0: vamos lá. Ó o relógio despertando, soneca.
1: A danada da preguiça pode ser uma doença.
0: Ó o trem passando, soneca, ó o trem.
1: Dá uma roleta só querendo preguiçar. Só de falar nela dá
0: vontade. Ah, André, sabe uma coisa? Pega o balde, André. Em homenagem à Nossa Senhora Aparecida. Esse balde que tá em azul, amarelo. Isso. Joga água nele.

Ai, preguiça, vai embora, vai embora. Ó, já são 6h18. E em Campinas, minha gente, os termômetros marcando nesta manhã de segunda-feira, 19 graus. 19 graus. Nós vamos à previsão do tempo para hoje. Dia de Nossa Senhora Aparecida, nossa santa padroeira. Que coisa boa, né? Chegamos nesse dia tão especial. Ó, segundo o site Clima Tempo, a mínima durante a madrugada foi o que está fazendo agora, 19 graus. E a máxima prevista para hoje, de 28 graus. Mínima de 19, máxima de 28 graus. Atenção, gente, sol com muitas nuvens e possibilidade de pancadas de chuva, tanto à tarde como também à noite. E olha, meu amigo, minha amiga, onde você estiver, que a paz do bom Jesus, que o amor de Maria se faça bem presente na sua vida, no seu coração. Olha, hoje segunda-feira, hoje eu estarei na paróquia Bom Jesus, aqui no centro de Campinas, minha gente, celebrando uma grande missa, uma das maiores missas do ano, uma missa muito, muito importante, uma missa muito, muito especial, a missa de Nossa Senhora Aparecida. E eu quero convidar você de Campinas, você de toda a região metropolitana, você de perto, você de longe. Olha, faça um esforço e venha para a igreja hoje, vai ser muito especial. Nesta Santa Missa, o padre vai distribuir para todos os devotos o lenço de Nossa Senhora Aparecida. Nós vamos ungir também todos os devotos da igreja com o bálsamo, é o bálsamo que eu trouxe de Aparecida. Eu vou ungir cada pessoa, desde o bebezinho, né, a criancinha mais nova, ao senhor, a senhora de mais idade. Todos serão ungidos, todos serão abençoados em nome de Jesus. Traga também as crianças, os jovens, porque vai ter uma bênção para as crianças, uma bênção para todos os jovens, enfim, um dia muito especial. Então, esteja presente, hoje, segunda-feira, dia de Nossa Senhora Aparecida, comigo, Padre Rodrigo Oliveira. Gente, a missa, grande missa, às 3 horas da tarde. 3 horas da tarde. A paróquia Bom Jesus fica no centro aqui de Campinas, na rua Francisco Teodoro, 278. Rua Francisco Teodoro, 278. Gente, a paróquia Bom Jesus fica próximo ali do viaduto Cury, gente. E fica pertinho também do terminal central. É no coração de Campinas, né? É um local de fácil acesso. Vou repetir. Rua Francisco Teodoro, 278, próximo ao viaduto Cury e ao terminal central, no centro de Campinas. Venha com a sua família. Venha hoje mesmo às 3 horas da tarde. O Bom Jesus, na fé de Nossa Senhora, nossa mãe querida, o Bom Jesus vai te abençoar. Tempo não para, né, gente? Já são 6h22. E a gente vai continuar ouvindo música boa aqui na Central. Música em louvor a Nossa Senhora Aparecida. E eu vou chamar pra cantar pra gente nessa manhã, César e Paulinho cantando Santa Maria do Brasil. Que música bonita! Em louvor a Nossa Senhora. Vamos acordar, gente. Acordar, Brasil! Vamos levantar!

0: prestando atenção nessa história que o Barnabé vai contar pra gente hoje, viu? E enquanto isso, dá tempo de você deixar o seu nome, também o nome da sua família, na prece dessa manhã. Entra lá no Instagram, Padre Rodrigo Oliveira Oficial, e deixa o seu nome, o nome de toda a sua família, na prece de hoje. E você pode contar com a oração do padre, tá bom? Vamos ouvir o Barnabé? Bom dia, Barnabé!
1: Outro dia eu tava na minha janela fumando um cigarro, 9 horas da noite.
0: Não pode, viu?
1: E vem embaixo da minha janela um casalzinho de namorado conversando.
0: Ah.
1: Ela falava pra ele:
2: você precisa falar com o papai. Ele tá zangado com você, ele tem toda razão, porque afinal de contas, 14 anos de namoro não é brincadeira.
0: Ah, é tempo, hein? Meu Deus!
1: E ele respondeu pra ela: meu inesquecível amor, calma, você é muito afobada.
0: Meu Deus!
1: Logo a gente dá um jeitinho de solucionar esse problema, mas ainda dá um zero para pensar em casamento. Depois da minha formatura, a gente dá um jeito nesse negócio.
0: Minha
1: eu
0: nossa!
1: Falei, vou mostrar pra vocês se embaixo da minha janela é lugar de novela.
0: Ai, ai, ai!
1: Já terminou direito de nascer. Fui lá dentro, peguei um balde de água fria, joguei no casalzinho de namorado, fechei a janela. Daqui a pouquinho entrou minha irmã, tudo molhado.
0: Ah, meu Deus do céu, ei, Barnabé, jogou água na própria irmã, né? Vamos ouvir, ó, Jean Giovanni cantando pra gente. Nossa Senhora Aparecida. São 6h29, gente. 6h29. Aumenta o som do seu rádio. Música

agora, gente, são 6h32, 6h32. Viva Nossa Senhora Aparecida. Ela é e sempre será. Ninguém vai tirar disso dela.

0: Agora são 6:33, 6:33. Meus amigos, minhas amigas, hoje, segunda-feira, hoje é dia de bênção, gente, de muita bênção do céu. Hoje o padre vai celebrar, às 3:00 PM, uma grande missa em louvor a Nossa Senhora Aparecida. Você que está me ouvindo agora, meu amigo, minha amiga, você de Campinas, você de toda a região, esteja presente na Santa Missa hoje. Faça um esforço, venha para a igreja. Sabe, meu amigo, minha amiga, a fé é uma coisa que tem valor quando nós colocamos em ação. A gente precisa colocar a fé em ação. Por isso, eu estou convidando você e convocando você também, a sua família, para a Santa Missa de hoje. Esteja presente, leva a família. Olha, vai ser muito especial. Hoje a missa, às 3:00 PM. 3:00 PM. O padre vai distribuir gratuitamente para todos os devotos o lenço de Nossa Senhora Aparecida. Todo mundo vai receber gratuitamente o lenço. O padre vai ungir os devotos com o bálsamo que eu trouxe lá de Aparecida, que coisa especial. Nós vamos ter uma apresentação, a irmã Bruna com as crianças, né? Estão preparando uma apresentação, vai ter bênção para as crianças, vai ser muito importante. Então esteja presente, você é o meu convidado, você é a minha convidada toda especial. E no programa dessa manhã, nós vamos ouvir o testemunho de uma pessoa que recebeu a bênção de Deus fazendo uso do lenço. É isso mesmo, pessoa que recebeu o lenço na paróquia e alcançou a graça divina. Vamos ouvir? Ouça o que essa pessoa recebeu. Qual a graça que a senhora recebeu aqui na paróquia?
1: Olha, padre, eu recebi, graças ao bom Jesus, duas bênçãos. O primeiro dia que eu entrei, eu estava desesperada descendo essa avenida, e a primeira porta aberta, eu entrei e eu estava desesperada. Quando eu saí daqui, antes de chegar na minha casa, o que eu estava precisando, eu já tinha recebido, graças a Deus.
0: Que maravilha.
1: E 2 anos que eu tenho uma dor de cabeça, não conseguia dormir, desde o dia que eu peguei o lenço milagroso e pôs embaixo do travesseiro, até hoje eu não tenho mais dor nem insônia.
0: A senhora graças tinha essa dor de cabeça há 2 anos?
1: 2 anos.
0: E tinha insônia também?
1: Insônia. E a partir daí, agora, graças a Deus.
0: Acabou a dor.
1: Acabou a dor.
0: Acabou a insônia.
1: Acabou a insônia.
0: Através do lenço, bom Jesus operou o milagre.
1: Graças a Deus.
0: Tá feliz?
1: Muito feliz.
0: Amém. E o nome da senhora?
1: Maria Rita.
0: Vamos aplaudir bem forte o bom Jesus?
2: A Maria Rita, ela está contente, né? Jesus abençoou a vida dela. Fez uso do lenço e alcançou a graça. Oh, que maravilha, gente. Vamos ouvir mais um testemunho? Nós vamos ouvir mais uma pessoa contando a graça recebida. Agora são 6:36. Vamos ouvir esse testemunho.
0: Qual a graça que a senhora recebeu?
3: Olha, eu estava com um problema na coluna, né? E fui no ortopedista e deu desgaste. Fiquei 6 meses muito mal. Aí teve a graça do lencinho na Semana Santa. Aí eu usei o lencinho. Aí quando vim aqui no colocar na cruz, tinha sumido a dor.
0: Que maravilha.
3: Então hoje eu não estou sentindo mais nada, graças a Deus.
0: A senhora foi curada através do lenço roxo.
3: Do lencinho e do óleo.
0: Que
3: maravilha.
0: Passava
3: o óleo todo dia, usei o lencinho durante aqueles dias.
0: E quanto tempo a senhora sentia essa dor na coluna?
3: 6 meses.
0: 6 meses. A senhora usou o lenço e na Sexta-feira Santa, quando pregou o lenço na cruz, não tinha mais a dor.
3: Não tinha mais nada.
0: Que maravilha. Está feliz?
3: Graças a Deus, muito feliz.
0: Eu fico feliz também, viu? Ah. Qual o nome da senhora?
3: Dalva.
0: E o bairro que a senhora mora?
3: Jardim América.
0: Muito bem, vamos aplaudir mais uma vez o bom Jesus.
2: Mais uma pessoa abençoada através do uso do lenço. Graças a Deus. Vamos ouvir mais um testemunho? É gostoso, né? Ouvir o que Deus tem feito. Vamos ouvir.
0: Qual a graça que você recebeu do bom Jesus?
4: Semana retrasada, que você deu lenço, eu levei para um colega meu vizinho, que estava precisando muito arrumar um emprego. Fazia tempo que ele estava procurando e não tinha conseguido. Eu falei para ele, põe dentro da tua carteira de trabalho e a semana que vem você vai lá queimar o lenço junto comigo. E ontem ele recebeu ligação e ele está empregado.
5: Você levou o lenço da operação maravilhosa, ele colocou na carteira de trabalho e recebeu a bênção do emprego. Amém. Você está feliz?
4: Muito feliz.
5: E qual é o seu nome?
4: É Viviane, de Souza Melo.
5: E qual é o bairro que você mora?
4: Jardim Aeroporto.
5: Vamos aplaudir mais uma vez.
2: Olha só, gente, graças a Deus. Até as portas do emprego são abertas em nome de Jesus. Você já preparou o papel, a caneta aí para você anotar o horário da missa de hoje, a missa de Nossa Senhora Aparecida e o endereço da paróquia Bom Jesus? Prepara aí, porque logo depois deste testemunho que nós vamos ouvir, eu vou falar o horário da missa e o endereço da paróquia. Vamos a mais uma pessoa abençoada.
5: Qual a graça que você recebeu?
6: A minha mãe teve doente essas semanas, as duas semanas atrás. Foi internada com problema de pneumonia, deu trombose no braço direito e eu levei o óleo bento para ela no hospital. Ela teve uma parada respiratória, ficou no UTI, levei o lenço da cura e graças a Deus, quinta-feira passada ela teve alta e está em casa.
5: Através do óleo bento e do lenço, o bom Jesus
6: abençoou.
5: Está feliz?
6: Muito.
5: E qual o seu nome?
6: Jaqueline Borges de Almeida.
5: E qual bairro que você
6: Jardim
5: mora?
6: Jardim Campos Verdes.
5: Amém, vamos aplaudir o bom Jesus mais uma vez.
2: Graças a Deus, é o bom Jesus abençoando através do lenço. E você? Você precisa de uma graça? Venha participar da Santa Missa hoje. Você de Campinas, tanta gente ouvindo o padre, né? Você de toda a região, é hoje, gente. É hoje. Hoje é o dia. Dia Nacional da Fé. Dia de ser feliz, dia de ser abençoado. Dia de Nossa Senhora Aparecida. Então, esse é um dia especial. Um dia especial. Venha participar. Hoje, segunda-feira, dia 12 de outubro, às 15h, comigo, padre Rodrigo Oliveira. Hoje, às 15h. E a paróquia Bom Jesus fica no centro de Campinas, gente, na rua Francisco Teodoro 278. Rua Francisco Teodoro 278, bem pertinho do viaduto Cury, pertinho do terminal central. Esse é o local das maravilhas de Deus. Paróquia Bom Jesus, a igreja do saudoso padre Euclides Nunes. Paróquia Bom Jesus, na rua Francisco Teodoro 278, próximo ao viaduto Cury e ao terminal central. Hoje, segunda-feira, a grande missa às 15h. Venha você com a sua família. Venha para a casa de Deus, para a casa de Nossa Senhora. Hoje é dia de bênção e de bênção sem medida na paróquia Bom Jesus. Gente, já são 6h41. Como passa rápido o tempo, né? Ó, no finalzinho do programa de hoje, o padre vai colocar uma bênção muito especial, uma oração que eu gravei diretamente da Basílica de Aparecida. Oh, que coisa maravilhosa! Esses dias atrás eu estive lá em Aparecida e gravei esta oração. É uma bênção, viu? Então prepara o copo com água aí pertinho do rádio. Coloque também pertinho do rádio a foto da sua família. Peça de roupa de sua família, se você tiver. Prepara aí, tá bom? E deixa o seu nome, o nome da sua família, na oração de hoje. Entra lá no Instagram, Padre Rodrigo Oliveira Oficial, e eu vou rezar por você, por toda a sua família. Olha a hora, 6h42. E vamos ouvir música boa. Eu vou chamar para cantar pra gente eles, Rick Renner cantando Nossa Senhora Aparecida, gente. Aumenta o som do seu rádio.

0: Maria, viva Nossa Senhora Aparecida!
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0: Ei, beleza, olha a hora, são 6h47, 6h47. Você já preparou o copo com água aí pertinho do rádio? E prepara aí, hein? Ó, daqui a pouquinho uma bênção muito especial, uma oração que eu gravei lá

vida. Coisa boa, né? Ó, no finalzinho do programa, é daqui a pouquinho, hein? Daqui a alguns minutinhos. Inclusive, ó, chama a sua família, fala pra todo mundo sintonizar aqui a central. Você conhece algum devoto de Nossa Senhora? Alguma devota de Nossa Senhora? Fala pro pessoal sintonizar aqui a central. É, ó, daqui a pouquinho, uma bênção muito especial por você, pela sua família, uma oração que eu gravei direto lá da Basílica de Nossa Senhora Aparecida. Oh, coisa boa! Olha a hora, 6:48. E nós vamos continuar ouvindo música boa em louvor a Nossa Senhora. Se você não deixou o seu nome ainda para oração, nome da sua família na prece de hoje, dá tempo. Entra lá no Instagram, gente. É lá no Instagram, Padre Rodrigo Oliveira Oficial. Entra lá, Padre Rodrigo Oliveira Oficial. É, e você pode contar com a minha oração, contar com a minha fé. Conte comigo, viu, que eu acredito muito no poder de Deus, no poder da oração, no amor de Nossa Senhora. Gente, não vamos deixar esse amor acabar, esse amor se apagar. Não! Viva Nossa Senhora, o amor de Maria no nosso coração, gente. 6:49. Vamos ouvir, ó, mais uma música em louvor a Nossa Senhora Aparecida. Padre Marcelo Rossi, Bruno e Marrone, Nossa Senhora do Brasil. É aqui na Central. Bom dia. Mais bom dia, meu.

gente, agora são 6:53, 6:53. Ó, nós vamos ouvir mais uma música muito bonita em louvor à Nossa Senhora Aparecida, uma música muito linda mesmo, viu? E essa música eu quero oferecer a todos os devotos da paróquia Bom Jesus, a grande multidão, gente, porque vai ter uma multidão de devotos participando da Santa Missa hoje. Vai ser muita gente mesmo, de Campinas e toda a região, vai ser uma bênção, viu? Vamos demonstrar também todo o nosso amor à Nossa Senhora Aparecida. Então, você é o meu convidado, você é a minha convidada. Hoje, segunda-feira, dia de Nossa Senhora Aparecida, às 15h. Venha com sua família. 15h, venha receber o lenço de Nossa Senhora, a unção com o bálsamo que o padre trouxe de Aparecida. Venha, traga as crianças, vai ser muito especial. 15h. E a paróquia Bom Jesus fica no centro de Campinas, na rua Francisco Teodoro, 278. Rua Francisco Teodoro, 278. Próximo ao viaduto Cury e ao terminal central. Participe! Vamos ouvir hino a Nossa Senhora Aparecida e daqui a pouco o padre volta com a bênção direto da Basílica de Aparecida. Prepara o copo com água.

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1: Meus amigos, minhas amigas do rádio, nós vamos agora receber a bênção. A bênção diretamente da Basílica de Aparecida. Essa oração que o padre fez lá na Basílica. E eu quero fazer esta prece por você e por toda a sua família. Então, neste momento, meu amigo, minha amiga, você de perto, você de longe, você vai rezar junto com o padre. Cheios de fé, cheios de esperança, vamos falar com Deus.
2: E neste dia tão especial, dia de Nossa Senhora Aparecida, eu estou aqui de frente à Basílica, aqui em Aparecida, e eu quero fazer uma oração por você ouvir.

0: estarão presentes hoje nas santas missas, Senhor. Nós te pedimos, manda a tua bênção em nome da Santíssima Trindade, em nome do Pai, do Filho e do Espírito Santo. Amém.
1: Amém e graças a Deus. Eu espero por você, pela sua família, na missa de Nossa Senhora Aparecida, hoje às 15h, Paróquia Bom Jesus, Rua Francisco Teodoro, 278, bem no centro de Campinas. Participe! Daqui a pouquinho você vai ouvir o horário político e depois fique ligado na central, no show da manhã com ele, meu amigão Decimar Leite. Fiquem com Deus e até logo mais na Santa Missa.
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2: 7 da manhã, mais 11 minutos. Muito, muito bom dia. No ar a partir de agora, o show da manhã especial de Nossa Senhora Aparecida, é rainha e sempre padroeira do Brasil. Em homenagem também a todas as crianças desse país e desse mundo no dia maravilhoso das crianças. Pelo rádio, bom e velho rádio, no AM 870 e também no nosso canal do YouTube desse Marlete. Na mesa de som dos grandes sonoplastas do Brasil, meu querido amigo Cleison Santos. Muito bom dia, Cleison. Vamos juntos até às 11 horas da manhã, ao encontro de Soninha Amaro, em mais uma edição do A Hora é Agora na Central. 7 da manhã, mais 12 minutos, o Padre Rodrigo Oliveira, com o seu maravilhoso amanhecer na fazenda, volta amanhã, a partir das 6 horas da manhã, logo após o Brasil Caminhoneiro do Sérgio Reis e da bênção do Padre Magalhães. E você, a partir de agora, apresenta o programa comigo. Eu pergunto, o que representa Nossa Senhora Aparecida na sua vida? Os milagres de Nossa Senhora Aparecida. E aí, o que representa Nossa Senhora Aparecida na sua vida? Os milagres dela na sua vida? Fique à vontade, já pode mandar mensagem para o nosso WhatsApp, que é o 971483497. Vou repetir, meu WhatsApp já está liberado, 971483497. E eu quero servir um café Moraes bem gostoso para você que é devoto de Nossa Senhora Aparecida e para você que tem criança em casa. Ah, por favor, mande o nome das crianças, mande o nome dos seus filhos. Sim, mande o nome dos seus netos para mim, por favor. Eu quero colocar aqui na oração. É Nossa Senhora Aparecida, é a padroeira do Brasil. E eu quero colocar o nome das crianças da sua casa, todas as crianças, na oração de Nossa Senhora, na consagração a Nossa Senhora Aparecida, rainha e padroeira do Brasil. Então vai aqui, ó, um delicioso café Moraes. Olha, o café Moraes feito aqui em casa tem uma cor bonita, né? Deixa eu tomar o café Moraes em homenagem a todas as crianças do Brasil. Bom demais, né? Então, por favor, você já pode mandar sua mensagem a partir de agora dizendo o seguinte, ó, se você é devoto de Nossa Senhora, né? A importância de Nossa Senhora, o que representa Nossa Senhora na sua vida, e mande o nome das crianças da sua casa, por favor, pode mandar o nome das crianças da sua casa, tá? E todo mundo concorre ao kit do Café Moraes. Aliás, sábado foi o sorteio do kit do Café Moraes e quem ganhou foi a minha querida ouvinte de todos os dias, a Evanilda. Evanilda Maria Rezende, moradora do Jambeiro. O telefone da Evanilda, 94-5315. Alô, Evanilda, parabéns. Você ganhou o kit do Café Moraes. Evanilda Maria Rezende, no Parque Jambeiro, do telefone 94-5315. Ela ganhou o kit do Café Moraes, porque o Café Moraes, gente, é bom demais. Mande a sua mensagem também para o WhatsApp da Rádio Central 971483497 para meter a boca no trombone. Se você está enfrentando um problema aí, por exemplo, nós tivemos fortes chuvas, né? Não sei se o Cleison, onde ele estava, choveu muito. Eu só sei dizer que Souzas teve problema de alagamento em Souzas. Muitas pessoas que moram perto dos rios tiveram problemas. Problemas aconteceram em Hortolândia, Sumaré. Problemas acontecendo em toda a nossa região, na cidade de Campinas. Foram muitas, muitas ocorrências. Daqui a pouco, inclusive, nós vamos trazer uma reportagem especial falando sobre as ocorrências. Se você passou por isso, se você viveu problema por causa, né, das fortes chuvas, por favor, mande uma mensagem para mim, eu quero saber. Meta a boca no trombone e fique à vontade, viu? Meu WhatsApp está liberado, 971483497. E eu quero que você também participe do programa com o aniversariante do dia. É, quem é que está fazendo aniversário hoje? Você manda mensagem para mim, meu WhatsApp tá liberado, né? Hoje, gente, já é dia 12 do mês de outubro, né? Hoje é o dia de Nossa Senhora Aparecida, rainha e padroeira do Brasil, e hoje é o dia das crianças. Quem é que tá fazendo aniversário hoje? Você me conta? Quem é? É seu filho, é? Sua filha? Papai, mamãe, vovô, vovó, irmão, irmã, netinho, netinha, quem é que tá fazendo aniversário hoje? Hoje é o dia 12 do mês de outubro. Já se foram 285 dias, restando, portanto, 80 dias para o ano novo. Hoje, a Igreja Católica comemora a padroeira do Brasil. Viva Nossa Senhora Aparecida! Manda uma mensagem para mim, eu quero dizer, eu quero saber o que representa Nossa Senhora na sua vida, e mais do que o que ela representa, eu quero saber também dos milagres dela na sua vida. Dia de Nossa Senhora Aparecida, viva, viva, viva, viva. Hoje também é o dia das crianças, e eu quero que você me mande o nome das crianças da sua casa. Grave uma mensagem de voz, manda pra cá. Hoje também é dia do cirurgião pediátrico. Hoje é dia do engenheiro agrônomo. É, a todos os agrônomos, a todos os engenheiros de agronomia, bom dia. Hoje é dia do corretor de seguros, todos os corretores de seguros, bom dia. Dia Nacional da Leitura. Hoje também é dia nacional do fanzine. Hoje é dia nacional do mar. Hoje é dia nacional do lobo-guará, a proteção ao lobo-guará. A Igreja Católica comemora, além de Nossa Senhora da Conceição Aparecida, a padroeira do Brasil, e que nunca ninguém vai conseguir tirar esse título dela, hoje é dia de São Carlo Acutis. Gente, São Carlo Acutis, agora no ano passado, né? Recentemente, ele foi beatificado, né? Depois, ele foi tornado santo. Era um menino de 16 anos que morreu de câncer, mas que usou a internet, né? Ele é o primeiro santo da internet, né? Ele usou a internet para levar a palavra de Cristo para milhões e milhões de jovens em todo o mundo. Então, hoje é dia de São Carlo Acutis. Aliás, São Carlo Acutis está lá na Itália, né? E, inclusive, na cidade dele tem lá uma igreja onde tem o corpo dele que está lá. O corpo dele foi colocado para que as pessoas possam visitá-lo e possam cultuá-lo, né? São Carlo Acutis, hoje é dia dele. Então, viva São Carlo Acutis. Hoje também é dia de São Eduíno, dia de Santa Maria Teresa Face, e hoje é dia da Virgem do Pilar. Viva Nossa Senhora da Conceição Aparecida, a rainha, a padroeira do Brasil. E você? Manda para mim o nome do aniversariante do dia. E claro, daqui a pouquinho nós teremos o momento da oração, a consagração a Nossa Senhora, bênção da água, a oração de maravilhosa do Padre Rodrigo Oliveira, direto da paróquia Bom Jesus. Padre Rodrigo, grande abraço, hein? Lembrando que hoje é o dia especial de Nossa Senhora. Ontem nós tivemos missas emocionantes de Nossa Senhora Aparecida. Amanhã as missas do Padre Rodrigo Oliveira, lá na região da Vila União. É, amanhã, ali na Carlos Lacerda, teremos três missas, às 9h, depois às 3h, às 7h30, com o Padre Rodrigo Oliveira, lá na Carlos Lacerda, naquela região maravilhosa ali da Vila União. Então tá todo mundo convidado para as missas do Padre Rodrigo. Amanhã também, 7h30, tem missa em Valinhos, na paróquia Bom Jesus. Então, um grande abraço ao querido amigo Padre Rodrigo Oliveira. Daqui a pouquinho ele vai estar com a gente. E o padre mais milagroso do Brasil, o Padre Donizete de Tambaú. Começou o show da manhã e o nosso WhatsApp para você mandar o nome das crianças da sua casa para eu colocar a oração. E também eu quero que você fale da importância de Nossa Senhora na sua vida. Manda a mensagem 971-483-497. E vamos começar com as notícias, 7h19. Olha a hora, não perca a hora não. Olha a hora, não perca a hora não. 7h19, você no rádio. Você que está nos acompanhando no canal do YouTube desse Decimar Leite. Vamos às ruas, avenidas e estradas.
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2: Deixa eu servir um delicioso café Moraes para o repórter Robson Ramos.
3: 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Bom dia para você ligado aqui na Rádio Central, a mais querida de Campinas, e o trânsito para você. Alô, Decimar Leite. Opa. Vamos falar das informações do trânsito em Campinas. Tudo bem, feriado, motorista não enfrenta dificuldades agora, chega bem pela Santos Dumont e passa bem ali pela Prestes Maia também. E para quem vai no sentido da Anhanguera agora por ali, caminho livre. 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
2: Muito obrigado, vamos agora à redação da Rádio Central. Olha a hora, 7h mais 20 minutos, 7h20. Informação com Gabriel Ribeiro.
4: A Indec, empresa municipal de desenvolvimento de Campinas, presta apoio operacional para a realização da Festa das Crianças Ouro Verde, que vai ser realizada nesta segunda-feira, hoje, na região do Distrito do Ouro Verde. O evento acontece da 1 da tarde até às 18 horas, na Avenida Jacaúna, na altura do número 2610, no trecho entre as ruas Mendarama e Edson Arantes do Nascimento, no Jardim Ouro Verde. Durante a realização da festa, haverá um bloqueio do trecho da avenida com o objetivo de garantir a segurança dos participantes e a circulação no entorno do evento. A Indec programou 2 rotas de desvio. No sentido centro-bairro, pelas vias Pocema, Jaci, Itambé, Jurupari, Nelson Barbosa da Silva e Edson Arantes do Nascimento. Já no sentido bairro-centro, o trajeto será inverso, pelas vias Edson Arantes do Nascimento, Nelson Barbosa da Silva, Jurupari e também Jaci e Pocema. A operação também terá impacto sobre o transporte coletivo. Antes do trecho com bloqueio, 2 linhas de ônibus serão desviadas, cumprindo as mesmas rotas programadas pela Indec. São as linhas 112, Jardim Planalto 1 e 113, Jardim Planalto 2. 4 pontos de parada, 2 por sentido de bloqueio, serão desativados durante esta operação. Os agentes da mobilidade urbana sinalizam os bloqueios viários e orientam os condutores e usuários do transporte coletivo. Da redação, Gabriel Ribeiro.
2: Muito obrigado ao repórter Gabriel Ribeiro. Agora na Rádio Central, vamos à previsão do tempo para essa segunda-feira. Olha a hora, 7:22.
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2: Nesse momento nós temos 20 graus, a temperatura 20 graus, umidade relativa do ar na casa dos 90%, céu nublado, hoje possibilidades de pancadas fortes de chuva, não é? Vai fazer calor? Vai. Depois do almoço nós teremos aí o clima abafado, vamos a 27 graus a temperatura logo mais à tarde. Mas agora nós vamos até a sede da Defesa Civil, que traz os alertas, atenção, hein? Os alertas para hoje da Defesa Civil. Olha a hora, 7:23.
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6: Nesta segunda-feira, dia 12 de outubro, o sol aparecerá entre muitas nuvens e a sensação de tempo abafado persistirá no estado de São Paulo. Ao longo do dia, mesmo com o afastamento da frente fria para o oceano, ainda poderão ocorrer pancadas de chuva isoladas em boa parte do território paulista, acompanhadas de raios e rajadas de vento. Os modelos meteorológicos indicam possibilidade de acumulados moderados de chuva. Por isso, recomenda-se atenção nas áreas mais vulneráveis, onde as precipitações poderão favorecer alagamentos, enxurradas e outros transtornos pontuais. Na capital, as temperaturas devem variar entre 17 e 26 graus. Já em Macedônia, a mínima prevista é de 23 graus e a máxima 34 graus. Em dias chuvosos, consulte a previsão do tempo e fique atento aos alertas da Defesa Civil do Estado de São Paulo, acompanhando as principais redes sociais do governo.
5: Defesa Civil do Estado de São Paulo.
2: Olha a hora, 7:24. Vamos saber como é que tá Aparecida do Norte nesse momento. Olha a hora, 7:24. Como é que tá Aparecida do Norte nesse momento? Quem tem as informações é a repórter Sayonara Moreno.
7: Celebrada neste 12 de outubro pelos católicos do país, Nossa Senhora Aparecida vem recebendo homenagens desde o começo do mês em meio à novena da Festa da Padroeira 2026. Responsável pelos festejos, o Santuário Nacional de Aparecida, na cidade de Aparecida, em São Paulo, considera o evento uma das principais celebrações do calendário litúrgico do país. Para esta segunda-feira, as missas no Santuário Nacional estão marcadas para 5, 7 e 9 horas da manhã, ao meio-dia e à tarde, às 2, 4 e 6 horas. A última será a missa solene de encerramento da novena e de comemoração do Dia da Padroeira do Brasil, com transmissão pela TV Aparecida. Em seguida, ocorre a procissão solene e, na sequência, o show pirotécnico com um espetáculo de fogos de artifício. O missionário redentorista do Santuário de Aparecida, Padre Lucas Emanuel, deseja que essa celebração seja de renovação da fé.
8: Que a festa de Nossa Senhora seja um momento para renovarmos a nossa fé, para que, sob os cuidados da Mãe Aparecida, nós possamos nos sentir sempre no colo do seu Filho Jesus, celebrar a Rainha Padroeira do Brasil, confiar cada vez mais nessa presença de Deus que nos acolhe, que nos conforta, que nos faz mais irmãos e irmãs.
7: Desde o início de outubro, o Santuário de Aparecida, a 180 quilômetros da capital paulista, recebe peregrinos de todas as regiões para celebrar a Padroeira do Brasil, título reconhecido por lei desde 1980. O padre Lucas Emanuel comemora a chegada dos romeiros cheios de pedidos e agradecimentos à padroeira.
8: É o dia da nossa padroeira, nós vemos ao santuário trazendo no coração muitas preocupações, muitas graças para pedir. O coração vem tão cheio de tantas coisas e inclusive muitos agradecimentos. Então queremos acolher com carinho todos os devotos peregrinos da Mãe Aparecida.
7: Nas comemorações do ano passado, entre os dias 3 e 11 de outubro, quase 500 mil peregrinos foram acolhidos no Santuário de Aparecida. Somente no dia 12, mais de 150 mil fiéis passaram pelo local. A novena deste ano, que termina justamente neste dia 12, tem como tema Com Maria em Comunidade, Conhecer e Praticar a Palavra. Segundo o santuário, a proposta é destacar a centralidade da Bíblia na vivência da fé. Na última sexta-feira, a Polícia Rodoviária Federal iniciou a Operação Nossa Senhora Aparecida, que segue até esta terça-feira, dia 13, com foco especial nos corredores rodoviários de São Paulo, devido à grande mobilização em direção ao santuário. Para os romeiros que seguem a pé, a orientação é redobrar a atenção nas estradas, usar roupas claras e coletes refletivos, caminhar em fila indiana quando estiverem em grupo e trafegar no sentido contrário ao dos veículos. Também é recomendado evitar o uso do celular durante a caminhada, não caminhar à noite por causa da baixa visibilidade, principalmente em caso de chuva, usar protetor solar, manter-se hidratado e, em qualquer emergência, ligar para o telefone 191. Da Rádio Nacional em Brasília, Sayonara Moreno.
2: Muito obrigado, a repórter Sayonara Moreno, passando aí tudo o que está acontecendo agora lá em Aparecida do Norte. Mais de 500 mil de pessoas são esperadas para hoje em Aparecida do Norte. Repito, mais de 500 mil de pessoas são esperadas hoje, né, lá em Aparecida do Norte, na grande missa, nas grandes missas de hoje. E atenção, gente, atenção, 7h28, ainda falando sobre, né, as homenagens à Nossa Senhora. Olha só, o Senado Federal fez uma homenagem à Associação do Senhor Jesus, aqui de Campinas, aqui da cidade de Valinhos. Inclusive o padre Eduardo Dugat foi homenageado no Senado Federal, e quem acompanhou foi a repórter Luísa Mello. Portanto, olha só, aqui uma entidade da nossa cidade, fundada aqui na cidade de Campinas, né, há 45 anos, a Associação do Senhor Jesus, fundada aí não só pelo padre Eduardo, mas também pelo padre Haroldo, né? A Associação do Senhor Jesus, lá há 45 anos atrás, pela irmã Luísa, mas depois, né, evidentemente, com o padre Eduardo, com a irmã Luísa, seguindo o caminho, montando estúdios, montando uma estrutura muito grande na cidade de Valinhos, né? A sede é Campinas, mas existe lá em Valinhos toda uma estrutura, existe lá uma televisão muito bem montada, enfim, e a Associação do Senhor Jesus, que apresenta programas históricos, que tem na música, que tem na televisão, né, a maneira de evangelizar. Essa associação aqui de Campinas foi homenageada. Ela é de Campinas e também da cidade de Valinhos. Então vamos acompanhar como foi essa cerimônia, né? Maravilhosa. Uma cerimônia de homenagem à Associação do Senhor Jesus. 45 anos. Quem acompanhou, repito, é a repórter Luísa Mello.
9: A Associação do Senhor Jesus foi fundada pelo padre Eduardo Doerte em 1981, com o compromisso de propagação do evangelho e de formação espiritual do povo brasileiro. No requerimento da sessão especial, o senador astronauta Marcos Pontes, do PL de São Paulo, ressaltou que a instituição é uma das mais importantes grandes iniciativas de comunicação católica do Brasil e foi responsável pela criação do canal aberto Rede 21. A sessão especial foi conduzida pelo senador Isalci Lucas, do PL do Distrito Federal, que disse admirar a missão do padre de levar conforto aos fiéis.
10: Cada testemunho tem um nome, tem um pai que recebeu um diagnóstico difícil, tem uma mãe que perdeu o sono por causa de um filho, tem um trabalhador que perdeu o emprego e a esperança. A todos eles, o padre Eduardo deu a mesma coisa, uma oração para segurar e uma comunidade para segurar junto com eles.
9: Durante a reunião, padre Eduardo Doerte agradeceu a Deus pela inspiração.
11: Eu sempre falo o seguinte, que Deus usa pessoas. E não há dúvida que as coisas são Deus. Deus age. Deus falou e inspirou para fundar uma produtora católica cristã de televisão. Eu louvo e agradeço a Deus.
9: Também estiveram presentes na sessão o diretor executivo da Rede 21, Jusemar Maria da Cruz, e o representante da comunidade católica de Shalom, Caio Lima. Sob a supervisão de Márcio Maturana, da Rádio Senado, Luísa Mello.
2: Muito obrigado, Luísa Mello, e parabéns ao padre Eduardo Dogert, né, por essa homenagem linda que ele recebeu, todos da comunidade, da Associação do Senhor Jesus, da qual tenho orgulho de ter sido colaborador, né, durante muitos anos, ao lado de muita gente boa de rádio, muita gente boa de televisão. Eu fui colaborador com muito carinho, né, lá da Associação do Senhor Jesus, não só como colaborador, mas também por um tempo como até funcionário da Associação do Senhor Jesus, prestador de serviços, sempre fui muito bem recebido, muito bem tratado por todos lá. É um lugar maravilhoso que todos deveriam conhecer, né? Associação do Senhor Jesus, a Rede Século 21, que, repito, faz um trabalho perfeito, um trabalho maravilhoso de evangelização. Eu acho que o nosso Cleison Santos também, né, recebe aqui as minhas homenagens por tanto tempo dedicado também à Associação do Senhor Jesus. Aqui nossos colegas da Rádio Central, né, estou me lembrando aqui do nosso querido Beto Quinalha, que também por muitos e muitos anos foi funcionário, trabalhou e foi prestador de serviços da Associação do Senhor Jesus, tantos outros colegas, né? Que tem, aliás, a Associação do Senhor Jesus tem uma produtora de televisão espetacular, estúdios moderníssimos, enfim, é o trabalho. Vez ou outra passa por dificuldades, claro, porque não tem fins lucrativos, né? Vive de doações, então sempre passando por dificuldades, mas o padre Eduardo luta dali, luta daqui, ao lado da irmã Luísa e de tanta gente que trabalha lá na Associação do Senhor Jesus, repito, da qual eu tenho o maior orgulho de ter feito parte, de ter sido primeiro colaborador. Também eu fui funcionário, né? O Cleison também está lá. O Cleison, mais ou menos quantos anos você trabalha lá? Há muitos anos, né? Entre idas e vindas. Ultimamente o Cleison deve estar lá, sei lá quanto tempo o Cleison trabalha como grande profissional, né? Enfim, a todos da Associação do Senhor Jesus, vai aqui o meu beijo, vai aqui o meu abraço e parabéns. Nessa última passagem o Cleison já está lá mais de 5 anos, né? Então um abraço a todos. Portanto, foi essa homenagem que o Senado Federal fez aos 45 anos da Associação do Senhor Jesus. 7:33, 7:33. Olha a hora aí, gente, não perca o compromisso, 7:33. Na sequência eu vou colocar a participação dos nossos ouvintes no ar. Eu quero saber de você o que representa Nossa Senhora Aparecida na sua vida, o que representa a Mãe Maria, Mãe Aparecida, Mãe da Conceição Aparecida, o que ela significa na sua vida, dos milagres que ela já fez na sua vida. E mais, eu quero que você me mande o nome das crianças da sua casa, para eu colocar no dia da criança, para eu colocar na oração. Mas segue a reportagem da Rádio Central, aqui você fica sabendo de tudo. Vamos agora falar do Guarani, vamos agora falar da Ponte Preta, do futebol de Campinas.

0: Opa, o Gustavo Negretto tá chegando, né? Vamos falar da equipe do Guarani, vamos falar das coisas também da Ponte Preta, mas vamos começar com você, Negretto, e o Guarani. Fala, Negretto.
1: Fala, Decimar, bom dia pra você, ótimo sábado pra quem tá acompanhando o show da manhã. Bora falar sobre o Guarani, que ainda não sabia a definição, agora sabe que ela será atrasada. Pois é, mais um pouco. Isso porque a nova proposta enviada pelo Roberto Graziano nesta semana também vai precisar ser alterada. E por isso, toda a definição de datas e até mesmo das assembleias está tudo adiado, pelo menos por enquanto. Os dias vão passando e o torcedor bugrino espera para saber para onde vai e como vai o Guarani.
0: Pois é, ô Negretto, e isso tudo é muito complicado, por quê? Porque veja só, novas ações vão surgir na justiça. Por quê? Porque o Guarani segue com salários atrasados e não há uma previsão de pagamento aos jogadores. O clube tem pendências de direitos de imagem, salários em carteira, questões também de impostos, de tributos. Os funcionários também estão sendo afetados. Não só os atletas, mas os funcionários, porque o Guarani está aguardando essa SAF e, consequentemente, não tem dinheiro para fazer ali os pagamentos. É complicado, complicado, né? Um momento muito, muito, muito, muito difícil que vive aí a equipe do Guarani nesse momento, sem salários, com essa pendência toda, né? Vamos aguardar o que vai acontecer nos próximos dias, mas a situação é complicada também do Guarani. A da Ponte Preta também, pelo amor de Deus, a da Ponte Preta também é uma dificuldade. Hoje tem jogo da equipe da Ponte Preta. Eu vou transmitir essa partida com toda a equipe do Beto Quinalha, ao lado de Marcos Luiz, um dos maiores colunistas esportivos desse país, ao lado também do repórter Fernando César. Ô Fernando, hoje tem jogo da Ponte Preta, Fernando, bom dia.
2: Alô, Decimar Leite, grande abraço, bom dia, informações da Ponte Preta aqui na Rádio Central. A Ponte Preta entra em campo nesta segunda-feira. Jogo no estádio Jorge Ismael de Bias, em Novo Horizonte. 19h tem Novo Horizontino e Ponte Preta. Macaca em busca de uma vitória, de uma reabilitação, já que vem de derrota, para variar, né? Mais uma derrota sofrida por 2-0. Ponte Preta 0, Juventude 2 no último jogo em Indaiatuba, e agora a Macaca pega o Novo Horizontino, mais um time que está na parte de cima da tabela. Novo Horizontino ganhou do Náutico fora de casa na última rodada, 2-0, e está na terceira colocação. Para esta partida, a volta de Gilson Kleina ao banco de reservas, ele que estava suspenso contra o Juventude, o Nenê Santana dirigiu a equipe Ponte Pretana. E agora o Gilson volta a comandar o time da Ponte à beira do gramado na próxima segunda-feira. Lembrando que ele também vai ter à disposição a volta do Juan e do jogador David Daora, dois jogadores que não atuaram contra a equipe do Juventude, cumprindo a suspensão automática pelo terceiro cartão amarelo. Mas ele perde o Jota. Jota, lesão muscular, grau 3, o lateral esquerdo, vai fazer tratamento, já está tratando e está fora destes últimos jogos com a camisa pontepretana. E também perdeu o outro lateral esquerdo, o Diego Porfírio. Entrou na justiça contra a Ponte Preta, pedindo a rescisão contratual e não joga mais com a camisa da Ponte. Então, o técnico Gilson Kleina perde dois jogadores da mesma posição, o Jota e o Porfírio. E agora só tem o Danilo Barcelos, que é lateral esquerdo de origem, só que ele está jogando no meio campo. Vamos ver qual vai ser a opção do técnico Gilson Kleina para esse jogo contra a equipe do Novo Horizontino. Eu até arrisco um provável time da Macaca, com Vinícius, Palácios, Gabriel Caran, Diego Leão e o Danilo Barcelos na lateral esquerda. No meio-campo, Rodrigo Souza, Juan, Denis e Manu. E no ataque, Danilo Peu e Brandão. Deve ser esse o time da Ponte para enfrentar o Novo Horizontino na segunda-feira. Falei da Ponte Preta aqui na Central, a rádio do futebol de Campinas.
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12: Olha a hora, 7h41. Bom dia, bom dia pra quem tá em casa, bom dia pra quem tá no trabalho, onde quer que você esteja. Eu desejo um dia lindo, perfeito, maravilhoso. E ele vai ser, né? E agora a participação dos nossos ouvintes através do WhatsApp 971-483-497. Nesse dia de Nossa Senhora Aparecida, a rainha e a padroeira do Brasil, e no dia das crianças, né? Muito obrigado a todos que já começaram a mandar mensagens, que já gravaram, que já mandaram aqui pra Rádio Central, meu muito obrigado. Vamos então às primeiras participações e eu quero saber o que representa Nossa Senhora na sua vida, o que representa a rainha padroeira do Brasil na sua vida e o que milagres que ela já te mostrou, que ela já te deu, não é? E as crianças, quais as crianças que tem na sua casa, né? Muito bom dia.
13: Bom dia,
12: Decimar.
13: Por favor, põe o nome de Ademir nas orações.
12: Sim.
13: Ele é meu esposo, hoje é aniversário dele.
12: Aniversário do Ademir?
13: Os parabéns dos netos, Enzo, Pedro e Maria, filhos, Eric e Aline.
12: Tá bom.
13: E o dia de Nossa Senhora, cubra ele com seu manto sagrado.
12: Amém, né?
13: Muita saúde.
12: Certo.
13: Muitas felicidades.
12: Muitas, muita saúde.
13: Obrigado.
12: Eu que agradeço a você, viu? Então coloca parabéns aí. O aniversário é aniversário do marido dela hoje. Oh, coisa boa, né? Então parabéns, saúde, felicidade, tudo de mais positivo. Parabéns a todos lá e parabéns ao marido da Cirlei, que hoje está completando mais um ano de vida.
11: Parabéns.
12: Homenagem da Central.
11: Parabéns a você.
12: Saúde e felicidade. Viva Nossa Senhora Aparecida, rainha e padroeira do Brasil. Bom dia.
14: Bom dia, Decimar. Bom dia, família central.
12: Bom dia.
14: Quem fala é Maria Gonçalves. Gostaria de continuar pedindo a Nossa Senhora e faça um milagre na vida do meu irmão, que graças a Deus ele está se recuperando bem.
12: Isso.
14: Só continua internado no quarto no hospital.
12: Tá.
14: Mas eu tenho fé em Deus, Nossa Senhora Aparecida, que ela sempre me concedeu milagres, que eu confio muito.
12: Isso.
14: Nela e no nosso Pai, nosso Senhor Jesus Cristo, né, Decimar?
12: Amém.
14: Que meu irmão Carlos Alberto de Oliveira logo está curado.
12: Com certeza.
14: Confio muito. Por favor, põe o nome dele na oração e viva Nossa Senhora, viva as crianças do mundo inteiro, né, Decimar?
12: Viva!
14: Que Deus proteja essas crianças dessas guerras, né? É muito sofrimento para aquele povo naquelas guerras. Não sei para que existem essas guerras.
12: Pois é.
14: Tudo ganância, né, Decimar?
12: Pois é.
14: Um abraço, meu amigo. Um ótimo feriado para todos. Obrigado por estar pondo a Família Oliveira Gonçalves, Giati na oração.
0: Pra você também.
14: A Erlinda Silvia Gonçalves.
0: Uhum.
14: A Maitê saiu do hospital, graças a Deus, a minha bisnetinha.
0: Boa.
14: Tá em casa já, tá?
0: Graças.
14: Em nome dela na oração também, que Nossa Senhora proteja muito ela.
0: Amém.
14: Foi um milagre que eu recebi.
0: Mas com certeza,
14: que Nossa Senhora foi tirando minha bisneta do hospital.
0: Graças a Deus.
14: Graças a Deus, desse mato. Põe a mãe dela também, Isabela Victoria.
0: Tá bom, pode deixar.
14: Um abraço, meu amigo.
0: Outro pra você.
14: Pra você, pro André.
0: Pra
14: um ótimo
0: você
14: final.
0: Também.
14: Um ótimo feriado e pra tá toda bem. A família central.
0: Ah,
14: fica com Deus.
0: Fica com Deus também. Viva Nossa Senhora Aparecida, a rainha padroeira do Brasil. Hoje é o dia dela, né? Uma vez padroeira, aliás, lei de 1980, tá, gente? Ó, aqui ninguém mexe nisso, não. Ninguém vai mexer nisso, não. A lei é de 1980, portanto, hoje essa lei completando os seus 46 anos, né? Hoje a lei está completando 46 anos, a lei que deu a Nossa Senhora o título de padroeira do Brasil. Já tentaram, mas ninguém consegue tirar esse título dela, não. Bom dia!
15: Bom dia, minha amiga Lucimar, que eu falei que faz remédios, tudo bem?
0: Tudo bem.
15: Um abençoado, feriado, você é um abençoado, abençoado segunda-feira.
0: Amém, meu irmão.
15: Você está colocando oração hoje, minha família, minha esposa conhecida, meus filhos, a Deise, o Davi, meu neto, casado pela alma também do meu Jeff Matheus.
0: Isso.
15: Pela alma do meu sogro, Nambazinho, para
0: todos
15: os amigos, sua oração de hoje.
0: Isso.
15: Para a família do André, para a família de Aveixo, para a família do Cleiton.
0: Isso, o Cleiton agradece.
15: Para toda a família central.
0: Amém, viu?
15: Um abraço, meu irmão. Fique com Deus. Maria passa na nossa frente e agora vou rezar por nós aqui no, na paróquia Nossa Senhora Aparecida aqui no Jardim de Proença. Vamos sair numa caminhada.
0: Ah, é?
15: 14 quilômetros.
0: Ah, que legal.
15: Até aqui. Um abraço, meu irmão. Fique com Deus.
0: Deus te abençoe muito, viu? Que Deus abençoe você. E aí, o que representa Nossa Senhora na sua vida? Me conta, o que representa Nossa Senhora Aparecida aí na sua vida? É, tem criança na sua casa? Tem? Quais as crianças que tem aí? É? Manda pra mim, eu vou colocar tudo na oração de Nossa Senhora. Daqui a pouquinho eu atendo mais ouvintes aqui no WhatsApp 971-483-497. Mas agora é hora da prestação de serviços. A Rádio Central existe, ela tá aqui pra ajudar as pessoas. E o nosso programa existe pra ajudar a população de Campinas.
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0: 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Olha a hora, gente, não perca a hora não, não perca o compromisso, olha a hora aí, ó, 7:51, olha a hora aí, ó. Olha a hora aí, ó, 7:51, 7:51, olha a hora aí, ó, 7:51. Voltamos às ruas, avenidas e estradas, a Rádio Central tomando conta da cidade.
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0: Feriadão aí, né, e a Rádio Central dando um trato da cidade, né? Dando um cuidado com a cidade e das estradas, das ruas, com o Robson Ramos. Fala, Robson.
16: 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O trânsito segue livre pelas principais ruas de Campinas. Ali na Moraes Salles está um pouco mais intenso o movimento, mas não chega a ter congestionamento. Só um pouco depois da Irmã Serafina é que está um pouco mais amarrado. Depois dali a condição melhora bem. 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
0: Muito obrigado. Agora às 7:52, 7:52, voltamos à redação da Rádio Central. Tem informação. Gabriel Ribeiro.
17: Começa a valer nesta terça-feira, dia 13 de outubro, a fiscalização por câmeras em dois novos pontos da cidade. Avenida John Boy Dunlop, na altura da estação BRT Londres, e no cruzamento das ruas Salles de Oliveira com o Doutor Pereira Lima, ali perto da Unimetrocamp, na Vila Industrial. Segundo a Indec, a escolha desses locais não foi por acaso. Juntos, eles registraram 78 acidentes nos últimos 3 anos. A ideia é proteger os pedestres, já que o movimento é intenso por causa da faculdade e do BRT. As câmeras que antes só monitoravam o trânsito, agora vão gerar multas automáticas. Na John Boy Dunlop, os agentes estão de olho no avanço do sinal vermelho e na invasão do corredor BRT. Já na Vila Industrial, o foco é o estacionamento proibido e as conversões perigosas em direção à rodoviária. Com esse reforço, Campinas chega a 25 câmeras de fiscalização remota em atividade. E olha, o cerco está fechando. Só neste ano, o vídeo monitoramento já flagrou mais de 26 mil infrações na cidade. A maioria por mudança irregular de faixa e invasão de faixa exclusiva. Fique atento, respeite as leis de trânsito e todos os pontos estão sinalizados com placas de alerta. Da redação, Gabriel Ribeiro.
0: Muito obrigado ao repórter Gabriel Ribeiro. E atenção, informação de polícia, hein? Uma discussão durante uma partida de sinuca termina com tiros e um homem morto.
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0: Um homem morreu após ser baleado durante uma discussão. O caso aconteceu em um bar no núcleo residencial Boa Vista, aqui em Campinas. Foi na tarde de ontem. O homem que efetuou os tiros fugiu. Ele está sendo procurado pela polícia. Segundo a Secretaria de Segurança Pública, a confusão começou durante uma partida de sinuca. Após a discussão, a vítima deixou o bar e voltou pouco depois com uma arma. Ainda de acordo com a Secretaria de Segurança, quando ele voltou, a vítima apontou a arma para um homem com quem ele havia discutido. Nesse momento, o irmão do homem tomou a arma das mãos da vítima, atirou e matou. Veja só o que aconteceu. O cidadão estava jogando sinuca. Houve uma discussão. Um dos que discutiram saiu. Voltou com uma arma. Ameaçou atirar no rapaz que tinha discutido com ele. O irmão do rapaz tomou a arma dele, atirou e matou. Ou seja, o que adiantou ter arma? Morreu com a própria arma. Ele foi morto com a própria arma. Ainda de acordo com a Secretaria de Segurança, quando a vítima voltou, o irmão dele já estava meio que ali na expectativa, já sabia que a coisa não ia ser boa. Num descuido, foi lá, tomou a arma e matou o rapaz. O rapaz morreu com a própria arma. Chegou a ser levado, inclusive, lá para a UPA Anchieta, mas não resistiu. Depois do crime, o suspeito, claro, né, fugiu e levou a arma, de acordo com a polícia militar, e agora vai aguardar aí para se entregar, né, depois do flagrante. A arma já foi encontrada na casa da família do rapaz, o rapaz está escondido. Nessa casa também, outras duas armas registradas no nome do pai dele. Duas armas também foram encontradas, mas armas com registro, tudo certinho. E segundo a polícia militar, a arma que estava com a vítima pertencia ao pai da vítima. O pai da vítima é policial, é agente penal. Trabalha no complexo Campinas Hortolândia, nos presídios. Também foram apreendidos documentos, munições, um celular

0: faz com a própria arma. Esse rapaz que atirou, que teria, entre aspas, defendido o irmão, fugiu, foi para casa, deixou a arma em casa, pegou roupa e fugiu. Vai fugir do flagrante. Tá escondido, vai fugir do flagrante. A polícia foi até essa residência, encontrou a arma utilizada no crime e encontrou mais duas armas que pertencem ao pai desses dois rapazes. Só que são armas legais, são armas registradas. E agora? É esperar que esse rapaz se apresente, fugindo do flagrante, evidentemente. Deverá, muito provavelmente, responder em liberdade, porque não se apresentará no prazo do flagrante. Vai utilizar, né? Ele vai dizer que foi em legítima defesa e aí o processo acontece. Mas vejam o que acontece: a pessoa pegar usar arma não dá bom, só dá ruim. Esse negócio de arma só dá ruim. Não conheço um fato que você fala assim: fulano defendeu a família, que não sei o que tem. Na maioria das vezes, toma uma arma e ainda usa essa arma contra a família da pessoa. Então esse negócio de ter arma não dá certo. O cara pegou a arma do pai, foi lá para ameaçar com quem tinha discutido, ameaçar quem tinha discutido com ele, e acabou morrendo. O irmão do rapaz tomou a arma dele e matou. Quer dizer, morreu com a própria arma. Fato que aconteceu nesse final de semana aqui na cidade de Campinas, lá no Boa Vista. Lá no Boa Vista, aqui na cidade de Campinas. 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
0: Olha a hora aí, ó. Não perca a hora, não, ó. Olha a hora aí, ó. Olha a hora aí, ó. Olha a hora. 8 em ponto na Central.

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da manhã, mais 3 minutos. Bom dia para quem tá em casa, bom dia para quem tá no trabalho, onde quer que você esteja. Eu desejo um dia lindo, maravilhoso e viva Nossa Senhora Aparecida, não é? A rainha, a padroeira do Brasil. E vamos à participação dos nossos ouvintes. Hoje eu tô perguntando, não é?

0: para quem acompanha a Rádio Central, né? O que Nossa Senhora representa na sua vida, os milagres de Nossa Senhora na sua vida, se ouve, se não ouve, não é? E eu quero que também você coloque o nome das crianças para eu colocar na oração aqui. Manda o nome das crianças aí que estão na sua casa, as crianças que você tem em casa, né? Nosso WhatsApp 971-483-497. E viva Nossa Senhora Aparecida!
1: Bom dia, Decimar. Bom dia, amigo. A paz de Jesus e o amor de Maria.
0: Amém.
1: Sou a Regina aqui da Fazenda Morunga, aqui de Morungaba. E quero, tô passando para desejar hoje um dia maravilhoso, dia de Nossa Senhora Aparecida, Decimar, pedindo as bênçãos para você, para sua família, para todas as crianças, né? Para todas as crianças do mundo inteiro. E quero pedir por minha netinha.
0: Sim.
1: A minha netinha Bárbara e minha bisnetinha, a Verônica. Pedindo bênçãos para elas. Elas ainda são criancinhas, uma ou dois anos, a outra uma vai fazer um aninho, a minha bisneta. Esse mês ela vai fazer um ano. E eu quero desejar que Nossa Senhora, para elas, toda a felicidade do mundo, que Nossa Senhora esteja sempre cobrindo elas com o manto sagrado. E toda a minha família, todas as crianças do mundo inteiro, desse mar.
0: Amém.
1: Um abraço, amigo, põe minha família na hora da oração, família Vilas Boas, Justino, Silvério, Oliveira, Martins, pedindo as bênçãos de Nossa Senhora, que Nossa Senhora nos cubra o nosso Brasil e nossas crianças, nossos jovens, nossos idosos e todas as famílias do mundo inteiro com o manto sagrado. E viva Nossa Senhora Aparecida!
0: Viva!
1: Beijo, amigo. Um ótimo dia e uma semana cheinha de bênçãos.
0: Amém.
1: Obrigada, querido. Fique com Deus.
0: Viva Nossa Senhora Aparecida. Viva! Viva a Rainha, a padroeira do Brasil, a maravilhosa Nossa Senhora de todos os dias, né? Bom dia, bom dia, bom dia.
2: Bom dia, bom dia. É, Nossa Senhora Aparecida é tudo na minha vida. E muitos milagres já recebi dela. Principalmente o meu filho Juninho, que já sofreu agora 3 acidentes de moto.
0: Nossa!
2: E essa foi a pior, que ele ficou 10 dias em coma, tá, hoje está com 1 mês e 6 dias que ele está internado esperando uma cirurgia, mas com a fé Nossa Senhora Aparecida. Aí quarta-feira, com a fé em Deus, já sai. Já está com 2 vezes que eles adiou a cirurgia, mas confiante Nossa Senhora Aparecida. Que quarta-feira ele vai fazer a cirurgia dele em nome de Jesus.
0: Amém.
2: Nossa Senhora Aparecida é tudo na minha vida. E meus netos, é bastante neto. É, então eu quero que Nossa Senhora interceda por eles, principalmente pelo meu filho Gilney, que se encontra lá do Madrugate, e todas as crianças. Leva o nome dele na oração de Nossa Senhora. E diz neto de Valim. Sim, desse lá. E ele, graças a Deus, está recuperando bem, já acordou.
0: Graças a Deus.
2: Já acordou, está conversando. Está conversando um pouquinho mais tarde, mas está recuperado.
0: Benza
2: recuperando,
0: Deus.
2: Graças a Nossa Senhora, Jesus Cristo e Nossa Senhora Aparecida.
0: Benza Deus.
2: Eu peço, ela é tudo na minha vida, Nossa Senhora Aparecida.
0: Amém.
2: Então, ele está recuperando bem. Só está esperando a cirurgia para depois ser liberado.
0: Tá bom, Irisneide.
2: Desculpa meu óbvio ser grande, viu?
0: Não, mas você está contando milagres lindos de Nossa Senhora, Irisneide. Deus abençoe você. Milagres maravilhosos de Nossa Senhora e que ela continue sempre na sua vida fazendo esses milagres, né? Bom dia, bom
3: dia. Oi, Decimar, bom dia. Tudo bem, meu amigo?
0: Tudo bem, meu anjo.
3: Ótimo feriado para você,
0: amém,
3: André, para todos os ouvintes. Que Jesus abençoe vocês, muita saúde, muita paz. Decimar, eu peço oração pro Oliver. Nossa Senhora Aparecida, que abençoe ele, que é o meu bisnetinho.
0: Amém.
3: E... o Mateu, que é da minha, é neto da minha irmã lá em Minas.
0: Tá.
3: E todas as crianças.
0: Todas.
3: Do Brasil inteiro.
0: Amém.
3: Da tua família, do André.
0: Amém.
3: Todos os ouvintes que tem os netinhos, que tem os filhos.
0: Isso, é.
3: Tá bom? Que Nossa Senhora Aparecida abençoe. O
0: amém,
3: Brasil, o mundo inteiro.
0: Verdade, verdade.
3: Que a gente tá num mundo muito difícil, né, Decimar? Aliás, não é o mundo, é o povo, né? Mas Nossa Senhora Aparecida vai ajudar a todos.
0: Nós todos, nós todos.
3: E peço oração para a família Pereira,
0: Pereira,
3: Calazans.
0: Tá.
3: Para o Caio, pra Júlio, pro Oliver, pra todos que precisam.
0: Sim.
3: Tá bom?
0: Tá bom.
3: Pra você, sua família, seus sobrinhos, todos, tá bom?
0: Amém.
3: Um beijo, meu amigo. Fica com Deus. Bom programa aí.
0: Pra você
3: tchau.
0: Também, meu anjo. Deus abençoe você, Deus abençoe sua casa, Deus abençoe todas as crianças. Ô, gente, o que significa, o que representa Nossa Senhora na sua vida, hein? Manda uma mensagem pra mim. E quais as crianças da sua casa? Manda para mim, por favor, o nome das crianças da sua casa através do meu WhatsApp aqui, ó, 971483497. Manda para mim o nome das crianças aí da sua casa, né? Manda para mim para eu colocar aqui na oração, né? Você manda para mim, por favor, o nome das crianças? Então manda para mim o nome das crianças aí da sua casa. E também para eu colocar aqui na oração. E o que representa Nossa Senhora na sua vida? Hoje o programa inteiro dedicado a Nossa Senhora Aparecida, a padroeira do Brasil. Manda mensagem 971-483-497. Gente, hoje completando aí 46 anos da lei que deu a Nossa Senhora o título de padroeira do Brasil. Tá? Hoje completando 46 anos dessa lei. Já tentaram aí algumas vezes derrubar essa lei, mas ninguém consegue não. Ela continua padroeira do Brasil e vai ser sempre padroeira do Brasil. Vamos agora à prestação de serviços. Olha a hora, 8:09. Não perca a hora não, gente. Não perca o compromisso. 8:09 na Central.
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0: 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Olha a hora.
4: Hora certa.
0: 8h14, gente, olha a hora, 8h14, não é a hora de perder o compromisso, não, 8h14, na sequência, mais participação dos ouvintes. Eu tô perguntando hoje, hein, milagre de Nossa Senhora na sua vida, teve? Hein? O que significa, o que representa Nossa Senhora na sua vida? E mais, grava uma mensagem de voz e manda pra mim o nome dos meninos, das meninas, das crianças da sua casa, porque hoje também é o Dia das Crianças, 8h15 na Central.

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5: Agora são 8h17. Olha a hora, olha a hora, hein, gente. Não perca a hora, não. Não perca o movimento, não. 8 da manhã, mais 17 minutos. Hoje o programa em homenagem à Nossa Senhora Aparecida, Rainha, Padroeira do Brasil. Mande sua mensagem pra cá. Eu quero saber, por favor, não é? Sobre os milagres de Nossa Senhora na sua vida e o que representa Nossa Senhora para você. E mais, manda para mim o nome das crianças, porque hoje é o dia delas, né? O dia das crianças. Mas agora tem notícia, informação, prestação de serviço. Quem domina a notícia domina o mundo. Não é passado para trás, não cai notícia falsa, muito menos em golpe. Voltamos às ruas, avenidas e estradas. 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E que honra, né? O Robson Ramos faz parte aqui do show da manhã da Rádio Central. Fala, Robson.
6: 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Falando mais do trânsito, com destaque agora para a condição próxima ali do Parque Taquaral, onde o trânsito é fechado para os veículos na Heitor Penteado. Quem chega por ali tem que deixar o carro antes da entrada desses trechos bloqueados. Mas agora o movimento é bem tranquilo, viu? Quem quiser ir para lá bem cedinho, vai chegar e parar com tranquilidade sem problema. 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
5: Muito obrigado, muito obrigado. Esse é o repórter Robson Ramos. Repito, ele está tomando conta aí das ruas, está tomando conta das avenidas. Daqui a pouquinho eu vou chamar mais uma vez o Robson Ramos, que vai chegar aí com a informação. E ele está, claro, né, observando o que está acontecendo na cidade, nas avenidas. Claro que a cidade está tranquila, está vazia, mas hoje é uma grande possibilidade de trânsito no final do dia, né? Muita gente voltando para a cidade de Campinas, mas né, algumas pessoas vão querer voltar mais cedo, né? Algumas pessoas vão querer voltar mais cedo, isso é claro, né? É importante. Algumas pessoas vão querer voltar mais cedo, e aí o trânsito fica realmente um pouco mais acelerado, né? Olha a hora, gente, olha a hora. Agora são 8 da manhã, mais 19 minutos, 8h19 aqui na Rádio Central. Eu tenho aqui a informação com o Gabriel Ribeiro, né? Então vamos voltar lá à redação da Rádio Central. Informação, Gabriel Ribeiro. Pois não, Gabriel?
7: A operação Chuvas de Verão começa oficialmente na próxima quarta-feira, dia 14 de outubro, em todo o estado de São Paulo. Este ano, as ações da Defesa Civil foram antecipadas por causa dos efeitos do fenômeno El Niño. O trabalho envolve o monitoramento constante com radares e estações meteorológicas. É esse acompanhamento que vai basear as decisões de fechar preventivamente parques públicos e escolas em dias de tempestade. Em Campinas, a Defesa Civil vai trabalhar em parceria com o Centro de Operações da ENDEC para checar a situação das ruas e avenidas em tempo real. Segundo o coordenador regional do órgão, Sidney Furtado, participar dessa operação é fundamental para preparar as equipes, monitorar as áreas de risco e agir com mais rapidez para proteger a população. E o balanço do último período mostra a importância desse trabalho. Entre dezembro e março do ano passado, foram registrados quase 1.700 ocorrências. O calorão também preocupou, com 38 estados de atenção e 9 de alerta. Já as chuvas fortes deixaram o estado em atenção por 33 dias. A orientação para o morador é ficar atento às previsões do tempo e se cadastrar nos alertas da Defesa Civil, enviando um SMS com o seu CEP para o número 40199. da redação. Gabriel Ribeiro.
5: O Gabriel, complementando, inclusive, nós tivemos, o Cleison, ontem um temporal de 73 milímetros em apenas meia hora. Estragos de toda a bonta na cidade de Paulínia, num evento, inclusive, do Dia das Crianças, rapaz. Olha o que aconteceu. Um temporal na tarde de ontem, uma festa do Dia das Crianças, estragos diversos foram causados em Paulínia. Segundo a Defesa Civil, choveu 73 milímetros em apenas 27 milímetros, um volume que foi acompanhado por rajadas de vento, por raios, né, trovões. A prefeitura teve que cancelar essa programação no meio. Estava lá a criançada, tudo teve que cancelar por causa das fortes chuvas ali no Parque Brasil 500, naquela região ali da prefeitura, da região do Sambódromo, né? Ali você tem ali o teatro, né? E você tem principalmente ali o Sambódromo, o Parque Brasil 500, aquela festa com as crianças teve de ser cancelada. A estrutura montada para o evento teria brinquedões, aqueles infláveis, né? Aqueles brinquedões, apresentações, tudo estava montado, tudo estava pronto, os gradis, estava tudo certo. Mas aí os equipamentos foram danificados com a força da ventania. Aqueles brinquedões rasgaram, granizo acabou furando também, atrapalhando, estragando os brinquedos. Você sabe que ali a área do Parque Brasil 500 é um descampado, né? O que causa, inclusive, mais problemas, porque como venta bastante, nada segura o vento, né? Nada segura o vento, porque não tem prédios ali ao redor. Os ventos chegaram a 73 quilômetros por hora. Houve também ali naquela região destelhamentos, quedas de árvores. Aqui em Campinas, perto da Rádio Central, na José Padovani, no Jardim Leonor, telhado de casa e um telhado de um comércio foram arrancados. O telhado de uma casa foi arrancado, o telhado de um comércio também ali na José Padovani, no Jardim Leonor. Né? Perto da Rádio Central. No Flamboyant, granizo muito forte no Flamboyant. No bairro São José, uma mercearia foi tomada pela enxurrada. Houve esse, né, alagamento de uma mercearia ali no bairro São José, ali próximo, inclusive, à UPA São José. Ó, pra você ter, vamos lembrar aqui, ó, aqui na nossa região. Defesa Civil destacou aqui, ó. Em Americana, 14 quedas de árvores. Uma delas atingiu um carro ali no João Aranha. Inclusive a rua ficou bloqueada, problema sério. 3 pontos de alagamento no Morro Alto e no Parque dos Servidores. Também fiação elétrica que foi danificada. Muitas ruas interditadas nessa região aí, entre Americana, Sumaré, cidade de Paulínia. Moradores tiveram de acionar a CPFL, mas a CPFL estava com as equipes voltadas mais para Sumaré, então demorou muito para essas equipes chegarem a Paulínia. Souzas, em Campinas, ficou sem energia. Alguns bairros ficaram sem energia a noite toda e a madrugada todinha. Inclusive, há bairros em Souzas que não tiveram ainda o retorno da energia elétrica. Mais acidentes aconteceram em Campinas, por exemplo, árvores que caíram, falta de energia elétrica, não é? Vamos lá, ó, Campinas, 59 milímetros de chuva. Ventos chegaram em Campinas, em alguns pontos, a 50 quilômetros por hora, segundo a Unicamp. Problemas. Bosque das Palmeiras, alagamento ali na Engenheiro Luiz Lalone. Tivemos alagamento ali no Bosque das Palmeiras. Queda de árvore sobre um carro, também no Bosque das Palmeiras, na Benedito Antunes Campos. No Recanto dos Dourados, alagamento da Rua Antônio Pinto Costa. No Parque Imperador, alagamento de um imóvel ali na Nicolau Jacomete, no Parque Imperador, que teoricamente é um bairro mais alto, né? Estranho, mas houve um alagamento lá na rua Nicolau Jacomete. No Jardim do Lago Continuação, alagamento na Avenida Royal Palm Plaza. Teve alagamento na Royal Palm Plaza, naquela avenida ali, no Jardim do Lago Continuação, perto do hotel, inclusive, ali onde na entrada do bairro, na entrada das casas ali, aquela rua ficou alagada. No Cambuí, caiu uma grande árvore ali na Sampaio Ferraz. No Guanabara, caiu uma árvore na Camargo Pimentel. Em Joaquim Egídio, caiu árvore na rede elétrica, ali na Manuel da Silva Coelho, e ficou sem energia elétrica na região de Joaquim Egídio por causa disso. Também caiu árvore na Heitor Penteado. No Proença, queda de um muro na rua Teodoro, na Teodoro Baima, né? Ali é Teodoro Baima, aquela rua, não é isso? No Proença, isso, caiu um muro ali. Em Souzas, além da falta de luz, também caiu uma árvore em cima de carro, ali na rua Lourenço José Alves. Queda de árvores na Carlos Giomete e na Conselheiro Antônio Prado, tudo em Souzas. Ali no bairro Santa Cândida, teve queda de árvores na professor Euclides Erbini. E caiu em cima de carro, viu? Ali na Euclides Erbini, uma árvore que caiu ali no Santa Cândida. Parque Via Norte também teve alagamento na rua João D'Agostino. No Botafogo, caiu árvore na Rodrigues Alves, no Botafogo. São Conrado, queda de árvores na rua Glória, na Jacarepaguá, na rua do Catete, queda também de árvore na rua da Lagoa, tudo isso São Conrado. Jardim Paraíso, queda de árvores na Cláudio Celestino Toledo. No Colinas do Hermitage, em Souzas, também teve queda de árvore ali na Áurea Vieira. No Dique 3, caiu uma árvore em cima da rede elétrica na rua João Afonso Filho, cortando a energia elétrica ali da região de parte do Dique 3. E muitos outros pontos de alagamento na cidade, né? Alagamentos, por exemplo, nós tivemos alagamento, como sempre, na Carlos de Campos, ali no Curtume, entre o parque e a vila. Choveu, vai alagar o Curtume. Fizeram a obra, né, o Cleison, ali do Pissarrão, fizeram toda aquela obra, não só do Pissarrão, né, Cleison, mas também do ônibus, como é que chama ali, do BRT, fizeram tudo, mas continua alagando lá no Curtume, né? De novo, alagou no Curtume, foi um negócio horroroso ali, e quem estava na vila tinha que dar a volta para ir pro parque, quem estava no parque tinha que dar uma volta para ir na vila, não tinha como. Heitor Penteado, adivinha onde, Cleison, que alagou? Cartódromo. De novo alagamento ali no cartódromo. Amoreiras com Alves do Banho, alagou de novo. Toda chuva alaga o cruzamento da Amoreiras com Alves do Banho ali no São Bernardo. Amoreiras com a Laranjal Paulista, alagou também. John Boy Dunlop, até a John Boy Dunlop alagou. Ali perto do viaduto com a Anhanguera, a John Boy Dunlop acabou alagando ali, perto daquele viaduto com a Anhanguera ali, aquela região da John Boy Dunlop. Ali tem uma faculdade, né? Esqueci o nome da faculdade que tem ali. Ali alagou. John Boy Dunlop com a Lucas Pereira de Castro. Aquele viaduto ali do BRT, entre Campo Grande e a Perimetral, também alagou. Também alagou. E houve deslizamento em Socorro. A chuva fez um deslizamento, provocou muitos transtornos também em Socorro, aqui na região metropolitana, mais Circuito das Águas, né? Houve deslizamento de terra que bloqueou a estrada principal do bairro da Chave. O pessoal não podia nem ir nem voltar. Também o pessoal ficou ilhado no bairro da Chave por causa desse deslizamento de terra em Socorro. Bom, é isso, gente. É uma série de problemas que aconteceu ontem por causa da forte chuva. E foi rápida, mas causou inúmeros problemas em Paulínia, em Americana, em Sumaré e na cidade de Campinas. Na Central, você fica sabendo de tudo.
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5: Seguinte, nós vamos falar de esporte, mas estão me perguntando aqui se hoje o pessoal da Ampla Aposentadorias atende pelo WhatsApp. Sim, atende. Então, papel e caneta na mão, porque eu vou passar o número do WhatsApp da Ampla Aposentadorias, tá? Eu vou trazer as informações do esporte e depois das informações do esporte eu vou trazer aqui, ó, o número do WhatsApp da Ampla Aposentadorias. Olha a hora. Olha a hora, 8h31, não perca a hora não, gente, não perca o compromisso, 8 da manhã mais 31 minutos, 8h31, olha a hora aí, 8h31. Esporte, a melhor equipe esportiva do Brasil, a equipe comandada por Beto Quinalha.

0: Guarani da Ponte Preta. Repórter Gustavo Negretto, fala do Guarani, Negretto.
1: O Guarani, que ainda não sabia a definição, agora sabe que ela será atrasada. Pois é, mais um pouco. Isso porque a nova proposta enviada pelo Roberto Graziano nesta semana também vai precisar ser alterada. E por isso, toda a definição de datas e até mesmo das assembleias está tudo adiado, pelo menos por enquanto. Os dias vão passando e o torcedor bugrino espera para saber para onde vai e como vai o Guarani.
0: Pois é, mesmo porque, né, Negreto, o Guarani precisa resolver, tá devendo salário, tem salário atrasado, né? Porque o torcedor, ele não quer saber dessas definições, não quer saber quem vai ser o dono, quem que vai ser o arrendatário, né? Porque o Guarani tá arrendando aí para o Graziano, né? O que é SAF? É mais ou menos um arrendamento, é quase igual um arrendamento. O que muda é o nome, ali uma cláusula no contrato ou outra, mas é isso, não passa, não deixa de ser um arrendamento, né? E o Guarani vai ser arrendado, mas fica nessa espera aí, né? Fica nessa espera. O técnico está emprestado para outro time, aí não tem ninguém montando, os salários estão atrasados, os funcionários com problemas. Esses problemas têm que ser resolvidos. Ah, mas a SAF não acertou ainda. O problema não é meu. O problema não é meu. Resolva. Tem que resolver. O pessoal do Guarani tem que resolver isso aí, né? É duro, né? É duro. A situação do futebol de Campinas é muito complicada, muito difícil, né? Do Guarani tá difícil. Agora imagina da Ponte Preta, que situação. E no meio de tudo isso tem jogo hoje. Hoje eu transmito com toda a equipe do Beto Quinária o jogo da Ponte Preta. Eu vou estar ao lado do Beto, eu vou estar ao lado do grande Marcos Luiz e vou estar ao lado também do Fernando César. Fala, Fernando!
2: A Ponte Preta entra em campo nesta segunda-feira. Jogo no estádio Jorge Ismael de Bias, em Novo Horizonte. 19h. Tem Novo Horizontino e Ponte Preta, Macaca, em busca de uma vitória, de uma reabilitação, já que vem de derrota, para variar, né? Mais uma derrota sofrida por 2-0. Ponte Preta 0, Juventude 2, no último jogo em Indaiatuba, e agora a Macaca pega o Novo Horizontino, mais um time que está na parte de cima da tabela. Novo Horizontino ganhou do Náutico fora de casa na última rodada, 2-0, e está na terceira colocação. Para esta partida, a volta de Gilson Kleina ao banco de reservas. Ele que estava suspenso contra o Juventude, o Nenê Santana dirigiu a equipe Ponte Pretana. E agora o Gilson volta a comandar o time da Ponte à beira do gramado na próxima segunda-feira. Lembrando que ele também vai ter à disposição a volta do Juan e do jogador David da Hora, dois jogadores que não atuaram contra a equipe do Juventude, cumprindo a suspensão automática pelo terceiro cartão amarelo. Mas ele perde o Jota, lesão muscular, grau 3, o lateral esquerdo, vai fazer tratamento, já está tratando e está fora destes últimos jogos com a camisa pontepretana. E também perdeu o outro lateral esquerdo, o Diego Porfírio, entrou na justiça contra a Ponte Preta, pedindo a rescisão contratual e não joga mais com a camisa da Ponte. Então, o técnico Gilson Kleina perde dois jogadores da mesma posição, o Jota e o Porfírio. E agora só tem o Danilo Barcelos, que é lateral esquerdo de origem, só que ele está jogando no meio campo. Vamos ver qual vai ser a opção do técnico Gilson Kleina para esse jogo contra a equipe do Novo Horizontino. Eu até arrisco um provável time da Macaca com Vinícius, Palácios, Gabriel Caran, Diego Leão e o Danilo Barcelos na lateral esquerda. No meio-campo, Rodrigo Souza, Juan, Denis e Manu. E no ataque, Danilo Peu e Brandão. Deve ser esse o time da Ponte para enfrentar o Novo Horizontino na segunda-feira. Falei da Ponte Preta aqui na Central, a rádio do futebol de Campinas.
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9: Olha a hora aí, não perca a hora não, gente, não perca o compromisso, não perca a hora não. 8 da manhã, mais 38 minutos, 8:38. 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Bom dia para quem tá em casa, bom dia para quem tá no trabalho, né? Onde quer que você esteja, eu desejo um dia lindo, perfeito, maravilhoso. E tá bonito o dia de hoje, né? Tá daquele jeito assim, né? Céu nublado, o sol tentando aparecer entre nuvens, né? O sol tá ali, ó. Ele tá fazendo força, ele quer aparecer, não é? E aí, vai fazer aquele calorão, né? Logo mais à tarde, olha, nesse momento, deixa eu só atualizar aqui, ó, nesse momento temos 22 graus, né? A temperatura média aqui na região metropolitana, com 81% de umidade relativa do ar. Depois do almoço, vai fazer aquele calor mais abafado, né? 27 graus, com possibilidades ainda de pancadas de chuvas, né? E é isso. Então, vai fazer aquele calor, né? Vai ter aquele abafamento, né? Vamos estar meio abafado hoje. É. Vai estar meio abafado, né? Então é isso. Olha a hora, gente, agora são 8:44, 8:44. Vamos agora às previsões para o seu signo. Vamos às previsões para o seu astral.
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9: Vamos a Áries, de 21 de março a 20 de abril. Olha aí, a semana começando com criatividade e vontade de realizar os seus desejos. Hoje é segunda-feira e possivelmente no feriado você vai fazer até um acerto financeiro e ter uma conversa muito boa sobre dinheiro, tá? No amor, olha, um projeto seu ao lado da pessoa amada vai dar certo, viu, Arinhas? Touro, de 21 de abril a 20 de maio. Olha, nessa semana que começa e no feriado, assuntos da família e de moradia vão movimentar o seu dia. Uma conversa com a pessoa que vive com você, com o seu marido, com a sua esposa, né? Ou com um sócio, vai pedir um pouco de paciência para você escutar antes de falar alguma coisa, tá bom? Ô, minha amiga, meu amigo de Touro, no amor, olha, detalhes, tá? Detalhes do relacionamento serão importantes. Alguns detalhes do relacionamento serão importantes hoje. Preste atenção nos detalhes, Touro. Gêmeos, de 21 de maio a 20 de junho. Bom dia para você que nasceu sob o signo de Gêmeos. Conversas, mensagens, novos contatos vão agitar a semana. Você vai organizar a agenda para dar conta dos compromissos com tranquilidade. Por quê? Porque a semana será mais curta, né? Hoje é feriado e os amigos vão apoiar uma ideia sua. Uma ideia e vão, esses amigos, dar dicas importantes sobre os caminhos que você deve seguir. No amor, reserve um tempo para você primeiro, para cuidar do corpo, para cuidar da beleza, do seu bem-estar. Assim, com certeza, o amor até melhora. Ame você primeiro. Ame você, a pessoa mais importante do mundo, para depois amar alguém, para depois ser importante para outra pessoa, tá bom? Na sequência tem Câncer, Leão e Virgem. Agora,
8: hora certa.
9: 8:46. 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A Rádio Central tomando conta da cidade.
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9: Agora quem tá chegando para tomar conta da cidade é o Leandro Lopes, né, Leandro? Um abraço para você. Quais são as suas primeiras informações?
10: 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Meu amigo Decimar, o nosso ouvinte que segue pelo sistema em Anguera Bandeirantes nessa manhã de feriado, não tem dificuldades para acessar as marginais em ambas rodovias. Sentido contrário também, o motorista não tem dificuldades até chegar no interior. setor. O motorista que vai embarcar pelo aeroporto Viracopos embarca bem pela Santos Dumont. Também na chegada em Indaiatuba Salto não tem dificuldades, como na chegada a Campinas, ali para acessar o Jardim do Trevo para acessar a Prestes Maia. Imprevistos acontecem até no feriado. 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
11: Muito obrigado. Você desse mar. Valeu, Leandro. Agora vamos falar de câncer de 21 de junho a 22 de julho. Hoje, né? Nessa segunda-feira, feriadão, o dia vai trazer mais coragem e atitude para buscar melhores resultados para sua vida. Colocar no papel tudo aquilo que você ganha e tudo aqui, principalmente tudo aquilo que você gasta. Tenha exatamente aquilo que você ganha, aquilo que você gasta. Inclusive com família, com os filhos, com a casa, tá? Hoje é um dia também para você ter conversa sobre a casa, tá? Uma conversa também com os entes queridos sobre o seu futuro profissional, viu? Ô, minha amiga, meu amigo de câncer, no amor, valorize a pessoa amada, viu? Valorize estar ao lado da pessoa que você gosta. Alô, Leão, de 23 de julho a 22 de agosto, a Lua e Marte estão no seu signo. Com isso, você vai começar a semana com energia total, aproveitar o feriado para trazer mais autoestima, né? Um assunto de família hoje poderá receber a sua atenção. Converse com calma, tá? E ajuste os combinados. No resto do dia vai estar perfeito para você trocar aí papos gostosos, né? Com a pessoa amada. No amor você vai fortalecer o relacionamento. Ah, tá sozinho, tá sozinha? Um reencontro vai ser muito bacana, viu? O Leão, Virgem, de 23 de agosto a 22 de setembro. Quem é do signo de Virgem vai começar a semana meio devagar, sabe? Porque é feriado. Você vai dar atenção a você, ao autoconhecimento, aos assuntos da intimidade. E uma mensagem poderá gerar uma certa dúvida. Releia antes de enviar essa mensagem. Esclareça o que for necessário. Não fica mandando mensagem. Ah, eu recebi uma mensagem falando que o Bolsonaro é isso. Ah, eu recebi uma mensagem falando que o Lula é aquilo, aí você repassa. Aí depois você vê que é mentira, passa vergonha, né? Então não fica repassando essas bobagens de política, não. Não vai cair bem pra você hoje, viu, Virgem? No amor, resolva uma pendência financeira do casal. Isso vai ser muito legal. Na sequência, tem Libra, Escorpião e Sagitário. 8h49, não perca a hora, não perca o compromisso. 8h49 na Central.

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9: Olha só mais uma vez.

0: hora, olha a hora. Olha de novo, olha aí, olha a hora, gente. 8h52, gente, agora a hora da prestação de serviços. É a Rádio Central ajudando a população de Campinas.
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0: Eu recebo médicos, eu recebo profissionais da saúde aqui no programa. E todos eles, indistintamente, pode ser médico homem, pode ser médico mulher, pode ser médica, pode ser médico, todos eles falam da importância que tem da gente tomar algumas vitaminas, da gente fortalecer o organismo. 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
1: 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Quem é do signo de Libra? Aliás, deixa eu cumprimentar aqui, né? Os librianos, as librianas que estão completando hoje mais um ano de vida, não é? Quem é de Libra vai ter a semana começando com boas oportunidades vindas de amigos e contatos de trabalho, tá? O feriado vai ser bom para a vida financeira, para você ter uma atenção às questões financeiras, conferir valores, né? Antes de assinar qualquer coisa, dá uma olhada. Antes de pagar uma conta, dá uma olhada se está certo, se está errado, de repente, né? Uma conta de 100 passa para 1000, né? Cuidado, tá? Uma parceria vai se fortalecer. No amor, entre no novo grupo se você tá sozinho, tá sozinha. De repente esse grupo seu de amigos aí não tá legal. Mude um pouquinho, Libra. Escorpião, minha colega, meu colega de 23 de outubro a 21 de novembro. Olha, quem é de Escorpião tá tendo a carreira em ascensão. Uma iniciativa vai ter repercussão. Aproveite a visibilidade que você tem para fortalecer sua posição. Organize a rotina, isso vai ajudar a dar continuidade a projetos. Conversas reservadas esclarecerão boas decisões. Vênus, em seu signo, vai fazer você rever escolhas. No amor, sucesso e popularidade para quem é de Escorpião, viu? Sagitário, de 22 de novembro a 21 de dezembro. Quem é de Sagitário vai ter uma viagem, um curso, um projeto, né? Que vai animar a vida, vai animar o clima. Feriadão para você focar na casa, para você ampliar possibilidades, para você também ler um livro, assistir a um filme, né? Um assunto de família, vai pedir um tempo para você refletir, né? Preserve a privacidade se você estiver sozinho, se você estiver sozinha. No amor, o dia vai trazer prestígio e amizades novas, viu, o Sagitário. Na sequência tem Capricórnio, Aquário e Peixes. Olha a hora, gente. Hora certa. 9:02. Olha a hora, gente. 9:02 na Central.

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presente, 9:03. Olha a hora aí, ó. Olha a hora. Não, olha de novo. Agora são 9:03, 9:03, hora da gente falar de Capricórnio. De 22 de dezembro a 20 de janeiro. Quem é de Capricórnio vai ter um acerto financeiro, vai ter uma questão íntima pedindo posicionamento claro. Ó, se alguém do seu grupo fizer uma

0: segurança. Esclareça as expectativas. Busque um acordo possível, tá? Nesse feriado, conversas sobre carreira, sobre a família, sobre a moradia, vão facilitar escolhas. No amor, novos planos para o casal, viu, Capricórnio? Aquário, de 21 de janeiro a 19 de fevereiro. Quem é de aquário vai firmar alianças, vai rever uma posição profissional agora, a partir dessa semana, e dar um passo maior na carreira. Nesse feriado, mudanças nos últimos dias poderão aplicar, assim, uma visibilidade melhor no seu trabalho, tá? No amor, o casamento terá mais diálogo e vai trazer um melhor entendimento, viu, Aquário? Peixes, de 20 de fevereiro a 20 de março. Meu amigo de Peixes, bom dia. Ô, minha linda, a semana começando produtiva, viu? Boas perspectivas do seu trabalho com ganhos. Desenhe projetos de longo prazo. Faça mudanças que aliviem a pressão cotidiana. Uma oportunidade de outro lugar poderá abrir o caminho estimulante, né? Olha, nesse feriadão agora, novos hábitos trarão melhor disposição, incluindo uma atividade física na sua rotina, tá? No amor, companheirismo. Isso será muito importante no relacionamento do signo de Peixes. Amanhã tem mais previsões para o seu signo, mais previsões para o seu astral. 9:05, 9:05. Aqui a capa dos principais jornais do Brasil, edição de hoje, feriado de Nossa Senhora Aparecida, hoje dia 12 de outubro, dia das crianças. Capa do jornal Folha de São Paulo, corregedor do Tribunal Eleitoral libera canal pró Lula após censura de Cássio. Estadão, relator do Tribunal Eleitoral derruba a decisão de Nunes Marques sobre Lula. Folha de São Paulo, Cristo Redentor comemora aniversário, festa da esperança. Estado de Minas, o plano de Minas para encarar o Super El Niño. Jornal O Tempo, Tribunal Eleitoral diverge sobre exército de Lula, criado pelo mineiro Janones. Zero Hora de Porto Alegre, venda de elétricos e híbridos usados cresce 76% e amplia espaço no mercado brasileiro. Correio Brasiliense, na capa, canal pró Lula gera queda de braço entre ministros do Tribunal Eleitoral. Vamos agora ao Diário do Nordeste. Universidade Federal do Pernambuco vai receber 40 milhões de reais para trocar equipamentos destruídos pelo incêndio. Folha do Nordeste, dia de fé e devoção. Viva Nossa Senhora Aparecida. Jornal do Comércio, decisões conflitantes recolocam o Tribunal Eleitoral na campanha. Jornal à Tarde da Bahia, religiosidade incrementa turismo baiano. Jornal O Povo, do Ceará, a força que vem do mar. O que a ciência explica sobre seus efeitos no corpo e na mente. Ô gente, você já notou quando você vai ao mar, você se sente bem? Você já notou isso? A grande maioria das pessoas quando vai à praia, ela se sente bem. Presta atenção nisso, né? Parece que é uma descarga de energia positiva maravilhosa, né? Então, hoje, o jornal está tratando justamente sobre isso, né? Hoje, o jornal lá de Fortaleza, né? Está falando sobre a força que vem do mar, falando o que a ciência diz sobre a força da água salgada, o que o mar traz de benefícios para a vida da gente. São essas as capas dos principais jornais do Brasil.
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0: Olha a hora, gente, olha a hora, não perca a hora, não. Agora são 9:08. Olha a hora aí, ó. Olha a hora, 9:08. Nesse momento nós temos 22 graus a temperatura e aí o sol faz força para aparecer entre as nuvens e nós temos agora 79% de umidade relativa do ar. Depois do almoço vai estar aquele clima abafado, né? Vamos a 27 graus. E hoje é dia de Nossa Senhora Aparecida. Hoje é dia da Rainha, da Padroeira do Brasil. Hoje também é o dia das crianças. Eu quero quero que você me diga o que Nossa Senhora representa na sua vida. É? O que Nossa Senhora representa na sua vida? Me conta aí o que Maria Santíssima, a padroeira do Brasil, representa, dos milagres que você já recebeu, né? De Nossa Senhora, os milagres maravilhosos que você recebeu de Nossa Senhora. E as crianças? Conta pra mim, né? Manda pra mim o nome das crianças que você tem aí na sua casa, tá? Meu WhatsApp é liberado, 971483497. Alô, alô? Águida, bom dia.
2: Bom dia, pastor Rodrigo. O nome da família Carvalho, família Vale, família Moisés, família Rodrigo. Uma oração. Que foi o nome da minha filha, ontem foi aniversário dela, Silmara.
0: Silmara?
2: É a Águida do Sul.
0: Tá bom, Águida.
2: Todos meus netos, meu bisneto.
0: Certo.
2: Eu vivi das crianças.
0: Uhum.
2: Heitor e Davi, meu bisneto.
0: Tá certo, Águida. E parabéns para Silmara.
2: Bom
0: dia, fica com Deus também. Bom feriado, querida. Bom feriado.
2: Essa mensagem é pro Itimar também.
0: Tá bom. Obrigado, querida. Muito obrigado, viu? Então, parabéns para Silmara, né? Parabéns. Quem tá fazendo aniversário aí na sua família, viu, Águida? A todo o pessoal de Itu, muito obrigado pela audiência de todos vocês aí. A cidade de Itu nos dá uma audiência gigante. Uma audiência maravilhosa, viu? Fico muito feliz de saber que muita gente lá na cidade de Itu tá ligada aqui na Rádio Central, tá nos acompanhando, não é? Ô, coisa boa, maravilha, maravilha. Alô, bom dia.
3: Bom dia, Decimar Leite.
0: Bom dia.
3: É José Tibidela do Jardim Santana.
0: Oi, Jô.
3: Um bom dia, um bom programa.
0: Pra você também.
3: Coloca nossos nomes nas orações, meus netos, meus filhos.
0: Claro.
3: E todos nós.
0: Uhum.
3: E todos que precisam.
0: Tá
3: um beijo e fica com Deus.
0: Fica com Deus também, muito obrigado. A querida Josete Videla, gente boa demais da conta, né?
3: Oi, Tecimar. Coloca o nome no Juraci, nas orações também. Que hoje foi aniversário de morte dele, né?
0: Querido amigo Juraci, saudade do Juraci, né? Um dos maiores comunicadores que eu já ouvi na vida. Um dos maiores comunicadores que eu já ouvi na vida. Uma pessoa que... impressionante, né? Todo mundo queria ouvir o Juraci, né? De todas as classes sociais, de todas as partes. Uma pessoa incrível, meu querido amigo e irmão Juraci, né? É, muita saudade do Juraci. Ó, o J.A., acho que é José Antônio, né? Ô, Decimar, rapaz, muita chuva, muitos relâmpagos, queda de energia, viu? Agora já tá normal aqui na minha casa, foi de madrugada. Obrigado, meu irmão, disse que aí teve muita chuva, né? Uma ventania daquelas, chegou a acabar a luz lá na casa dele, né? Muito obrigado pela participação, viu? Alô, bom dia!
4: Bom dia, Decimar, aqui é Maria Nazaré do Florencio.
0: Oi, Dois, Maria Nazaré.
4: Vou mandar o nome dos meus bisnetos, porque meus netos já tá tudo crescidão. Agora é bisneto, tá?
0: Tá.
4: Tem o Miguel... tem o Gabriel.
0: É o Gabriel.
4: Tá? O William.
0: William.
4: Tem mais Yasmin.
0: Yasmin.
4: E tem Miguel. Tá, outro Miguel.
0: Ah, são entendeu? Dois. Ah, que legal.
4: Tem a Maitê, que é a caçulinha.
0: A caçulinha.
4: Tem mais dois que eu não sei o nome, que mora em Minas.
0: Olha só.
4: Dois bisnetos.
0: Uhum.
4: E pelo meu bisnetinho que tá vindo aí, o Gabrielzinho.
0: Gabrielzinho.
4: Tá bom.
0: Tá bom. Que delícia.
4: O meu nome no Café Moraes,
0: claro.
4: Que é demais, tá?
0: Claro.
4: Beijo, Decimar. Feliz dia das crianças pra todas as crianças desse mundão de meu Deus. Que não tem coisa mais linda do que criança,
0: não,
4: né?
0: Não.
4: Nossa, criança tem que ser tratada com muito amor, com muito amor e com muito carinho,
0: muito,
4: né, Decimar?
0: Muito, muito, é verdade.
4: Beijo, meu querido. Beijo.
0: Beijo, tenha
4: um bom. Uma boa semana pra todos nós, tá bom?
0: Amém.
4: Beijo, Decimar. Beijo, beijo, beijo. Fica com Deus. Tchau, tchau.
0: Tchau, minha linda. Fica com Deus também. Que todas as crianças da sua casa, que todas as crianças da sua família sejam abençoadas, viu? Hoje é o dia delas, né? Hoje é o dia das crianças, né? E dia de Nossa Senhora Aparecida, né? Rainha e a Padroeira do Brasil. Bom dia!
5: Bom dia, Decimar, aqui, Heraldo, de Hortolândia.
0: Oi! Tá bom, Heraldo?
5: Decimar, gostaria que você colocasse o nome de todas as crianças, todas as vovó, todos os vovô, todas as família em oração nesse dia maravilhoso, Isso. Nossa Senhora Aparecida, né? E ontem a gente sepultou nosso amigo Clóvis, né? Coloca o nome dele em oração, que Deus recolha ele de braços abertos, já recolheu com certeza. O vulgo Leitão aqui do Jardim Amanda, bem conhecido.
0: O Clóvis, né? O Leitão.
5: E Deus abençoe a família toda. E que Deus abençoe nosso dia, Nossa Senhora Aparecida, e a vida da Ponte Preta, que tá meio difícil, né, Paulo?
0: Vixe, mano.
5: Que Deus abençoe também.
0: Nem me fale.
5: Fica com Deus aí, família linda e maravilhosa da Rádio Central.
0: Valeu, meu querido. Um abraço para você. Grande Geraldo, um abraço, né? E que Deus receba o seu amigo lá no céu de braços abertos, né? A Regina mandou mensagem aqui para mim. Decimar, coloca minhas crianças em oração. Que Nossa Senhora Aparecida cubra as crianças com o manto sagrado. São eles: Taisla, Silva e Vitor Augusto. Também coloca o Felipe Valoc e minha mãe é a Ilza Ferreira da Silva, né? Ela precisa de orações. Eu, Decimar, eu sou a Regina do TIC 3, muito obrigada. Eu que agradeço a você, Regina. Olha a hora, olha a hora. Agora são 9h, mais 15 minutos, tomar um café Moraes aqui que a minha esposa trouxe com muito carinho, né? Escuta o cheiro aí, ó. Sabe, tem uma fumacinha deliciosa aqui, bom demais, né? Bom demais.
6: Tem café?
0: Oh, se tem. Então, ó, você também participa. Manda mensagem pra gente. Mas agora, a prestação de serviços, a Rádio Central ajudando a população de Campinas. Olha a hora, 9h15. 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
6: 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Olha a hora, gente, olha a hora, 9 da manhã, mais 21 minutos, 9:21. Vamos à notícia, à informação, mais um giro com os repórteres mais bem informados do Brasil. Vamos às ruas, avenidas, estradas.
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6: Olha, gente, apesar de ser feriado, né, nós estamos com todo cuidado, nós estamos trazendo os nossos repórteres, já trouxemos mais cedo o Robson Ramos, né, falando como é que estavam as estradas, o Leandro Lopes também está participando aqui do programa. Vamos saber onde está o Leandro agora, porque, né, pode acontecer de ter algum acidente, alguma coisa, ter a volta, hoje à tarde também tem a volta, né? Pois não, Leandro?
9: 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Decimar, um ótimo dia para você. O nosso ouvinte que segue ali pela Prestes Maia, chegando da Santos Dumont ou em Anguera, o motorista não tem lentidão até chegada à Via Expressa Valdemar Pascoal. Mais à frente, ali na João Jorge, o motorista ainda não tem dificuldades. Motorista tranquilo também na João Jorge, até chegada ao viaduto Miguel Vicente Cury, que tem trânsito livre hoje nesse feriado. O motorista que acessa a Moraes Salles até a Francisco Glicério, então em Irmã Serafina. 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
6: Valeu, Leandro Lopes, ele acompanhando o que está acontecendo na cidade, né? Vamos agora à redação da Rádio Central. Tem mais notícia, tem mais informação. 9:23. Gabriel Ribeiro.
10: O Centro de Saúde Jardim Eulina, em Campinas, está com uma programação especial para celebrar o mês da pessoa idosa. Em parceria com a Unicamp, a unidade vai oferecer exames, avaliações de saúde e orientações sobre envelhecimento saudável. O diretor do Centro de Saúde lembra que mais de 20% dos moradores do bairro têm 60 anos ou mais. Por isso, as atividades vão acontecer também fora do postinho, como em escolas e até na feira livre do bairro. A coordenadora da unidade, Nicole Montenegro, explica que o objetivo é integrar os idosos com a comunidade e combater o preconceito. As ações vão até o dia 30 de outubro, sempre na parte da manhã, das 8h30 às 11h30, além dos eventos públicos. A equipe também vai fazer visitas nas casas dos moradores. Da redação, Gabriel Ribeiro.
6: Olha a hora, agora são 9:24. Olha a hora, 9:24. Atenção em problemas respiratórios aumentando pelo Brasil, hein? Por causa das mudanças climáticas, estão aumentando os problemas nas crianças. Problemas respiratórios nas crianças. Quem explica melhor é a Priscila Terezo. Fala, Priscila.
11: O avanço de um El Niño, que deve se estender até fevereiro do ano que vem, preocupa profissionais de saúde pelos impactos no sistema respiratório, em especial de crianças. Calor forte, chuva, tempo seco, frio, todas essas mudanças no tempo já afetam quem tem algum tipo de sintoma. No Hospital Geral de Nova Iguaçu, na Baixada Fluminense, no Rio de Janeiro, entre abril e julho, 82% das internações pediátricas foram registradas por doenças respiratórias. O médico alergista Marcelo Bossuá afirma que as variações de temperatura são o grande problema.
12: Elas é que vão fazer com que o paciente tenha uma piora respiratória e aumente o índice de asma e, consequentemente, aumentando o índice de doenças alérgicas respiratórias, a gente acaba tendo também, em consequência, doenças infecciosas respiratórias. Então, você aumenta a posição do muco, esse muco de meio de cultura para bactérias, as bactérias proliferam e acaba, então, havendo um aumento de pneumonia. Então, por isso que as crianças, elas acabam sendo as mais afetadas, não só por pneumonias bacterianas, provocadas por bactérias, mas também pneumonias virais, principalmente o vírus sincicial respiratório, que é o vírus causador da bronquiolite.
11: Com as chuvas, os raios ajudam a espalhar agentes causadores de alergia, explica o médico.
12: A partir do momento que você tem essas descargas elétricas que trocam energia entre a atmosfera e o solo, você acaba tendo uma maior fragmentação dos alérgenos, principalmente pólen e morro, e você acaba tendo um potencial alergênico maior. Parece que os pólenes induzindo, por assim dizer, doenças alérgicas, né, como a rinite polínica, como a asma, etc. E isso também pode acontecer em outras regiões do Brasil, mas nesse caso seria mais comum com o morro, com os esporos dos fungos.
11: Além das questões respiratórias, as chuvas provocam o aumento da proliferação de insetos e pernilongos, o que pode levar a alergias a picadas de mosquitos. Se uma ferida abrir ao coçar no local da picada, existe uma possibilidade de infecção por bactéria de pele, alerta Marcelo Bossuá. O alergista reforça que se a pessoa tem sintomas de rinite crônica, nariz entupido ou com coceira, coriza, secreção, deve procurar ajuda médica para evitar a evolução do quadro para uma asma. Também é indicado investigar em caso de tosse persistente, falta de ar ao fazer algum esforço ou desconforto respiratório ao praticar atividade física. Um dos testes que pode ser realizado é a espirometria, conhecida como teste do sopro. Esse exame mede a quantidade e a velocidade do ar que entra e sai dos pulmões. Neste mês, o projeto Brasil Sem Alergia realiza mutirões gratuitos de teste no Rio de Janeiro, São Paulo e Paraná. Para saber onde ser atendido e agendar a consulta, basta acessar o site brasilsemalergia.com.br. Da Rádio Nacional no Rio de Janeiro, Priscila Terezo.
6: Muito obrigado, a repórter Priscila Terezo. Pastor mata a mulher a facadas em festa de aniversário do filho.
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6: Uma tragédia. Uma tragédia sem tamanho. E não adianta falar: ah, mas isso é falta de Deus no coração. Ah, isso não sei o que tem e tal. Não. Isso do feminicídio, da violência contra a mulher, isso atinge católicos, evangélicos, atinge espíritas, atinge todo mundo. Olha aí o que aconteceu, um pastor evangélico famoso. O nome desse pastor famoso, Jonathan de Jesus Batista. Jonathan de Jesus Batista. Um pastor famoso, 40 anos de idade. Ele matou a mulher a facadas. Ontem, no aniversário do filho do casal de... No aniversário da criança, do filho do casal, ele matou a esposa. Nas redes sociais, ele é muito conhecido, ele tem milhares e milhares de seguidores, ele é chamado de pastor itinerante. A vítima, Jeane Cristina Mates. Jeane Cristina Mates, apenas 43 anos de idade. Ela foi socorrida, mas morreu no Hospital Municipal de Americana. Segundo o médico que atendeu, ela tinha 7 perfurações pelo corpo, 4 perfurações no peito. Ou seja, realmente, ela foi atingida para morrer. Jonathan e Jeane, eles tinham 2 filhos. Um de 15 e um de apenas 8 anos de idade. Foi durante a festa de aniversário do filho mais velho. O filho mais velho, a gente comemorava 15 anos de idade, havia uma festa. E esse pastor resolveu matar a esposa. Uma pessoa que é próxima à família contou que os filhos presenciaram tudo. Os 2 filhos, o de 15 anos e o de 8 anos, presenciaram esse pastor evangélico famoso matando a mãe deles. Foi na frente dos filhos. Inclusive, uma testemunha diz que foi que ela entrou na casa. Ela disse, essa testemunha, eu entrei na casa para tirar as crianças de lá desse meio. E foi o próprio filho do casal que disse, meu pai matou minha mãe, meu pai matou minha mãe. E um desespero tomou conta do bairro. Segundo essa testemunha, os problemas de Jonathan com drogas, os problemas dele com drogas tinham começado agora. Ele era um pastor famoso, conhecido, pastor itinerante, tinha milhares de seguidores pela internet, mas começou a ter problemas com drogas. Essa testemunha disse que ele ficava agressivo quando usava droga. E ele não aceitava quando alguém dava conselho para ele ou falava. Ele dizia que era mentira, que não estava usando droga, não. E a mulher quis se separar dele. Quando a mulher quis se separar dele, ele não suportou a situação e matou. Foi ontem. Segundo essa testemunha, ela disse, aconteceu até da própria mãe chamar a polícia para ele. A mãe desse pastor chamou a polícia para prender ele. Porque ele estava agredindo a própria mãe. Depois que ele conheceu a droga, ele mudou muito. Essa moça, essa mulher dele, essa esposa dele, estava tentando tirar ele da droga. Tanto é que ele voltou a ser pastor, que ele era o pastor da igreja. Ele era um pastor conhecido. Ele era um pastor já famoso. A equipe da polícia foi chamada e encontrou o Jonathan já amarrado pelos moradores lá do loteamento Mantovani. Os moradores do Mantovani amarraram ele. Ele já estava amarrado, tinha apanhado um pouco, né? um pouco não, apanhou bastante lá da população, e aí ele foi amarrado. E o corpo da mulher ali na casa. De acordo com o boletim de ocorrência, é uma aglomeração de pessoas que estavam ameaçando ele de linchamento. Mas aí veio o pessoal que amarrou ele, deu uma sova nele, bateu bastante nele e ficou aguardando a chegada da polícia e aguardando também a chegada do SAMU para o atendimento da mulher. A vítima estava lá participando da festa de aniversário do filho e tudo, né? Mas ele acabou matando a mulher na frente dos filhos. Além dos dois filhos, com Giane, esse pastor tem um outro filho de um relacionamento anterior. Então ele deixa, ele vai pra cadeia agora. Três filhos. Ele tem três filhos, vai ficar na cadeia agora. E ela morreu. Deixou dois filhos, um de 8 e um de 15 anos. O caso foi registrado como feminicídio. E o pastor Jonathan vai seguir preso. Vai seguir na cadeia. Jonathan de Jesus Batista, 40 anos. Conhecido como o pastor itinerante. Esse vai ficar muitos e muitos anos na cadeia. 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
14: 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Hora certa.
6: 9:35.
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6: 9:35 na central. Na sequência, participação dos ouvintes através do WhatsApp 971483497.

0: Vamos ao Guarani. Quem tem notícias do Guarani é Gustavo Negreto. Fala, Negreto!
1: Para falar sobre o Guarani, que ainda não sabia a definição, agora sabe que ela será atrasada. Pois é, mais um pouco. Isso porque a nova proposta enviada pelo Roberto Graziano nesta semana também vai precisar ser alterada. E por isso, toda a definição de datas e até mesmo das assembleias está tudo adiado, pelo menos por enquanto. Os dias vão passando e o torcedor bugrino espera para saber para onde vai e como vai o Guarani.
0: Muito bem, o Guarani que está com dívidas, né? O Guarani não pagou ainda os salários do mês passado, já estamos no dia 12 de outubro, portanto, os salários desse mês também não foram pagos ainda. Os salários não só dos atletas, mas também começa a afetar os funcionários. Também os funcionários com carteira assinada estão sendo afetados pelos atrasos de pagamento. Geralmente os clubes atrasam ali o pagamento dos atletas e tal, e dos funcionários, geralmente esses salários são mantidos. Dessa vez não, o Guarani está com essa pendência difícil e complicada, né? E fica aguardando aí esse arrendamento, né? Para quem não sabe o que é uma SAF, a SAF é isso, é um arrendamento, né? Pega uma empresa, essa empresa vem e paga ali um valor para ser a dona do futebol durante alguns anos. É basicamente isso. O que muda é uma regrinha ali, outra, o que muda é um contrato, outro, mas no mais não, é um arrendamento e o Guarani vai ter que aguardar mais um tempo aí. Situação complicada e difícil. Mas também situação complicada na Ponte Preta. Hoje tem jogo da Ponte e eu vou estar lá acompanhando a equipe da Ponte Preta ao lado do Renato Leal, comentarista central, ao lado também de Marcos Luiz, um dos grandes cronistas do Brasil, e ao lado do Fernando César. Fernando, e a Ponte Preta para o jogo de hoje, Fernando?
2: Alô, Decimar Leite, grande abraço, bom dia, informações da Ponte Preta aqui na Rádio Central. A Ponte Preta entra em campo nesta segunda-feira. Jogo no estádio Jorge Ismael de Bias, em Novo Horizonte. 19h. Tem Novo Horizontino e Ponte Preta, Macaca, em busca de uma vitória, de uma reabilitação, já que vem de derrota, para variar, né? Mais uma derrota sofrida por 2-0. Ponte Preta 0, Juventude 2, no último jogo em Indaiatuba, e agora Macaca pega o Novo Horizontino, mais um time que está na parte de cima da tabela. Novo Horizontino ganhou do Náutico fora de casa na última rodada, 2-0, e está na terceira colocação. Para esta partida, a volta de Gilson Kleina ao banco de reservas, ele que estava suspenso contra o Juventude, o Nenê Santana dirigiu a equipe Ponte Pretana. E agora o Gilson volta a comandar o time da Ponte à beira do gramado na próxima segunda-feira. Lembrando que ele também vai ter à disposição a volta do Juan e do jogador David Daora, dois jogadores que não atuaram contra a equipe do Juventude, cumprindo a suspensão automática pelo terceiro cartão amarelo. Mas ele perde o Jota. Jota, lesão muscular, grau 3, o lateral esquerdo, vai fazer tratamento, já está tratando e está fora destes últimos jogos com a camisa ponte-pretana. E também perdeu o outro lateral esquerdo, o Diego Porfírio. Entrou na justiça contra a Ponte Preta, pedindo a rescisão contratual e não joga mais com a camisa da Ponte. Então, o técnico Gilson Kleina perde dois jogadores da mesma posição, o Jota e o Porfírio. E agora só tem o Danilo Barcelos, que é lateral esquerdo de origem, só que ele está jogando no meio campo. Vamos ver qual vai ser a opção do técnico Gilson Kleina para esse jogo contra a equipe do Novo Horizontino. Eu até arrisco um provável time da Macaca com Vinícius, Palácios, Gabriel Caran, Diego Leão e o Danilo Barcelos na lateral esquerda. No meio campo, Rodrigo Souza, Juan, Denis e Manu. E no ataque, Danilo Peu e Brandão. Deve ser esse o time da Ponte para enfrentar o Novo Horizontino na segunda-feira. Falei da Ponte Preta, aqui na Central, a rádio do futebol de Campinas.
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0: E 9:42. Bom dia para quem está em casa, bom dia para quem está no trabalho, onde quer que você esteja. Eu desejo um dia lindo, perfeito, maravilhoso. Eu tenho certeza que será, né? Hoje é o dia de Nossa Senhora Aparecida, a rainha, a padroeira do Brasil. E hoje também é o Dia das Crianças. Esse lindo dia, maravilhoso dia das crianças, né? Olha, é importante falar sobre saúde nesse momento. Eu fico dizendo isso todo dia porque eu converso com os médicos. Eu converso com eles, então eu sei o que é bom. Porque eu falo com os médicos, todo dia eu entrevisto um médico aqui, né? Entrevisto um cardiologista, ginecologista, e todos eles falam que a gente nunca deve tomar remédio para dor anti-inflamatório, porque faz buraco no estômago, dá problema no intestino, dá problema no rim, no fígado, né? Anti-inflamatório, esses remédios para dor são perigosíssimos, principalmente para o estômago e para o rim. Muita gente perde o rim por causa disso. Muita gente passa a ter problema no estômago por causa de comprimido para dor. Ainda mais que aqueles comprimidões grandes assim, porque aquilo faz um estrago no estômago, né? 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
0: 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Olha, gente, são 9:48, 9:48. Vou fazer o seguinte, Cleiton, vou colocar aqui alguns ouvintes, tá? Falando sobre o dia de Nossa Senhora Aparecida, falando sobre o dia das crianças, e na sequência nós vamos também, com mais informações, daqui a pouquinho tem mais participações dos ouvintes. Então vamos lá, hoje é dia de Nossa Senhora, viva Nossa Senhora, a rainha, a padroeira do Brasil, né? Alô, bom dia.
9: Bom dia, Decimar, é Francisco.
0: Oi, quem é?
9: Fogo Matão, Sonaré. Decimar, Nossa Senhora Aparecida, para mim é tudo na minha vida, Decimar.
0: Que bom.
9: Tudo, tudo mesmo. Ela é minha protetora, ela é minha mãe. A minha vida depende de Nossa Senhora Aparecida. Bom dia, Decimar.
0: Bom dia. Viva Nossa Senhora Aparecida, né? Viva, viva Nossa Senhora Aparecida, rainha padroeira do Brasil, viu? Um abraço para você e muito obrigado pela audiência, muito obrigado por mandar mensagem aqui no WhatsApp da Rádio Central, né? Muito obrigado mesmo, viu? Alô, alô? Vamos ver quem gravou mensagem. Ô, gente, esse telefone não tem como eu atender, só com mensagem gravada, tá bom? Bom dia.
10: Bom dia, Decimar Leite, tudo bem com você? Uma ótima semana.
0: Tudo bem.
10: Decimar, eu não quase mando mensagem pra você, mas eu ouço seu programa todos os dias,
0: tá? Muito obrigado.
10: As orações, tudo que tem. Padre Rodrigo também, começo com ele.
0: Obrigado, Edna.
10: Eu queria parabenizar minha filha, que hoje ela completa mais um ano de vida. Dia de Nossa Senhora, agradeço a Nossa Senhora da Aparecida e dê muita saúde para ela, muita paz, muita alegria.
0: Isso.
10: Tá? Que Nossa Senhora cubra ela com o seu manto sagrado. Um bom dia, uma ótima semana, um ótimo feriado.
0: Para você também.
10: Esqueci de falar, sou a Edna Rosa de Paulinha, tá?
0: Edna.
10: Abraço.
0: Eu que agradeço,
10: viu? Eu sou a Juliana.
0: Juliana, Parabéns, saúde e felicidade, viu? É a Edna tá desejando e todos nós aqui da Rádio Central estamos desejando alegria, felicidade, parabéns, tudo de mais positivo, viu?
11: Parabéns a você, Rádio Central.
0: Alô, alô, bom dia.
10: Bom dia, Decimar Leite, é a Arminda Rosa, que é a Ariela aqui do Parque Universitário, tudo bem com vocês? Que Deus Nossa Senhora Aparecida proteja vocês, todos vocês da Rádio Central e todos os ouvintes da Rádio Central. Decimar, dia 8 foi aniversário da minha filha Giane.
0: A Giane.
10: E ontem, dia 11, foi aniversário da minha filha Thelma.
0: A Thelma.
10: E eu peço que você coloca lá nos pés de Nossa Senhora, né?
0: Uhum.
10: E toda a nossa família, família Farias, família Chiarello, família uhum. Fortuna, família Neves e família Rosa. Em orações no pés, nos pés de Nossa Senhora. E também, Decimar, pelo meu neto, né, o Gustavo, que você já conhece, né, o Gustavo Neves, que pelo Dia das Crianças, e pro meu bisneto, Arthur Miguel, também, né, pelo Dia das Crianças, e pedir a Nossa Senhora que sempre proteja eles, né? E toda a minha família e todas as crianças desse Brasil e desse mundo, né? Obrigado, Decimar Leite.
0: Eu que agradeço.
10: Obrigado por você, pelo carinho de vocês,
0: imagina,
10: com a gente, tá?
0: Imagina.
10: E continue colocando meu nome no sorteio da, do Café Moraes, tá bom?
0: Tá bom, tá bom, Arminda.
10: Fica com Deus, meu amigo.
0: As filhas da Arminda fazendo aniversário. Ô, Cleison, coloca parabéns aí de novo, coloca, coloca parabéns.
11: Parabéns.
0: Para as filhas da Arminda hoje fazendo aniversário, né? Nesses dias agora, né? Bom dia, parabéns. Bom dia.
12: Bom dia, Decimar Leite, bom dia.
0: Bom dia.
12: Bom, boa segunda-feira pra nós, bom feriado.
0: Pra nós.
12: Decimar Leite, a Clarice aqui do Parque das Indústrias. Põe o nome da Luísa em oração. Leva nossa da piedade. Nossa Senhora já tá durando novo. Põe o nome da Leu. Põe o nome da Ana Cláudia, que é a mãe da Luísa. Põe o nome da minha sobrinha, Fernanda Cristina. Põe o nome da Lília, que é outra minha sobrinha. Põe o nome da, do Antônio Andrade, que mora no Parque do Estado. Põe o nome da Nelson, que é minha cunhada. Eu estou bem desse marido, comecei a andar devagarzinho.
0: Ai, que
12: bom. Eu estou inchado ainda, mas ontem eu fui na missa, graças a Deus, desse marido. Ontem eu fui na missa. Põe nosso nome em oração. Deus te abençoe, Senhor Marley, tchau, com Deus. Viva Nossa Senhora da Aparecida.
0: Tudo de bom pra você. Que bom saber, ela teve uma fratura, né? Na perna e tá voltando a andar, graças a Deus. Valeu, valeu, valeu. E você, já mandou mensagem pra cá? Ainda não? Hoje é dia de Nossa Senhora Aparecida e o Dia das Crianças. Olha a hora, 9:53. Olha a hora, 9:53 na Central.

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14: Gente, são 9:55. Vamos a mais prestação de serviços aqui na Rádio Central e mais participações dos nossos ouvintes. Mas agora, ajudando a população de Campinas.
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14: Gente, eu quero servir aqui um café Moraes para toda a diretoria da CETEC, em especial o presidente Henrique Lerena. Presidente Henrique, aqui é o café Moraes pro senhor. Doutora Janaína, do financeiro, tá aqui um café Moraes para a doutora Janaína. Para essa equipe simplesmente espetacular, né? Que comanda a CETEC, que faz um trabalho primoroso, maravilhoso na CETEC, né? Aline e Rafaela, café Moraes para Aline também. Tudo de bom para vocês. Trabalho é perfeito, né? Você vê, hoje os cemitérios de Campinas estão todos muito, muito, muito bonitos, né? Os cemitérios municipais estão todos limpos, bem cuidados, né? 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Então, às vezes acontece, você vê lá um túmulo que está quebrado, está nascendo mato dentro do túmulo. 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

0: 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Hoje é o dia de Nossa Senhora Aparecida, né? Ei, rainha padroeira do Brasil, né? Bom dia! Você que tá mandando mensagem pro WhatsApp aqui no dia de Nossa Senhora Aparecida, né? Bom dia, querida amiga Neuza. Gente boa demais, né, Neuza?
1: É esse menino aí, Decimar. É esse aí, pai e filho, ó. Meu filho, meu neto. Coloca na oração, Decimar. Bom dia, Decimar Leite, que é Neuza dos Apiranga Valinhos. Coloca meu nome na oração, principalmente pro Gael, meu neto. Ele é muito nervoso, Decimar. Coloca o nome dele aí na oração, Decimar. Ele chama Gael.
0: Gael.
1: Muito obrigada a você e o André por fazer parte de nossas vidas.
0: Oh,
1: fica com Deus.
0: Fica
1: viva
0: com Deus,
1: Nossa também. Senhora Aparecida.
0: Viva, viva, viva. E ela mandou aqui a foto dele, né?
1: É esse menino aí, Decimar.
0: Uhum.
1: É esse aí, pai e filho, ó. Meu filho, meu neto, coloca na oração, Decimar, fica com Deus.
0: Neuza, tudo de bom pra você e pra sua família. Claro que eu coloco na oração, é claro, tô colocando já, viu? Bom dia!
2: Ô, Decimar, eu quero que você coloque o nome da minha filha, Heloísa.
0: Heloísa.
2: Nossa Senhora Desatadora dos Nós, Nossa Senhora da Aparecida.
0: Tá.
2: Leva o nome dela, ela chama Heloísa.
0: Heloísa.
2: É uma criança maravilhosa.
0: Tá.
2: Você reconhece ela, eu já levei ela aí.
0: Ah.
2: Ela é uma criança muito linda, maravilhosa. E todas as crianças.
0: Isso.
2: Meus sobrinhos, minhas famílias, meus vizinhos. Leva o nome de todas as crianças, não quer Nossa Senhora da Aparecida.
0: Tá bom, Vilma?
2: E Nossa Senhora Aparecida, Decimar, quando a minha filha tem 32 anos hoje, mas uma vez ela passou mal, ficou muito mal, quando eu tei do Marugate, aí eu pedi para Nossa Senhora da Aparecida, fiz uma promessa.
0: Sim.
2: Aí Nossa Senhora me ajudou e minha filha hoje está aqui comigo.
0: Graças.
2: O médico falou que ela não ia ver nem um ano e ela está com 32 anos, graças a Deus está aqui comigo.
0: Olha só.
2: Aí leva o pé dela para Nossa Senhora da Aparecida, ela chama Veronilde.
0: Grande.
2: E a Heloísa.
0: Heloísa.
2: E meu
0: também.
2: Filho Jones também.
0: Tá bom, menina.
2: E todas as crianças.
0: Amém.
2: Fica com Deus.
0: Fica com Deus, querida. Deus te abençoe. Deus abençoe sua filha maravilhosa, viu? Deus abençoe a todos aí. Alô, bom dia.
3: Bom dia, Decimar. Bom dia a todos os ouvintes. Que Deus abençoe a todos vocês.
0: Bom dia.
3: Que seja uma semana abençoada, né?
0: Amém.
3: E que Deus e Nossa Senhora cubra com o manto sagrado cada um de nós e faça muito milagre como ela já fez. Coloca meu nome e faz minhas orações. E assim, mas eu quero contar um milagre muito grande que a Nossa Senhora, né, primeiramente Deus e Nossa Senhora fez nas nossas vidas. É sobre o meu sobrinho Davi. O Davi, Decimar, quando ele nasceu de 6 meses e meio.
0: Sim.
3: E pesando apenas 1,2 kg. 1,2 kg e com apenas 500 gramas.
0: Nossa, mãe.
3: Então era uma criança muito prematura, com apenas 6 meses e meio.
0: Sim.
3: Ele nasceu e era para ficar.

0: estar nesse Nacional Mário Gatti, Campinas.
1: Certo.
0: Eu ia ficar 3 meses internado. O médico virou e falou para minha sobrinha, a enfermeira: mãe, só um milagre de Deus salvar esse menino, porque ele era muito pequenininho demais, muito fraquinho.
1: Oh, meu Deus.
0: Né? Mas pela graça de Deus, minha mãe fazia muita novena para Nossa Senhora, que hoje minha mãe já não está mais entre nós, né?
1: Tá.
0: Eu também, disse, mas pedi tanto para Nossa Senhora Aparecida que ela fizesse um grande milagre no Davi, que ele viesse ser um menino, assim, crescesse um menino com bastante força, bastante fé, menino, sabe, muito forte. Mas graças a Deus, Nossa Senhora colocou a mão nele, esse menino conseguiu superar esse mal. Hoje ele vai fazer 11 anos em dezembro.
1: Que bênção.
0: Ele é um menino estudioso, inteligente.
1: Meu Deus.
0: Já está fazendo a calistia para preparação da primeira comunhão.
1: Quer dizer,
0: o ano que vem eu estou fazendo a primeira comunhão. Desse mal, esse menino todo dia, ele não vai dormir sem rezar, para agradecer a Nossa Senhora, e ele lê a Bíblia. Que menino inteligente, disse, mas graças a Deus, obrigado, Nossa Senhora Aparecida. Que Deus abençoe e viva Nossa Senhora. Isso eu não podia deixar de contar. Inclusive, o Davi já falou com você no telefone, em áudio, tá bom? Que Deus abençoe a ele e que viva Nossa Senhora e por todas as crianças da minha família. Eu vou falar o nome de todos, são muitas crianças.
1: Viva Nossa Senhora.
0: Que Deus abençoe cada um de vocês, fica todos com Deus.
1: Que coisa maravilhosa, menina Maria Aparecida de Deus, que coisa maravilhosa que você me contou. Que maravilha de bênção que você recebeu, que a família recebeu, não? Nossa Senhora, o bebezinho desenganado, né? Bebezinho prematuro, desenganado pelo médico. O médico disse: olha, mãezinha, só um milagre. Olha que coisa, e tá firme e forte, benza a Deus. Bom dia.
2: Oi, bom dia, Decimar. Meu nome é Maria Aparecida, aqui da Vila Brandina.
1: Oi, Maria Aparecida.
2: E o nome da minha criança é Rafaela Santos Costa.
1: Põe
2: ela pra mim,
1: né,
2: na oração.
1: Claro.
2: E hoje é dia das crianças, né?
1: É,
2: e
1: verdade.
2: Que viva Nossa Senhora Aparecida.
1: Viva
2: Nossa Senhora Aparecida. E um bom dia pra você, um bom trabalho pra você.
1: Obrigado, minha querida. Viva Nossa Senhora Aparecida, a rainha padroeira do Brasil, né? Padroeira. É. Hoje a lei tá completando, gente, 46 anos. Foi em 1980 que uma lei deu a Nossa Senhora o título de padroeira do Brasil. Tentaram tirar essa lei em 1990. 10 anos depois tentaram tirar essa lei, não conseguiram, né? E agora virou uma boataria danada de que tentariam de novo e tal, mas ninguém vai aceitar isso, né? Imagina, Brasil vai aceitar isso nunca. Ela continua sendo a nossa padroeira, né? Bom dia.
3: Bom dia, Decimar. Sou Maria José, aqui do Jardim Aurélio.
1: Oi, Maria José.
3: Nossa Senhora, para mim, ela representa tudo. Toda vez que eu vou em Aparecida, eu chego lá, eu sinto uma emoção, assim, inexplicável.
1: Eu também.
3: Ela é muito minha protetora.
1: Eu também.
3: Quando eu estou dirigindo, parece que eu estou vendo Nossa Senhora na minha frente.
1: Olha só.
3: Ela é tudo. Pra gente, a nossa mãe.
1: É a nossa mãe.
3: E as crianças, eu tenho o enteado do meu filho, o Denzel. É. Mora bem longe, lá na Austrália, mas por intenção dele.
1: Olha só.
3: E de todos os meus sobrinhos, já bisnetos, né? Que eu nem sei o nome deles, então, mas eu peço oração para todos eles.
1: Tá. Então, a todas as crianças, a nossa homenagem, né? Na sequência tem mais ouvintes, viu? Na sequência eu vou colocar mais ouvintes. Olha a hora. Agora 10:08. Não perca a hora, não. Ô, Cleison. Ô, meus amigos. Não perca a hora, não. Olha a hora aí, ó. 10:08 nas

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0: 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Hoje é dia de Nossa Senhora, né? E dia de participação dos nossos queridos ouvintes aqui, né? O que Nossa Senhora representa para você, os milagres de Nossa Senhora e também as crianças. Dia das crianças. E as crianças da sua casa, hein? Lolita!
4: Bom dia, Decimar. Deus abençoe a vida, saúde, trabalho e família. Deus abençoe André, a vida, saúde, trabalho e família. Deus abençoe todos que estão.
0: Amém.
4: Bom dia, família central. Nossa Senhora representa tudo para mim, hoje é o dia dela.
0: Hoje é o dia dela, né?
4: Obrigado, mãe, por muitas bênçãos que a senhora tem feito na minha vida.
0: Amém.
4: O nome do da criança que tem na família minha aqui é o bebê, é Murilo.
0: Murilo!
4: Meu bisneto, que Deus abençoe onde ele estiver, tá lá em São Paulo, mora em Paulina, ele mora em São Paulo. Que Deus abençoe, Nossa Senhora proteja sempre. Deus abençoe desse mais sua vida. Nossa Senhora também abençoe a sua vida, a sua saúde. E abençoe a minha também, a minha família. Fica com Deus, um cheiro, fica com Deus, um bom dia. Deus abençoe o Padre Rodrigo, onde ele estiver.
0: Amém.
4: Nossa Senhora Aparecida!
0: Viva! Viva Nossa Senhora Aparecida, Rainha e Padroeira do Brasil, viva! Viva! Viva Maria Santíssima, viva! Oi, Decimar, bom dia, tudo bem com você? Poderia, por gentileza, passar o telefone do Dr. Fernando Sgadari, da Ampla Aposentadoria? Se puder me mandar pelo WhatsApp, eu agradeço. Deixa eu ver quem foi que mandou a mensagem aqui. Oh, é Isabel. Oi, claro, Isabel. Peraí, ó. Deixa eu passar agora o telefone do Sgadari para você, é claro. Ó. 982. 73 80 53. Pronto, passei aí no seu celular o WhatsApp da Ampla, tá bom, Isabel? Um abraço pra você, muito obrigado pela audiência, muito obrigado pelo carinho, muito obrigado, viu? Um abraço pra você. Alô, viva Nossa Senhora Aparecida, bom dia.
5: Smileite, tudo bem com você aí na rádio?
0: Tudo bem.
5: Tudo bom, graças a Deus.
0: Que bom.
5: Ponho todas as crianças na oração hoje.
0: Sim.
5: No dia das crianças. Ponho o meu nome da minha neta, Heloísa.
0: Heloísa.
5: Da minha bisneta, Alice.
0: Alice.
5: Da minha neta, Carla.
0: Carla.
5: Isabela.
0: Isabela.
5: Enzo.
0: Enzo.
5: E todas as crianças.
0: Né? Ei, que beleza,
5: que
0: né?
5: Deus abençoe todas as crianças. Nossa Senhora da Aparecida, cubra com seu manto sagrado, saúde de todas as crianças.
0: Amém.
5: Um abraço. Fica com Deus, viu?
0: Tchau. Para você também, minha querida. Tudo de bom, viu? Que Deus abençoe todos da sua casa, todos da sua família, tá bom?
5: Quem fala é Maria Aparecida Romano Marcon.
0: Isso.
5: Sumaré.
0: Tá bom. Alô, pessoal de Sumaré. Alô, Maria Aparecida Romano Marcon. Alô, pessoal de Sumaré. Obrigado pela audiência de vocês, né? Opa, só tem gente boa em Sumaré, você notou? Você notou que só mora gente boa lá? E mais, você já notou que aqui na Rádio Central só tem ouvinte gente boa? Ei, meu Deus do céu, que maravilha, né? Bom dia!
6: Olá, Decimar, bom dia, com alegria.
0: Olá, Delio.
6: E viva Nossa Senhora Aparecida.
0: Viva!
6: Rainha e Padroeira do Brasil.
0: Viva!
6: Mãe de Jesus e Nossa Mãe, não é?
0: Amém.
6: Para falar de Nossa Senhora Decimar, às vezes até a gente se emociona, porque na minha vida, na nossa vida aqui, na nossa família, foram muitas graças recebidas, né? É, se fosse contar aqui, rapaz, nós precisaria de meio programa aí para poder contar as graças que a Mãe de Jesus já fez na nossa vida, né? Bom, vou contar uma só, né? Porque eu acho que é muito importante. Lembrando que lá atrás, lá na Covid, que foi muito triste aquilo para nós, né? Foi terrível aquela época lá. A Covid atacou em 4 famílias, né? Da nossa turma aqui.
0: Sim.
6: Foi um total de 12 pessoas que pegaram Covid.
0: Nossa, né? Mãe.
6: Dessas 12 pessoas, a graça de Deus e a mão de Deus foi tão grande pela intercessão de Nossa Senhora que uma pessoa faleceu, uma só. E restaram 11 ainda, né? Isso é muito gratificante. E ainda nasceu uma criança no meio da Covid. Mas a graça maior que aconteceu aí, né, foi que a minha sobrinha estava grávida de 8 meses e ela pegou Covid. Olha que situação complicada. Foi internada no hospital lá em Maringá, né, no estado do Paraná, e ela ficou entubada 16 dias. E teve que tirar a criança, 8 meses, né? Ou a criança, o normal que a gente sabe, nasce de 7 ou de 9 meses, né? E então, 8 meses é um caso que é um pouco arriscado. Mas a situação é que ela estava com Covid, precisou entubar, sedar, tudo aquela situação. Aí nós dobramos o joelho, pedimos para Nossa Senhora, fizemos a novena e a graça aconteceu. Ela acordou no final dos 16 dias, desentubou e a criança nasceu, a criança está forte, hoje ela está bem, tem umas sequelas, né? Porque não é para menos, a Covid ela destrói a pessoa, né?
0: Sim.
6: Mas as duas estão vivas, a mãe e a criança está saudável, e então essa é a graça maior que a gente recebeu. Aliás, não é a graça maior, é uma das graças maiores, né? E para quem está nos ouvindo e nos assistindo aí, esse programa maravilhoso que você faz todas as manhãs,
0: meu irmão,
6: para dizer assim, olha, não é idolatria, viu? É apenas amar a Mãe de Jesus.
0: Isso, né? Exato, exato.
6: Nossa Senhora, ela não é deusa, nós não podemos, né? E ela não é deusa, mas ela é a Mãe de Deus.
0: Isso.
6: Então, aqui em casa, nós fazemos a oração do Santo Terço todos os dias de Nossa Senhora Aparecida, ao meio-dia. Olhando com os olhos da fé, é a hora que os ponteiros do relógio apontam para o infinito, apontam para o céu, como se estivesse de mãos postas em direção ao infinito. É, como se fosse assim, olhando com os olhos da fé. Nossa Senhora apontando para Jesus, porque Ele é, o que nos salva e que nos abençoa. E viva Nossa Senhora Aparecida!
0: Viva!
6: Um grande abraço, Deus abençoe seus ouvintes.
0: Amém.
6: E todos nós aí. Tchau.
0: Linda história do Ladenil, lá da cidade de Indatuba. Ladenil, Deus abençoe. Quantos milagres, não, meu irmão? Pelo amor de Deus, que maravilha! Quantos milagres sua família alcançou, não é? É. Das 12 pessoas que pegaram a Covid, vocês rezaram muito, apenas uma faleceu. Ah, mas uma faleceu, é verdade, mas naquele momento a pandemia estava matando muita gente. Matou quase 800 mil pessoas, né, gente? Só no Brasil, quase 800 mil. As pessoas não, às vezes esquecem. A memória do brasileiro é curta, mas não pode ser. O Brasil, proporcionalmente, foi um dos países onde mais mortes houve da Covid. Quase 800 mil pessoas perderam a vida por causa da Covid. As pessoas esquecem, né? E olha só como Maria foi importante, como Nossa Senhora foi importante na família do Laudenil. Bom dia!
7: Oi, Decimar. Bom dia, Decimar. Leonilda da Vila União.
0: Oi, querida.
7: Que Deus abençoe, né, todas as crianças. Proteja, ilumine cada uma, né?
0: Amém.
7: Que possamos sempre fazer por elas.
0: Amém.
7: Abração, Decimar. Com Deus.
0: Deus te abençoe todas as crianças desse Brasil no Dia das Crianças, né? Dia dedicado às nossas crianças maravilhosas. Bom dia.
8: Bom dia, Decimar. Que monstrualidade, não? Que monstro. bem na festa do filho adolescente. Imagina o trauma desse rapazinho, desse menino.
0: É, eu te contei mais cedo a história, né, do pastor evangélico de 40 anos que acabou matando a esposa dele, né? Uma moça tem 46 anos e eles têm um filho de 8 e outro de 15. Os dois viram ontem o pai matando a mãe, né?
8: Imagine o trauma dele, saber que bem no dia do aniversário dele, o pai matou a mãe com tanta crueldade.
0: Não é, menina?
8: Coitado desse menino, ele ter que ter acompanhamento pro resto da vida.
0: Com certeza.
8: Porque todo aniversário dele vai ser cruel. Ele vai lembrar desse fato tão maldito, desse crápula. Como é que pode um monstro desse pregar a palavra de Deus, pregar Jesus Cristo, pregar o amor de Deus? Não, como que pode? É demônio escondido por trás de um ser humano que se diz pastor.
0: Pois
8: que horror, não, desse
0: amor.
8: Que horror. Como tá esse mundo? É fim dos tempos mesmo. Não resta dúvida, sabe, Decimar?
0: É triste.
8: É a Regina. Uma semana abençoada para vocês. E salve Nossa Senhora Aparecida, que peça a Deus pelo nosso Brasil.
0: É verdade. Viva Nossa Senhora Aparecida, que ela peça por todos nós, né? É preciso. Alô, bom dia.
9: Bom dia, Decimar.
0: Bom dia.
9: É a Rosemary.
0: Oi, Rosemary.
9: As crianças na minha casa gostaria que você colocasse o nome. É Alice, Juliana, Isabela, minhas três netas.
0: Isabela.
9: Minhas três bonecas.
0: Tá.
9: E tem o Pepe, eu sou tia-avó, tem o Pepe, que é o Pietro, que tem síndrome de Down, e o João. Ah, e o Pietro, desse mar, é um bonequinho, é a coisinha mais linda. E da Nossa Senhora, eu mandei, acho que quarto, quinta que você tava falando, mas você não leu. Ele é meio grande, foi um milagre mesmo. Eu fui quase que naquele avião que caiu aqui, eu estava dentro de um que aconteceu isso. Nossa, desse mar foi horrível, horrível, horrível. E o outro era uma amiga da minha mãe, que a gente achava que era amiga, né? Daí nós fomos numa, minha mãe fez uma excursão para a Aparecida do Norte. E foi todo mundo. Quando chegamos lá, entramos tudo na igreja para assistir a missa. Quando ela pôs o pé dentro da igreja, começou a passar mal.
0: Nossa, mãe.
9: Mal, mal. Ela não quis ficar dentro da igreja. É uma pessoa que fazia tanto bem como mal, sabe? Então, eu acho que ali a Nossa Senhora proibiu, né, a entrada dela. Mas eu do avião, foi bicho feio. Tá bom, amigo, um bom fim de semana pra você, pro André, pra todos vocês, pra toda a família Fernandes. Someira em oração,
0: tá bom.
9: A sua, do André, de todo mundo que precisa.
0: Obrigado,
9: e que a nossa
0: querida
9: mãezinha nos proteja, né? É.
0: Amém.
9: Como a senhora lhe disse, não é o mundo, é o povo, as pessoas que estão lá.
0: É verdade,
9: né?
0: É verdade. Teve um ouvinte,
9: beijo,
0: que falou isso.
9: Então.
0: Beijo, Rose.
9: Eu te vendo todo dia, viu?
0: Obrigado, Rosemaria. A Rosemaria falou, e é verdade, né? Mais cedo um ouvinte falou que o problema não é o mundo, o problema são as pessoas, né? E ela estava falando desse livramento, ela é lá de Vinhedo, né? Desse livramento que ela teve da queda do avião, vocês estão lembrados, né? Graças a Deus, nada aconteceu com ela, né?
9: Bom dia, Decimar, é a Rose. Ô, Decimar, você está falando, e é verdade. Lá pro fundão do cemitério, outro dia eu fui, que foi enterrado um amigo nosso. Gente do céu, você passa por cada túmulo, as árvores detonando os túmulos. Tá feio, lá o fundo tá feio, viu? Desse mar da saudade na frente é bonitinho, mas lá pro fundo, pelo amor de Deus, dá até medo. Aquelas estátuas brancas lá, aquelas pretas encardidas, brancas, então, dá até medo. Eu não sei como o ladrão consegue ir pra roubar, porque eu não entraria ali de noite, mas nem. Já de dia eu tive medo, olha que eu não tenho medo de ir no cemitério. E aquele dia eu fiquei com medo. Tem mais é que vender mesmo, fazer o dono limpar quem.
0: É isso, ela tá falando e é verdade. Se você não cuida do túmulo, tá? A prefeitura retoma, tá? Então, por favor, cuide do seu túmulo, tá? Porque há túmulos que estão quebrados, há túmulos que tem árvore rachando no meio. Então, se você tem túmulo lá na Saudade, vá, tome conta. É importante, tá? É um comunicado aí. Tome conta do seu túmulo lá na, no cemitério da Saudade. Hora certa da Central, 10h31. Vem aí a consagração a Nossa Senhora Aparecida.

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0: benção a Nossa Senhora Aparecida, rainha e padroeira do Brasil, hein? E daqui a pouquinho também teremos o padre mais milagroso do Brasil, o padre Donizete de o padre Donizete, né? É lá de Tambaú. Daqui a pouquinho, o momento da oração aqui na Rádio Central. Mas agora eu pergunto a você, você toma remédio? Não faça isso não, não tem necessidade, principalmente remédio para dor. Ó, escuta essa mensagem que você vai compreender o que eu tô dizendo, porque é que você não precisa tomar remédio para dor.
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0: Que beleza. Você vê, ela não estava conseguindo dormir de tanta dor no ombro. Você viu o que ela falou, né? Ela não conseguiu dormir. Ela falou que ontem, né? Ela falou o seguinte, que recebeu. 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Dormiu que foi uma maravilha. Dormiu que foi uma maravilha. 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E o que que fez ela dormir? O que que salvou ela? Foi o creme Puri Evans. 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
0: 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Agora, a maior corrente de orações do Brasil. Estamos reunidos e vamos pedir para Frei Galvão, o primeiro santo brasileiro, nos abençoar. Frei Galvão, que é o maior devoto de Nossa Senhora Aparecida. Reunidos em nome do Pai, do Filho e do Espírito Santo, a prece, a oração de São Frei Galvão.

0: devoto e devota do nosso primeiro santo brasileiro, Frei Galvão. Eu, Padre Armênio, capelão do Mosteiro da Luz, te desejo que nosso Senhor Jesus Cristo e Nossa Senhora, a Imaculada Conceição, e Santo Antônio de Santana Galvão estejam hoje e todos os dias de tua vida ao teu lado para te proteger, dentro de ti para te conservar, à tua frente para te guiar, ao teu lado para te guardar e acima de ti para te abençoar. Que desça sobre você, sua família e todo o nosso povo brasileiro, pela intercessão de Santo Antônio de Santana Galvão, as bênçãos de Deus Todo-Poderoso, o Pai, o Filho e o Espírito Santo. Amém.
1: Eu consagro a Nossa Senhora Aparecida, Rainha e Padroeira do Brasil, todos os ouvintes da Rádio Central. Na voz do Padre Vitor Coelho de Almeida, o Padre Vitor de Aparecida do Norte.

0: Santíssima, que em vossa imagem milagrosa de Aparecida espalhais inúmeros benefícios sobre o Brasil. Eu, embora indigno de pertencer ao número dos vossos servos, mas desejando participar dos benefícios da vossa misericórdia, prostrado a vossos pés, consagro-vos o entendimento, para que sempre pense no amor que mereceis. Consagro-vos a língua, para que sempre vos louve e propague a vossa devoção. Consagro-vos o coração, para que depois de Deus vos ame sobre todas as coisas. Recebei-nos, ó Rainha incomparável, no ditoso número dos vossos servos. Acolhei-nos debaixo da vossa proteção. Socorrei-nos em nossas necessidades espirituais e temporais, e sobretudo na hora da nossa morte. Abençoai-nos, ó Mãe Celestial, e com vossa poderosa intercessão, fortalecei-nos em nossa fraqueza, a fim de que, servindo-vos fielmente nesta vida, possamos louvar-vos, amar-vos e render-vos graças no céu, por toda a eternidade, assim seja. Pela intercessão de Nossa Senhora Aparecida, Rainha e Padroeira do Brasil, a bênção de Deus Onipotente, Pai, Filho e Espírito Santo, desça sobre vós e permaneça sempre. Amém.
1: Graças a Deus. E agora vamos para a paróquia Bom Jesus. O Padre Rodrigo Oliveira está chegando. Padre Rodrigo, hoje é o dia dela, Padre Rodrigo. Hoje é o dia de Nossa Senhora Aparecida, a rainha e a padroeira do Brasil, meu irmão. Bom dia!
2: Bom dia, Decimar, que Deus te abençoe. Amém. E bom dia a todos os ouvintes da Rádio Central, que nesta manhã de segunda-feira, dia de Nossa Senhora Aparecida, nossa santa padroeira do Brasil, a paz do bom Jesus e o amor de Maria se faça presente na vida de todos. Meus amigos, minhas amigas, que dia especial. Hoje, na parte da tarde, às 15h, hoje eu estarei celebrando uma grande missa carismática em louvor a Nossa Senhora Aparecida. E eu quero convidar você que me ouve aqui em Campinas, você de toda a região metropolitana, venha estar com a sua família, venha estar na casa de Deus, porque olha, vai ser muito especial. Na Santa Missa de hoje, o padre vai distribuir gratuitamente para todos os devotos o lenço de Nossa Senhora Aparecida, todos serão ungidos com o bálsamo que o padre trouxe de Aparecida. Nós vamos ter uma apresentação, a irmã Bruna está preparando uma apresentação muito bonita junto com as crianças. Então, olha, vai ser muito especial. E eu quero convidar você, minha senhora, meu senhor, meu amigo, minha amiga aqui da Rádio Central, venha participar. É hoje a grande missa da padroeira, às 15h. 15h, traga a sua família. A paróquia Bom Jesus fica na rua Francisco Teodoro, 278. Rua Francisco Teodoro, 278. Gente, a paróquia fica pertinho ali do viaduto Cury e pertinho também do terminal central. É bem no centro aqui de Campinas. Esteja presente e juntos nós vamos louvar a Nossa Senhora, juntos nós vamos louvar a nossa querida Mãe do Céu, Nossa Senhora Aparecida, Santa Padroeira do nosso Brasil. Traga toda a sua família, hoje às 15h, Paróquia Bom Jesus, Rua Francisco Teodoro, 278, pertinho do viaduto Cury e do terminal central. Olha, Nossa Senhora espera por você. Vamos rezar, gente? Vamos falar com Deus. Meu bom Jesus, filho da bendita Virgem Maria, nesta manhã do dia 12 de outubro, dia de Nossa Senhora, eu peço que o Senhor estenda as suas mãos e abençoe desde a criancinha mais nova ao Senhor, a senhora de mais idade. Conduza, Senhor, esta multidão de pessoas à Santa Missa hoje às 3 da tarde. E na fé de Nossa Senhora Aparecida, que desça sobre todos a bênção do Pai, do Filho e do Espírito Santo. Amém. Gente querida, eu vou ficando por aqui. Espero a todos na Santa Missa hoje às 3 horas da tarde. Continuem ligados aqui na Central no Show da Manhã. Fiquem com Deus. Até logo mais a missa e até amanhã aqui pela Central.
1: Se Deus quiser, até lá, padre. Um abraço, que Deus abençoe, que o senhor tenha missas maravilhosas. Chegou a hora da benção da água, fonte de pureza, que ela purifique o seu lar, o meu lar aqui onde eu estou, o lar da família Central, na voz do querido amigo padre Antônio Maria, a benção da água.
3: E agora nós vamos pedir a Deus que abençoe a nossa água, a água que eu tenho aqui e a água que você tem aí. Senhor Deus Todo-Poderoso, fonte e origem de toda a vida, abençoai esta água que vamos usar com confiança para implorar o perdão dos nossos pecados e alcançar a proteção da vossa graça contra toda doença e cilada do inimigo. Em nome do Pai, do Filho e do Espírito Santo. Amém. Lavai-nos, Senhor, de todo mal. Amém.
1: Viva, viva Nossa Senhora, a rainha, a padroeira do Brasil, que ela possa nos abençoar hoje e sempre. Amém. Todos os dias, em todos os instantes, que ela possa nos abençoar. Todo dia, que ela seja a nossa companheira nas nossas dificuldades, que ela seja luz naquele momento de dificuldade em que não estamos enxergando nada pela frente no que diz respeito ao aspecto espiritual, que ela seja a nossa luz espiritual, a padroeira do Brasil. Na sequência tem o padre Donizete, viu? O Cleison, você sabe, né? O padre mais milagroso do Brasil, você sabe, né, Cleison? O padre Donizete lá de Tambaú. Ele que era um enorme, mas com certeza ele tinha um amor gigante por Nossa Senhora Aparecida. Para onde ele ia, ele levava uma imagem de Nossa Senhora Aparecida com ele. Onde o padre Donizete de Tambaú ia, ele levava uma imagem de Nossa Senhora Aparecida com ele. Impressionante, né? Ele tinha uma devoção fervorosa por Nossa Senhora Aparecida. 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
1: 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Ele é o padre mais milagroso do Brasil, um dos maiores devotos de Nossa Senhora Aparecida, Em todo lugar que ia, ele levava a imagem de Aparecida. Padre Donizete Tavares de Lima, que em breve será canonizado, será santo, mais um santo brasileiro. A bênção em latim, a poderosa, milagrosa bênção do Padre Donizete. Ele é o padre mais milagroso. Ele é o padre mais milagroso do Brasil. Milhões de pessoas vieram até ele durante os anos em que ele foi pároco na cidade de Tambaú. Pessoas que vinham do Brasil inteiro e até mesmo do exterior. Pessoas que vinham atrás de milagres. E muitos milagres são relatados, muitos milagres aconteceram. Tanto é que ele foi beatificado e em breve ele será canonizado. Virará mais um santo brasileiro. É o padre Donizete Tavares de Lima, o padre Donizete de Tambaú. Na sua milagrosa oração, na sua milagrosa bênção, bênção em latim, a bênção do padre Donizete.
6: Oremos, Deus, por essa próxima criatura vista, presta leja, pede o nome da tentua, pensa a princípio a ser Cristo sobre o nosso amém. Benedicta, tene potente, óter, filho e Espírito Santo, descende vós, mora de sempre, amém.
1: Graças a Deus, amém. Gente, final do programa. Que Nossa Senhora continue iluminando com seu manto sagrado a todos nós. Que aquela maravilhosa coroa, dada a ela pela imperatriz do Brasil, a princesa Isabel, a imperatriz Isabel, ela que foi durante muito tempo a regente do Brasil, ela coroou, a princesa Isabel esteve lá em Aparecida e coroou Nossa Senhora. Depois, em 1980, uma lei deu a Nossa Senhora o título de padroeira do Brasil. Nossa Senhora, que sofreu atentados durante a história, destruíram a imagem. Foram centenas de pedacinhos que na Universidade de São Paulo foram reconstituídos, foram novamente colados e ela resistiu, ela persistiu. Nossa Senhora, que já foi abençoada, abraçada por todos os últimos papas, né? Todos eles abraçando, beijando Nossa Senhora.

E ela vai continuar sendo a nossa padroeira. Não há político nesse mundo, não há ninguém nesse mundo que tirará dela esse título que está aqui, ó, dentro do nosso coração. Ela é muito importante na minha vida, muito importante na vida de minha família, muito importante na vida de minha mãe, Dona Juraci, muito importante no meu pai, Senhor Dirceu, principalmente de uma irmã, querida minha irmã mais velha, Decília, muito importante Nossa Senhora na vida da minha irmã, porque eu vi um milagre acontecendo. Então por isso eu defendo e continuarei defendendo Nossa Senhora. Ninguém nesse mundo, absolutamente ninguém, vai tirar dela esse título de padroeira do Brasil, porque ela intercede por todos nós. Eu tenho fé, eu acredito. E se você não tem a fé, saiba que eu também respeito você, continuarei respeitando. Eu respeito todas as religiões. E só assim, quando a gente respeita a religião dos outros, é que a gente ganha a autoridade de pedir respeito. E eu tenho autoridade de pedir respeito à minha religião, como eu tenho autoridade de pedir respeito a todas as religiões, desde as religiões cristãs a aquelas que não são religiões cristãs, desde o catolicismo, o protestantismo, as religiões africanas maravilhosas, maravilhosas, religiões africanas maravilhosas. Só quem conhece entende o que eu estou dizendo, de tão bonitas que são essas religiões. Os meus queridos amigos e irmãos que são espíritas, vai aqui o meu abraço a todos, pelo trabalho desenvolvido pelos espíritas, lindo trabalho. Vai aqui o meu abraço a todos de outras religiões, os judeus, nossos irmãos judeus, perseguidos no mundo, nossos irmãos judeus, nossos irmãos de religiões budistas, religiões lá do Oriente, principalmente os budistas. Aliás, a maior religião do mundo é o budismo, não é o cristianismo, é o budismo, a maior religião do mundo, né? Ao lado do hinduísmo. Para quem não sabe, o hinduísmo e também o budismo são bem maiores do que o cristianismo. Nós respeitamos, nós temos autoridade para respeitar a religião dos outros, então nós temos autoridade para pedir: respeitem a nossa. É assim que acontece. Você só pode pedir respeito à sua religião se você respeita a religião dos outros, e eu respeito a todas elas. Por isso eu peço: respeitem a minha, porque eu respeito a sua. Que Deus abençoe a todos nós, cristãos ou não. Que Deus abençoe a nós, devotos ou não, de Nossa Senhora Aparecida, a rainha, a padroeira do Brasil. Ao Cleison Santos, meu muito obrigado. A todos da Rádio Central, meu muito obrigado. E amanhã estaremos de volta, se Deus quiser, a partir das 7 horas da manhã, logo após o padre Rodrigo Oliveira. Grande abraço a todos, fiquem com Deus e até amanhã. Tchau, gente. Que Nossa Senhora Aparecida abençoe a todos nós e que todas as crianças desse mundo possam ser abençoadas e abraçadas. Viva as crianças do Brasil! Viva!

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0: do Campeonato Brasileiro, logo mais à noite, com transmissão central desse Marleite comanda a seleção do rádio. Meus amigos, comanda para mais uma grande jornada esportiva. 13 horas, 1 minuto, em nome de Família Diani, o melhor da culinária italiana, o Jornal de Esportes está começando nesta segunda-feira com estes destaques. Depois de paralisação, jogos interrompidos pela Série C em Araraquara, em Brusque, ontem os jogos foram retomados e aí Ferroviária e Internacional de Limeira estão na Série B do futebol do Brasil. A Ferroviária derrotou a equipe da Inter por 2-0 e aí a Inter ficou naquela expectativa do jogo de Brusque, entre Brusque e Paysandu, estava empatado, o empate dava o acesso a Inter e depois fizeram a festa porque o jogo terminou empatado e com isso no saldo de gols a Internacional também garantiu o seu acesso. E agora Ferroviária e Maringá decidem o título da Série C e detalhe, a Ferroviária, a Ferrinha decide em casa. Meus amigos, pelo Brasileirão, rodada de clássicos no Grenal, empate entre Internacional e Grêmio. O Santos foi derrotado pelo Atlético Mineiro em Minas Gerais. E detalhe, nos jogos que movimentaram a liderança no Fla-Flu do Maraca, o Flamengo venceu o Fluminense, placar mínimo de 1-0. Enquanto isso, em São Paulo, o Corinthians, que um pouco antes havia anunciado Seedorf como novo técnico, foi humilhado pelo Palmeiras. Palmeiras passeou, humilhou 4-1 em São Paulo. E a diferença permanece em um ponto, o Flamengo para o Palmeiras. 13 horas, mais 3 minutos, 1:03 nesta segunda-feira. Você já vai com a gente participando, interagindo no 971483497 no WhatsApp central nesta segunda-feira, dia que a Macaca entra em campo em mais uma rodada pelo Campeonato Brasileiro da Série B. E aproveitando, destaques agora do futebol de Campinas. Primeiro destaque é o da Ponte. Alô, Fernando César. Tudo bem, Fernando? Boa tarde.
1: Alô, Anderson. Grande abraço. Boa tarde. Ótimo feriado. Ótima semana a todos. É, e hoje, mesmo com feriado, a Macaca entra em campo. Logo mais, 19h em Novo Horizonte. Grêmio Novo Horizontino e Ponte Preta. Macaca que poderá ter a volta de David Daori e também do Juan, além do treinador Gilson Kleina, que cumpriu a automática no último jogo contra o Juventude. Daqui a pouco, tudo da Ponte Preta e desse jogo de bola logo mais em Novo Horizonte, que terá total cobertura aqui da Central.
0: Decimar Leite comanda a seleção do rádio com Renato Leal, também com Fernando César, Marcos Luiz e com o comando técnico Gabriel Ribeira. Hoje é o Gabriel Ribeiro quem comanda a nossa nave, pilota a nave 870. Agora Gustavo Negreto, destaque do Guarani, pois não, Gustavo?
2: E nessa segunda-feira de feriado, a gente vai trazer duas informações sobre o Guarani. Primeiro, com relação à situação atual, salários atrasados e a indefinição da SAF. E também o retrospecto do Bugre contra os 4 times que conseguiram acesso à Série B do ano que vem.
0: É, meus amigos, Guarani. E o ano passado, Marcelo Fernandes deixar o Guarani, ir para a Ponte Preta. Aí o que acontece? Marcelo consegue o acesso, consegue o título. E esse ano foi a vez de Matheus Costa, o técnico, saiu do Guarani, foi para a Inter de Limeira. E aí levou o time de Limeira à segunda divisão do futebol brasileiro. É, ou seja, o Matheus Costa consegue o acesso. O Guarani sequer conseguiu classificação ao quadrangular final. 13 horas mais 6 minutos, a apresentação do JE comigo, comando técnico de Charles Eduardo, a direção de esportes da Rádio Central, emissora do Grupo Tati de Comunicação é Beto Quinalha. 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
3: Olha a hora, 13:09, 1:09, o ouvinte vai com a gente interagindo aqui no nosso WhatsApp, 971483497. E ontem, o presidente do Corinthians, Memphis Depay, anunciou, Fernando, a contratação.
4: Pera, quem é o presidente?
3: O presidente do Corinthians.
4: Quem é? O Stabile, Osmar
3: Stabile? Não. Não Memphis é? Memphis Depay, não.
4: Ah, o Memphis
3: quem
4: Depay.
3: Quem manda lá é o tal do Memphis Depay.
4: É, porque ele já trouxe os parceiros dele lá, o tal do Labiá, Zacarias.
3: Sim.
4: Teve o Lingard, tudo ele contratou, né?
3: Agora o Memphis, ele contrata o
4: Sidor.
3: Foi a
4: oitava opção, porque levou não
3: todo mundo.
4: Do mundo inteiro, né?
3: Tomou não do, até do Carilho agora.
4: Carilho,
3: Ramon Dias. Zubel Dias.
4: Voivoda.
3: É, tomou um não atrás do outro aí. O que que o Memphis... Não, peraí, eu tenho
4: um
3: cara que
4: um amigo lá.
3: Tem um amigo lá na Holanda.
4: Ele não treina desde 2019, tudo
3: ele,
4: bem. Nunca
3: ele
4: treinou
3: está de férias
4: nada
3: há sete anos.
4: Nada fez, nenhum sucesso como treinador. Grande ex-jogador.
3: Sim, sem dúvidas.
4: Jogava muito,
3: como
4: né?
3: Como monstro. Mas como técnico, pífio, não trabalha há sete anos. Aí o Corinthians, que está quase que na zona do rebaixamento, ontem, um pouco antes do clássico contra o Palmeiras, anunciou Seedorf como novo técnico para ser, e detalhe, para a sequência da temporada e até o final de 27.
4: Não vai chegar nem, não, tem, é que tem uma cláusula lá que tem que permanecer na Série A.
3: Senão
4: ele vai embora.
3: Então ele vai embora.
4: Vai ter só dois meses.
3: Vai embora porque vai cair. O Corinthians está completamente rachado. Jogadores, o elenco não queriam a renovação de Memphis Depay com todos os seus caprichos e mordomias. É, e claro, mordomias salariais, né? Com todas as suas.
4: Você imagina qual deve ser o salário do Seedorf?
3: Não, sinceramente, eu não sei.
4: De R$1 milhão no mínimo.
3: Não,
4: né?
3: Daí para mais. Mas o elenco do Corinthians, que já não queria a renovação do Memphis, que realmente tem um salário astronômico com diversas.
4: Não tá jogando nada.
3: Não, faz não tempo, joga né? Nada. Joga muito pouco, jogou um pouco ainda quando chegou, quando foi campeão paulista, mas depois disso só está enganando. Elenco não queria a renovação. Agora, depois, ó, detalhe, depois de 16 de agosto, que o contrato do Memphis, que foi depois já, não vai renovar, não vai mais, depois do dia 16 de agosto, quando foi concretizado e aí voltaram e renovaram, Corinthians não ganhou mais. De 16 de agosto para cá é só derrotas em Brasileirão, 8 derrotas depois da renovação. Está bem claro que o elenco não quer o Memphis Depay, e aí o Corinthians bancou a permanência com esse salário astronômico, com pagamento de aluguel, premiações, tudo, e agora para realmente fechar com chave de ouro, trazem o Seedorf. É, o Corinthians está na Série B do campeonato, da Série B do Brasileiro, vai cair, só não entrou no Z4 ontem porque o Grenal terminou empatado. Agora, humilhante, né? Você vê, na pós-jogo, aí foi humilhado pelo Palmeiras, anunciou o Seedorf e foi fazer o clássico com o Palmeiras.
4: Se não fosse o Hugo ontem,
3: era 7-8.
4: 7-8 fácil, né?
3: 7-8 fácil, não é o Hugo, né? E aí, gente, o Corinthians foi humilhado, né? O Corinthians foi triturado pelo Palmeiras, foi humilhado da forma mais vexatória em um derby. E aí depois o Gabriel Paulista vai pra coletiva e fala o que falou, né? Ou seja, ali ele entregou.
4: Ele deu uma de Elvis, né?
3: É, exatamente.
4: E falou tudo que tinha que ser falado, falou com razão.
3: E ele fez, e ele fez certo, como o Elvis fez na ponte. Entendeu? E aí, pô, olha que humilhação, o cara falar que ele teve que ajudar financeiramente outros jogadores com que não paga ninguém ao Corinthians, salários atrasados, jogadores com dificuldades, aí o cara vem, fala o que falou ontem e joga essa que ele financeiramente teve que bancar, ajudar alguns companheiros porque não estão recebendo. Ou seja, o Corinthians está numa situação, colocaram o Corinthians, não é nem no fundo do poço, já passou o fundo desse poço e não tem fim. Vai cair para a Série B e vejamos o que vai ser em 2027. Uma vergonha ontem, o Corinthians anunciando o Seedorf e depois sendo humilhado pelo Palmeiras, como foi. Agora o Gabriel Paulista, né?
4: Mas não vai cair o presidente, não vai cair o tal do Marcelo Paes, porque é um bom dirigente o Marcelo, mas com todo o respeito pro Fortaleza. Fortaleza é Fortaleza, não dá para comparar com o Corinthians.
3: Não, né? Mas aí.
4: E o cara aí no Corinthians só tá fazendo coisa errada.
3: Mas não dá nem para avaliar o trabalho dele. Fernando, porque ele chegou no Corinthians com toda essa situação. O Corinthians não paga ninguém, não tem estrutura para fazer um bom trabalho, Fernando. Ninguém que chega no Corinthians hoje vai fazer um bom trabalho. A culpa não é do Marcelo.
4: Tá parecendo
3: o
4: futebol campineiro, é isso? É igual,
3: mesma,
4: né?
3: Coisa, mesma situação, o futebol de Campinas com o Corinthians. Estão competindo para ver quem é mais incompetente, quem afunda mais o seu clube, o seu time. Essa que é a grande realidade. Pelo amor de Deus, lamentável. Agora 13h15, o ouvinte com a gente aqui interagindo, e o Palmeiras não tem nada a ver com isso, né? Tripudiou, né?
4: E precisa ganhar pra continuar na briga com o Flamengo, né?
3: Tripudiou, o Abel deu risada no banco de reservas, e foi uma vergonha, né? Agora 1h15, boa tarde. Não entendo a dificuldade justificativa de adiamento de votação da SAF do Guarani, somente para novembro. Diante da situação atual e pela necessidade do clube, teria que ser votada para ontem. Olha, Batistella, realmente é uma coisa que não dá para entender, né? Você não consegue entender, se não. Pô, tempo para poder analisarem, né? Chegarem a uma conclusão se é viável ou não, eu acho que já deu, né? Mas infelizmente agora novembro, daqui a pouco vai para dezembro e janeiro tem campeonato paulista, gente.
4: Sem falar que, tudo bem, aprova em novembro, mas não vai cair dinheiro no outro dia pro Guarani.
3: Não, tem todo um trâmite, uma burocracia.
4: É fim de ano.
3: Sim,
4: tudo
3: não.
4: Fechado, férias coletivas. Isso aí vai ficar lá pro meio do ano que vem, vai passar o Campeonato Paulista.
3: E aí você vê, o Guarani não está pagando ninguém, salários estão atrasados.
4: É a mesma cartilha que a Ponte Preta começou ano passado, o Guarani já começou a seguir também, né?
3: E aí já começaram jogadores, no caso, né, o Diego Torres acionou, não teve êxito, mas agora o Inayan também pediu o seu desligamento, justificando atraso de salários. E o clube sabe, né? Que atrás disso viram outras ações, outras
4: todos
3: baixas.
4: Esses jogadores que estão nesse elenco aí.
3: Exato. Eu acho que esse elenco, eu acho que eles não vão ter a paciência que teve na Ponte Preta, os atletas da Ponte. Esperaram nos 6 meses, né? 8 meses para tomarem alguma providência. Eu acho que esse elenco do Guarani vai fazer isso com mais rapidez. Não vai esperar o tanto que esperaram
4: até
3: os jogadores da Ponte.
4: Porque já greve fizeram também, já, né? Já teve até a greve bem.
3: Exatamente.
4: Comparando com a Ponte, a gente não, na Ponte não teve greve ano passado, no Campeonato Paulista, foi até agora, no final, aí no meio do brasileiro. Sim. Depois de um ano dessa situação lamentável.
3: Esperaram, né? Bastante, né?
4: Demais.
3: Eu acho que, aliás, acho não, né? Já está bem claro aí que esses jogadores do Guarani não vão esperar como esperaram os atletas da Ponte Preta. 1h17, o ouvinte com a gente interagindo no nosso WhatsApp. Fala, meu xará, fala, Anderson.
5: Foi Fernando, manda uma bola pra Bélio, pro Renato, pra Valentina.
3: Opa, peraí, peraí, de novo aqui, tá acelerado.
5: O Fernando Sérgio manda uma bola pra Beli, pro Renato, pra Valentina, pra todos os errados de Central, tá bom? Um abraço pra todo mundo.
4: É o Renato, grande abraço pro Renato,
5: gente
4: da Central.
3: Manda um abraço aí para todo mundo, Fernando, que ele pediu.
4: Renato, um abraço para todo mundo aí, Renato.
3: Todo mundo curtindo a Rádio Central, que maravilha. Bom, 13h18, Fernando César, ele vem na sequência com as informações da Ponte Preta, né? Que joga hoje na cidade de Novo Horizonte. Agora, Fernando, só para pegar o gancho aqui, a gente falava, né? Rapaz, como que o Brusque queria disputar Série B se não tem estrutura, não tem estádio, gente?
4: Mas a culpa é do Brusque?
3: É.
4: A culpa
3: também
4: é da CBF, que permite ter jogo no estádio daquele sem nenhuma condição.
3: Não, aquilo não é estádio, né?
4: Ah, é estádio. É uma praça de esportes.
3: Exatamente.
4: Assim,
3: né? Agora, o que nós presenciamos no sábado...
4: Uma vergonha.
3: Um absurdo aquilo.
4: Vidas colocadas em risco ali de todo mundo, não só do cinegrafista lá que tava balançando, sim, mas que... que no varal, pelo amor de Deus.
3: Agora imagina se o Brusque ontem vence o jogo e sobe, como que disputa uma série B sem estádio?
4: Aquele campo tem que estar interditado a partir de hoje,
3: sabe?
4: CBF ou a Federação Catarinense já tem que mandar lá uma nota oficial, a partir de hoje o estádio tal está interditado.
3: E aí a CBF, que é incompetente porque deixou ter um jogo da tamanha importância e liberando duas torcidas numa praça daquela de esporte, sem segurança nenhuma de trabalho, e aí, meu amigo, não tem competência para realmente vetar um estádio daquele, e aí paralisaram também o jogo em Araraquara. Que culpa tinha a Ferroviária, que estava com a sua torcida em campo buscando acesso? Aí também não vai ter jogo também em Araraquara, para tudo.
4: Não é certo, não é certo, mas também tem um detalhe que tem que ter os resultados combinados, né?
3: Ah,
4: e aí ontem, tanto que a Ferroviária fez 2-0, ganhou a vaga até pra final. A Inter ficou no celular aguardando. E o cara lá do Paysandu, o Nico, perdeu um gol no último minuto que qualquer um cone parado ali, a bola batia, entrava e seria o gol do acesso. Então a Inter correu esse risco, então os jogos, um dependendo do outro, mas é uma situação muito complicada.
3: E aí você vê que no ano que vem nós teremos em São Paulo Ferroviária,
4: Inter de Limeira,
3: a Inter de Limeira, São Bernardo,
4: o Botafogo ainda.
3: Botafogo tá se segurando.
4: O Avaí ganhou ontem, foi um resultado ruim.
3: E o futebol de Campinas vai disputar a Série C de brasileiro.
4: Junto com o Ituano.
3: É pra acabar, né?
4: É pra acabar. E Série C hoje dói no corpo. Podem até mandar e-mail aí daqui a pouco, zap, que a gente tá cornetando. Mas é a estrutura, é o nível atual do futebol de Campinas. Se do jeito que está indo, daqui a pouco nem a Série C vai ser compatível com a competência dos dirigentes campineiros, né?
3: Ó, se virar o ano, começar a temporada do jeito que está hoje, não é ser pessimista, não, é apenas retratar a realidade. Qual que é a tendência o ano que vem, da forma que está hoje, se nada acontecer?
4: Bom, o Guarani, que vai disputar a Série A1 com os quatro grandes, mais Mirassol.
3: Isso no Paulista, né?
4: Paulista, Novo Horizontino, Bragantino. Equipes de estrutura aí, o Guarani vai ser corre um sério risco de ir para A2. E a Ponte Preta, que não tem horizonte nenhum, não tem uma luz no fim do túnel, porque não tem dinheiro para nada, ninguém vai querer jogar na ponte. Corre o risco de ir para A3, e aí é ladeira abaixo.
3: É muito complicado.
4: E a Série C, então a gente não dá nem para fazer um prognóstico aqui, porque as duas equipes sem a SAF, porque agora eles estão se agarrando na SAF, é a salvação do futebol de Campinas.
3: Mas o Guarani ainda já tem o seu estatuto alterado.
4: Já tá mais.
3: Ele pode
4: adiantado,
3: virar a SAF,
4: sim.
3: Já tem uma proposta que, com toda a dificuldade.
4: Também tá virando um dramalhão mexicano.
3: Mas
4: está, né,
3: aí para ser votada. Agora a Ponte não tem estatuto
4: nada aprovado
3: para virar SAF, não tem uma proposta, não tem nada.
4: E não tem dinheiro.
3: Complicado, gente. Gente, o que vocês estão fazendo, pelo amor de Deus? 1:21, ouvinte falando na central.
6: Boa tarde, Fernando. Andergo, eu acho que deveria se baixar uma norma no país, seja qual for o presidente, para jogador não ganhar mais que o presidente da República. É um absurdo isso, sabe? E os clubes também tem uma norma, igual fez com as bets. Jogadores têm que ganhar menos que o presidente da República, para ver se os clubes de futebol tomem jeito. Tande Negrão.
3: Tande não vai acontecer. Tande, não, concordo, sabe? Eu não
4: o
3: digo
4: teto
3: ganhar.
4: Salarial, né?
3: Mas eu não digo ganhamento, porque hoje qual que é o salário do Prestes? É 45 mil reais.
4: Oficialmente é 50 mil.
3: Por que,
4: vamos
3: Fernando,
4: dizer?
3: Oficialmente?
4: É porque é o que tá no Lerite, né? Que tá lá no contra-cheque. Assim,
3: mas tem algo além de ser oficial? Não entendi.
4: Não sei.
3: O oficialmente.
4: Tem as verbas, né?
3: Tá.
4: Tem os benefícios, tem muita coisa envolvida.
3: Tá certo. Auxílio no seu
4: filho. Auxílio daqui, auxílio paletó, auxílio viagem.
3: Entendi.
4: Tudo, né?
3: Entendi.
4: Cartão corporativo.
3: Então
4: tem muita coisa envolvida.
3: Não digo, né? Realmente colocar esse valor, até porque hoje, né? Vamos ganhar acima de 300 mil na Série A. Ninguém ganha abaixo disso, praticamente.
4: Não.
3: Né? Então, mas que tivesse um teto. Mas nós sabemos que isso não vai acontecer, né, meu amigo? É uma grande utopia enquanto vários clubes não sumirem do nosso cenário. Boa tarde, amigos da Central. O estádio da Mogiana de Campinas tem mais segurança do que o do Verdade, Gamaliel.
4: Sim.
3: Tem mais estrutura.
4: A Praça de São Bernardo.
3: Do que a do Brusque, Gamaliel, corretamente. E aí, O Brusque queria jogar a Série B de brasileiros, gente. Mas não é possível.
4: Sobe, ia jogar.
3: Ah, é porque CBF é CBF.
4: É, tá porque certo. Aí ia dar uma interditada ali por alguns meses, mas aí faz uma reforminha aqui, outra ali. O bombeiro vai lá, faz o AVCB, né? Que fala. Sim. E tá tudo certo.
3: Bom, tá certo. 1h23, quiosque do primo. 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E na sequência, Fernando César com as informações da Macaca, que joga daqui a pouco em Novo Horizonte.
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2: Ponte ID trazendo as informações da macaca. Ponte Preta que joga daqui a pouco em Novo Horizonte com transmissão central de Decimar Leite. 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Fernando César, as informações, a ponte que já está concentrada daqui a pouco, ela vai para o estádio Jorge Ismael de Bias e aí 7:30, né?
3: 7 horas.
2: Sete horas.
3: Mais cedo, jogo, a bola rola 7 da noite, a transmissão central começa que horas, Anderson Rodrigues?
2: Já na Central Esportiva?
3: Desde as 5 da tarde.
2: Todas as informações já desse confronto e aí 6:30 começa a jornada.
3: Mas antes do time profissional, tem outro jogo da ponte hoje importante, 3 da tarde, hein? Itapira tem o sub-20, Campeonato Paulista sub-20, a ponte pega o Santos, fase oitavas de final, é o primeiro jogo, o jogo da volta, domingo que vem lá em Santos, é um jogo duríssimo, porque o Santos tem muita tradição, muita qualidade na sua base, e é o atual campeão paulista. Quem tá lá fazendo muito sucesso é o Caio Ganga, que saiu da ponte de graça, né? Porque não recebia salários e é um dos destaques do time da Baixada. Então, daqui a pouco, às 3 da tarde, no Campeonato Paulista Sub-20, tem Ponte Preta e Santos em Itapira. E falando ainda da base, daqui a pouco a gente fala mais do profissional, a ponte foi eliminada no Sub-15 e no Sub-17. Foi derrotada no Sub-15 pelo Jabaquara, isso mesmo. No primeiro jogo, que foi semana passada lá em Santos, a ponte segurou um 0-0. Ponte 0, Jabaquara 0, fora de casa, bom resultado, porque a volta com o mando da ponte foi em Itapira, só que a ponte perdeu por 1-0. Então tá eliminada do Campeonato Paulista Sub-15, no agregado Jabaquara 1, Ponte Preta 0, a ponte fora. E fora também do 17. Sub-17 pegou uma potência, né? Pegou o Corinthians, aí não tem jeito. A ponte tomou 2-0 no primeiro jogo com o mando da Ponte Preta em Itapira e agora no sábado jogou com o mando do Corinthians lá na capital, tomou mais 3. Então no agregado, Corinthians 5, Ponte Preta 0. Então a ponte eliminada no Sub-15, no Sub-17 e agora hoje pega o Santos no Sub-20 para tentar. O Santos é o favorito, a gente sabe que até os meninos da base da ponte, alguns estão no profissional, daqui a pouco eu vou até trazer aqui a lista de quem viajou com o elenco pontepretano e alguns meninos voltaram do profissional para a base para reforçar esse time aí contra o Santos daqui a pouco lá em Itapira. Sabe quem vai estar lá, Anderson?
2: Frank Bob.
3: O Frank Bob, sempre. Nosso correspondente da base pontepretana, ele vai estar lá em Itapira daqui a pouco para a Ponte Preta e Santos, Anderson.
2: É, confronto difícil, a gente sabe, né? O poder que tem, né? A base do Santos, do Palmeiras, próprio Corinthians também, o confronto é difícil, mas a ponte entra em campo daqui a pouco, então, tentando essa façanha de passar pelo Santos
3: e avançar. Que tem ajudado, reforçado o profissional, voltou pro sub-20, hoje joga lá contra o Santos, porque o Damião no sub-20, naquele primeiro jogo que a ponte ganhou da Portuguesa por 6-1, ele fez 3 gols lá no sub-20. Ele é o destaque. Lógico, no profissional ainda ele está criando casca, está ganhando experiência, mas no sub-20 ele é um destaque da Ponte Preta, então ele voltou pro sub-20, não tá lá em Novo Horizonte, não pega o Novo Horizontino hoje, nem no banco, porque vai jogar contra o Santos, daqui a pouco é Itapiro Damião. É um bom reforço para o sub-20 da Ponte Preta.
2: Sem dúvidas, boa sorte a ele e também a todo o elenco nesse confronto aí contra o Santos. Joga hoje e joga depois domingo em Santos. Boa tarde, amigos. A Ponte precisa montar uma base esse ano, antes que caia o próximo transfer ban. Mas tem que trazer jogadores com salários que estejam dentro do orçamento. Abraço, Marcos Carvalho. Ô Marcos, o problema é que qual orçamento? A Ponte não tem orçamento, não tem dinheiro.
3: Não tem nada.
2: Se for assim, Marcos, não vai trazer ninguém, porque qual que é o orçamento hoje? Qual seria o padrão de salário hoje para a Ponte, o orçamento? Não tem, complicado.
3: Qual é? Você que é do interior, já acompanha bastante o Barretos. A Ponte vai estar na Série A2. Qual é a base de salário de uma Série A2? 20 mil reais? Para um jogador que está começando, lógico. A Ponte vai ter que ter apostas. Jogadores que estão querendo sucesso na carreira e aparecer numa vitrine. Não vai poder contratar um jogador já consagrado. Então, é esse o perfil? 20 mil reais por mês, mais ou menos?
2: Olha, bom, hoje eu não sei, né? Há 13 anos, 14 anos que não trabalho mais com a Série A3, Série A2, né? Mas essa base aí, Fernando, depende do time também, a estrutura que tem. Tem time que investe pra caramba.
3: Bom, na estrutura atual da Ponte, que não tem nada hoje, né?
2: Exatamente, mas jogadores pra Série A2 é 20, 30 mil em torno do salário médio. Daí pra mais. Agora, até porque Série A2 tem vários times que hoje são empresas, são SAFs, né? E aí realmente investem.
3: A Inter de Limeira, que subiu agora, tá na A2. O Ituano tá na A2.
2: Pra você ver, a Ferroviária esse ano tem dois acessos.
3: Subiu nos dois campeonatos.
2: Pra você ver, a Ferroviária subiu da Série A2 pra Elite de São Paulo. E aí ontem subiu da Série C pra Série B. E detalhe, Ferroviária não tem investimento como outras equipes têm, né? E que
3: mas
2: não chegaram.
3: Mas já é SAF, né?
2: Mas já é SAF. É um clube estruturado, organizado. É organizado o futebol em Araraquara. Ou seja, você não consegue, né? Dois acessos em um ano, não é de forma gratuita.
3: A Ponte fez o inverso, conseguiu dois rebaixamentos no mesmo ano.
2: Bem lembrado.
3: Tá aí a estrutura que a Ponte não tem, né?
2: Lamentavelmente, 1:32. Mas, ô Fernando, falando do time agora que joga daqui a pouco em Novo Horizonte, a gente sabe, o Novo Horizontino vem realmente com a intenção de fazer os três pontos. Todo adversário da Ponte hoje sabe que realmente não pode desperdiçar a chance de fazer os três pontos em cima da Ponte. O time hoje, ele sabe que o Vila Nova ganhou, né? Mas Juventude empatou.
3: Sim.
2: Empatou em casa contra o São Bernardo 2-2. E aí sabe que se vencer a Ponte Preta, vai colar lá.
3: Vai chegar próximo ali. E se não conseguir o primeiro e o segundo lugar, o Novo Horizontino vai fechar entre os seis, né? Vai pro playoff, né? Vai pra disputa da vaga.
2: Esse ano eles vão, né? Para o playoff, pelo menos. Porque lembrando sempre que esse ano mudou o regulamento da Série B, né? Não sobem quatro mais direto. Você tem. Sobem os dois primeiros, eles vão direto para a Série A, mas aí depois, do terceiro até o sexto, eles disputam esse quadrangular, né? Agora é o seguinte, ó, vejamos aqui a tabela. Novo Horizontino tem 57. Ele vencendo, ele chega com o Juventude.
3: Dá 60.
2: E aí, vitórias 17 a 17, porque tem 17 vitórias o Juventude, eles têm 16.
3: Vai
2: vencendo,
3: empatado.
2: Aí
3: o Novo Horizontino tem o melhor ataque do campeonato.
2: Aí 54 gols contra 39 do time do Juventude. Tem um saldo de 27 contra 21 do Juventude. Ou seja,
3: vai passar.
2: Ele vai assumir a vice-liderança.
3: Porque é o que eu disse, o Novo Horizontino, eu tava vendo a tabela, é o melhor ataque, o time que mais gols fez nessa Série B. E a Ponte é a pior defesa. Então é uma situação complicada. Mas falando da Ponte, Anderson, a Ponte tem algumas voltas aí, principalmente no banco. Gilson Kleina, né? Ele tava suspenso. Não foi dirigir o time lá contra o Juventude em Indaiatuba, quando a Ponte perdeu. Nenê Santana foi o técnico da Ponte. Então o Gilson volta ao comando ali na beira do gramado. E tem a volta também do Juan. E tem a volta ainda do David da Hora, os dois que cumpriram automática contra a equipe do Juventude. Só que perdeu o Diego Porfírio, entrou na justiça, Porfírio tá fora, não atua mais com a camisa Ponte Pretana. Olha só que algumas informações da Ponte Preta. Então, Juan e David da Hora ficam à disposição e deverão ser titulares, porque com a saída do Porfírio, O Barcelos vai ficar nessa vaga, só que abre mais uma vaga que deve ser do Juan. E o David da hora deve ser titular lá no ataque ponte-pretano. Portanto, os dois voltam de suspensão, tanto da hora como o Juan, além do Gilson Kleina. O Júlio e o Miguel, eles estão fora, lesão. Júlio nem viajou. Júlio que não tá, nem tem sido escalado como titular na lateral direita. O Júlio tá fora, o Miguel também tá fora. Além do Lucas Cunha, do Jota, do André Lima e do Cafu. Todo mal, o Lucas Cunha não joga mais com a camisa da Ponte, isso é fato. O Jota tá contundido, o André Lima também tem uma contusão, mas acredito também que não joga mais, porque com essa situação de salário atrasado não deve jogar mais. E o Cafu, então, faz mais de 2 meses que nem relacionado é. E os meninos Rian e Tevin, esses são da base, estarão no banco de reservas hoje, não vão jogar com o sub-20. Como eu disse, o Damião sim vai lá para o sub-20. Então são algumas informações da Ponte Preta aí para pegar esse time do Grêmio Novo Horizontino. Um provável time da Ponte, ó, com Vinícius Ferrari, com o Gustavo Almeida na lateral, improvisado, o jogador no meio, na zaga, o Gabriel Caran e o Palácios, e o Di Mauro, deve ser a novidade na lateral esquerda, porque a Ponte perdeu o Jota e perdeu o Porfírio. No meio campo, a volta do Juan, Danilo Barcelos segue no meio, e o Denis Borges. E num ataque, Danilo Peu, David Daori e Brandão, deve ser esse o time da Ponte. Só que eu acho que é um pouco ousadia demais o Kleina entrar com 3 atacantes contra o Novo Horizontino, porque a Ponte tem a pior defesa da competição. Tem que se fechar a casinha ali. E eu acabei de falar, o Novo Horizontino é o melhor ataque. E ele com David Daora, Danilo Peu e Brandão no ataque, pode ser que não seja esse time, que ele mude, mas a tendência é essa. Eu não iria com 3 atacantes ali, fecharia mais a casinha ali, 3 zagueiros, 2, 3 volantes, para tentar segurar o Novo Horizontino, porque a Ponte tem a pior defesa da competição.
4: Tá certo, Fernando. É, realmente. Se bem que os três aí não fazem mal, né? Não fazem muito mal. Não, mas tiram atletas que poderiam reforçar o meio-campo, né? Você depende de reforçar mais o meio-campo, fechar ali a marcação, jogar bem fechado. Mas, Fernando, sinceramente, eu não acho que vai ser esse time, não. Com 3 atacantes, não.
3: Eu também não acredito, não, eu sou
4: não,
3: contra.
4: Não acredito.
3: Eu acho que ele vai reforçar um pouco mais e vai esperar o Brandão deve continuar, que é o jogador que mais demonstra.
4: Tem presença diária também.
3: Presença diária, é o artilheiro da equipe com 4 gols. Um provável Novo Horizontino, ó, com o Jordi. Aqui, ó, Jordi, Madson, Gabriel Bahia, Patrick e Sander. Marlon, Luiz Oyama, Hélio Borges e Rômulo, Nicolas Careca e Carlão, deve ser esse o time do Novo Horizontino que você foi feliz aí, falou. Se vencer, vai pro G2 e G2 dá o acesso direto pra Série A do Campeonato Brasileiro. Então é uma parada dificílima e a Ponte vai ter que se segurar lá no Jorgão, no Jorge Ismael de Biasi.
4: Confronto difícil, confronto duro para o time da Ponte Preta, toda dificuldade, limitação do elenco, mas o Kleina está de volta, também algumas peças, e a Rádio Central transmite o jogo a partir das 18:30. Decimar Leite comanda a nave 870 para Campinas, para toda a região, e claro, no YouTube para todo o planeta, no nosso canal youtube.com/Rádio Central Esportes. Fernando, muito obrigado, viu?
3: Só isso?
4: Só acabou? Isso, acabou.
3: Ah, que beleza. Eu volto às 5 da tarde
4: na
3: Central Esportiva.
4: Volto às 5 horas na Central
3: Esportiva. E já pro jogo Ponte Preta e Novo Horizontino. Lembrando que o próximo jogo da Ponte é sexta-feira, viu, gente? A Ponte joga hoje e joga sexta em Indaiatuba novamente. A CBF já confirmou essa alteração e deve confirmar a partir de amanhã, porque hoje é feriado, a CBF fechada, a alteração do jogo contra o Fortaleza também para o estádio Ítalo Mário Limonge, porque a gente viu, né, Anderson, a chuvarada que deu na última sexta-feira, ontem também choveu bastante em Campinas, gramado do Majestoso totalmente sem condições. Mesmo com o início da reforma, né?
4: Não joga mais esse ano no Majestoso. Eu já tinha dito aqui, a Ponte vai unir o útil ao agradável, né? Fernando, grande abraço.
3: Valeu, até mais.
4: Até mais, o ouvinte com a gente interagindo, participando no 971483497. Daqui a pouco, Gustavo Negreto com as informações do Guarani. 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Agora 1:40.
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4: 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Gustavo Negreto, as informações do Bugre no JE. Boa tarde.
10: Olá, Anderson. Boa tarde para você. Boa tarde para quem está acompanhando a Rádio Central nesta segunda-feira de feriado. Bora falar sobre o Guarani. O Guarani que segue em meio a um cenário de incertezas fora de campo. O clube aguarda o avanço da negociação para a venda de 90% da futura Sociedade Anônima do Futebol. Enquanto isso, acumula salários atrasados de jogadores e funcionários. A situação mais recente é de falta de previsão para a regularização dos pagamentos. O elenco tem pendências de direitos de imagem referentes a junho, julho, agosto e setembro, além dos salários registrados em carteira. A informação é que os funcionários do clube também estão sendo afetados pelos atrasos. A expectativa está voltada para a proposta do empresário Roberto Graziano, que pretende assumir 90% da SAF bugrina. Lembrando que no dia 2 de outubro os sócios aprovaram a constituição da SAF, com 95,1% dos votos favoráveis. Mas é importante destacar, essa aprovação não significa que a venda ao investidor já esteja concluída. Agora, a nova proposta precisa passar mais uma vez pela análise do Conselho Deliberativo e depois será submetida a novas assembleias dos associados. O problema é que isso só deve acontecer depois do dia 15 de novembro. Enquanto isso, o clube tem que se organizar, pagar as dívidas e também pensar no planejamento para a próxima temporada.
2: Olha, Gustavo Negreto, vou falar para vocês, hein? Hoje é dia 12 de outubro, só 15 de novembro. Acabou o ano, gente. Isso não vai ser aprovado esse ano. O que que o Guarani, que deve 4 meses salários, vai fazer na virada do ano? E aí, me respondam, o que vai fazer a diretoria do Guarani comandada por Rômulo Amaro? Presidente, salários atrasados há 4 meses, funcionários também com salários atrasados. E aí, meus amigos, agora só 15 de novembro, se for, né? Se não acontecer nada, para realmente postergar um pouco mais essa votação. E fica a pergunta: vai sobreviver como, Guarani? Vai tocar como? Vai pagar como esse elenco que está aí, que não recebe há 4 meses? Complicado, hein? A cartilha do Guarani sendo desenhada, assim como a da Ponte Preta. E já sabem o que aconteceu com a Ponte: 26, 2 rebaixamentos. Guarani, ano que vem, tem Série C e tem Série A1 de Paulista, que começa em janeiro. Fica complicado. Vai montar como o time? Se jogadores que estão, não estão recebendo, 4 meses atrasados, vai montar como um time competitivo para manter-se na Série A1 do Paulista? Vão conseguir? Porque a SAF, eu não acredito, a não ser que seja votado isso esse ano ainda, e aí a empresa, né, o Graziano já deu um aporte inicial aí, já coloca dinheiro para poder montar o time. Porque se não acontecer isso, vai ser complicado. O Guarani corre riscos de Série A2 do Paulista, não vai se sustentar na elite, gente. Jogadores sem salários, funcionários sem salários, presidente também sumiu, né? Também sumiu. Há quanto tempo Rômulo Amaro não fala com a coletividade do Guarani? Dá uma explicação. Vem trazer uma informação, o que estão trabalhando, o que está sendo planejado ou não está sendo planejado. E se a SAF não for aprovada? Se chegar no dia 15, se for a votação e o não vencer, e aí, Guarani, como fica? Tem um plano B? Ou assim como dizem na Ponte, que não tem plano B, que tem que ser SAF, não tem outra saída, é a mesma situação? Gente do céu, é muita incompetência em uma cidade só, em 2 times. Lamentavelmente, a gente sabe, ficou bem claro isso, ficou bem claro quando o time não classificou-se, ficou bem claro que o quê? Que o time não classificou devido a salários atrasados, a falta de comando, de direção dentro do Guarani. Isso ficou bem claro. O que disseram os jogadores, o que disse o Frontini naquele mesmo dia, mas estava de cabeça quente, mas aí falou a verdade, foi lá e falou realmente, retratou a situação. Ficou bem claro ali que o Guarani esse ano fracassou mais uma vez devido à questão financeira, devido à falta de comando, diretoria que perdeu o comando, até porque todo mundo se recorda que ao final da competição, jogadores proibiram presidente de viajar com o elenco. É a informação que chegou, né? Aqui, pô, jogadores não querem que o presidente viaje com a delegação. Meu amigo, se o presidente foi vetado de viajar com a delegação, vai esperar o quê? Vai ser qual o resultado? Isso aí, esse ano sequer classificou-se. E a situação cada dia mais tenebrosa, vai piorando um pouco mais. Essa semana, pelo jeito, teremos mais jogadores deixando o clube e ajuizando a ação por falta de pagamentos. Não vai ficar só no Inayan. A situação é clara. Essa semana, que começa amanhã, devido ao feriado, teremos mais novidades negativas no Estádio Brinco de Ouro da Princesa. Olha, vou falar para vocês, hein? Não é fácil, não. Agora, 1h48, você participando com a gente, o Bispo Jaime aqui na Central.
11: Olá, Bebô, boa tarde. Continua batendo no buraco, Guarani cai junto, hein? Porque Guarani não mandou Isaac, esse povo tudo São Bernardo, né? Ficou tudo à toa aí, todo jeito estão ganhando. E outra coisa, eu acho que a diretoria do Guarani tá dando um gelo nesses jogadores. Pra por quê? Porque eles desprezaram o Guarani. Eu acho que a diretoria, eu não acredito que eles não tenham esse dinheiro para pagar. Eu acho que está agindo meio lento, para dar um gelo nesses jogadores. Será que não, André Gugu?
4: Não.
11: Se o bicho é morrinho, eu tô na central.
4: Bispo, não, eu não acho isso não, tá? Até porque os jogadores fizeram o que fez por falta de pagamento, né? É, foi o que eu disse aqui, Bispo, no início do programa. Os jogadores do Guarani, eles não tiveram a paciência, e não estão errados, tá? Eles não tiveram a paciência que teve o elenco da Ponte o ano passado, que esperou, e aí classificou, subiu, foi campeão. Ou seja, esse elenco do Guarani, eles não tiveram a mesma paciência, e não estão errados. Então, Bispo, sinceramente, não tem dinheiro, tá? Porque lá atrás já se atrasavam salários atrasados. Então, Bispo, não tem dinheiro mesmo. Infelizmente, é o retrato do Guarani. Graziano não pode fazer um adiantamento para sanar com os jogadores, meu amigo ouvinte. Não dá, o cara vai adiantar dinheiro, ele vai aportar uma quantidade, um valor no brinco para pagar esse elenco. E aí, se a SAF não for aprovada? Se nesse caminho acontece alguma situação, ele desiste, o Guarani não aprova, como fica? Então, eu acho que eu não aportaria. Se eu sou investidor, eu não coloco mais dinheiro enquanto não tiver a aprovação do negócio, tá certo? 1:50, o ouvinte com a gente interagindo, o Laudiano, será que é do Guarani que ele vai falar? Fala com a gente, Laudiano!
12: Fala, Anderson. Fala, Fernando César. Aí, né? Coração teu nome. E o garoto Gustavo, meu tu. Gustavo seria que apareceu aí, né? Passa todo nesse feriadão de sábado, de segunda-feira. Né? Passa todos aqui em Feira Nossa Aparecida. E o que eu estava observando desde o começo das eleições, o poder das bets hoje em dia, né? Claro que não vou dizer o nome dos candidatos, mas as bets hoje é o maior produto do planeta. Vai tirar um presidente e eleger um novo presidente. Um abraço a todos, é o Laudiano.
4: Ah, Laudiano, bom, não vou entrar nesse campo aqui, porque isso virou pura politicagem, e aqui nós falamos de esportes. Depois das eleições a gente vê o que acontece aí, Laudiano. Até porque a gente não pode também tecer nenhum tipo de comentário a favor ou contra nenhum e nem outro candidato, né? Vivemos período eleitoral, temos regras a serem seguidas. 1:51, faz um intervalo aqui, na sequência abraço ao Laudiano com a gente. Agora é o seguinte, gente, se fala muito de bets, eu já penso o contrário. Os clubes sobreviveram quantos anos, quantas décadas sem bets? É que é uma coisa fácil, né? Que acaba, que destrói famílias. Eu, sinceramente, isso para mim nunca deveria ter existido no nosso futebol, essas bets. Isso para mim é um tremendo câncer em nossa sociedade. É que vai voltar, né? Depois das eleições, deve voltar aí, porque isso é pura politicagem. Mas, lamentavelmente, porque, sinceramente, tinha que ser exterminado esse tipo de serviço no mundo, nem aqui, no mundo, esse tipo de serviço, esse desserviço à sociedade. 1:52, olha, quiosque do Primo hoje, segunda-feira, feriado, está fechado, dia da padroeira, hoje o quiosque fechado, mas amanhã o quiosque reabre para vocês com deliciosas opções durante todo o dia, salgado, grande variedade. 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
1: Olha a hora, feriadão, dia 12 de outubro, também dia das crianças também, né? Beijo para todas as crianças do nosso Brasil. 1h54, Gustavo Negretto com mais informações do Bugre, pois não, Gustavo?
2: É, e não tem como a gente nessa segunda-feira não falar sobre os times que conseguiram acesso à Série B e comparar com o que o Guarani fez, o retrospecto do Bugre contra as quatro equipes, Santa Cruz, Maringá, Ferroviária e Inter de Limeira, que são os quatro clubes que conseguiram acesso à Série B de 2027. E aí tem um dado que chama atenção, né? Na primeira fase da Série C, o Guarani teve um ótimo retrospecto contra todos eles. Em quatro partidas, o Bugre somou 3 vitórias e 1 empate. Foram 11 gols marcados e apenas 4 sofridos. A vitória mais expressiva, justamente contra um dos finalistas, contra o Maringá, fora de casa. 5-0 para o Guarani no dia 10 de maio. Um dos resultados mais marcantes, inclusive, da campanha. Contra o Santa Cruz, o Bugre também venceu. 1-0. O jogo foi no Brinco de Ouro. A Ferroviária, o confronto terminou empatado em 2-2 fora de casa, na Arena Fonte Luminosa, em Araraquara. Contra a Inter de Limeira, mais uma boa vitória bugrina, 3-1, também no Brinco de Ouro. É, só que apesar desses números, o Guarani não conseguiu repetir essa regularidade necessária ao longo da competição e ficou de fora ainda da segunda fase do Campeonato Brasileiro da Série C. Já os adversários que se deram mal contra o Bugre, agora disputam a segunda divisão nacional no ano que vem. E esses dados apenas para mais uma das séries das reflexões que a gente faz aqui na Rádio Central. Que o Guarani conseguiu bons resultados, ficou 16 das 19 rodadas dentro do G8. Mas, ano que vem, vai voltar a disputar a Série C do Campeonato Brasileiro.
1: Tá certo, Gustavo Negretto, tá aí, é o retrospecto do Guarani com essas equipes que ontem, né, conquistaram acesso, no caso Santa Cruz também, e o Maringá, né? Agora é pra refletir, né, Gustavo? Agora cabe reflexão aos dirigentes, mas que não tem, né? Aqui a gente fala, nós fazemos reflexão, mas eles não, infelizmente. Ouvinte com a gente aqui, ó, no nosso canal no YouTube. Boa tarde, Central. Que vergonha essas diretorias de Campinas. Leonardo Pereira no nosso canal no YouTube. Exatamente isso, viu? Meu amigo, mais uma aqui, ó. Fábio Luiz. Infelizmente, Guarani e Ponte estão acabando. O ouvinte com a gente no nosso canal no YouTube. Participando também no 971483497. O ouvinte interage, o ouvinte participa. Bom, e com essas informações do Guarani, né? Chegamos ao final do Guarani aqui no nosso JE. Só lembrando que na Central Esportiva, o Gustavo volta com mais informações do Guarani, também para falar da categoria de base do Bugre, que foi muito bem no final de semana. E aí depois, na sequência, as informações da Macaca e a nossa jornada esportiva, porque 7 da noite a bola rola em Novo Horizonte para Novo Horizontino e Ponte Preta, reta final de Campeonato Brasileiro da Série B. Agora, 1h59. Obrigado pelo carinho, obrigado pela sua audiência. Tenha um excelente feriado, curta bastante aí com a família, com os amigos, fique ligado com a Rádio Central e nós voltamos então às 5 horas com a nossa Central Esportiva com o comando de Marcos Luiz e aí 7 horas tem a Ponte Preta em campo com Decimar Leite, com Renato Leal, Fernando César, Marcos Luiz e com o comando técnico de Gabriel Ribeiro. 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
1: 17 horas em Campinas. Temperatura na casa dos 24 graus.
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1: Alô, galera, grande abraço, boa tarde. Está no ar mais uma edição da Central Esportiva. Hoje é dia 12 de outubro de 2026, feriado nacional de Nossa Senhora Aparecida. Muito obrigado você que está nos dando carona aqui no AM870 da
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1: E no nosso canal do YouTube, Rádio Central Esporte. Se inscreva no nosso canal, compartilhe a nossa transmissão. Dê o seu like e também na página do Facebook e mande a sua mensagem para os nossos comentaristas. Neste feriadão, Renato Leal. Girando a seleção do rádio com os principais destaques do programa. O primeiro destaque é da Macaca. Oi, Fernando César.
4: Fala, Marcos Luiz, grande abraço, boa tarde, ótimo feriado a todos. Macaca no profissional entra em campo daqui a pouco, 19h, tem Novo Horizontino e Ponte Preta em Novo Horizonte. Gilson Klein, após cumprir automática, volta a comandar a equipe Ponte Preta na beira do gramado. Também tem as voltas de Juan e David da Hora, que ficam à disposição do treinador Ponte Preta. Já no Campeonato Paulista Sub-20, a Ponte Preta perdeu agora à tarde em Itapira para o Peixe. Ponte Preta 1, Santos 2. Com direito à lei do ex, Caio Ganga marcou um dos gols da equipe do Peixe.
1: Fernando César, a voz do gol, e ele volta já já comigo também aqui na Central Esportiva. Descendo a avenida, o destaque é do Bugre. Oi, Gustavo Negreto.
5: Olá, Marquinhos. Olá a todos que estão com a gente na Central Esportiva nesta segunda-feira de feriado. Falar do Guarani hoje é falar de uma equipe que segue uma indefinição absurda com relação ao futuro, principalmente pela questão da SAF. Enquanto isso, salários atrasados em direito de imagem, por exemplo, para jogadores, funcionários, e tem jogador entrando na Justiça do Trabalho, é o Inayan. Daqui a pouco a gente volta com todas as informações sobre o Bugre.
1: Calma que pode vir mais. Depois de paralisação por falta de segurança em Brusque, ontem tivemos os complementos dos jogos e a Ferroviária e a Internacional de Limeira conquistaram os acessos para a Série B do futebol do Brasil. A Ferroviária bateu a Inter por 2-0. Brusque e Paysandu ficaram no 1-1. A Inter subiu no saldo de gols. A Ferroviária vai fazer a final contra o Maringá. Ferrinha faz o segundo jogo em casa e já pode conquistar o seu primeiro título nacional. Na Série B, o Juventude empata em casa com o São Bernardo e vê o Vila Nova vencer o Náutico fora de casa e assumir a liderança. No Brasileirão, Corinthians, há poucas horas anunciou o holandês Seedorf como novo técnico, mas é humilhado pelo Palmeiras e é goleado por 4-1 em clássico. 7-3. Eu sigo girando a seleção do rádio. Ele nunca me abandona. O nosso comentarista,
6: Renato Leal.
1: Oi, Renato Leal. Tudo bem, Renato? Boa tarde, Renato.
6: Olá, Marquinhos. Boa tarde a você. Um grande abraço a todos os amigos que estão conosco aqui dentro dessa Central Esportiva. Primeiro, quero parabenizar a Internacional de Limeira, Ferroviária da cidade de Araraquara, Santa Cruz, lá do Recife, e, sem dúvida nenhuma, o Maringá, que não estarão no próximo ano enfrentando Ponte Guarani, Ponte Preta.

0: Esportiva comigo, hoje dia 12 de outubro, também é dia das crianças, viu? Trabalhos técnicos do Gabriel Ribeiro. A produção é do Anderson Rodrigues. Direção de esportes é dele, uma eterna criança. Alô, Beto Quinalha.
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0: Central AM, 17 horas mais 6 minutos e a Central Esportiva comigo e toda a seleção do rádio. Como é de praxe, a gente sempre bate um papo aqui com os nossos comentaristas. Hoje, dia 12 de outubro, né? Feriado nacional. É, tá recheado, né, Renato? Dia 12 de outubro, feriado nacional em comemoração à Nossa Senhora Aparecida, padroeira do Brasil. E é claro também dia das crianças, assim como o Marcos Luiz, né? É uma eterna criança. Vamos brincar um pouquinho, Renato, pra descontrair um pouco.
2: Aliás, viu, Marquinhos? Uhum. Não deixe a criança que existe nunca, dentro de você nunca adormecer. Fica sempre, né, dando aquela sacudidela nela, porque é importante pra gente tocar bem a vida, ou seja, da melhor forma possível.
0: Renato, assim, ó, bem baixinho, pros corintianos não ficarem bravos com a gente. E o Corinthians, Renato? O que tá acontecendo com o Corinthians, Renato?
2: Bom, o Corinthians foi a oitava, né, consecutiva.
0: 8 jogos sem vencer.
2: Sem vencer, uhum. E assim, uma supremacia indiscutível do Palmeiras, né?
0: Ah, o Palmeiras tirou o pé. Quando fez 4-0, tirou o pé.
2: Eu também achei. É. Mas assim, Marquinhos, a gente tava até comentando isso meio que em off, né? Porque é muito claro que o Corinthians tem problemas dentro de campo, sim, sem dúvida. Mas ele vem de fora para dentro. E nós estamos cansados de saber desse quadro, desse cenário, aqui no futebol de Campinas. Então, não adianta, não queira ficar imaginando milagre dentro de campo, quando lá fora as coisas não funcionam. Não funcionam com guerra política, uhum. Não funcionam com um jogador deixando o clube e entrando com ação trabalhista, não funciona com salários atrasados, não funciona quando há privilégios, uhum, de determinados jogadores que recebem e outros não. E não funciona, principalmente, quando chega um dos líderes e publicamente diz o seguinte: olha, eu tô tendo que abastecer, uhum, né? Pagar alguma coisa para determinados parceiros que os caras estão passando por necessidade.
3: Então, aliás, como é que você pode imaginar? Aliás, aqui teve um camisa 10 que falou isso aí também, né?
2: Pois é por aí. Então, não adianta, independentemente da divisão, independentemente da quantia que se fala, todo mundo, né, tem as suas necessidades. E a necessidade maior, e isso nós precisamos realmente começar a rever, e precisa se tomar uma atitude urgentemente, que é não se pagar o absurdo que se paga para determinados jogadores, em detrimento de colocar o clube, sabe, na bancarrota, colocar o clube numa situação de quase ficar falível, né? De estar em falência. Então, é um negócio complicado. Eu fico imaginando aqui a CBF, nossa, porque nós vamos tomar algumas atitudes, a necessidade de se corrigir. Então, que se corrija, porque passou um ano, teve gente que continuou devendo, teve gente que passou a dever muito mais.

0: E todo mundo recolhe o bracinho e só fica observando. Ah, o governo federal vai ter que dar um jeito, vai ter que vir um apoio daqui ou de acolá. Porra, não é isso não. O que precisa urgentemente são gestões sérias, administrações corretas e legais, né? É isso que a gente espera. Ontem o que aconteceu com o Corinthians é muito dolorido para o seu torcedor. Agora, é o tal negócio, né? É o cenário atual do futebol brasileiro. Dentro de uma lógica, isso nem sempre ocorre no futebol, mas às vezes ela é implacável. E convenhamos, né, Marquinhos? 4-1, né? Poderia ter sido 6, 7. Ah,
1: tirou o pé. Fácil. E para completar toda essa situação do Corinthians, aí o Corinthians anuncia o Seedorf como técnico. Bom, Renato, você falou de privilégios, né? Pô, o Memphis, assim, não discuto a capacidade técnica do Memphis, né?
0: Não discuto.
1: Agora, a ingerência do Memphis, através, inclusive, dos seus procuradores, é que, de repente, eu fico assim a pensar. Pô, vai virar refém do Memphis, Renato Leal?
0: Vai continuar, né, Marquinhos?
1: Um pouco mais, né? É, vou colocar dessa maneira.
0: É, eu acho que vai continuar porque essa Memphis dependência que o Corinthians tem apresentado é um negócio absurdo. E aí, assim, há correntes dentro do próprio clube que não gostariam, essas correntes, não gostariam que ele tivesse renovado o contrato. Mas renovou, né? E renovou, você pode ter certeza. Tá no pacote aquilo que ficou para trás e que vai se acumular com aquilo que virá pela diante aí, pela frente, pelo futuro. Agora, o que é que o Memphis fez até agora nessa temporada no Corinthians?
1: Nada.
0: Né?
1: Nada.
0: Simplesmente nada. Então, ontem o Memphis foi. Quando você tem a sua principal referência técnica sendo talvez a mais fácil das presas, né? Estão aqui metaforicamente falando, para um time que mordeu, que pegou, que não deu espaço, e o outro que acompanhou e só observou a superioridade técnica e física do adversário, não dá para imaginar que as coisas estão bem e que elas precisam urgentemente serem alteradas no Corinthians. Se o Corinthians agora briga contra rebaixamento e com esse ponto de interrogação aí com o Seedorf, que é um cara que sempre procurou ser muito correto, eu tenho como ex-jogador na maior lisura e no maior respeito ao próximo, ao torcedor. Agora, convenhamos, tecnicamente falando, estrategicamente falando, trabalhando como treinador, é uma grande incógnita, até porque não trabalha há 6 anos.
1: É, só ver o que ele fez no Botafogo também, né, Renato?
0: Pois é.
1: Né?
0: Pois é. E aí, assim, o que é que ele vai conseguir fazer no Corinthians? Você chega num clube onde o salário está atrasado, onde o jogador reclama que está assistenciando o colega para não passar necessidade.
1: Sofrendo transfer ban.
0: O que é que você pode esperar? Para onde vai esse Corinthians de paixões, de a segunda maior torcida do país, disparadamente, e que tem uma força enorme, mas que está sucumbida, que está fragilizada? É um negócio realmente muito, muito difícil de se projetar o Corinthians. Só fico na expectativa que o Corinthians não continue, né, ladeira abaixo, porque se continuar ladeira abaixo, nessas últimas rodadas aí, vai sofrer rebaixamento.
1: Por falar em últimas rodadas, Renato, 2-1 do São Paulo em cima do Vitória, pelo menos está respirando o técnico Dorival Júnior.
0: Aliviou.
1: Né? Aliviou a pressão em cima do Dorival.
0: Deu uma aliviada.
1: Você viu o lance do Lucas chorando quando ele voltou pro gramado?
0: Eu vi.
1: Rapaz, aquilo me emocionou.
0: É.
1: Sabe por quê, Renato? Acho que a gente está precisando de pessoas que gostem da profissão, né? Independente do salário, isso aqui nós não vamos entrar no mérito da questão, cada um ganha aquilo que merece.
0: Sim.
1: Mas o sentimento do Lucas, quando ele voltou, quando ele chorou pelas contusões que ele teve, depois deu declarações dizendo que não via a hora de retornar. Pra quem gosta de futebol, como a gente gosta, né, Renato? A gente sai daqui, a gente vai assistir jogo de futebol em casa, né? Então, pra quem gosta do futebol, o que o Lucas fez ontem me emocionou, Renato, no final de semana.
0: Olha, vou acrescentar mais um jogador que também me chamou muito a atenção, mas em rodadas anteriores. Mas o Lucas é um cara extremamente profissional, é um cara que sabe do peso que ele tem para o torcedor de São Paulo, e sabe muito bem reconhecer o que representa o São Paulo na vida profissional dele. Então, quando a gente fala de gratidão, né? No futebol, às vezes, ficou um negócio meio que demodê. Né? Isso aqui é da minha época.
1: Demodê
0: é fora de moda, é fora do
1: isso
0: normal.
1: Isso aí é,
0: né,
1: da época de Jacques Leclerc.
0: É por aí. Então, não é natural, não é convencional se ver jogador hoje, pô, se emocionando, entendendo o momento difícil e passando na cabeça dele um filme, poxa, das dificuldades, dos problemas, do sacrifício que foi feito para poder retornar e contribuir com o clube. Isso é muito legal. E assim, outro cara que me chamou a atenção também foi o Fred do Atlético Mineiro.
1: Sim.
0: Né? O volante que voltou. Quando o cara declara que é torcedor, né? Porque tá cheio de falso torcedor, né?
1: Que beija a camisa,
0: ah,
1: aqui,
0: nossa,
1: aqui,
0: é, olha, nossa, que privilégio, né? Eu sempre sonhei e tal, e aí, 3, 4 meses depois, o nego já vira a chave e vai para outro time. Nada contra, eu acho que o profissional, ele precisa buscar o que é melhor para ele. Só não pode dar falsa declaração, né? Só não pode tentar enganar o torcedor, dizendo que, olha, isso aqui foi sempre o meu sonho, isso aqui era o momento que eu imaginei durante toda a minha vida profissional. Então, menos, seja profissional. Ser profissional é representar bem quem te paga, é representar bem a torcida que te apoia, mas chama muito a atenção quando existe isso que é fora, né, do normal, é fora da linhagem que a gente tem observado dentro do futebol atual, Marquinhos.
1: Ô, Renato, eu tava assistindo também, né, não o jogo inteiro, depois eu vi Atlético Mineiro e Santos, quando o Santos fez o primeiro gol, né, eu falei assim, olha, o Santos realmente tá em evolução.
0: Sim.
1: Né? Como de fato está.
0: Tá.
1: Como de fato está, não tem como.
0: Sem dúvida.
1: Mas assim, aí a pergunta assim, né, será que o placar foi injusto pelo futebol apresentado pelo Santos, principalmente no primeiro tempo, Renato?
0: Ah, eu achei. Então, mas...
1: É que o futebol é difícil, não tem justiça, né, Renato?
0: É que o futebol é aquele negócio de quem tá jogando com intensidade, quem tem oportunidade, quem coloca a bola na rede, né? Se o Enio dizia que o que vale é bola na rede, né? E às vezes o VAR atrapalha, né? Mas é aquele negócio, toma algumas atitudes que não são legais, outras que realmente chancelam o resultado positivo. Agora, o Atlético Mineiro, Marquinhos, é daquele time também, a exemplo do próprio Palmeiras, que isso é muito bem vendido, né, pelo Abel Ferreira, de acreditar até o final. Não acabou o jogo, quando é que acaba? Só no apito final. Não acabou, tem chance. Não acabou, vai para cima. Foi exatamente isso que o Atlético fez, acabou fazendo uma virada. Pô, toma gol a 43. Depois empata a 45. E depois vira no último minuto da partida, dos acréscimos. Então, tem que bater palma pros caras. Mas é indiscutível. A evolução do Santos, ela é a olhos vistos.
1: É, e pra fechar, Renato Leal, a gente já falou do Palmeiras, né? Tem esse jogo agora da semi da Libertadores, né? Contra o Fluminense, até por isso que a gente acha que o Palmeiras tirou o pé. Mas o que eu quero falar com você é o seguinte, a declaração do Renato Gaúcho, lá em Porto Alegre, dizendo que tem que se tomar cuidado com os estrangeiros, né? Não é porque se liberou a contratação dos estrangeiros, é que pode contratar sim a torto e a direito, porque aí o resultado vem depois. E causou muita polêmica essa declaração para aqueles que gostam e defendem os estrangeiros no futebol brasileiro, Renato.
0: É, mas tem um detalhe, viu? O meu xará não tá errado.
1: É, né, Renato?
0: Não tá errado. Claro que nós precisamos abrir as portas para todo mundo, quem seja de qualidade. Agora, a gente. Vamos trazer aqui para o nosso campo doméstico. Nós trouxemos alguns brazucas, vamos lá, né? Para jogar aqui no Guarani, até na Ponte também. Ah, os caras, carreira no exterior, etc e tal, que não renderam nada. Outros, de fato, estrangeiros, né? Que vieram e que também não apresentaram nada de excepcional. E aí há aquele fator conflitante com quem? Com a base. Você pega um garoto, um paraguaio, um uruguaio, tô aqui, né?
1: Hipoteticamente
0: só,
1: falando.
0: Hipoteticamente, né? Falando. Que, poxa vida, pode ser importante e pode vingar, pode trazer dividendos de repente para o clube no futuro, ok, não tem problema nenhum. Agora, você não pode, né, como diria em Garça, empacar a vida da garotada. Sim. Porque tem garoto que na hora do vamos ver, salva, né?
1: A gente já viu aí, ó. Salva não só dentro, como financeiramente, né?
0: Isso, e aí vai dando, né, uma saneada no clube, dá uma melhorada aqui, provoca por ali, tenta mostrar futebol dentro de campo, mesmo ainda não estando preparados em alguns momentos. Então, eu acho que o Renato Portaluppi está corretíssimo, o Renato Gaúcho, entendendo que não é proibir, mas regula. Quantos que podem por equipe? 5, 4, 3? Nós vimos o que aconteceu na Itália, né? A Itália, durante muito tempo, encheu o campeonato italiano de estrangeiro, e Copa do Mundo que é bom para disputar, Copa do Mundo que é bom para disputar, nada. Então, a gente precisa ficar muito atento. São tempos difíceis, são tempos em que requer muita atenção e estudos. Isso é um fato que a gente não pode abrir mão, por isso que a gente pede sempre que haja uma atenção maior da Confederação Brasileira de Futebol com o futebol dos brasileiros também.
1: Ô, Gustavo Negretto, me dá mais um destaque do Guarani aqui para eu prosear um pouquinho mais aqui com o Renato Leal, e aí daqui a pouco você vem com todas as informações do Bugre, hein, Guga? Peraí, eu que fechei aqui, Gabi. Peraí, Guga, deixa eu abrir aqui. Falha nossa. Ok, Guga, desculpa.
2: Foi?
1: Pois não.
2: Boa. Eu comentei, né, logo no nosso destaque de abertura sobre o Nayan, né, o terceiro jogador a colocar o Guarani, então, na mira da Justiça do Trabalho, né? A gente já tinha falado sobre Diego Torres e também Gabriel Silva, atacante. Gabriel Silva até com um jogo, né? A gente trouxe aqui naquela oportunidade. E agora o Nayan chegou este ano, 13 jogos pelo Guarani, apenas um gol. Chegou a ser titular, inclusive, no começo da campanha da Série C. Não deixou saudade, até porque depois que o Dudu foi contratado, a expectativa era pela presença do Dudu no time titular. Isso aconteceu. E aí é mais um jogador a pedir, então, os direitos na Justiça do Trabalho. Quase R$300 mil é o que pede o Inayan, viu, Marquinhos?
1: Por um gol e 13 jogos realizados com a camisa do Guarani.
0: E nunca convenceu.
1: Era assim, ó, Inayan, Ian e Rian, não era isso? Entendeu? Ó, se for nessa linha, Renato...
0: então, mas aí... É aquilo que a gente tem dito aqui e temos batido muito nesse aspecto. As gestões que nós experimentamos ultimamente no futebol de Campinas, elas são muito nocivas, elas não são legais, elas não conseguem entender, né? O mercado se arrisca, sabe aquela coisa do ensaio e erro? Olha aí, ó, traz o cara aí, vê, se não der, vai embora. Bom, não é, não pode. Hoje no futebol não está mais nesse nível. Quando você tinha a possibilidade, por exemplo, de produzir grandes jogadores, de apresentar para os torcedores grandes jogadores, de ter times competitivos, até os caras que eram mais ou menos se encaixavam. Por quê, né? Porque os times eram bons, os elencos eram muito fortes. E hoje não. Hoje você traz um jogador apostando, e não é jogador novo, que você precisa ver. Primeiro, jogou bem, onde jogou bem? Segundo, as duas últimas temporadas do cara foram aonde? Arrebentou, é um cara que poderia ajudar demais os times, no caso específico aí o Guarani. Ah, todo mundo, quando o Inayan veio, botou um ponto de interrogação na cabeça. Sim. Será que esse cara vai ajudar? E a maioria que colocou essa interrogação na cabeça tinha razão. Por quê? Porque nunca convenceu.
1: Nunca.
0: Porque nunca conseguiu
1: tanto
0: jogar.
1: Que nunca se firmou como titular, né? Por isso que eu falei, Ian, Rian, Inayan.
0: E aí, agradou? Não agradou. Nenhum, nem outro e nem mais um, né? Então, É isso. Por isso, quando a gente fala não se pode errar, claro que no futebol não é uma ciência exata, mas você não pode errar mais do que você tem que acertar. E quando se erra mais, aí, ó, é mais uma vez o Guarani tendo que lidar com problema salarial, com problema de processo trabalhista agora, que são mais 300 mil reais, não, que vão que ter é que isso, sair, né? De algum lugar.
1: Não, né? Eu não vou pagar, quem vai pagar é o clube ou as outras gestões que vão se virar para pagar.
0: Pois é.
1: É assim que funciona.
0: Foi pensando assim que o Guarani chegou onde está. E foi pensando assim que a Ponte também chegou onde está. Então, quando a gente fala que um imita o outro e o outro imita um, e que infelizmente só com atitudes negativas e ruins, tá aí a realidade do futebol de Campinas. Série C do Campeonato Brasileiro, mas se não houver uma retomada de situação e um redirecionamento, pode mudar de letra.
1: Pode
0: mudar de letra.
1: Ô, Fernando, com relação à Ponte, me dá mais um destaque aí, Fernando César.
3: Você quer um destaque bom ou ruim?
1: Ah, Renato, vou falar pra você. Fernando César, então, com brincadeira com a gente.
3: Renato,
1: tudo bem que hoje é dia das crianças, então me dá um destaque bom.
3: Bom, a Ponte entra em campo daqui a pouco tentando uma vitória. É um bom destaque.
1: Bom destaque.
3: Mas o ruim é o seguinte: a Ponte foi condenada a pagar a padaria mais de 50 mil reais.
1: Aí, gente, como dói falar desses assuntos, Renato.
0: Cara, esse pãozinho tá caro.
3: Tá caro, né? A farinha
1: pelo
3: de trigo
1: amor
3: tá
1: de
3: muito
1: Deus,
3: cara.
1: Rapaz, né? Do céu, Renato Leal.
0: Oh, mas Marquinhos, não adianta. É isso. A gente sempre fala aqui, né? Metaforicamente, cara, você vai lá no bar, né? Pede um aperitivo, pede um tiragosto, o garçom te serve. Chega uma hora que o bar vai fechar. E a conta vai chegar.
1: Sem dúvida.
0: E você vai ter que pagar.
1: Claro, claro.
0: Ué, não tem almoço grátis, né? Não tem lanche grátis. Nem o drinkzinho grátis.
1: Nada.
0: Então, a Ponte sabia que ela corria esse risco. Ou seja, usou, o fornecedor levou os pãezinhos, levou o frios, levou o café, levou o leite. Pô, tem que pagar, gente. É uma vergonha.
1: É uma vergonha.
0: É uma vergonha.
1: E
0: você ser condenado, mais uma, né? Que a Ponte tá expondo pro mundo do futebol, né? 50 mil reais condenado a Ponte a pagar o fornecedor, a padaria que fornecia, que acho que fornecia, né?
1: Não sei se
0: continua
1: fornecendo.
0: Mas,
1: né? Não tem nenhum segredo também, é a Piracan.
0: É.
1: Né? Tem nenhum segredo também.
0: É
1: entendeu?
0: Isso aí.
1: Um absurdo, eu acho isso profundamente lamentável.
0: É triste, Marquinhos, porque assim, a gente tá falando aqui, é a imagem do clube que fica arranhada, né? É a imagem do clube que fica comprometida.
1: O que me causa assim, uma surpresa, vai, Renato, por exemplo, a diretoria da Ponte sabia que devia lá, né? Isso ficou escancarado. Pô, você vai bobear até você tomar um processo e ser condenado? Gente, chega lá com o credor e fala, ó, cara, aqui, ó, quanto eu te devo? 50? Pô, segura aqui, eu te dou 20. Você segura o cara, Renato. Agora, você deixar ir para julgamento 50 mil reais.
3: Mas o cara continuar fornecendo com uma dívida desse tamanho também.
1: Mas aí, Fernando, a gente não sabe qual que é a relação que existia, né? Não tem como.
0: Mas então, Fernando, vamos fazer uma projeção aqui. Quanto custa um fornecedor? Quanto ele cobra mês? Será que é tão diferente disso? Né? Não sei. Porque aí você pega.
1: Precisa ver quantos.
0: O que vai, café da manhã, lanche noturno.
1: Pizza, não sei o quê. Porque a gente sabe, né, Fernando? Você pode me corrigir. Pelo menos na minha época de repórter era assim. Quando o time ganhava, né?
0: Sim.
1: As pizzas chegavam no vestiário.
0: Opa.
1: Né? Imagino que também isso continua. Ou era assim também, né, Fernando?
0: É.
3: Sim.
1: Né? Então, isso acaba encarecendo, isso acaba subindo.
3: Ou qualquer evento que tem lá, né? Tem aquele breakfast,
1: é, aqueles,
3: né?
1: Aquelas tem coxinhas, isso, aqueles quibes, aqueles, enfim, gente.
3: Não vamos falar que vai dar fome, Marcão, aquele sanduíche de metro, assim.
1: Não, mas eu trouxe o meu daqui a pouco, eu vou falar, daqui a pouco eu trouxe. Mas, enfim, Renato, a gente tá brincando porque a situação é ruim, por isso que a gente tá brincando assim pra dar uma descontraída, mas pô, você ser condenado porque não pagou uma padaria é duro, cara.
0: Não, é difícil.
1: É duro, é duro.
0: É, né? Assim, alguns anos atrás, né? Inimaginável. Um clube de futebol com a história, com a tradição, né? Da ponte, passar por esse vexame, né, Marquinhos?
1: Ah, lamentável.
0: Não dá para qualificar de outra forma, né? É um vexame e infelizmente essa exposição negativa da imagem do clube junto, né, ao futebol brasileiro, a sites que invadem outros países. Uhum. É, hoje é tudo globalizado, o mundo inteiro fica sabendo.
1: Renato Leal, nosso comentarista, ele tá comigo na Central Esportiva, o Fernando tá com a gente também, junto com o nosso Gustavo Negrete. O Guga, pode tomar um café canecão, que daqui a pouco você volta para falar da equipe do Guarani, Gustavo Negrete. E olha, tem bola rolando, valeu Guga, tem bola rolando. Olha só, o CRB empatou, hein? Tava perdendo pro Fortaleza por 2-1, Fortaleza e CRB estão jogando na Arena Castelão, segundo tempo 2-2. E também tem jogo aqui, ó, na Série A, hein? O Curitiba vai empatando com o Botafogo por 1-1. Nesse momento nós estamos também no segundo tempo, jogo que acontece lá no Couto Pereira. Eu gostava de fazer jogo lá no Couto, Renato, porque eu subia no alto da rua 15 ali, do lado do Couto, pra ir naquela churrascaria. Oh, mas é bom, hein, Renato?
0: Chato.
1: Nossa senhora, era muito bom, pra lá de bom. É bom até mandar para... Por falar em churrascaria, me deu fome. Renatão, depois nós vamos lá, sabe onde?
0: Aonde?
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2: Fernando César.
1: A voz do gol. Oi, Fernando César. Agora, deixa eu ver se 17h34. Ainda boa
3: ainda
1: tarde.
3: É, né? Boa tarde, né? Boa grande tarde, abraço, né? Ótima semana, ótimo fim de feriado a todos. Mais uma semana começando movimentada com o futebol da Ponte Preta, que entrou em campo agora há pouco, hein? Lá em Itapira, Campeonato Paulista Sub-20, fase oitavas de final, e a Ponte perdeu para o Peixe. Ponte Preta 1, Santos 2. A Macaca, que agora vai pegar o Santos no jogo da volta lá em Santos, precisando vencer. Passando então, começando pela base, final de semana ruim para Ponte Preta. Ela foi eliminada tanto no sub-15 como no sub-17. No sub-15, a Ponte pegou o Jabaquara. Na primeira rodada, no jogo de ida, lá em Santos, empate em 0-0 fora de casa. Então imaginava-se que a Ponte, jogando com o mando, que ela manda em Itapira, conseguiria a classificação para outra fase, mas perdeu. Perdeu jogando em Itapira para o Jabaquara por 1-0. No agregado, então, Jabaquara 1, Ponte Preta 0. Sub-15, Campeonato Paulista, a Ponte para por aí. Eliminada, não joga mais, o Jabaquara segue. No sub-17, a missão era mais ingrata, já que pegou o Corinthians, que é muito forte na base. No primeiro jogo, com o mando da Ponte em Itapira, a Ponte já tinha perdido 2-0 para o Corinthians. E agora, nesse final de semana, jogou lá em São Paulo, na Fazendinha, e tomou mais 3. Então, no agregado, Corinthians 5, Ponte Preta 0, sub-17, Ponte Preta também eliminada. Restou o sub-20, que entrou em campo agora à tarde, lá em Itapira, contra o Peixe. Contra o time do Peixe, a Ponte perdeu por 2-1, e muita reclamação no último lance do jogo. Aqui nas redes sociais, os torcedores da Ponte passam um lance, um pênalti claro que não foi dado para a Ponte Preta, que poderia ter empatado o jogo, e aí no próximo jogo lá em Santos, uma simples vitória poderia dar a classificação. O árbitro não marcou o pênalti, encerrou o jogo, muita reclamação, e devido à reclamação, ainda a Ponte teve jogador expulso. Então a Ponte perdeu por 2-1 para o Santos. O gol da Ponte marcado pelo Cauã Felipe, ele é conhecido como Kaká. Uhum. E para o Santos, o destaque é o Caio Ganga, que deixou a Ponte aí, uhum, no início do ano, né? Entrou com rescisão contratual devido a salários atrasados. Ele que era uma das joias da base da Ponte Preta, perdeu de graça a Ponte Preta, não conseguiu arrecadar nada, foi para o Santos e o Caio Ganga fez um dos gols. Só para o torcedor pontepretano ter uma ideia do time que entrou em campo, sub-20, goleiro Zé Luiz, na lateral Fernando, os zagueiros Emanuel e o Mariani, e na lateral esquerda o Zau. No meio campo, Lucas Mito, Caio, Chicão e Kaká. Kaká que fez o gol da Ponte, ele é Cauã Felipe, conhecido como Kaká. E no ataque, o Damião e o Pedrinho. Damião que tem frequentado o profissional, mas para esse jogo ele foi devolvido, uhum, ao sub-20, não viajou para Novo Horizonte, porque a Ponte tem hoje o David da Hora de volta, né, pro time principal. Então o Damião foi pro sub-20 e a Ponte perdeu por 2-1. Jogo da volta no próximo domingo lá em Santos, agora ficou ainda mais difícil, a Ponte vai ter que ganhar por um gol de diferença para levar para os pênaltis ou por mais de um gol para se classificar. Empate agora é do Peixe, então a base da Ponte Preta, recapitulando aqui, sub-15 e sub-17 eliminado. E no sub-20 tem a volta lá, mas a Ponte vai ter que ganhar do Peixe lá na Baixada. Quer dizer, se o profissional tá mal, a base não é diferente, porque também não tem salário, atraso de pagamento, não tem estrutura. Só lembrando que o técnico do sub-20 é o Ademilson Venâncio.
1: O Tomate, né?
3: É, Tomate, uhum, isso. Porque era o Nenê Santana. Sim. Nenê subiu pro profissional para ser auxiliar do Gilson Kleina. Então o Ademilson Venâncio é o treinador do sub-20, que agora vai ter que buscar uma missão quase impossível, ganhar do Peixe lá na Baixada.
1: Bom, assim, Renato, por exemplo, o Damião, né? Como o Fernando disse, voltou lá pro time do sub-20 da Ponte. Ok, beleza, a Ponte tá precisando do jogador. Mas aí eu te pergunto, o que o Daora produziu até agora? Interrogação, né? Não seria mais interessante, não quero aqui ensinar ninguém, viu, Renato? Mas não seria aqui mais interessante, já que, por exemplo, a gente não sabe o que vai acontecer com o Daora, você, por exemplo, dar minutagem e experiência ao Damião, que é um fruto da sua casa, com a Ponte já rebaixada, sem qualquer tipo de pressão, deixar o menino no time principal do que trazê-lo de volta para o sub-20? E aí, Renato?
2: Então, isso vem ao encontro daquela
4: conversa que a gente teve agora há pouquinho, falando sobre atletas estrangeiros, né? Então, às vezes, quem é da base, não é o caso, né? Mas a base, ela precisa, ela tem a necessidade de uma ótica diferente de quem comanda o clube. Né? De quem comanda o clube. Eu não estou falando só do futebol, não. Do futebol também. Mas quem comanda o clube. Porque, vamos aqui imaginar, né? De onde a Ponte, além de patrocinador, além da história de uma possível transformação em SAF, a Ponte tem chance de ter alguns dividendos?
1: Na base.
4: Na base. Uhum. E a base, ela precisa ser mais bem olhada. Aliás, eu não tenho informação dos números, eu não sei se o Fernando tem uma projeção que não seja tão precisa, mas quantos jogadores da base da Ponte foram embora no final da temporada passada e no início dessa?
3: E no meio da temporada. Vários entraram na justiça e vários promissores. Pedrinho, Caio Ganga, Nicolas. O que eu me lembro aqui de mais, eu tenho anotado lá em casa. Posso até pegar depois e passar na sequência, mas é muita gente de qualidade, de futebol. Caio Ganga tá aí, ó. Fazendo sucesso no Santos.
4: Então, mas você percebe, por isso que a gente.
3: O Luquinha, o Lucas Emanuel, que foi pro Cruzeiro.
4: Nós estamos falando.
1: E né? Times de Série A, né?
3: De meninos tops. De Série A. Né? Esse Damião aí, na fase anterior que a Ponte fez 6-1 na Portuguesa, ele fez 3 gols. Então ele é uma dessas joias que precisa ser lapidada.
4: Pois é.
1: Então só reforça aquilo que eu falei pra você do Damião.
4: Não, lógico. Né? Lógico. E o Damião, nós estamos falando, vários foram embora. Alguém, né? Alguns ficaram por aqui. Então, estes que permaneceram no clube precisam de uma atenção diferente, precisam de algo que proporcione, primeiro, uma maturação. E não é, vai colocar para jogar, por exemplo, contra o América lá.
3: Uma que fogueira danada.
4: Uma fogueira danada. Né? Viu? Amanhã você vai jogar. Não, sério? Como? Mas, não. O futebol ele dá oportunidade. Claro que o futebol dá oportunidade. Que precisa preparar. Sem dúvida nenhuma que o jogador precisa estar preparado. Agora, nem sempre você está pronto, né, para pegar um rabo de foguete desse. Por quê? Você vai enfrentar um time profissional com praticamente todos os jogadores, né? Foi a grande maioria naquela oportunidade, jogador da base. E ainda jogador com 18, jogador com 19 anos. Nem terminaram ainda de fazer o processo natural quando você conclui a base para fazer a transição. Então, é preciso ter um carinho especial. É preciso olhar, né, de uma forma diferente para quem tem qualidade, para quem tem condição e para quem principalmente representa o clube, a instituição, com respeito. Então, isso é fundamental. E imagino mesmo, Marquinhos, que no caso do Damião e outros que podem se enquadrar neste mesmo cenário, receba aí por parte da Ponte uma atenção diferente, comece a ser maturado, ganhar um pouco mais, né, de envergadura, de casca grossa, para poder, de fato, representar bem o clube amanhã e, mais do que representar bem, poder proporcionar algum rendimento, né, o famoso retorno financeiro, para que a Ponte Preta alcance aí o seu objetivo de melhorias, se não de forma imediata, mas que seja de forma paulatina.
1: Renato Leal, nosso comentarista, segura aí, Fernando César, você vem comigo na sequência, 17:44. Rádio Central e o trânsito. As informações informações do trânsito neste feriadão aqui na Rádio Central. É com você, hein, Jaime Sampaio.
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6: Boa tarde, Marcos Luiz. Boa tarde ao ouvinte central. Eu trago informações da tranquilidade que é o trânsito hoje na região metropolitana de Campinas. O ouvinte só encontra dificuldades na saída da rodovia Campinas-Monte Mora em direção a Campinas, já no acesso a Robert Bosch. Tem lentidão no trecho curto entre Adalberto Panzan e o quilômetro 1 da Campinas-Monte Mora, já no acesso ali a Robert Bosch, mas passou desse ponto, o caminho é tranquilo. Quem segue nas demais vias de Campinas não encontra grandes dificuldades. Tarde bem tranquila de segunda-feira, feriado, Marcos Luiz. 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
1: Valeu, Jaime. Daqui a pouco você volta com mais informações do trânsito aqui na Central. Ô, Fernando, deixa eu ver se o Frank Bob, nosso Opa, setorista, já que você falou de
3: ele categoria. Ele tava lá, hein? Né?
1: Deixa eu ver se ele vai falar alguma coisa para nós. Fala aí, Frank Bob.
7: Boa tarde, Seleção Boa. Da Rádio. Hoje é uma tarde gostosa de sol aqui em Itapira. A Ponte Preta acabou derrotada pelo Santos pelo placar de 2-1 na categoria sub-20 do Campeonato Paulista. O jogo foi pegado, foi competitiva a Ponte, né? No segundo tempo melhorou e culminou até que teve um certo domínio, se não tivesse caprichado um pouquinho mais, mas o último lance da partida foi decisivo. O juiz deixou de dar um pênalti escandaloso a favor da Macaca e acabamos sendo derrotados. E o que chamou atenção também, que eu acho que tinha mais torcedor aqui hoje do que contra a Ponte, contra o Juventude lá em Dayatuba. Frank, bora.
1: Valeu, Frank, passou um motoqueiro aí pertinho de você. O Maurício tá lá em Aracaju, tá curtindo aqui a Central, né? É, as informações da Ponte também, e aí ele tá dizendo que no Twitter, né? Agora é o X, né? A Ponte lança a camisa comemorativa de campeã da Série C.
3: Lançou uma da Diadora, que está acabando o contrato com a Ponte. Na verdade, essa camisa, ela ia ser lançada em agosto, né? Quando a Ponte comemora aniversário. Mas houve um atraso na confecção devido a problemas lá na fábrica e ela foi agora liberada. E aí os torcedores estão bravos. Como é que libera uma camisa comemorativa do título da Série C depois que a Ponte voltou para a Série C? Rebaixada. A camisa é muito bonita, só que o preço é salgado. R$449. Quase quinhentinho, Marquinhos. Aí é difícil,
1: eu não vou comentar. Vou deixar.
3: Não dá, né? Então, foi feito o lançamento dessa nova camisa da Diadora que está de saída da Ponte, agora a Ponte vai procurar atrás de uma nova fornecedora de materiais.
1: Só balança a cabeça para você.
8: Marquinhos, a gente tem que entender que apesar de tudo estar muito ruim, ainda pode piorar. É bem isso que a gente tem observado nas redes sociais. É algo inoportuno, é algo que não cabe para o momento, é algo que, de fato, deixou passar, né? Infelizmente. Agora, talvez seja uma tentativa de arrecadar alguma coisa, de faturar alguma coisa, mas não vejo, principalmente. R$440.
1: Lá no sul a gente falaria 400 pila.
8: R$449.
3: R$450.
8: R$1. R$1 dá pra fazer bastante coisa atualmente. É verdade.
3: Bala, né? Nem tem nota e moeda de R$1 mais.
8: Não, acabou. Aliás, né? As cédulas agora é só pra colecionador. Que aliás vale muito mais do que R$1. Né? Então, é isso. Mas assim. É aquele negócio, Marquinhos, tudo pode piorar ainda mais. E esse é o tipo de atitude, né? De gesto que desagrada o torcedor profundamente, até porque a Ponte está na Série B por mais 6 rodadas, né? E a partir...
3: Até o dia 14 de novembro.
8: Até o dia 14 de novembro.
3: O campeonato.
8: Mas, matematicamente, já está na Série C de 2027.
1: Eu volto com você já, Fernando César, na voz do gol. 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Ô Jaime Sampaio, só vou para o intervalinho comercial aqui com o nosso Gabi Ribeiro. E na sequência você já volta também com mais informações do trânsito. 17 horas mais 49 minutos.
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4: 17:51, Fernando César, você foi lá na cozinha, você foi tomar um café, né?
5: Precisa, né?
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5: Porque hoje, né, vai até mais tarde, né?
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4: não,
5: né?
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5: Eu deixa e o Renato vamos fazer
4: a quando o gato não tá, o rato faz a festa. 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
4: 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E pra fechar a macaca, hein, Fernando César?
5: Bom, então, tem jogo, hein, Fernando? Daqui a pouco, agora 17:50 minutos, né, Marcos?
4: Isso. É isso 52.
5: Aí. 52, em 8 minutos é a previsão.
4: Afinal de contas, relógio que atrasa não adianta.
5: Não pode atrasar, exatamente. A previsão é que em 8 minutos saia a escalação oficial da macaca. A certeza é que o Gilson Klein, na volta de suspensão, ele vai comandar o time à beira do gramado. Algumas informações, olha só, Ponte Preta, o Juan e o David da hora voltam de suspensão automática, ficam à disposição do Kleina. Então a tendência é que o Juan vá para o jogo, porque a Ponte perdeu o Jota e perdeu o Diego Porfírio. Aí o Danilo Barcelos ou vai para a lateral e o Juan entra no meio, mas a tendência é que o Danilo Barcelos e o Juan, os dois, continuem no meio. O Damião, como eu disse, jogou o sub-20 agora, que a Ponte perdeu, não viajou para Novo Horizonte. Vitor Ribeiro, lembra dele, Marquinhos?
4: Não. Não lembro.
5: É o que veio lá do Ceará, não jogou.
4: Ah, entrou... aquele meinha bem baixinho.
5: É, ele entrou três minutos naquele jogo contra o Sport no Recife, pois nunca nem mais foi relacionado. E hoje ele tá na relação, vai compor o banco de reservas para o técnico Gilson Kleina. Dois desfalques importantes, Júlio e Miguel, não viajaram, estão no DM. Dois da base, estão no DM, não foram para Novo Horizonte. E esses daqui que eu vou falar, eu acho que não jogam mais com a camisa da Ponte. Lucas Cunha, não foi, porque disse que está machucado, mas não joga mais. O Jota, o Jota a gente tem a informação, lesão muscular está fora. O André Lima, também a informação...
4: O Jota é grau 3, né?
5: Grau 3. O André Lima, a informação oficial da Ponte, que ele está tratando o joelho. Mas sabe o joelho, um pouquinho acima do joelho, o que, que tem, Marquinhos?
4: Ah, o adutor.
5: Tem o bolso.
4: Ah, tá certo.
5: Ah, entendeu, entendi, né? Então.
4: Entendi.
5: Então
4: entendi.
5: Eu também acho que ele não joga mais com a camisa da... O Jonathan Cafu, então, esquece, né?
4: É.
5: Você já faz 4 meses que nem aparece. Então também tá fora, continuam de fora. E o Rian e o Tevin, meninos da base, esses foram lá para Novo Horizonte, vão compor o banco de reservas da Ponte Preta. Então, provável time da Ponte aí para pegar a equipe do Novo Horizontino daqui a pouco com Vinícius Ferrari. Eu acho que ele vai voltar com o Gustavo Almeida, Gabriel Caran, Sérgio Palacios e Di Mauro, Juan, Danilo Barcelos e Denis Borges, e no ataque Danilo Peu, David Daora e Brandão. Eu acho arriscado, não tenho certeza que ele vai colocar três atacantes lá em Novo Horizonte, porque a Ponte, tudo bem, é o pior ataque do campeonato, tem que ter atacante para marcar gol. mas o Novo Horizontino é o melhor ataque do campeonato e a Ponte é a pior defesa. Então, se ele colocar três atacantes lá, ele vai perder a marcação lá atrás. E o Novo Horizontino vai pressionar. Eu entraria com dois atacantes e reforçaria o meio ali, com mais um volante, para dar aquela segurada. Mas isso aí é pauta para o nosso mestre Renato Leal. Ele vai avaliar. E o provável time do Grêmio Novo Horizontino com Jordi, Madson, Gabriel Bahia, Patrick e Sander, Marlon, Luiz Oyama e Hélio Borges, Rômulo, Nicolas Careca e Carlão. Deve ser esse o Tigre de Novo Horizonte.
4: Você volta daqui a pouco, Fernando?
5: Na sequência, com o time já escalado da macaca para pegar o Novo Horizonte.
4: Renato Léo, o que você achou desse time aí, Renato?
6: Olha, essa ponte, ela é muito, muito aberta, né? Muito baixa guarda. Ah, vamos encarar, vamos pro pau, né? Jogar no 4-3-3, eu também imagino que a ponte, ela precisa ter uma formação, pelo menos para a saída, um pouco mais cautelosa, que ela tenha, né, jogadores cuidando um pouco mais do meio de campo, o sistema defensivo um pouco mais consistente e, claro, vai atacar, vai criar oportunidades, provavelmente com o David da hora, juntamente com o Brandão, que, aliás, né, o Brandão é o jogador mais efetivo da equipe pontepretana, que tenta, pelo menos, o cara que mais busca fazer gols com a camisa da macaca. E hoje é fundamental priorizar, não tomar gol de início, até porque o Fernando estava dizendo, né? 54 gols marcados pela equipe do Novo Horizontino, que é o
4: melhor
6: time
4: ataque, né?
6: Que mais marcou gols até agora dentro da Série
5: B. E a Ponte tomou 68, tá bom?
6: E a Ponte tomou 68.
4: Tá bom.
6: É o time que mais tomou gols. Então, nesse confronto entre o melhor ataque e a pior defesa, quanto menos a defesa sofrer, pelo menos de início, ou melhor. Então, imagino que o Kleina possa fazer uma formação, talvez dando uma consistência maior, um cuidado maior ao meio de campo para fazer esse tipo de proteção no sistema defensivo. E sem contar, né, que tem jogador que está fora, jogador que está cumprindo suspensão, jogador que está voltando e que pode, né, ajudar, como é o caso do Juan e o próprio Barcelos. Vamos ver o que pensa e como pensa o Kleina para dar uma neutralizada na equipe do Novo Horizontino, que tem bons jogadores, né? Que tem, por exemplo, o Carlão, que é um cara que não é craque, mas gosta de fazer gols, né? O Robson acho que tá fora, não deve jogar.
5: O Robson, só o Robson tá fora, mas ele tem 16 gols. Só ele.
6: Pois
5: a Ponte no campeonato inteiro fez 17.
6: Então, e o Robson é de Campinas,
5: Campineiro.
6: Né?
5: Campineiro. Então, tem o Rômulo lá também, né? Que é o vice-artilheiro dele.
6: O Rômulo teve uma passagem muito rápida pelo Palmeiras, mas é um cara que encaixa muito bem nesse time do Novo Horizontino e que tem qualidade. Até o Marlon, que é um jogador que também joga no meio de campo, tem a característica de defender, mas muito mais de atacar, juntamente com o Oyama, que um dia já vestiu também a camisa da macaca.
4: Renato Leão, nosso comentarista, ele volta já comigo aqui na Central. O Jaime Sampaio também tá chegando e eu quero falar para você o seguinte: gosta de informática? 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
8: De volta, Marcos Luiz. Observando as condições de trânsito nessa tarde de segunda-feira, feriado, trânsito muito tranquilo, o ouvinte encontra dificuldades apenas na saída da rodovia Campinas-Monte Mor, já chegando à Avenida Robert Bosch. O ouvinte encontra a redução de velocidade por ali no trecho entre a Adalberto Panzan até a chegada à Avenida Robert Bosch. O caminho é um pouco mais complicado. Depois disso, tudo tranquilo. 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
2: 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Ô Fernando César, a escalação da Macaca já saiu aí, Fernando?
3: Saiu a escalação da ponte, hein, Marquinhos? Olha só, Vinícius,
2: okay.
3: Gustavo Almeida, Gabriel Caram, Palácios e Danilo Barcelos. Juan, Rodrigo Souza, Denis e os três atacantes. David da hora, Danilo Peu e Brandão. Então tá bem corajoso, bem motivado o técnico Kleina. Três atacantes para cima do Grêmio Novo Horizontino.
2: Legal, Fernando. Já você vem aqui na escalação em definitivo.
3: Combinado.
2: Também com o nosso Decimalente, o Mineirinho, que já chegou. 18-2 em Campinas. 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O nosso Guga tá com a gente aqui na Central. Boa noite, hein, Guga?
4: Agora sim, Marquinhos, boa noite para você, boa noite para quem tá com a gente nesta segunda-feira de feriado. Falar do Guarani é falar de uma equipe que ainda tem muita coisa indefinida, mas tem muita coisa que é certa, que está acontecendo. E não estou falando de ser correto. E aí é claro que a gente está falando dos salários atrasados e pendências. Jogadores, tá? Vamos começar pelos jogadores. Direitos de imagem de junho, julho, agosto e setembro, além dos salários registrados em carteira. A expectativa para que essas coisas comecem a se acertar, ela tem relação direta com a aprovação da SAF. O problema é que essa aprovação da SAF, do Roberto Graziano, obviamente, só deve acontecer daqui a pelo menos um mês. E aí, se não tem essa definição, também não tem perspectiva para algo acontecer. E o Guarani também precisa pensar que daqui a pouco terá que encaminhar rescisões e quitar as verbas. Tudo isso, Marquinhos, demanda grana. O clube também deve aos funcionários, tem pendências aos funcionários. E aí, em meio a tudo isso, o Inayan, como eu já trouxe duas vezes durante a nossa central, agora eu vou trazer o detalhe. O Inayan acionou a Justiça do Trabalho. Ele pede 298 mil

0: hoje no futebol de Campinas. É claro que o Guarani está tentando, né, essa transformação de clube associativo em SAF, que já está aprovada, inclusive, pelos conselheiros e também pelos sócios com direito a voto, mas, claro, isso não indica que já esteja tudo certo, por exemplo, para fechar com o grupo do Graziano. E, mais do que isso, prestar muita atenção, porque o histórico, ele conta muito. A começar daquilo que a gente começou e teve início lá em maio, ou abril ou maio, de que o Guarani, até o final do primeiro semestre, já estaria tudo fechado no que se refere à SAF. E estamos no dia 12 de outubro, já se projeta alguma coisa pensando em novembro e que pode avançar em dezembro, né?
1: Eu acho que vai, Renato, eu acho que só o ano que vem.
0: Pois é.
1: Olha, sinceramente, Renato, eu acho que só o ano que vem. E olha, vou falar para você, isso é uma informação de conselheiro, é intramuros, né? Vou colocar sempre no condicional, tá, Renato Léo? Porque de repente, senão, aqueles patrulheiros de plantão falou, Marquinhos falou lá na central, que é isso, Renato... Ó, sempre no condicional, prestem atenção vocês patrulheiros de plantão. Dentro do estádio Brinco de Ouro, corre a informação de que enquanto o Graziano não tiver a certeza de que a proposta vai ser aprovada, ele não vai levar para apreciação da Assembleia.
0: É mais um problema seríssimo para o Guarani, né? E não levando para a Assembleia, não tem dinheirinho antecipado. Até porque a gente... Gente, uma coisa é diferente da outra. Eu estou dizendo aqui que o Graziano é um cara que tem uma identificação enorme com o Guarani, né? Tem uma ascendência sobre muita gente dentro do Guarani e que de fato ele gosta do Guarani, tanto que está fazendo uma proposta para ser estudada, para ser o investidor, para comprar o Guarani, vamos falar aqui o português mais claro, né? Para comprar o Guarani por 40 anos e administrar o clube. Agora, não se pode esquecer que ele é um investidor, né? Obviamente que ele quer ser bem sucedido. E ele quer ser bem sucedido, vai gastar, mas vai querer retorno também. Então, dentro do contrato, né, da proposta e posteriormente o contrato a ser assinado, vai favorecer também o seu grupo. Isso é claro. Ninguém investe, ninguém fala em 1 bilhão ou se não tiver retorno. Ninguém gasta, né? Ninguém queima 1 bilhão se não tiver retorno. Então, agora a gente vai perceber que vai ter um choque de interesses, né? Do grupo do Graziano. Sim. Com, claro, os associados, os conselheiros do Guarani, que querem o melhor para o clube, mas tem um detalhe: hoje o Guarani é refém de uma situação quase insolúvel no que se refere ao aspecto financeiro, né? Vai dar para sobreviver sem SAF? Quem é que consegue dizer isso? Como é que o Guarani pode sobreviver, por exemplo, sem uma SAF? Devendo o que está devendo. Então, a gente tem visto aqui, né? Temos falado de plano B, de plano C, de plano E, mas isso foi lá atrás. Não se aplicou o plano B. Agora, é isso ou é isso? Então, vamos aguardar qual vai ser o destino do Guarani com relação a essa negociação da SAF.
1: Segura aí, Gustavo Negreto, as informações do Bugre aqui na Central 18:09.
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1: Jaime no feriadão tá trabalhando, hein, Jaime?
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4: Observando as principais vias que atendem a Campinas, o ouvinte já não encontra mais dificuldades na saída da rodovia Campinas-Monte Mora em direção ao centro de Campinas. Havia uma ocorrência na aproximação com a Avenida Robert Bosch e isso bloqueava parcialmente a via com o trânsito por ali. Agora, caminho livre, o ouvinte já não encontra mais dificuldades. Também faz bom caminho quem segue pela Lix da Cunha, pela Doutor Moraes Salles, Orozimbo Maia, Avenida Brasil, Imperatriz Leopoldina, todas essas vias com

0: excelente condição de tráfego. Também pelas rodovias o caminho é tranquilo. A única exceção é pela Campinas Mojimirim. O ouvinte que segue por ali em direção a Campinas encontra dificuldades na saída de Jaguariúna do 136 até o 131, com vários pontos de parada. 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

0: nosso Gustavo Negreto tá retornando para falar do Bugre. 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E Gustavo Negreto, mais do Bugre.
1: Mais do Bugre, Marquinhos, a gente está no dia seguinte à definição dos quatro clubes que conseguiram acesso à segunda divisão nacional, algo que era o que o Guarani queria e preparou um elenco para isso, né? A gente sempre fala da folha salarial do Guarani nesta Série C de 2026. E aí eu fiz aqui um balanço do Guarani contra as quatro equipes que conseguiram acesso, né? Santa Cruz, Maringá, Ferroviária e Inter de Limeira. Quatro jogos, o Bugre somou 3 vitórias e 1 empate. 11 gols marcados e apenas 4 gols sofridos. Quem está na final é o Maringá. E contra o Maringá, o Guarani conseguiu a vitória mais expressiva, fora de casa, inclusive, 5-0. Contra o Santa Cruz, que subiu também no mesmo grupo do Maringá e o primeiro clube a subir, né? O Bugre venceu 1-0, o jogo foi em Campinas. A Ferroviária, outra equipe que disputa a final, foi um 2-2 na Arena Fonte Luminosa contra a Inter de Limeira. Para finalizar, mais uma vitória bugrina, 3-1, o jogo foi no Brinco de Ouro. Quer dizer, contra as equipes que subiu, o Guarani teve e fez ótimos jogos. O problema é que isso foi antes daquela sequência. Aliás, só a Inter de Limeira entra aquela sequência final terrível e o Guarani se deu melhor contra os quatro clubes que conseguiram acesso. Olha só como esse time tinha condição sim de subir. Só que muita coisa rolou pelo caminho e aí a gente sabe qual foi o resultado final dessa Série C, Marquinhos.
0: Olha só, né, Renato, um dado muito importante trazido aí pelo Guga, né? O Guarani conseguiu êxito em cima das equipes que conquistaram os acessos. E o Guarani ficou pelo meio do caminho.
2: Pela incompetência que aconteceu, né, na fase principal, sim, da competição, sim, né? Porque o Guarani tinha a possibilidade e se fazia uma projeção até um determinado momento, quando ele liderou a competição, de que faltava muito pouco para ele se fixar matematicamente entre as 8 equipes que estariam na segunda fase do campeonato. Mas aí é aquilo que a gente já sabe, problema de elenco rachado, de falta de autoridade dentro do futebol, de falta de autoridade administrativa. Bom, a gente ouviu coisas, né, de até grupo de jogadores não querendo que o presidente viaje. Ô, cara pálida, peraí. Quem é que paga o salário? Ah, mas tá aí, não tava pagando o salário, sim, já. Sim. E aí, foi greve, né? Foi um transtorno pro torcedor que acabou redundando nessa incompetência, dessa campanha frustrante que tomou conta do torcedor e dos jogadores que vieram, vários deles, né? A preço absolutamente exorbitante.
0: Ah, o Diego Torres foi
2: para uma série C.
0: Um negócio que eu não consegui entender, Renato.
2: É, então. E produziu o quê, né?
0: Nada.
2: É isso. E aí o Guarani sucumbiu, ficou pelo meio do caminho e aconteceu o que todo mundo já sabe. Mais um ano frustrante, mais uma decepção para o torcedor e novamente se projetando para o próximo ano a tentativa de acesso da Série C para a Série B, mas numa competição que vai ser muito mais difícil, né? Muito mais complicado.
0: Torneio, né, Renato? O Paulistão hoje é torneio, tiro curto.
2: É. Né? Não, e eu estou falando de Série C mesmo, que vai ter clubes fortes que estão descendo da B, né? Vai ter derby, enfim, tem muita situação que o torcedor não estava imaginando e que, infelizmente, vai acabar vivenciando.
0: Guga, para fechar o Guarani, Gustavo Negreto.
1: Vamos fechar o Guarani com notícia boa, né? Na sexta-feira, a gente falou sobre o Sub-20, que perdeu por 2-1 para o Esfera, né, pelas oitavas de final do Campeonato Paulista da categoria. E aí, durante o final de semana, outros três jogos. O Sub-15 venceu por 5-1 o 15 de Jaú e se classificou para as oitavas de final, somando ida e volta ao agregado de 6-1. Então, classificação tranquila. Sub-17 fez 3-0 contra o Santa Cruzense e também garantiu classificação nas oitavas de final. Já havia vencido o jogo de ida por 1-0. O Sub-14 jogou fora de casa. Enfrentou o Comercial de Ribeirão Preto e venceu por 2-1. Tem vantagem para o jogo da volta que acontece semana que vem aqui em Campinas. Marquinhos.
0: Gustavo, daqui a pouco você volta já na jornada esportiva com o Decimal Leite. Combinado, Guga? Cadê o Guga?
1: Combinado, Marquinhos.
0: Valeu, Gustavo Negreto, o nosso Guga, trazendo todas as informações do Guarani aqui na Central. Vamos tomar um cafezinho, hein? Hein, Gabi? Cafezinho bom, né? É o seguinte, eu vou tomar um café, vou lá na cozinha. Hoje o chefe não tá aí, né, Renato? Deixou aberto lá pra nós. 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Dando uma passada aqui com os nossos amigos nas redes sociais, no nosso canal do YouTube também e no nosso WhatsApp em 971-483-497. O Carlão tá chegando aqui com as informações, as suas opiniões. Fala aí, Carlão.
3: É, irmão, a gente olha assim, andando pela cidade, você vê bugrinho chorando, né? De tristeza, como eu também sofro muito com a situação do Guarani. Aí você olha aí, ex-dirigentes, essa diretoria atual, que fez essa porcaria de trazer um monte de jogador aí que, sabe, tava nem aí, quem fica embaixo do tobogã ali tem proximidade com o gramado. Era visível, irmão. Se olhar para cara do jogador assim, o jogador não tá nem aí, irmão. Nada. Presidente atual e diretoria errou feio. Comentarista nota 10, mestre Renatinho, enjoou de falar aí, irmão. Pega aí gravações de anteriores do programa de vocês. Enjoou de falar, o goleiro tá errando. O goleiro tá trazendo jogador para ganhar mais de 100 mil e jogadores que não tá nem aí. Entendeu, irmão? E ficou sofrimento, ficou, restou para nós sofrimento. Um abraço.
0: Valeu, Carlão do São Fernando. A obrigação nossa é alertar. Agora, se querem ouvir, aí é uma outra história, Carlão. Infelizmente, o que o Renato alertou, o que o Beto alertou, o Decimar também nas transmissões, o que eles alertaram realmente, mas o Guarani não quis ouvir. Vai fazer o quê? Twin, boa tarde. Fala aí, Twin. Acho que esses times da Série A, exemplo, 11 titulares, salário máximo de 100 mil. 11 reservas ou imediatos, 50 mil. Os demais, 14, que irão compor o elenco, 30 mil de salário. É a opinião aqui do Twin, ouvinte da Rádio Central, que está sempre com a gente. Valeu, Twin, obrigado pela sua mensagem. E aí, Cobrão, beleza? Macaquinha, por amor a ela, vamos acompanhar através da Rádio Central. Ô, Laco, obrigado pelo carinho. Daqui a pouco o Decimal Leite vai transmitir aqui na Central todas as emoções do jogo, né? Aliás, o Fernando já falou, é o encontro da pior defesa com o melhor ataque da competição. 971-4... O Decimal falou, meu Deus do céu, mas é verdade, Decimal. 971-483-497 é o WhatsApp da Seleção do Rádio para você participar com a gente.
4: Bom, Marquinhos. Opa. Rodrigo de Indaiatuba.
0: Fala, Rodrigão.
4: São eleitos, dizem que amam o clube, e aí fica nessa situação. Se o Guarani, com todo esse tempo de meses atrasado salário, processos, mais processos virão, e nessa situação é lamentável. O presidente não vem nem um instante dar uma satisfação pro torcedor, é uma vergonha isso aí.
0: Isso, já chamamos.
4: E não procura conversar com o Roberto, vai atrás de patrocinadores para poder pagar os salários atrasados, e a coisa é a bola de neve crescendo. Esses são os nossos dirigentes de hoje em dia, que dizem que amam o clube e deixam o clube nesse estado, e não dá satisfação ao torcedor, é lamentável.
0: A mesma opinião, mais ou menos, tem o perfil anarquista, está falando o seguinte também, viu, Rodrigo? Ele falou o seguinte, ó, a SAF do Graziano já era, impossível. Agora que caiu a ficha do proponente, nem proposta teremos mais. Olha, cara, corre o risco de ter o seu patrimônio penhorado e se perder o compromisso da RJ, aí já era. Bom, Renato, nós não somos aqui, né, os donos da verdade, mas nós trouxemos aqui no microfone da Central que a RJ do Guarani estava atrasada. E depois o próprio Gale confirmou, Marquinhos, a RJ está atrasada. Eu falei que eram 2 meses, ele falou assim, eu não sei quantos, mas sei que está atrasado. Se perder a RJ, Renato, aí eu quero ver como é que vai ser.
2: É, se a situação está complicada, está ruim, vai piorar muito mais, né? E eu fico assim, pensando, talvez seja porque sou de uma outra geração, que se preocupava muito mais com todas as coisas, né? Com relação a dívidas. E os caras vão empurrando com a barriga e a dívida se avoluma, ela vai crescendo, juros, correção, e aí fica numa situação simplesmente insustentável, né? Então, quando eu ouvia uma torcida falar para outra, um torcedor falar para outro, olha, cuidado que amanhã vocês vão ser a gente, nós seremos vocês amanhã, ou vocês serão nós amanhã, é o que está acontecendo. É de uma incompetência, é algo assustador, porque você observa, né, tanto um quanto o outro, e agora especificamente no caso do Guarani, os caras estão indo rumo, né, ao pântano e ninguém trava.
0: Nada.
2: E não acontece absolutamente nada. É só
0: SAF.
2: Uma
0: SAF.
2: Ideia. É só um projeto. É SAF. A SAF salva, a SAF resolve. E se a SAF não. Aí, tá aí a colocação do nosso querido amigo ouvinte. E se, por acaso, o Graziano fala assim. Parei. Vou não.
0: Aí eu quero ver.
2: Tenta outro aí. Como é que vai fazer? Até porque isso foi perguntado também para alguns dirigentes. Eu sempre perguntei aqui ao microfone da Central. E sempre foi dito que a prioridade, que a única solução seria com o Graziano. E ele não pode mudar de ideia? Pô, ele pode mudar de ideia. Ele é investidor. Opa, peraí. Para mim não resolve dessa maneira. Assim eu não quero. E aí que o Guarani vai fazer? Vai procurar outro?
0: Até porque já penhorou a cota do Paulistão.
2: Ou vai fazer exatamente aquilo que quer o Graziano, mesmo em dano ao Guarani Futebol Clube. Porque tudo é negócio, Marquinhos.
0: Sim.
2: Negócio, a gente sabe que,
0: sabe aquela história? Negócio, amizade à parte.
2: Amizade à parte. Ah, é aquilo que eu falei. Ah, não. Pô, ajudou sempre. Gosta do Guarani. Eu não tenho dúvida nenhuma. Agora, é um negócio, né? E o negócio, para funcionar, ele tem que ser bom para as duas partes. Se for ruim para uma parte, não funciona.
0: Renato Leal tá comigo, antes aqui do nosso Jaime Sampaio, último áudio aqui do programa da Central Esportiva, porque daqui a pouco tem Décima Leite aqui na Central.
5: Boa noite, equipe da Rádio Central, Zé Roberto.
0: Ô, Zé.
5: Hoje, Marquinhos, não vou falar nada de ponte, de nada.
0: Ô, Zé.
5: Só vou dar os parabéns pra vocês da rádio, só que eu gosto de escutar vocês comentarem.
0: Obrigado, poxa
5: vida. A equipe toda, de Beto Quinalha até Décima Leite. Um abraço aí pra vocês,
0: Zé. Obrigado, viu, Zé? Obrigado mesmo pelo carinho.
5: Até a Ponte Preta melhorar, Guarani melhorar, aí eu comento.
0: Se sabe, Deus quiser, olha,
5: não
0: Zé.
5: Comento mais nada de jogo.
0: Obrigadão, Zé.
5: Um abraço
0: ótimo
5: a todos aí, Marquinhos.
0: Obrigado, pra você também. Até pro seu Uau que tá latindo aí, viu, Zé? 18:27. Jaime Sampaio, o trânsito, Jaime.
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7: Observando agora as condições das rodovias que atendem a região metropolitana de Campinas, o ouvinte ainda encontra dificuldades pela Campinas Mojimirim, na região de Jaguariúna, do 136 até o 130, com alguns pontos de parada. O caminho está bem melhor agora, mas ainda há dificuldades por ali nessa região. Quem segue na direção oposta faz caminho bom. 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
0: Valeu, Jaime Sampaio. Daqui a pouco, na Jornada Esportiva com o Decimar, você atualiza o trânsito. Para fechar, Gustavo Negreto, as últimas do Bugre.
1: Desculpa, Marquinhos, meu celular deu uma travada de novo.
0: Tranquilo.
1: Seguinte, as últimas do Bugre é que o Guarani abre mais uma semana hoje. São 10 dias, né? Desde a votação, que terminou a aprovação. São 10 dias também de espera e expectativa por algo mais concreto. Porque aqui a gente sempre traz algo que pode acontecer, mas o torcedor bugrino quer algo concreto pensando no futuro da equipe.
0: Valeu, Gustavo Negreto, daqui a pouco na Jornada Esportiva da Central, muito obrigado, ao vivo, hein, Guga? Pode ser, Guga, ao vivo, destaque com o Decimalente, aqui na Jornada Esportiva Central, pode ser, Guga?
1: Claro.
0: É isso aí, Decimalente, então, nosso Gustavo Negreto, ao vivo, daqui a pouco, destaque na Jornada Esportiva. O Fernando César, destaque final dessa macaca, Fernando.
8: Confirmado, então, Ponte Preta escalada, daqui a pouco, em 31 minutos, a bola rola para Novo Horizontino e Ponte Preta, a ponte com Vinícius, Gustavo Almeida, Gabriel Caramba, Palácios e Danilo Barcelos, Juan, Rodrigo Souza e Denis, David da Hora, Danilo Peu e Brandão.
0: É isso aí, ô Jaime Sampaio, como é que tá o trânsito, hein, Jaime Sampaio?
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7: Observando agora as condições das rodovias que atendem a região metropolitana de Campinas, o ouvinte ainda encontra dificuldades pela Campinas Mojimirim, na região de Jaguariúna, do 136 até o 130, com alguns pontos de parada. O caminho está bem melhor agora, mas ainda há dificuldades por ali nessa região. Quem segue na direção oposta faz caminho bom. 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
0: Valeu, Jaime Sampaio, muito obrigado pelas informações do trânsito aqui na Central. E com o Jaime, a gente vai chegando aqui ao final da Central Esportiva, porque na sequência tem Jornada Esportiva com o Decimalente. Tudo pronto aí, Mineirinho, para mais uma Jornada Esportiva Central
9: do Decimalente. Opa, Marquinhos, estamos ligados aqui para daqui a pouquinho trazer as emoções do jogo da macaca. Vamos lá, Ponte Preta, vamos lá. Quem sabe mostrando aí, né, o Marcos Luiz, nessa reta final do campeonato, algum alento ao torcedor já pensando no Campeonato Paulista. E Marquinhos, já tem que preparar, porque o Paulista já tá chegando,
0: tá logo,
9: né?
0: Ali.
9: E vai precisar subir também.
0: Decimalente, daqui a pouco comanda a nave. Ô Gabi, a gente volta daqui a pouquinho na Jornada Esportiva e com você comandando a nave.
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0: noite, ouvintes do Brasil. Boa noite, ouvintes da seleção do rádio comandada por Beto Quinaga. A partir de agora, todas as emoções da 33ª rodada do Campeonato Brasileiro da Série B. Hoje, no Jorge Ismael de Bias, em Novo Horizonte, tem Ponte Preta em Novo Horizonte.
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0: 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Começa a partir de agora o maior giro de notícias. Ele é o repórter que melhor informa as coisas da gloriosa macaquinha. Fernando César. A voz do gol. Alô, Fernando César, boa noite.
2: Alô, Decimar, grande abraço, boa noite a você, a todos da Central. É a macaca mais uma vez em campo, já rebaixada para a Série C, mas tem a dignidade, tem a história da camisa Ponte Pretana em campo, em busca de um bom resultado. A volta do técnico Gilson Cleiton ao banco de reservas. Ele que suspenso não comandou o time contra o Juventude. E três novidades em relação à última partida. Gustavo Almeida volta como titular, improvisado como lateral direito, Juan no meio-campo e o atacante David da Hora também volta ao time titular. O Diego Leão, que foi titular no último jogo, tá no banco. E a grande novidade do banco, pela primeira vez, Cal, que veio lá do Boa Vista, se recuperou de lesão e fica à disposição do treinador pontepretano, o Gilson Kleina.
0: Continuamos com o repórter Fernando César informando tudo de Ponte Preta e Novo Horizontino. Agora falando do adversário, Fernando, e o time da casa?
2: O Novo Horizontino, que briga na parte de cima da tabela, sonhando com o tão esperado acesso que todo ano bate na trave. Se vencer a Ponte Preta hoje, ele vai para a segunda colocação e fica aí naquela parte da tabela em que garantiria o acesso direto para a Série A. O técnico Enderson Moreira mantém o mesmo time que vem de vitória. Ganhou fora de casa do Náutico por 2-0. Destaque para Nicolas Careca, que fez um dos gols lá contra o Náutico nos Aflitos.
0: Ponte Preta contra o Novo Horizontino, a bola rola daqui a pouquinho, daqui a 24 minutos. Na Rádio Central, hora da opinião, o destaque de Renato Leal, o comentarista central.
3: Renato Leal.
4: Boa noite, Renato.
3: Boa noite, Decimar. Um grande abraço ao amigo que está acompanhando a seleção do rádio. A Ponte vai para campo, já está escalada. É uma formação um pouco mais abusada, um pouco mais arrojada, ousada, por que não dizer, com três atacantes diante de um adversário que luta muito para alcançar o objetivo de ficar, de manter-se na parte alta da classificação geral, até porque para o Novo Horizontino é, sem dúvida nenhuma, o acesso, o grande objetivo neste final de temporada. A Ponte já caiu, a Ponte vai integrar a Série C do ano que vem, sim, mas precisa fechar a competição com dignidade e principalmente começar a entender aquilo que pode ser feito agora pensando em 2027.
0: Renato Leal, comentarista central. Agora vamos falar do Bravo Bugre, vamos falar do Guarani. Para falar do Guarani, o repórter que melhor informa as coisas do Bugrão.
4: Gustavo Negredo!
0: Alô, Negredo, boa noite.
5: Alô, Decimar, boa noite pra você, boa noite pra quem tá com a gente na jornada. Falar do Guarani hoje é falar de uma equipe que ainda depende de muita coisa para definir o futuro. A principal delas, a votação, a aprovação da SAF do Roberto Graziano, que quer 90% do clube. Enquanto isso, o time vê os dias passando e 2027 chegando aí. Atraso de salário, jogador entrando na justiça e dias turbulentos. Tudo isso à espera de uma SAF que pode, quem sabe, clarear as coisas para o Guarani, Decimar.
0: A qualquer momento, mais notícias e informações do Gustavo Negredo. Até já, Negredo. Rádio Central, ele comandou brilhantemente a Central Esportiva, vai estar no intervalo dinâmico e no banho de bola. Ele é um dos grandes cronistas esportivos do Brasil.
6: Marcos Luiz,
0: o Cobrão. Mais uma vez, boa noite, Marquinho.
7: Boa noite pra você, Desi Valentim, o melhor mineirinho do Rádio Campineiro, além do jogo que você vai comandar aqui na Central. No Heriberto Wilson, às 7:30, tem Criciúma e América. Em Ribeirão Preto, às 9:00, tem Botafogo e Ceará. E pelo Campeonato Brasileiro da Série A, na Arena Condá, também às 7:30, tem Chapecoense e Atlético Paranaense.
0: Esse é Marcos Luiz e você ligado na Rádio Central. Estamos transmitindo através do Bom e Velho Rádio no AM 870. Estamos transmitindo também através do nosso canal do YouTube. Por lá você acompanha aqui os bastidores da transmissão. Nosso canal do YouTube, Rádio Central Esportes, repito, Rádio Central Esportes. Por lá, todos os bastidores da transmissão do jogo da equipe da Ponte Preta com o Novo Horizontino. Com Gabriel Ribeiro na mesa de som. Com o comando de esportes de Beto Quinalha, está no ar o Futebol Central.

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1: Faltando agora 10 minutos para a bola rolar. Mais um giro de notícias sobre o microfone da Rádio Central. Já já a bola rolando e você acompanhando todas as emoções. Fernando César, a voz do gol. Falei 10 minutos. Vamos acrescentar mais um pouquinho aí.
2: Mais 10. Né?
1: Faltando 20 minutos para a bola rolar. Agora é 19. Faltando 19 minutos na contagem regressiva para o jogo da Ponte Preta contra o Novo Horizontino. Mais uma informação da Macaca, Fernando.
2: Bom, Macaca que vem para campo aí com novidades. E o Danilo Barcelos, hoje ele é o grande líder desse time aí. Depois da contusão sofrida pelo Elvis, que já passou por cirurgia, volta só no ano que vem, o Barcelos assumiu a faixa de capitão e também a liderança, né? Dentro e fora desse time aí. E ele fala lá no gramado do estádio Jorge Ismael de Biasi, como que tá a situação da Ponte Preta aí, mesmo já rebaixada, a Ponte Preta tem mais um jogo dificílimo nesta Série B. Vamos acompanhar o Danilo Barcelos.
1: Vamos ouvir então o que disse o Danilo Barcelos a respeito da Ponte Preta para o jogo de daqui a pouquinho contra o Grêmio Novo.
3: Cabe dar nosso melhor. Eu sei que é uma situação desesperadora, né? A gente está vivendo um ano terrível, né? Já caímos, mas a cada jogo que passa a gente vem buscando fazer o nosso melhor e acredito que vai ser assim até a última rodada. Essa camisa merece, essa instituição merece, principalmente o nosso torcedor que tem sofrido com a gente. Enfim, vamos ter mais um jogo duríssimo hoje e a gente espera entregar tudo dentro de campo.
2: Tá aí o Danilo Barcelos, aquele papo que ele já vem falando, que ele vai até o final, até a última rodada, depois o futuro a Deus pertence, provavelmente ele não vai continuar na Ponte pro ano que vem, mas é o líder aí, o jogador que comanda o time ali, os meninos ali no campo e também no extracampo, Danilo Barcelos, o capitão que está vestindo de forma, honrando, né, a camisa ponte-pretana, mesmo sem receber salários.
1: Marquinhos. Renato Leal disse ele aí que vai continuar e tal, mas ele também disse, hoje é um jogo dificílimo pra gente.
4: Sem dúvida, é um jogo complicadíssimo, é um jogo muito difícil para a ponte vai ter que encontrar uma estratégia muito correta e uma execução perfeita dentro de campo para poder alcançar o seu objetivo, que seria uma vitória, né? O que na teoria parece muito complicado, parece muito difícil, até porque o time do Novo Horizontino é um time que está no alto da classificação, busca acima de tudo alcançar o objetivo de acesso e tem indiscutivelmente, desse mar e amigos, um time muito mais qualificado tecnicamente, muito mais bem ajeitado, muito bem azeitado e que tem subido de produção neste momento de definição, né? Bem de duas vitórias consecutivas e isso, claro, faz com que a Ponte tenha ainda mais provoque a Ponte Preta ainda mais atenção para tentar surpreender no Jorge Ismael de Biasi. Essa é a expectativa do torcedor pontepretano para alcançar, quem sabe, um resultado positivo e manter aquele objetivo de chegar, superar os 18 pontos para não ter também mais um recorde negativo dentro da competição.
1: Ponte Preta contra o Novo Horizontino, a bola rola daqui a pouquinho. Contagem regressiva da Rádio Central, agora 18:43, jogo marcado para as 19 horas, restando, portanto, agora 16 minutos agora faltando para o começo do jogo. O adversário da equipe da Ponte Preta, o poderoso Grêmio Novo Horizontino. Fernando César.
2: Você foi feliz, o poderoso, forte time do Novo Horizontino, estrutura total, Novo Horizontino que todo ano aí chega sempre na última rodada com chances de acesso, mas às vezes por detalhe, no saldo de gols, por uma bola na trave, o Novo Horizontino até agora não frequentou a Série A do Campeonato Brasileiro. E agora eles jogam todas as fichas nesta temporada, até porque até o sexto colocado vai ter condição de brigar pelo acesso. É lógico lógico que se ficar em primeiro ou em segundo, o acesso já vem direto. E é o grande objetivo do time comandado pelo Anderson Moreira, que é especialista neste campeonato. Ele já subiu 3 times e quer agora repetir a dose aí com o Tigre lá de Novo Horizonte. Confirmando se o Tigre vencer a Macaca, ele vai para a segunda colocação, ficando atrás apenas do Vila Nova. Daqui a pouco a escalação oficial de Novo Horizontino e Ponte Preta aqui na Jornada Central.
5: No microfone da Rádio Central, bola rola daqui a pouquinho, Ponte Preta e Novo Horizontino. Na Central, o esportivo Renato Leal falava, olha, hoje no Carlão e tal. Esse time inteiro do Novo Horizontino é um time muito bom, muito bem montado, Renato. E claro, por isso tudo, você vê os pontos que tem, você vê os gols que tem, um ataque espetacular.
4: É, sem dúvida, e sem o Robson, inclusive, né, desse mar, que é o cara que é artilheiro, que tem a vocação para fazer gols e manteve isso praticamente durante toda a temporada. E a gente não pode esquecer também que o Novo Horizontino é o atual vice-campeão paulista, né? O mesmo trabalho que foi feito dentro desse Campeonato Brasileiro da Série B foi muito bem executado desde o início da temporada, desde o campeonato estadual. E aí, o que aconteceu? Trouxe algum jogador, reforçou algumas posições, para quê? Para poder brigar. E vem exatamente ao encontro daquilo que a gente sempre fala. É muito importante quando você tem planejamento. É fundamental para ser bem sucedido, para alcançar metas, para comemorar títulos ou conquistas, e o acesso aí não deixa de ser uma conquista, porque de repente você muda de patamar. Imagine, por exemplo, o Novo Horizontino saindo de uma Série B, o que já bateu na trave 3 ou 4 temporadas, né, Fernando? Se eu não tiver equivocado aqui.
2: Sim, todo ano.
4: Todo ano tá, ali. Chega ali, falta um pontinho, falta um
2: saldo de gols, saldo de gols, fica em quinto.
4: É, por detalhe, ainda não subiu, mas tem essa possibilidade real.
2: Mas uma hora vai bater e vai subir.
4: Por causa.
2: Tá chegando.
4: Por causa exatamente da organização.
2: Como a Ponte Preta namorou o rebaixamento quantos anos? Ah, escapou lá em 2021, na última rodada, com aquele gol do Moisés contra o Confiança.
4: Verdade.
2: Quando o Ivan deu aquela declaração, no dia da eleição, que colocou Marco Eberlin como presidente em 2021. Aí veio 2022 de novo, escapou na última rodada contra o CRB, aí namorou, colocou aliança, casou e tá aí, ó, de novo na Série C.
4: Chega uma hora e chega uma hora que acontece, né?
2: Sim.
4: É a história da conta que ela é apresentada e não dá para fugir. É, o trabalho bem sucedido é da mesma forma. Vai bater na trave um ano, vai ficar próximo no outro ano, mas uma hora vai subir. E outra vez, o Novo Horizontino, que é, claro, né, favorito para vencer a Ponte no dia de hoje, e a gente aqui não pode dizer o contrário.
2: Vencer bem ainda.
4: Até porque,
2: infelizmente, para a Ponte Preta.
4: É, até porque a campanha do Novo Horizontino é uma campanha que indica esse tipo de projeção. Tem uma campanha muito boa, então a Ponte vai ter que se superar. Vai ter que buscar de todas as formas, né, alcançar o seu objetivo, quem sabe aí uma vitória, um contra-ataque, aquela história de jogar por uma bola e se defender o tempo todo, embora não me agrade muito, mas às vezes funciona. E quando você tem a pior defesa contra o melhor ataque, é muita pretensão jogar com 3 atacantes. Na minha concepção, talvez na prática a Ponte consiga mostrar exatamente o contrário daquilo que a gente esteja imaginando.
5: Renato Leal, comentarista central, a bola vai rolar daqui a pouquinho para a Ponte Preta contra o Grêmio Novo Horizontino. É o jogo de hoje, válido pela 33ª rodada do Campeonato Brasileiro. E restando agora 11 minutos na contagem regressiva da Central, restando 11 minutos. E você pode acompanhar o jogo aqui pelo bom e velho rádio, né? No AM 870. Aliás, quero destacar o pessoal que está voltando agora do interior de São Paulo. Nesse momento, a rodovia que liga Mogi Mirim aqui à cidade de Campinas, principalmente nas proximidades ali, não é, do pedágio, trânsito já está bem pesado, o pessoal está chegando à cidade de Campinas, vindo aí do interior de Minas, vindo aí da região de Mogi Mirim, ou até mesmo de Poços de Caldas, o pessoal que está vindo lá da minha São Sebastião do Paraíso, nesse momento trânsito bem carregado. Pessoal que está vindo também aqui, não é, pela rodovia que liga a cidade de Sorocaba a Campinas, que liga a cidade de Indaiatuba a Campinas, pessoal vivendo nesse momento aí um trânsito bem forte, bem carregado também aqui pela rodovia Santos Dumont. O mesmo acontece em Anguera, Bandeirantes e, claro, o pessoal que está vindo agora do litoral norte para cá, pegando a rodovia Dom Pedro, também com trânsito carregado. Obrigado a você ligado aqui na Rádio Central pelo radinho de pilha, pelo rádio do carro. Você que está acompanhando também através da internet, no aplicativo RádiosNet e, claro, no nosso canal do YouTube, Rádio Central Esportes. Por lá, você pode interagir, você pode bater papo com os demais torcedores através do chat. E é legal você mandar pra gente de onde você acompanha. Decimar, tô acompanhando vocês de Campinas. De que bairro? Decimar, tô acompanhando vocês de fora de Campinas. De que cidade? De que estado? Ou de que país do mundo que você está nos acompanhando? Muita gente fora do Brasil, com saudades da Macaca, com saudades da Ponte Preta, acompanhando a gente por lá. É só você colocar aí no chat da nossa transmissão, no canal do YouTube, Rádio Central Esporte. Faltam 10 minutos para a bola rolar do microfone da Rádio Central. 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Vai trazer Fernando César, a voz do gol, com as escalações dos três times para o jogo de hoje. O time da Ponte, o time do Novo Horizontino e o time da CBF.
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2: Caca escalada pelo técnico Gilson Kleina. Vinícius, goleiro, 30. Gustavo Almeida, 44. Gabriel Caran, 15. Palácios, 23. E o capitão Danilo Barcelos, 14. Juan, meia dúzia. Rodrigo Souza, 5. E Denis, 22. David da Hora, 18. Danilo Peu, 19. E Brandão, 9. Repeteco da Ponte, Vinícius, 30. Gustavo Almeida, 44. Gabriel Caran, 15. Palácios, 23. E o Barcelos, 14. Juan, meia dúzia. Rodrigo Souza, 5. Denis, 22. Da Hora, 18. Danilo Peu, 19. E Brandão, 9. No banco, Guilherme Viana, 1. Rian, 2. Diego Leão, 4. Manu, 7. Cal, 16. Nicolas Araújo, 17. Devin, 20. Vitor Ribeiro, 21. De Mauro, 32. E Gustavo Teles, 35. O Tigre, o Novo Horizontino do Enderson Moreira. Jordi, 93. Madson, 2. Carlinhos, 3. Patrick, 4. E Sander, 5. Luiz Oyama, meia dúzia. Ronald Barcelos, 7. Rômulo, 10. Juninho, 50. Carlão, 9. E Nicolas Careca, 30. Rômulo tá fora. Olha, Rômulo não. O Robson, ele que é de Campinas, lesionado, tá fora. Jordi, 93. Madson, 2. Carlinhos, 3. Patrick, 4. E Sander, 5. Oyama, 6. Ronald, 7. Rômulo, 10. Juninho, 50. Carlão, 9. Nicolas Careca, 30. No banco, César Augusto, 31. Titi Ortiz, 8. Eduardo Brock, 14. Tavinho, 15. Vinícius Paiva, 16. Diego Galo, 19. Ivan Alvarinho, 22. Lora, 24. Diego Matias, 27. Marlon, 28. Jardiel, 40. E Maicon Jesus, 66. Arbitragem toda do estado de São Paulo. João Vitor Gopi apita o jogo. Assistente 1, Isabelle de Oliveira. Assistente 2, Isabela Moraes Vivas. Quarto árbitro, Fabiano Monteiro. E no VAR, Flávio Rodrigues de Souza.

0: na Rádio Central. Novo Horizontino e Ponte Preta. A partir de agora. Comentarista Central, Renato Leal. À vontade, Renato.
1: Obrigado, Decimar. É o seguinte, né? A Ponte entra em campo com uma formação, na teoria, um pouco mais ofensiva. Terá três homens para tentar incomodar o sistema defensivo da equipe do Novo Horizontino e, claro, para buscar aí, quem sabe, um gol, né, que possa fazer com que o time volte a vencer e tenha a confiança para seguir na competição apresentando um bom futebol. A gente sabe que, tecnicamente falando, o adversário é muito mais qualificado. Tecnicamente falando e também no aspecto tático, de entendimento, de saber exatamente se organizar dentro de campo, fica muito mais fácil o trabalho executado pelo Anderson Moreira se a gente for comparar com as dificuldades apresentadas ao técnico Gilson Kleina. De qualquer forma, raso, né? Uma definição rasa, é favorito o time do Novo Horizontino. Mas a Ponte, ela precisa brigar. A Ponte tem que mostrar futebol, a Ponte tem que representar bem a instituição e esses jogadores. Como disse o próprio Barcelos ao microfone da Central, vai até o final. E quem vai até o final tem que buscar de todas as maneiras apresentar um bom futebol. A opção do Kleina pela presença do Gustavo Almeida, que originariamente é base, né? E também atua como zagueiro, vai trabalhar pelo lado direito. A exemplo do que acontece com o Barcelos, jogador mais experiente, capitão do time, que vai trabalhar pelo lado esquerdo, tendo no meio da zaga, o miolo de zaga sendo formado pelo Caran e também pelo Palácios. Mas no meio de campo, o Juan, o Rodrigo Souza, juntamente com o Denis, que é o cara, na teoria, né? É aquele cara que vai ter responsabilidade de criar um pouco mais as jogadas, proporcionando a bola chegar em qualidade, chegar em condição, com qualidade, melhor dizendo, ao David da Hora, juntamente com o Peu, para a finalização do Brandão. O Brandão, um jogador que tem se movimentado muito e que tem, se não tem feito tantos gols, mas é o cara que mais incomoda e hoje não deve ser diferente. É o cara que tem o poder da finalização, inclusive na última partida contra o Juventude, acertou um balaço no travessão, aquele que seria o gol de igualdade da Ponte Preta. É difícil, porque quando a fase não ajuda, as coisas realmente ficam complicadas. Mas a Ponte, atenção total, principalmente nos 25 minutos iniciais. É fundamental que o time não relaxe, que o time não dê espaços à equipe do Novo Horizontino, que vai ter o Rômulo como principal organizador, que tem o Carlão, que é um finalizador de muita qualidade, o próprio jogador Ronaldo Barcelos, que é um atacante, juntamente com o Nicolas Careca, trabalhando pela beirada. Enfim, é esse o time do Novo Horizontino, que pode trazer preocupação à Ponte, mas uma Ponte bem organizada, uma Ponte muito atenta, pode, sem dúvida nenhuma, alcançar a surpresa para o resultado positivo nessa noite lá no Jorge Ismael de Bias. Aqui na Central, para 90 minutos de muita emoção, Beto Quinalha, o nosso gestor, escalou uma das vozes mais competentes do rádio esportivo do Brasil.
0: Renato Leal, comentarista central, analisando as possibilidades de Ponte Preta contra a equipe do Novo Horizontino. A macaca veio de noiva. A macaca veio toda de branco, com a faixa preta no peito. A equipe do Novo Horizontino, camisas amarelas, calções e meiões pretos. Vai começar o jogo, posse de bola pertence à equipe da macaca. É hora do torcedor, além de acreditar, estar ali, ao lado da macaca. E eu sei que esse torcedor, onde quer que a Ponte Preta esteja, estará sempre ao lado da Ponte Preta, assim como a Rádio Central. A Rádio Central, que desde o dia 7 de novembro de 1980, transmitiu todas as partidas da macaca, onde quer que ela estivesse. Ou no Paulista da Série 1 ou da Série 2, ou no Campeonato Brasileiro de Série A, Série B ou Série C. Onde quer que a Ponte Preta estivesse, na Copa do Brasil, na Copa São Paulo, a Rádio Central sempre ao lado da macaca, sempre ao lado da Ponte Preta. E assim acontece no jogo de hoje e em todos os próximos jogos da macaca em sua existência. Vai começar o jogo, atenção torcedores, apita o árbitro, para cima deles, a macaquinha.
2: Esta é
0: e toda a seleção do rádio comandada por Beto Quinalha. Nossa, fala com a equipe da Ponte Preta. Dominou aqui atrás, Rodrigo Souza. Lá no pivô da intermediária, recuando na zaga com Caran. Caran dominou perto da direita. Despachou, mandou correr no campo de ataque. Tentou chegar por lá o atacante Brandão. Comendo o zagueiro, corta, afasta, tira lá de trás Carlinhos. Carlinhos afasta para a equipe do Novo Horizontino. A Ponte Preta briga pela posse de bola com Denis ali no meio de campo. Lançamento é feito para David na hora. Ajeitou a jogada aqui no meio para Brandão, que abre a jogada pela meio esquerda no campo de ataque para Denis. Faz a finta, abre pelo setor esquerdo para Barcelos. Barcelos domina, vai recuando, começando tudo de novo para a equipe da Ponte Preta aqui na zaga com Caran. Caran recebe de Palácios, faz o domínio pela zaga central, abre pelo setor direito, empurrando para Gustavo Almeida. Tá pedindo um pouco mais à frente também o Denis. Lançamento é mal feito. Recuperação de Luiz Oyama. Levantou na entrada da grande área. É para a participação do Careca. Corta a zaga Ponte Pretana. Palácio salva a macaca no primeiro ataque do Novo Horizontino. E na sequência ganha o arremesso manual pela direita no campo de defesa. 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Avenida para a equipe da Ponte Preta aqui pelo setor direito. Vamos lá, macaca, é preciso acreditar. Vamos lá, macaca. Palácios foi para a cobrança do arremesso para o interior da grande área. Sobrou na ponta, na hora vai tentar o cruzamento, bateu no zagueiro, a bola vai se perdendo pela linha de fundo em escanteio, não chegou a sair não, a bandeira deu tiro de meta, não, deu escanteio no arremesso do Palácios. A Ponte Preta ganhou o escanteio, Fernando César.
3: É o primeiro do jogo, na bobeada do zagueirão da equipe do Novo Horizontino, o camisa 4 Patrick, não conseguiu evitar a saída da bola, escanteio. É o Danilo Barcelos que tá na bola, toda zagueirada na área. Olha a Ponte no ataque logo no início do jogo.
0: A Ponte Preta atacando na cidade de Novo Horizontino como se ela estivesse em Campinas, atacando para a linha do trem. A Ponte Preta no primeiro tempo ataca para o lado direito. Capricha, Barcelos, perna canhota, fechado para o zagueiro cortar, metendo a bola pela linha de lado. Arremesso é para a equipe da Ponte Preta, setor direito no campo de ataque. O próprio Barcelos vai para a cobrança, está mandando todo mundo ir para a área. Disse: eu vou arremessar na área. Vem o capitão do time Ponte Pretano com 2 minutos e 40. Arremessou Barcelos para o interior da grande área. Subiu o zagueiro, cortou na primeira, afastou Carlinhos. Patrick estava lá atrás também para fazer o corte na segunda. Voltou no meio de campo para Juninho tirar lá de trás, a bola volta no círculo central, começando tudo de novo com Gustavo Almeida. Gustavo Almeida volta até o goleiro Vinícius. Vinícius domina dentro da meia lua pelo setor direito, se apresenta, vem buscar a zaga Ponte Pretana com Juan. Juan dá o tapa nela pertinho, quem tava por lá era o Gabriel Caran. Caran meteu no goleiro, que dá um bico, mandou lá pro câmera ataque, corta o zagueiro Sander. A bola sobra para a equipe da Ponte Preta, brigou, mas houve a falta, paralisa a arbitragem, apontando falta no Horizontino, bola, campo de defesa. 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Pro ataque, Careca partiu para a equipe do Novo Horizontino. Foi empurrado. O árbitro disse que foi lance normal. Tira lá de trás, afasta Palácios. Palácios vira, jogada ali pelo setor direito para Rodrigo Souza. Tenta, tenta. Entregou o ouro, a bola sobra para o Juninho. Juninho dominou, volta. Jogada lá no começando do jogo do ciclo central com Matson. Matson dá o tapa nela, pela amiga direita para Rômulo. Rômulo é perigoso, é habilidoso. Volta com Matson. Matson dominou aqui pelo setor direito. Volta na quarta zaga com Carlinhos. Carlinhos deixa passar para Patrick. Patrick dominou meio esquerda no campo de ataque. Espera para passar um pouquinho. Ele para, pisa na bola, meteu bateu na ponta esquerda, corta a zaga com o Palacios. E a bola se perde pela linha de lado. Tava por lá o 18 da Macaca. O David na hora, aqui um pouco mais aberto pelo setor direito, fazendo ali a linha de defesa. A bola volta, volta, volta com o Patrick. Patrick dominou para a equipe do Novo Horizontino. Veio buscar no ciclo central, veio buscar o Oyama. Campineiro Luiz Oyama fez o domínio, da tapinha nela pertinho. Pertinho para Patrick. Patrick faz o domínio, espera. E recebe Carlinhos. Carlinhos voltando com o Oyama. Tenta o passe um pouco mais à frente para Careca. Ele dominou pela meia esquerda, balança o corpo de um lado para o outro. Tá pedindo também o Ronaldo Barcelos lá pela ponta direita. Ele prefere voltar com o Patrick. Começando o jogo, lançando lá pelo setor direito para Matson. Matson evita sair da pena de lado, recuando até o zagueiro Patrick. Patrick dominou, voltou com o Oyama. Oyama domina ali no ciclo central, erga a cabeça aqui pelo setor esquerdo. Tá pedindo o Carlinhos, deixa a bola passar. Patrick com ela. Patrick dominou, pisa, prende. Vamos lá, Macaca. Vamos roubar essa bola dos caras aí. A bola de novo com o Oyama no ciclo central. Passe errado, conseguiu voltar. Dominando aqui atrás com o Patrick. Lançamento para correr na ponta direita, olha o perigo, partiu, tá pedindo Careca, vai tentar o lançamento por lá o Barcelos, Barcelos deles, do Novo Horizontino, Ronaldo, a bola se perde pela linha de lado, o último toque foi do Rômulo, e por isso é arremesso, é para a equipe da Ponte Preta, lado esquerdo no campo de defesa, a central marca, 5 minutos

0: Perdido, mas o Barcelos está na cobrança.
1: Danilo, capricha. O Barcelos da Ponte Preta. Tem o Barcelos do Novo Horizontino. Tem o Barcelos da Ponte Preta. Agora é o da Macaca. Levantou fechado na boca do gol. Que perigo. Quase gol olímpico. Seria lindo. Fernando ficou assustadíssimo. Assustadíssimo o goleiro Jordi.
0: E aí fica aquela dúvida, Stemp. Será que ele tentou o olímpico ou errou o cruzamento? É, a bola muito fechada. Quase o primeiro gol da Macaca. É tiro de meta pro time da casa.
1: Renato Leal, os dois escanteios. O jogo até aqui foram da Macaca, Renato.
2: Pois é, isso demonstra que a Ponte, ela tá atenta. Aquilo que a gente dizia antes da bola rolar. É fundamental que ela tenha atenção, mas que saiba aproveitar as oportunidades que surgirem durante o campo.
1: 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Sete minutos. Chegou duro, Barcelos. Pra cima do Barcelos. O Barcelos da Ponte chegou firme pra cima do Barcelos do Novo Horizontino. Vai pintar cartão, Fernando.
0: É briga em família ali. Barcelos contra o Barcelos. O experiente Danilo Barcelos contra o jovem Ronald Barcelos, atacante da equipe da casa. O João Vitor Gobi, o árbitro do jogo, conversa bastante com o jogador Ponte Pretano. Por enquanto, ainda não vi subir o amarelo. Vamos aguardar aí. Não subiu o amarelo, ficou só no papo, mas tem que ficar esperto, é porque já tá advertido verbalmente o Danilo Barcelos.
1: O Danilo Barcelos escorregou, acabou cometendo a falta. Ele queria cometer a falta? Provavelmente sim. Mas como ele escorregou, né? Pareceu mais feio do que foi.
2: É verdade. Mas assim, na minha concepção, também não era para amarelo.
1: Prepara-se para fazer o levantamento por lá. A equipe do Novo Horizontino é lá na ponta direita no campo de ataque. Ronaldo levantou na boca do gol, corta a zaga Ponte Pretana. Voltou, rebote na intermediária. Oyama, levantamento na ponta. De novo de cabeça tentou Barcelos. Linha de fundo, tiro de meta. Ponto barbeiro para a equipe da Ponte Preta. 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Passamos dos 8 minutos, estamos no primeiro tempo. 0 para a equipe da Ponte, 0 para o Novo Horizontino. Aqui atrás a Ponte Preta tenta tirar com Caran de cabeça no campo de retaguarda. Apresenta-se também lá o goleiro para fazer o domínio. Vinícius não pode com as mãos, sai trabalhando com a perna canhota. Trabalha perto dele, dominou aqui atrás o Caran, perna direita tentou o lançamento um pouco mais à frente, tenta o toque de calcanhar, o Rodrigo Souza ficou no zagueiro, David da hora tava por lá, lançamento é feito no comando, recolheu, correu, Sander lançou no comando de ataque, no perigo pro Pel fazer um gol, defendeu o goleiro, defendeu Vinícius com o pé, Fernando César.
0: O primeiro milagre do goleiro Ponte Pretano, na bobeira geral da zaga da Macaca, a bola sobrou pro Carlão, de frente, ele tirou do goleiro, mas o Vinícius é grandalhão, tem pernas compridas com o pé, conseguiu evitar o primeiro gol da equipe do Novo Horizontino.
1: Impressionante, impressionante, impressionante, trabalho do Barcelos, tocou no Carlão, Carlão ia fazer o gol, deslocou o goleiro, mas com o pé, Vinícius conseguiu tirar, escanteio, é a equipe do lado esquerdo, Rômulo, vai fazer o levantamento, todo mundo no interior da grande área, vem a equipe do Novo Horizontino, Rômulo levantou, fechado, passou por todo mundo, rebote, é da equipe do Novo Horizontino, ali pelo setor direito, briga pela posse de bola, de um lado pro outro, corre atrás da bola, o Danilo tentou da hora, a bola se perde pela linha de lado, é arremesso a ponto, o árbitro é lá pelo setor direito do campo de ataque para a equipe do Novo Horizontino e o jogador da Ponte Preta ficou o sentindo,
0: Palacios.
1: Fernando
0: Palacios fica sentindo ali, o goleiro Vinícius também dá um atendimento nele, olha lá, fica caído com o zagueiro Ponte Pretano e agora aguarda o departamento médico para o atendimento.
2: Caiu muito feio, Palacios caiu feio com as costas no chão. Mas felizmente, só um susto, aparentemente já recuperado, para alegria do torcedor da Ponte, ele que é um dos atletas, né, que busca aí contribuir não só no sistema defensivo, mas também na parte ofensiva.
1: A central marca com toda a equipe de Beto Quinalha. Gabriel Ribeiro na mesa de som apontando 10. Agora 11. 11 minutos jogados no primeiro tempo, placar do Campeonato Brasileiro. no Jorjão, na cidade de Novo Horizonte. Desce a Ponte Preta quando a hora pintou, mas foi pro lado errado, cortou a zaga. E armou o contragolpe do Novo Horizontino pela ponta direita no câmbio de ataque para Ronaldo Barcelos.

0: pela ponta, perna direita, vai tentar o cruzamento, perna canhota, bateu pro gol na trave e vai pra dentro do gol. Gol! Grêmio Novo Horizontino. Ronaldo Barcelos num contragolpe daqueles de almanac, numa velocidade ele recebeu a bola pela ponta direita, invadiu a área, deu um corte seco no zagueiro, puxou pra canhota, mandou pro gol, ela bateu na trave e foi morrer no fundo do gol. O goleirão Vinícius pega a bola, joga a bola, bota a bola pra rolar, olha lá no placar do Jorge Ismael de Viagem, Novo Horizonte, Horizontino 1, Ponte Preta 0. Eram decorridos 11 minutos do primeiro tempo do jogo. Fernando César.
1: É contra-ataque em velocidade. A Ponte é no campo de ataque. O David da hora tentou dar o drible, perdeu a bola. E aí, na rapidez do Ronald Barcelos, ganhou da zaga, fez o corte. Finta o zagueirão Gabriel Caran e aí ficou de cara com o goleiro. Teve a tranquilidade, tirou do goleiro no contrapé, a bola bateu no pé da trave e entrou. Começa mais um martírio da Ponte Preta na Série B. Novo Horizontino 1, Ponte Preta 0.
0: Renato Leal sai na frente, o Novo Horizontino contra golpe de almanac. Ronald Barcelos, o gol.
2: Pois é, né? Ele pega a bola no meio de campo e vai em disparada com uma qualidade, uma visão de jogo. Tira o Caran do lance na entrada da grande área e bate chapado com a perna esquerda. A bola ainda toca na trave, mas não há a menor chance de defesa para o Vinícius. A Ponte até fazia um jogo ok, um jogo equilibrado. Tinha ido duas vezes à área do Jordi e criado até uma certa preocupação. Agora, não pode estar totalmente desguarnecida, deixar tanto espaço para a equipe que tem qualidade técnica e velocidade de alguns jogadores, esse tipo de lance. Por isso, 1-0 até aqui para o Novo Horizontino.
0: Dominou o Sander, aqui pelo setor esquerdo do campo de retaguarda, soltando na quarta zaga para Patrick. Patrick domina para a equipe do Novo Horizontino, ligando para Carlinhos. Carlinhos volta, trabalhando aqui pelo lado esquerdo com Patrick. Lançamento para correr na ponta direita. Tentou o domínio, coloca no terreno Barcelos, Ronald Barcelos, mas a bola se perde pela linha de lado. É arremesso favorável à equipe da Ponte Preta, lado esquerdo do campo de defesa. 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Olha a bola tocada lá pela ponta esquerda para Careca. Dominou Nicolas Careca na velocidade, partiu, ligou agora na entrada da grande área, veio o cruzamento, dominou Barcelos de novo, bateu no zagueiro, vai pela linha de fundo, o goleiro pulou, tentou alcançar, escanteio. Na tentativa do Juninho também, escanteio para a equipe do Novo Horizontino, Fernando César.
1: Segue a pressão do time da casa, é aquele filme que o torcedor ponte-pretano já conhece. Quando o time toma um gol, a equipe desaba, né? Principalmente na parte emocional, e aí o adversário que tem qualidade vai para cima. É, o filme de terror voltou. Mais um escanteio para a equipe da casa, todo mundo na grande área.
0: E o Rômulo prepara-se para fazer o levantamento para o Novo Horizontino, perna direita, ela tá viva na área, quem tira daí? Quem tira daí, tem que tirar daí, da hora, tira daí, foi empurrado com falta. Careca chegou empurrando, cometendo a falta, lado direito do campo de defesa. Falta para cima do jogador, camisa meia dúzia da Ponte Preta, Juan, vai sair jogando a macaca. 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
0: A Central marca com Gabriel Ribeiro. 15 minutos jogados, estamos no primeiro tempo do placar do Campeonato Brasileiro. Na cidade de Novo Horizonte, Novo Horizontino 1, gol marcado pelo Ronald Barcelos, Ponte Preta 0, Marcos Luiz.
2: Rodrigues.
0: Às 21h em Ribeirão Preto, tem Botafogo e Ceará.
3: Posse de bola com a equipe do Novo Horizontino ali do setor intermediário. Dá um tapa nela, virando a jogada da esquerda para a direita, lá do outro lado. A participação do jogador que é o Juninho. Juninho volta aqui pelo setor esquerdo até Sander. Sander dominou, erga a cabeça, pisa com a perna esquerda, ajeita com quem vinha aqui no meio do setor intermediário, já para o câmera ataque, briga com a posse de bola por lá. O jogador Juninho. Juninho volta na quarta zaga com Patrick. Patrick para Carlinhos. Carlinhos volta aqui no setor intermediário para Juninho. Juninho para Carlinhos. Carlinhos faz o domínio aberto aqui pelo setor direito. Veio buscar o Matson. Matson vira o jogo da direita para a esquerda do outro lado com Patrick. Patrick carrega na velocidade para o Novo Horizontino. Tentou lá no comando para Careca. Bateu nele, voltou. A Ponte Preta fica com ela. Dominada no setor intermediário com Rodrigo Souza. Falta. Falta dura aqui no Rodrigo Souza. Chegou cometendo a falta por lá o jogador da equipe do Novo Horizontino, Sander Fernando César.
1: É, a falta aconteceu, né? Chegou atrasado o Sander. João Vitor conversa com o Sander, o mesmo procedimento que ele fez com o Barcelos lá atrás, naquele lance parecido, ele falou também com o Sander. Nada de amarelo, falta pra Ponte, que já tá perdendo por 1-0.
0: Marcos Luiz vai comandar o banho de bola, e no banho de bola tem a eleição do melhor em campo, o Capa Branca. 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Passamos dos 17 minutos. Ô Tiago, um abraço pro ô Tiago da família Diani. Olha aí, ó, estamos agora com 17 minutos, 1 pro Novo Horizontino, 0 pra equipe da Ponte Preta. A macaca que tem falta a ser batida aqui pela meia direita. A zagueirada vem chegando lá pro interior da grande área. Danilo Barcelos vai fazendo o levantamento. Vem lá pro interior da grande área o Gabriel Caran, tá chegando pra lá. Está chegando o Rodrigo Souza. Vem lá a artilharia. Atenção. Prepara-se Barcelos com a perna quieta. Levantou na risca da grande área. Subiu Sander. Cortou de cabeça na primeira. Voltou. Tirou lá atrás. Em definitivo, o Patrick. A bola volta para a equipe da Ponte Preta. Na proteção feita pelo setor esquerdo. Recolhe Juan. Juan ergue a cabeça. Se quiser, pode virar para Danilo Barcelos. Ainda Juan. Juan dominou o setor esquerdo. Espera a organização da Ponte Preta no setor defensivo. Dá o passe. Empurrando para Barcelos. Barcelos dominou a equipe do setor direito. Ele recolhe. Isso mesmo. Ele está deslocado. Acaba aqui pelo setor direito, porque bateu a falta. Lançamento para o comando de ataque. Fácil, fácil, fácil para o goleiro Jordi. 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
1: Mais uma falta do Danilo Barcelos ali. O árbitro já contou, ó. Uma, duas, três. Foi a terceira. Na próxima, não vai ter mais conversa. Vai ser cartão amarelo direto pro Danilo Barcelos, que fez uma falta. Puxou lá pelo pescoço, né? O Rômulo. E na próxima o Barcelos vai levar o cartãozinho.
2: Uma falta desnecessária no meio de campo. Pra que isso? Pra que isso?
0: Para tomar cartão daqui a pouco. Posse de bola com a equipe do Novo Horizontino. O Rômulo tá pedindo, prefere voltar na quarta zaga com o Patrick. Patrick até a zaga central, empurrando para Carlinhos. Carlinhos fez o domínio. Se quiser, tem perto dele o Madson pedindo. Se quiser, tem pelo setor esquerdo o Sander. Se quiser, tenta. Escorregou, não conseguiu o domínio Juninho. E por isso a Ponte Preta parte no contra-golpe na velocidade. Vamos lá, da hora. Ele partiu aqui pelo setor direito, briga pela posse de bola, faz a finta de um lado pro outro. David da hora. Espera um pouquinho, demorou 40 horas para fazer o passe e quase perdeu. A bola volta para Caran. Caramba, vira o jogo da direita para a esquerda. A Ponte Preta retoma. Tem pedido Rodrigo Souza, tem Denis lá pelo setor esquerdo. Tem Barcelos. Barcelos mandou correr na ponta esquerda. Vai chegar primeiro o Madson. Mata no peito, dá um bico, meteu na bola na arquibancada. Arremesso aponta o árbitro. Favorável aqui pelo setor esquerdo no campo de ataque. A equipe da Ponte Preta. 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
4: Fala, Marquinhos. Fala, Marcos Luiz.
5: Ô, Decimal, lá tem parafuso pra pôr na cabeça de alguns aí, porque tem gente que tem menos, hein, Decimal?
4: Tem gente que não tem parafuso, porque é a Ruela.
0: Passa de bola pra Rômulo pelo setor esquerdo, pra equipe do Novo Horizontino. Brigou. Ganhou a falta lá do esquerdo, não. A Ponte Preta ficou com a bola. O árbitro disse que foi tudo na bola, tudo válido. E a central marca. Gabriel Ribeiro aponta. 21 minutos jogados. Estamos no primeiro tempo. Placar do Campeonato Brasileiro. Em Novo Horizontino 1, Ponte Preta 0, Marcos Luiz.
5: Daqui a 9 minutos, na Arena Condá, tem Chapecoense e Atlético Paranaense.
0: Renato Leal, e o jogo, Renato Leal?
2: É, a Ponte começou até que bem, tomou o gol, né, logo a 10 minutos, e aí deu aquela famosa baixada, né, não consegue produzir, não consegue ir para cima do adversário. Ele tem controle do jogo, a equipe do Novo Horizontino, toca a bola, espera um melhor momento. A Ponte, ela precisa ser um pouco mais ativa, ela precisa encurtar um pouco mais a marcação, tentar roubar essa bola para provocar um contra-ataque, uma jogada de velocidade, mas o da hora não precisa pegar a bola e ficar tocando só para ele, só driblando até perder. Então tem que ser mais coletivo o jogo Ponte Preta.
0: Renato Leal, comentarista central. E olha ali, ó, olha o Rodrigo Souza, hein? Meteu o braço na bola e por isso é falta. Falta favorável à equipe do Novo Horizontino aqui pela meia esquerda, ajeitando por lá o Sander para fazer o levantamento. Já bateu de forma rápida, ligando a jogada perto dele para Rômulo. Tem aqui pelo lado esquerdo, tá pedindo o Sander de novo. Ele prefere voltar na zaga, começando com Carlinhos. Carlinhos espera a passagem, alguém trabalha a jogada perto dele para Matson. Matson mandou correr na ponta direita para Marcelo Deles. Cruzou Marcelo na boca do gol. Rasga o zagueiro. Careca tava fechando. Fechava também o atacante Carlão, Fernando César.
1: E no duelo dos Barcelos ali, o jovem vai levando a vantagem em cima do experiente, né? Mais uma vez, o Ronald Barcelos foi pro fundo, fez o cruzamento, mas nenhum atacante deu o último passe. A bola ficou com a zaga da Ponte, que mandou para escanteio. Escanteio, segue a pressão da equipe da casa. Escanteio pro Novo Horizonte.
0: Rômulo ajeitou a bola com todo o carinho do mundo. Você ouviu o sinal de metade desse primeiro tempo já se foi. 1 para a equipe do Novo Horizontino, 0 para a equipe da Ponte Preta. Atenção, Rômulo, perna direita, levantou aberto lá pela ponta, careca de cabeça na rede, pelo lado de fora. Fernando César, não foi o foi o 9 lá, o Carlão.
1: O Carlão, porque o Carlão é careca, o Nicolas é careca, eu sou careca, você também, desse Marquinhos Luiz também. E o Renato é quase. É o show dos carecas. E a Ponte perde mais um jogo. 1-0 Novo Horizontino.
0: 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Vem a Ponte Preta pela ponta direita. Cruzamento na boca do gol. Forte demais. Foi forte demais, o Juan tentou, passou por todo mundo, sobrou fácil com a zaga que domina. Domina aqui atrás com o Patrick. Patrick prendeu pela quarta zaga, espera para fazer o passe para a equipe do Novo Horizontino, que ganha pelo placar de 1-0. Estamos agora com 24 minutos jogados no primeiro tempo. 1 para a equipe do Novo Horizontino, 0 para a Ponte Preta. Ele trabalha o jogador no pivô da intermediária, recolheu o Oyama. Oyama dá o tapa nela para a participação de Matson, lá pelo setor direito. Vira o jogo na quarta zaga de novo com o Patrick. Patrick já prendeu parte para o câmera ataque pela meia esquerda. Lançou na ponta direita no câmbio de ataque. Ronald fez o domínio, ajeitou perto dele para Carlão, voltou, vai tentar o cruzamento, de novo chute pro gol. Só que não tá valendo mais nada, não. O juiz aponta. Gol! De novo, o Novo Horizontino chegando com a perna direita, mandando a bola pro fundo do gol. Juninho fazendo o segundo. Juninho. Camisa 50, Juninho. Eu até esperava que o árbitro tivesse anulado o gol por alguma coisa, ou por um impedimento, ou coisa parecida. Mas não, a bola foi ajeitada com açúcar e com afeto. Ali pela ponta, de novo, o menino camisa 7, Ronald Barcelos, participando efetivamente. Ele ajeitou pro Juninho. praticamente fez uma assistência pro Juninho. Faz, Juninho. E com a perna direita ele bateu cruzado e mandou pro fundo do gol. Eu até esperava que o gol fosse anulado no impedimento da equipe do Novo Horizontino, que não houve. E com isso o Novo Horizontino faz 2-0. O goleirão Vinícius pega a bola, joga a bola, bota a bola pra rolar. Olha no placar do Jorge Ismael de Biasi em Novo Horizonte. Novo Horizontino 2, Ponte Preta 0. Nem o impedimento que eu esperava aconteceu, Fernando César.
1: Tá tão fácil pro Novo Horizontino, né? Que você até achou que o gol seria anulado, mas foi legal. Mais uma falha, mais uma lambança da zaga da Ponte, que só acompanhou o toque de bola envolvente do ataque do time da casa. E aí o Ronald Barcelos, que tá indo bem no jogo, deu assistência pro Juninho, que bateu cruzado. E vai mais, viu, Decimar? Se a Ponte não tomar cuidado, toma mais 6 de novo. Aí já foram duas goleadas por 6-0 e vai mais. Olha aí.
0: Matos ajeitou a bola, o cruzamento veio pro Careca no interior da grande área, tentou bater, bateu no zagueiro, brigou pela posse de bola, de novo o Carlão corta a zaga, brigou lá na frente, comete a falta o Barcelos. O Barcelos da equipe do Novo Horizontino, é falta para a equipe da Ponte. Renato Leal, Novo Horizontino 2, gol do Juninho, 0 para a Ponte Preta.
2: É, a Ponte tem falhas gritantes no seu sistema defensivo. Essa bola é sempre colocada às costas da defesa Ponte Pretana. O que aconteceu? Brigou, a sobra. A segunda bola é sempre do Novo Horizontino. Sobra a bola na grande área, aí o Ronald tem total liberdade. Ele é rápido, ele é ligeiro, faz o drible e aí serve o Juninho do lado direito dele, que bate cruzado mais uma vez sem chances de defesa para o goleiro Vinícius da Ponte Preta, fazendo 2-0. A Ponte vai empilhando erros, vai cometendo os mesmos erros, as mesmas falhas de partidas anteriores e, claro, vai perdendo por 2-0.
0: A central marca com Gabriel Ribeiro. 27 minutos, 27 jogados no primeiro tempo, placar do Campeonato Brasileiro. Na cidade de Novo Horizonte, Novo Horizontino 2, Ronald Barcelos e Juninho, Ponte Preta 0, Marcos Luiz.
5: Olha nesse malete, daqui a pouquinho, hein, lá em Criciúma, no Heriberto Milce, daqui a 3 minutos. Tem Criciúma e América.
0: A Ponte Preta tenta sair do seu campo de defesa aqui atrás com o Danilo Barcelos. Recontra até o goleiro Vinícius. Vinícius com a perna direita mandou lá pro câmbio de ataque para correr na ponta. Com o zagueiro corta de cabeça, afasta lá de trás o Madison. A bola volta no meio de campo. Recolheu, tocou o Rômulo. Rômulo ajeitou a jogada limpa no setor direito. Vem descendo. Ele é um perigo, hein? Ele é o Ronald. Ajeitou, perna canhota pro gol. Na rede, pelo lado de fora. E o menino aí, o menino Ronald Barcelos está tendo toda a liberdade do mundo, Fernando César.
1: Ele que chegou agora há pouco tempo na equipe do Novo Horizontino. Ele veio do São José do Rio Grande do Sul, onde ele fez 3 gols na temporada. Este gol que ele fez hoje foi o seu 4º gol nesta temporada. Ele pertence ao time do Maringá e agora está emprestado pro Novo Horizontino. Tava no São José, agora veio pro Novo Horizontino e tá se destacando no jogo, dando um calor danado na fraca zaga Ponte Pretana.
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0: 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Passa de bola com a equipe da Macaca. Recolheu David da hora. Passa a bola, David da hora. Abriu a equipe do setor direito. Recolhe. Vamos lá, Macaca. Vamos lá, Ponte Preta. Vamos lá, Palácios. Palácios prefere recuar. Começa tudo de novo com o Caran. Caran dominou aqui no círculo central. Erga a cabeça. Gustavo Almeida. Gustavo Almeida tentou pela meia esquerda no campo de ataque. O passe feito para a participação de Juan. Juan faz a finta. Meteu para Barcelos. Barcelos recuando. Trabalhando de novo aqui atrás. Até a participação de Gustavo Almeida. Gustavo Almeida trabalhando com o Caran. Caran faz o lançamento com a perna direita. Mandou correr lá no lado do no campo de ataque, no drible da vaca, tentou partir, a bola é tocada pela linha de lado, ganha arremesso manual a equipe da Macaca pela ponta direita. 1-2-2 para o Novo Horizontino, 0 para a equipe da Ponte Preta. Passamos agora dos 29 minutos, estamos no primeiro tempo do jogo. 2-0 para a equipe do Novo Horizontino. Vai para a bola a equipe da Ponte Preta, prepara-se por lá para fazer o levantamento. Palácios no interior da grande área, tentou bater, ganhou o escanteio a Ponte Preta com a participação do Brandão. A bandeira deu apenas um tiro de meta, Fernando.
1: É, o último toque foi do Palacios, né? Totalmente desengonçado, querendo dar uma de atacante lá, errou o chute, foi direto pela linha de fundo. É o espelho da Ponte Preta esse lance aí no jogo.
0: A central marca com Gabriel Ribeiro. 30 minutos jogados. Estamos no primeiro tempo. Placar do Campeonato Brasileiro. No Jorgão, na cidade de Novo Horizonte. Novo Horizontino 2. Gol de Ronaldo Barcelos, Ronald Barcelos e de Juninho. 0 para Ponte Preta, Marcos Luiz.
5: Amanhã tem Atlético e também Londrina. Jogo que vai acontecer lá na Arena Sicredi.
0: Renato, e o jogo, hein, Renato Leão?
2: Ah, sob controle, né? O Novo Horizontino é um time que tem organização, um time que tem bom posicionamento, que tem recursos vários para atacar, tem paciência para se organizar e, acima de tudo, tem jogadores com qualidade, né? Então você observa, a segunda bola é sempre do time do Novo Horizontino. A Ponte corre, não tem ninguém botando a mão na cintura, mas corre errado, corre de forma equivocada, e o Novo Horizontino sempre se apresentando para finalizar bem, para criar problemas para a meta do goleiro Vinícius, do time Ponte Pretana. A Ponte tem que tomar cuidado para não tomar mais gols, porque se abrir um pouco mais, se ficar mais desorganizada do que a gente já viu em duas ou três, em dois ou três lances, ela pode ficar ainda pior no placar.
0: E daqui a pouquinho tem Marcos Luiz comandando o banho de bola, e no banho de bola as notas do jogo. 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Olha lá o Oyama, lançamento é feito no comando, recolheu por lá, participação do Carlão na ponta direita, agora para participação do jogador perigosíssimo que é o Barcelos. Veio o chute de longe para fora no gol. Juninho pegou firme, Fernando César.
1: É, mas o Novo Horizontino toca a bola em ritmo de jogo treino, né? A Ponte Preta só assiste. Como toca fácil o time da casa, que é um bom time, e a Ponte Preta só olha. Aí sobrou pro Juninho, que tentou o arremate, chutou um pouco alto, a bola foi para cima. Tiro de meta, 2-0 Novo Horizontino.
0: 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Posse de bola com a equipe da Ponte Preta ali no meio de campo, na intermediária. Rodrigo volta lá pelo lado esquerdo do seu campo de defesa, trabalhando a participação do jogador que é o Gustavo Almeida. Penta um pouco mais à frente, Gustavo Almeida pisa na bola, ligando a jogada até a participação de Barcelos. Barcelos tentou para Rodrigo, Rodrigo metendo de novo para Gustavo. Lançamento é feito para correr, um comando vai sobrar fácil para o zagueiro. Carlinhos recua até o goleiro, não pode com as mãos. Jordi sai trabalhando aqui, os dois goleiros vestindo o mesmo uniforme, vestindo azul. Posse de bola aqui do setor intermediário para a participação de Oyama. Oyama faz a finta de um lado para o outro, busca o trabalho pelo setor direito do Matson. Matson fez o domínio, já carrega a bola para o campo de ataque, ergue a cabeça ainda ele. Dominou Carlinhos, lançou para o Matson de novo, corta a zaga, Ponte Preta aparece na Juan. Lançamento é feito para correr, no comando para ninguém. Sobra no Matson, Matson trabalha com Oyama. Oyama no ciclo central, deixa a bola para o Cedrinho, ligando a jogada aqui pelo setor esquerdo para Sander. Sander meteu no Careca aqui pelo lado esquerdo, vem Nicolas Careca. Careca na ponta esquerda para Rômulo. Rômulo volta a jogar aqui pelo setor esquerdo para Sander. No bico da grande área, perna esquerda, Sander cruzou na boca do gol, bateu no zagueiro. Quase gol contra. Defendeu o goleiro Vinícius, Fernando César.
1: É, o goleiro atento, né? O Vinícius, porque foi o Danilo Barcelos que jogou contra o Patrimônio, mas estava atento o goleirão da Ponte, fez a defesa, evitando um alto gol contra do Danilo Barcelos. Mas o time do Tigre ganha da Macaca 2-0.
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0: 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Posse de bola no setor intermediário com a equipe da Ponte Preta, com o Rodrigo, tenta sair vindo a jogar perto dele até Gustavo. Gustavo faz domínio, Gustavo Almeida da equipe da Ponte Preta vem buscar no setor intermediário. Juan volta na zaga, trabalha Caran espera
3: espera a passagem de alguém, trabalha de novo a jogada com o Juan, que perto do ciclo central, pouco mais à frente, está pedindo o jogador, que é o Rodrigo. Ele prefere voltar com o Caran. Caran faz o domínio aqui pelo setor direito. A Ponte Preta tenta sair do seu campo de defesa. Lá na frente, lançamento é feito para Da Hora, tenta o domínio, mata na coxa, faz a finta de um lado para o outro, ainda tentou, livrou a jogada, trabalhou perto dele. Ecole Palacios vai tentar o cruzamento da boca do gol, de cabeça, cortou o zagueiro, sobrou, tira aqui de trás, afasta Sander. Voltou no meio para a equipe da Ponte Preta, bate no zagueiro, brigou pela posse do lado, Rodrigo volta, jogador no ciclo central com Marcelos abre a jogada pelo centro esquerdo no campo de ataque para Gustavo Almeida, vai tentar levar no fundo, prefere pisar na bola, prender, voltou a jogada, tá pedindo lá na frente também o Marcelos, tá pedindo o Danilo Peu, tá todo mundo pedindo a bola. A Ponte Preta fica dominando aqui no seu setor de retaguarda, trabalha, voltando, tem Denis pedindo também no meio de campo, tá todo mundo pedindo, a Ponte fica tocando a bola de zagueiro para zagueiro, aqui atrás com o Caran fez o domínio, volta de novo, trabalhando a jogada no setor intermediário com Gustavo Almeida, tentou um pouco mais à frente para Rodrigo Souza, abre aqui pelo setor direito na velocidade do Caran, virou atacante agora, ele prende, volta, empurrando para a participação do jogador que é o Palácios. Palácios recua até a zaga, participação de Gustavo Almeida até o círculo central, trabalha a jogada por ali, Danilo Marcelos para Gustavo Almeida, prende aqui no círculo central, Caran voltou para sua posição, perna direita, mandou correr lá no comando, era pro Palácios, cortou o zagueiro, afastou para a equipe do Novo Horizontino, ligando a jogada lá no meio de campo para Oyama, lançou em profundidade na ponta direita, recolhe Ronald Marcelos, prefere voltar, começando tudo de novo com Madson trabalha a jogada aqui perto do círculo central, vira o jogo da direita para a esquerda, Luiz Oyama aberto pelo setor esquerdo, apresenta-se Nader, coloca no terreno Sander ligou no comando de ataque para Rômulo. O Rômulo tá dentro da grande área, voltou com Sander para Rômulo. O Rômulo domina no bico da grande área, faz a finta, se quiser tem de novo Sander, tudo isso pela meia esquerda no campo de ataque, na linha de fundo, vai levar, vai cruzar, é o japonesinho, ó, Oyama chamou a falta, o juiz dá apenas o tiro de meta, aponta o árbitro, tiro de meta, vai seguir jogando aqui a equipe do Novo Horizontino, a central marca. A central marca, estamos agora com 37 minutos jogados no primeiro tempo. Placar do Campeonato Brasileiro da Série B. Novo Horizontino 2, Ponte Preta 0, Marcos Luiz.
5: E começou em Criciúma 0, América também 0.
3: Renato Leal e o jogo 2-0. Novo Horizontino retoma com Careca ali pela big esquerda no bico da grande área. Ele adiantou, cortou o zagueiro, Ponte Preta voltou no meio. Vai tentar briga, a equipe da Macaca retomando, coloca no terreno Rodrigo. Lançamento para sair jogando. Recuperou Novo Horizontino. Ronald ficou com ela pela ponta direita. Marcelos. Os dois se enfrentando. O Ronald do Novo Horizontino fez a finta. O Marcelos da Ponte Preta meteu a bola para escanteio. E o jogo, Renato?
2: O jogo é um time só, né? A Ponte amedrontada, sofre a pressão, não consegue sair com essa bola dominada. Até tentou, né? O Kleina fazer com que o Palácio ficasse como um verdadeiro ala, saindo com três zagueiros, mas não adianta. A marcação, a pressão feita pelo Novo Horizontino faz com que a equipe continue criando oportunidades e levando perigo à meta do goleiro Vinícius.
3: Renato Leal, comentarista central, prepara-se por lá o Rômulo. Gabriel Ribeiro na mesa de som, perna direita, levantou na boca do gol, todo mundo tentando tirar, afasta a zaga, Ponte Pretana lá atrás com o Rodrigo Souza, e a bola vai se perdendo lá, outro lá, vem arremesso lado direito. 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
3: Vai sair jogando pelo setor direito a equipe do Novo Horizontino com Madson arremessou para o campo de ataque, corta a zaga Ponte Britana com o Juan, afastou na primeira, vai sobrando aqui na segunda, briga pela posse de bola, o jogador da Macaca não conseguiu o domínio, David da Hora, e ela se perde pela linha de lado, a última a tocar foi o jogador da Macaca, arremessou a ponto hábito, é para o Novo Horizontino, a equipe do setor esquerdo, toma impulso Sander para sair para o jogo, perto dele se apresenta o jogador Juninho, tem o Rômulo um pouco mais à frente, Sander arremessou, ligou a jogada perto dele para o Juninho, que volta a jogada na zaga, trabalhando aqui atrás com Carlinhos Pires. Setor direito, busca o Madson. Madson fez o domínio, erga a cabeça, diz que vai fazer o passe. Ainda ele vem prendendo lá pelo setor direito, se apresenta-se o Ronald. A bola volta aqui no círculo central, recolheu Carlinhos, lançou no comando, se apresenta no carrinho, Palácios tira lá de trás. Lá vem contra-golpe, a Macaca tentou, corta a zaga, afasta, tira o zagueiro Patrick, ficou caído o jogador Ponte Pretano. Pedem os jogadores da Ponte que o árbitro pare o jogo para que o jogador Ponte Pretano seja atendido. Está sentindo muitas dores o jogador da Macaca. 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
4: A pegada foi forte. Eu tô preocupado, Renato. A pegada foi bem forte.
2: É, em cima do Palácios, o Patrick. E aí é lance para cartão. Porque a bola está à frente e ele pega somente a canela do Palácios.
4: E justamente do pé que estava no chão.
2: Exatamente, que dava o equilíbrio para ele.
4: O pé estava no chão, cara.
2: Exatamente. Então, ele tem muitas dores, departamento médico da Ponte entrou, acho que tem uma conversa do VAR, mas não creio que haverá o chamamento. Talvez aí um amarelinho que possa ser pela interpretação da arbitragem.
4: Vamos ver. Central marca com Gabriel Ribeiro. 40 jogados do primeiro tempo, placar do Campeonato Brasileiro. No Jorgão, Novo Horizontino 2, Ponte Preta 0, Marcos Luiz.
5: Na Arena Condá, o Atlético faz o primeiro. Atlético Paranaense 1, Chapecoense 0.
6: Decima Leite.
4: Fernando César sentindo muitas dores.
1: O VAR tem que chamar para avaliar esse lance, né? Porque ficou barato, olha lá, a perna do Palácios totalmente machucada ali. Agora ele tá aguardando alguma coisa. Vamos ver se o VAR vai pedir a revisão, hein? Ah, vai lá, ó. Vai mudar o cartão, hein? Porque ele deu amarelo, a TV não mostrou, mas a TV mostrou o Gobi anotando ali o número do jogador no cartão amarelo. Então vai mudar o cartão, hein?
2: Vamos ver. Aí é uma questão de coerência, né? Eu disse, a bola tá aqui à frente, ó. A bola tá à frente. Não tem nenhum contato com a bola, né? Só tem um contato com a perna do Palácios. E sobrou legal. E outro detalhe, né? Ó. Pegou o pé de apoio dele.
1: Isso. Já torce ali.
2: Pula,
1: ele quebra a perna.
2: Já torce ali.
4: O pé tava no chão.
2: No chão.
4: Cravado no chão. É. Meu Deus do céu.
2: Então é lance para vermelho, sem dúvida nenhuma. Esse ângulo é muito claro.
4: Muito bem, vamos aguardar agora o árbitro da partida. Ele tá lá no caixa eletrônico, né? A gente brinca que é o caixa eletrônico, na verdade é um monitor, uma parede de televisão que fica ali do lado do campo. Eles mudaram agora, né, o lugar onde fica. Muito bem, vamos ver, vai trocar o cartão.
1: Tá expulso.
4: Ele
1: nem trocou, ele deu o cartão direto, né, vermelho direto ali, né?
4: É, deu o cartão vermelho aí. Renato, acerta o árbitro do jogo, o João Vitor Gobi, a Ponte Preta vai ter um jogador a mais. Perdendo o jogo por 2-0, estamos agora com 42 minutos desse primeiro tempo. Eu não entendo o jogador reclamar de ser expulso num lance desse.
2: Primeiro detalhe que não pode reclamação devidamente inoportuna, né? Porque não tem que reclamar. O lance é claro, acerta o pé direito, né, do Palácios e com uma temeridade, inclusive, até de uma lesão muito forte. Poderia, como lembrou o Fernando aqui, até sofrer uma fratura. Tomara que não tenha sido nada muito mais sério, porque foi um lance muito feio. E jogador, é o seguinte, árbitro não tem que ficar conversando. Aplicou o cartão vermelho, passar bem. Não tem que ficar justificando, olha, eu não acertei, veja quanto tempo ganha, porque ganha. Aí você acaba privilegiando quem cometeu a falta.
1: Você, né, já viu alguma vez o árbitro voltar da sua decisão?
2: Não,
1: o autor da paulada ali foi reclamar?
2: Então, mas aí é o seguinte, aplica o amarelo, joga logo na sequência pro capitão, enfim. Tem que criar-se algum mecanismo nesse sentido, porque senão a coisa realmente fica degringolada aí, cada um faz o que quer, né?
4: O Patrick tá expulso, o zagueiro, né? Eles têm... tem o Brock, né? Quem eles têm?
1: É, outro jogador forte também.
4: Tem o Brock aí pra entrar no lugar dele. Olha a Ponte descendo pela direita, é agora, Macaca, cruzamento na boca do gol, perto da canhota! Oh.

0: toca aqui pela ponta direita. E veio o cruzamento dele, que acabou se contundindo no lance anterior. Dele, que estava machucado com uma pancada que sofreu o Palácios. Com a perna direita ele faz o cruzamento. A bola passa por todo o interior da grande área, cruza toda a grande e pequena áreas. E lá, na ponta esquerda, último homem de ataque na ponte preta. O Danilo Bel apenas dá um toque na bola, sutil, sutil com a perna canhota, mandando a bola pro fundo do gol. O goleirão Jordi pega a bola, joga a bola, bota a bola pra rolar. Olha lá no placar do Jorgão. Danilo Bel meteu a bola pro fundo do gol. Ponte Preta 1, no Horizonte do gol. Fernando César.
1: A Ponte Preta dá uma respirada no jogo, com um jogador a mais, logo na sequência faz o gol, numa bela jogada, David Daori e Palácios. Palácios foi à linha de fundo, fez o cruzamento e no segundo pau, atrás da zaga, apareceu Danilo Peu. De primeira mandou cruzado, sem chances de defesa pro jogador, o goleiro Jordi. A Ponte faz o seu gol e dá uma respirada no jogo. Danilo Peu, primeiro gol dele com a camisa da Macaca. Ponte Preta 1, Novo Horizontino 2. E subiu a placa ali, econômico o árbitro, apenas 3 minutos. Só no lance da revisão do VAR ali, foi mais, né? E agora o primeiro amarelo, Gustavo Almeida. 44 da Ponte Preta, Gustavo Almeida segurou o Carlão, amarelo pro jovem zagueiro Ponte Pretano.
0: Renato Leal vai analisar, mas agora tem falta para a equipe do Novo Horizontino. Ganhando o jogo por 2-1, a Ponte Preta tá viva no jogo. Essa é a Macaca, essa é a Ponte Preta. Ela pode apanhar daqui, perder dali, mas perder a fibra, perder a garra, nunca. Levantamento do Rômulo no interior da grande área, sube o zagueiro, um cara para fazer o corte. A bola volta para a equipe Macaca aqui pelo centro direito no passe errado. Sobrou na velocidade, partiu Sander. O campo vai acabando, linha de fundo é tiro de meta. Renato Leal, olha a Macaca viva no jogo. Olha o Danilo Peu fazendo 1 para Ponte Preta, 2 Novo Horizontino.
2: Pois é, e agora com um jogador a mais. Aí é uma questão de organização. A gente dizia agora há pouquinho que o Kleina tinha avançado o Palácios para atuar como um verdadeiro ala, né? Mais adiante. E foi exatamente isso que aconteceu. Ele atuou muito mais como um atacante do que propriamente dito como um zagueiro ou como um defensor, e fez um cruzamento na medida. O Peu apareceu no segundo pau, aproveitando o homem a menos. Foi inteligente a Ponte, trabalhou rápido nesse sentido depois da expulsão do Patrick. E aí, claro, evidentemente que a Ponte volta ao jogo. Vamos ver como é que ela vai se comportar a partir de agora, porque com um homem a mais, ela tem condição de trabalhar mais essa jogada de lateral, essa jogada de beirada, para alcançar, quem sabe, aí até a igualdade e, por que não, virar o jogo.
0: E vem descendo a equipe do Novo Horizontino ali pelo setor esquerdo. É, quase faz a finta, Cardão vivo, jogo da esquerda para a direita do outro lado. Olha lá, o Ronald Barcelos partiu pela ponta direita, marcação para cima dele do Danilo Peu. Danilo Peu tá marcando agora lá pelo setor esquerdo, porque todo mundo batendo no menino, aí preferiram meter o Peu lá pelo lado esquerdo. A Ponte Preta sai pro jogo, o árbitro manda parar, porque o jogador ficou sentindo lá pelo setor esquerdo, ele vai lá conversar e vai pedir a bola. Estamos com 48, vai terminar o primeiro tempo. 2 para a equipe do Novo Horizontino, 1 para a equipe da Ponte Preta. Gols marcados por Ronald Barcelos e Juninho para a equipe do Novo Horizontino. Danilo Peu fez o gol da equipe da Ponte Preta. Repito, 2 Novo Horizontino, 1 para a equipe da Macaca. Será que o VAR vai analisar algum lance por aí?
1: Um possível pênalti ali, né? O Ronald Barcelos em cima do Danilo Barcelos, né? Ele teve a alavanca ali, o árbitro em cima do lance mandou seguir, mas o VAR tá falando com ele ali, ó. Vamos aguardar. Tempo. Eu acho que foi pênalti. Pegou o pé, hein? Olha lá.
0: O tempo já
1: vai
0: foi.
1: Vai dar o pênalti.
0: E ele dá o pênalti.
1: Vai pro VAR.
0: Ele vai lá pro VAR.
1: E vai dar o pênalti, não tem jeito. É uma lambança, mais uma lambança da Ponte.
0: Fernando, né? É assim. Ele cometeu uma falta. Ele teve que cometer
1: totalmente
0: a falta ali.
1: Desnecessária, né?
0: Mas estava dentro da área, não tinha o que fazer. Ele tinha que fazer.
1: O pênalti foi.
0: Ele tinha que fazer a falta, Renato.
2: Pois é, né? E ele dimensionou mal ali, porque se ele fora da área, falta, ok. E no primeiro momento, ele estava bem posicionado, hein? O Gobi. acabou, né, entendendo que não foi pênalti.
1: O VAR que marcou o pênalti.
2: Aí o VAR chama.
3: E existe o VAR para isso.
2: Exatamente. Para fazer a correção, para colocar justiça no lance. E eu interpreto também que houve penalidade máxima.
3: É complicado, é duro a gente falar isso, mas o VAR acertou.
2: É.
3: Porque o lance, Renato, me parece que houve uma alavanca com a perna esquerda do Barcelos, em cima do jogador, o Ronald Barcelos.
2: Aliás, o grande nome desse primeiro tempo, né? O cara fez gol, fez assistência, agora toma a penalidade máxima a confirmar.
3: É que ele faz um mise-en-scène, ele faz, certo? Que ele faz, né, o Fernando, todo um... evidentemente, né? Que é a função dele. Ele vai
1: marcou.
3: Lá dar penalidade máxima para o Novo
1: Horizontino. E aí a Ponte perde, né, esse fôlego que ela ganhou, fez um gol, poderia virar o segundo, o intervalo aí com um gol de diferença. Tudo bem, o Vinícius pode pegar, o cara pode errar o pênalti, ainda não está convertido o gol. Mas é uma situação que a Ponte poderia ir para o vestiário com alguma esperança de ter um bom resultado no segundo tempo com 10 jogadores pro time do Novo Horizonte.
3: Mas é o que eu digo, o pênalti é um imponderável do futebol. É um imponderável, né? Ele poderia ter sido esse, o Danilo Barcelos a fazer o pênalti, como poderia ter sido o Gustavo Almeida, como poderia ter outro jogador. Ali houve o pênalti em cima de um baita de um jogador. Tá jogando muito o Ronald Barcelos.
2: E com muita liberdade, né? Diga-se de passagem, né? Claro que tem a qualidade, claro que tem o improviso, os lances de dribles, né? De visão de jogo. Mas aí a Ponte também, né? Tem jogador cobra criada ali do lado. Pô, encosta mais no cara, não deixa ele dominar. Se deixa dominar com o Danilo Barcelos, não dá para comparar a juventude e a disposição do Ronald Barcelos com, né, a trajetória quase que de encerramento de carreira do Danilo.
3: Prepara-se Rômulo para bater. Atenção, torcedor. Ô Vinícius! Ô Vinícius, quem sabe você pega essa, hein? Quem sabe você pega essa? Num pênalti cometido pelo jogador da Ponte Preta, Danilo Barcelos. Para cima do Ronald Barcelos, da equipe do Novo Horizontino. É um imponderável.
1: Faltava 15 segundos para acabar o primeiro tempo.
3: Mas se ele não faz a falta, o cara entrava com o bolo e tudo no gol. É aquilo, ele tinha que fazer o lance, ele tinha que cometer a falta ali e foi pênalti, foi dentro da área. Se ele não faz a falta, o cara ia entrar com o bolo e tudo. Falta máxima, penalidade máxima favorável à equipe do Novo Horizontino. Penalidade máxima favorável no Horizontino. Prepara-se por lá o Rômulo, o homem das bolas paradas, autorizado aqui no gol do lado esquerdo. Atenção, vamos pegar Vinícius, perna direita, Rômulo. Vinícius defendeu, mas a bola entrou. Gol do Novo Horizontino. Aos 53 do primeiro tempo. Rômulo.
4: Os meus amigos.
3: Batendo o pênalti. E o goleiro Vinícius pulou. Pegou na bola com a mão canhota. Ó. Ele consegue acertar a bola com a mão esquerda, mas ela foi pro fundo do gol. Vinícius quase defendeu, mas não deu. 53 minutos, 3 para o Novo Horizontino, 1 para Ponte Preta, Rômulo. O goleirão Vinícius pega a bola, joga a bola, bota a bola para rolar. Olha lá no placar do Jorge Ismael de Biasi, o Jorgão. Novo Horizontino 3, Ponte Preta 1. Quase pegou, Fernando César e o detalhe.
1: Quase deu a defesa, é que o Rômulo bateu forte, o Vinícius foi bem, fez a defesa, só que a bola foi na rede, no canto ali na bochecha e foi pro fundo da rede. É o terceiro gol do Novo Horizontino e o Barcelos, o Danilo, segue ali conversando com o Vitor Gobi para tentar mudar a situação, que não vai mudar. A Ponte está perdendo mais um jogo. 3 para o Grêmio Novo Horizontino, 1 para Macaca.
3: Termina o primeiro tempo do jogo. Novo Horizontino 3, Ronald Barcelos, Juninho e Rômulo. Ponte Preta 1, gol do Danilo Peu.
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7: Agora é comigo, agora é o intervalo dinâmico da Central. Deste Malete está narrando aqui no AM 870. A Ponte vai perdendo para a equipe do Novo Horizontino fora de casa por 3-1. E o pênalti, hein? Que coisa, que lambança. Alô, Fernando César, no seu destaque, hein, Fernando?
1: É, e o grande nome do jogo, Ronald Barcelos, fez um gol, deu uma assistência e sofreu o pênalti. Tá colocando o xará dele, o Barcelos, para ter pesadelo logo mais à noite, já que o Danilo Barcelos não ganhou uma jogada do xará dele, o Ronald Barcelos. A Ponte Preta já foi pro vestiário, perde por 3-1. E o Kleina tem as seguintes opções: Guilherme Viana, Rian, Diego Leão, Manu, Cal, Nicolas Araújo, Tevin, Vitor Ribeiro, Di Mauro e Gustavo Teles.
7: Legal, Fernando. Daqui a pouco você volta aqui no intervalo dinâmico da Central, né? Inclusive com mais informações e possíveis alterações do técnico Gilson Kleina. Bem, Renato Leal, 3-1, né? A Ponte, inclusive, tentou esboçar uma reação, mas aí o pênalti acabou caindo como um balde de água fria, hein, Renato?
2: É, pois é, né? Mas assim, a Ponte, ela teve a oscilação em momentos decisivos da partida, né? Porque fazia um bom início de jogo, criava algumas oportunidades e num contra-ataque de uma desproteção no meio de campo, expondo o sistema defensivo da Ponte, o que que aconteceu? O Ronald Barcelos arranca do meio de campo, vai até a grande área da Ponte, faz a finta, corta para dentro, deixa na saudade o Caran e bate com muita precisão com a perna esquerda. Depois, o mesmo jogador faz o lance após um lançamento que o sistema defensivo da Ponte não conseguiu cortar, e a gente dizia: toda segunda bola, toda bola espirrada, todo rebote pertencia à equipe do Novo Horizontino, e foi exatamente isso que ocorreu. O mesmo Ronald Barcelos pega a bola dessa sobra, toca depois de driblar um defensor pontepretano para o Juninho bater cruzado de perna direita, ampliar. Aí a Ponte sentiu de fato o golpe, né? Mesmo assim, ela tentou uma outra postura dentro de campo com o Palácios, né, que atuava já como um zagueiro pelo lado direito, um pouquinho mais avançado, tentando aí criar uma oportunidade para contra-atacar, para fazer um lance perigoso e voltar a ter ânimo, voltar a ter estímulo no jogo, o time pontepretano. E isso aconteceu. Aconteceu exatamente quando o Barcelos sofreu uma falta que redundou em cartão vermelho do jogador Patrick. Com um homem a menos, a Ponte com um homem a menos, o Novo Horizontino, a Ponte com um a mais, foi ao ataque exatamente com o Palácios recuperado depois de uma bola que foi enfiada pelo Da Hora. Ele aparece como um verdadeiro atacante, dá um tapa na bola para o segundo pau, aparece lá o Peu, faz o gol de número um da Ponte. E aí, a esperança do torcedor de que as coisas poderiam alterar. Isso exatamente aconteceu aos 44 do primeiro tempo. A arbitragem deu mais 3 minutos. Pouco tempo, hein? O Gobi foi pouco atencioso nesse aspecto, porque se eu não tiver enganado, só no lance para definir se era cartão vermelho ou se era uma falta que manteria o atleta do Novo Horizontino em campo, já se extrapolaram aí esses 3 minutos. Mesmo assim, numa bobeira do sistema defensivo da Ponte, novamente na jogada individual do Ronald Barcelos, o Barcelos, Danilo Barcelos da Ponte, acaba cometendo a penalidade máxima não interpretada em campo. Aí teve o chamamento do VAR e o lance é muito claro, o lance é definitivo, pênalti marcado, cobrança do Rômulo, ainda toca na bola, né, o goleiro Vinícius pontepretano, mas ela vai para a rede e aí define-se 3-1 nesse primeiro tempo. A Ponte teve oportunidade de melhorar, a Ponte teve oportunidade de fazer o gol e de voltar ao jogo, mas novamente em função da falta de atenção, do mau posicionamento. Aliás, nem o Kleina conseguiu arrumar o sistema defensivo da Ponte, mesmo com três zagueiros, mesmo com um zagueiro improvisado por um lado, mesmo com uma zaga um pouco mais alta. A Ponte continua sofrendo muito com seu sistema defensivo, que tem a pior defesa de toda a competição. Hoje já tomou mais três. Vamos ver qual será a postura do Kleina agora no intervalo, mas isso a gente volta a falar daqui a pouquinho, Marquinhos.
7: Renato Leal, nosso comentarista, está comigo aqui no intervalo dinâmico da Central. Gabriel Ribeiro, dá uma passada aqui rápida nos jogos que estão acontecendo, tá? Primeiro tempo, o Atlético faz o segundo, hein? Fora de casa, na Arena Condá, Atlético Paranaense 2, Chapecoense 0. Daqui a pouco, às 21h, o Red Bull Bragantino enfrentará o Cruzeiro lá na cidade de Bragança Paulista, no Cícero de Souza Marques. Nesta rodada, já tivemos o Vasco empatando com o Remo por 0-0, São Paulo bateu Vitória por 2-1, Santos venceu, aliás, o Atlético Mineiro venceu o Santos por 2-1, no clássico Fla-Flu no Maracanã, 1-0 o Flamengo venceu. No derby em São Paulo, Palmeiras enfiou 4-1 em cima do Corinthians, Grêmio e Internacional empataram por 1-1. O Bahia venceu o Mirassol por 1-0, Curitiba hoje acabou empatando com o Botafogo por 1-1. E os jogos do Campeonato Brasileiro da Série B, olha, saiu gol, hein? E foi lá no Heriberto Wilson. O Criciúma abre o marcador, Criciúma 1, América 0. E o Décima Leite está transmitindo aqui na Central, infelizmente agora a derrota da Macaca, 3-1. Daqui a pouco, às 21h, tem Botafogo e Ceará. 20h, mais um minuto.
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7: Intervalo dinâmico da Central. Depois o Fernando César poderá responder para o Fernando Gramari, né? A questão do Júlio lateral direito. Se o Júlio não vai jogar mais. É a pergunta do Gramari que mandou para nós aqui daqui a pouquinho, né? Acho que tá machucado, né, Renato? Mas daqui a pouco o Fernando responde para nós também. E as mensagens que vocês mandaram para a gente aqui no nosso canal do YouTube, Rádio Central Esportes. Obrigado vocês que estão dando audiência para a gente, tá? O Carmo Savoia tá ligado aqui, a esse Barcelos, hein? Sempre ferrando a Ponte Preta. Valeu, um abraço para você, Carmo. O Alessandro de Moraes também tá curtindo aqui a Central. Cleiton Isidoro. O Marco Antônio Gomes está dizendo que vergonha essa Ponte Preta. O Sebastião Pedro também está ligado, né? Ligado aqui, ó. Ele tá, rapaz, será que é Sebastião Pedro? Vamos reforçar a Ponte Preta campeã em 27. Ele tá em três pontas, Minas Gerais, terra da Dona Isabel e do André Pereira. Hein, Sebastião Pedro? Olha aí, Gabi. Sebastião Pedro é de três pontas, Minas Gerais. Eu conheço aí, Ponta Leite, é... O Marco Antônio Gomes também está ligado com a gente, obrigado pelo carinho. João Melo também está curtindo. O Bueno está ligado aqui no AM870. Muito obrigado a todos vocês que mandaram as mensagens para nós aqui no nosso canal do YouTube. O Renato Leal, 20h, mais 4 minutos. Daqui a pouco as equipes estarão retornando. A gente fala, né? Olha o gramado, hein, Renato, que não é um investimento. Dá uma olhada no gramado lá, Renato.
2: Pois é, né?
7: Rapaz, o Jorgão tá com um gramado maravilhoso.
2: Maravilhoso,
7: né,
2: maravilhoso. Mas eu disse antes aqui, né? Pô, o time foi vice-campeão paulista. uma estrutura montada, amada, há preocupação, a cidade apoia, né, o clube, a gestão ela é positiva, porque não pensa só no agora, pensa na estrutura toda, que pode gerar grandes frutos, e já está gerando grandes frutos. Há quanto tempo o Novo Horizontino não vem fazendo grandes campanhas, vem crescendo e vem se organizando para alcançar voos mais altos? Então é isso. Infelizmente aqui, né, a gente fica nessa batida, tentando de todas as maneiras, né, ver se acontece algo de positivo. Mas infelizmente está difícil de extrair algo positivo, não só na parte administrativa, mas no futebol, que é uma extensão, né? É uma consequência. E hoje a Ponte novamente trazendo preocupação ao seu torcedor. Primeiro tempo começou até que bem, criou uma oportunidade logo no comecinho, depois deu espaços, e aí entra um outro aspecto que não tem como negar no futebol: a história da qualidade, a história da organização.

0: pelo lado esquerdo do time ponte-pretano, que foi muito bem ocupado pelo Ronald Barcelos, o cara que deitou e rolou nesse primeiro tempo, né? O próprio Fernando lembrou, fez o gol, deu assistência e ainda deu assistência do segundo e ainda tomou o pênalti, sofreu o pênalti para o terceiro gol da equipe do Novo Horizontino. Então é muito sintomático o que a gente observa no Jorge Ismael de Biasi, porque o time da casa, que briga, que luta para alcançar o objetivo de acesso, se impondo, mesmo com jogador a menos ao final do primeiro tempo, mas que acaba de fato demonstrando que é muito forte e que pretende brigar até o final por esse acesso. Agora, a ponte, a gente vê o que pode ser feito para esse segundo tempo. Qual vai ser a opção do técnico Gilson Kleina? Vai avançar um pouco mais o time? Vai buscar o segundo gol para de fato entrar no jogo e trazer essa preocupação para a equipe do Novo Horizontino, correndo o risco, inclusive, de sofrer mais um contra-ataque e de perder o jogo aí por 4, 5 gols? Então, é uma opção que precisa ser muito bem estudada e escolhida agora, nesse intervalo, para o segundo tempo. A gente vê aqui, Marquinhos, quem poderia entrar no time ponte-pretano para mudar a história do jogo?
1: Não quero defender o Kleina, não, mas olha para o banco e aí eu falo, meu Deus, o que que eu vou fazer, Renato?
0: Pois é, e assim, quem que nós temos de atacante aqui? O Manu seria um jogador
2: Vitor Ribeiro
0: mais insinuante, que jogou até agora 3 minutos?
2: 3 minutos.
0: É difícil você apostar que isso possa dar resultado.
3: Renato Leão, nosso comentarista. Tudo pronto, as equipes já voltaram e quem tá voltando aqui na Central?
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3: Oi, Decimar, segundo tempo é com você.
5: Marcos Luiz, o cobrão, comandou brilhantemente mais uma edição do intervalo dinâmico da Central. Apita o árbitro, começa o segundo tempo na Central.
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5: A equipe da Ponte Preta aqui pela direita no campo de retaguarda, lançamento é feito ali pelo setor direito, tentava o domínio Gustavo Almendela, se perde pela linha de lado, na tentativa do Palácios e arremesso, aponta o árbitro para o Novo Horizontino. Lado esquerdo, prepara-se para o jogador Sander, foi para a cobrança no arremesso, corta o zagueiro, mas houve a falta, jogador da Ponte Preta ficou agarrado ao Careca, ele agarrou o jogador Careca e com isso falta, e nesse momento está tomando ali uma dura o jogador da equipe da Ponte Preta, está tomando um pito ali o jogador da equipe da Macaca, o Palácios. 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E lá vem a equipe do Novo Horizontino, com Careca, brigou, Palácios tira lá de trás, vem encontrar golpe para a equipe da Macaca aqui na intermediária, passe errado na saída da Ponte Preta, a bola sobra aqui pela meia direita, tornou o lançamento lá na frente, era para o centroavante, o jogador Carlão tentou, ficou de costas, corta em definitivo o zagueiro da Ponte Preta, Juan ficou com ela aqui no setor intermediário, e na sequência, o jogador da Ponte Preta foi empurrado, número 26, falta aqui, falta número 16 da Ponte Preta, empurrado com falta no setor intermediário, falta favorável à equipe da Macaca. 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
2: Duas mudanças na Ponte Preta. Danilo Barcelos, hein, candidatíssimo a Pandiango hoje, foi embora e o Juan também foi embora. Uma estreia na ponte, 16, Cal. Cal, 16, que veio do Boa Vista, e mais um do Boa Vista, o Di Mauro, 32, Di Mauro no lugar do Barcelos. Então saiu o Barcelos, entrou o Di Mauro, saiu o Juan, entrou o Cal. E no Novo Horizontino saiu o Rômulo, camisa 10. E ele repôs a zaga ali com o 14, Eduardo Brock. Eduardo Brock para fechar a casinha a troca do técnico Enderson Moreira.
5: 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Renato Leal vai analisar já. Vem Palácios para a equipe da Macaca, lançou na área, subiu para fazer o corte, tira lá de trás do zagueiro Madson. A bola volta no meio de campo, houve a falta. Falta, aponta o árbitro aqui do ciclo central. Ele mandou seguir, a bola sobra com Palácios para a equipe da Ponte Preta, virando da direita para a esquerda, do outro lado para Gustavo Almeida. Gustavo Almeida já está no campo de ataque, equipe da Ponte, ele parte.

0: empurrando a jogada aqui pelo setor esquerdo para Danilo Peu. Peu volta a jogada, empurrando aqui no setor intermediário. A Ponte Preta vai virando o jogo de um lado para o outro até o Denis. Denis virando, trabalhando a jogada com Palácios. Palácios tentou na ponta direita no câmbio-ataque. Recolhe, faz a finta, vai tentar puxar aqui atrás o de Mauro. Ajeitando a jogada de novo. Participação do jogador da equipe da Mancaca, Palácios. Palácios volta no meio de campo, na intermediária. Ergue a cabeça por lá. Lançamento é feito aqui do Denis na ponta esquerda. Vai tentar o cruzamento na boca do gol. Tá viva lá dentro da grande área. Tentava o Brandão de costas pro gol. Perdeu. Adiantou e perdeu. A posse de bola voltou para a equipe da Mancaca, que pressiona. Tentando o segundo gol. Perdendo pelo placar de 3-1. Ali pela ponta direita. Lançamento na velocidade. A tentativa do jogador David da hora. David da hora. Cruzamento pro zagueiro cortar. A bola se perde pela linha de lado. E arremesso. Apontou o árbitro. Renato Leal já vai analisar as alterações. Enquanto isso, a Ponte Preta pressiona. Dominou ali o Cal. Ajeitou com quem vinha no setor intermediário. Tem o Di Mauro pedindo. Aqui pelo setor esquerdo. Lançamento é feito. Vai tentar fintar. Levar na linha de fundo. Acabou o campo. Proteção do zagueiro do Novo Horizontino. É tiro de meta. Renato Leal. A Ponte mexe duas vezes. Sai o Barcelos. Entra. O Di Mauro sai. O jogador Juan. Entra o Cal. O Eduardo Brock. Está no lugar do Rômulo para a defesa do Novo Horizontino, que teve expulso o Patrick.
1: Exatamente isso, né? O time Ponte Pretano, com um homem a mais, a gente imaginava que o Kleina pudesse de fato fazer mudança ou mudanças, como ele fez, né? A presença do Di Mauro juntamente com o Cal, para dar um pouco mais de. Primeiro, que você reoxigena o time Ponte Pretano, e segundo, para pressionar o time do Novo Horizontino. É um homem a mais. A Ponte tem que tomar, né, a providência e acima de tudo a questão de ir para cima para tentar diminuir essa vantagem que é de 3-1 para a equipe do Novo Horizonte.
0: O Danilo Peu ajeitou pro Denis, o Denis bateu linha de fundo, tiro de meta, Denis, último a tocar linha de fundo, num bom ataque da Ponte Preta, mas o chute foi fraco, linha de fundo sem direção do gol, é tiro de meta favorável à equipe do Novo Horizontino. 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Fernando, tem falta para cima do Danilo Peu. Fernando.
2: É, do Madison, subiu com a asa aberta, né? O braço erguido e deu uma cotovelada no Peu. O Madison, camisa 2, amarelo. Cartão amarelo pro Madison, o 2 da equipe da casa.
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0: Igual o Barcelos saiu reclamando do pênalti. Foi pênalti.
1: É? Exato. Pênalti. Por isso que a arbitragem ela tem que ser, né, mais austera, tem que ser mais precisa e tomar a atitude que tem que tomar. Se tem que dar amarelo, dá amarelo. Se tem que dar amarelo e vermelho, já vai pro extremo. Melhora a qualidade do futebol.
0: A central marca com Gabriel Ribeiro. 6 minutos jogados. Estamos no segundo tempo. Placar do Campeonato Brasileiro. Novo Horizontino 3, Ponte Preta 1. Posse de bola com a equipe da Macaca. Vinícius, goleirão da Ponte Preta, não pode com as mãos. Sai trabalhando com a perna direita. Veio buscar perto dele. Recolhe por lá. Sai pro jogo a equipe da Macaca. Recolheu o Rodrigo Souza. Lançamento é feito na ponta direita. A bola bateu, voltou. Palácios tenta. Palácios é forte. Ganhou arremesso manual pela direita do campo de defesa. 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
0: A equipe do Novo Horizontino briga com o Careca ali pelo setor esquerdo, mas sai com bola e tudo pela linha de lado e arremesso, aponta o árbitro, vai sair jogando de Mauro. De Mauro arremessou, lançou um pouco mais à frente, a bola explode na mão do atacante Ponte Pretano, isso não vale. E por isso é aqui pelo setor esquerdo no campo de defesa, falta para a equipe do Novo Horizontino que sai jogando. Sai jogando com a zaga, empurrando até Eduardo Brock, que vira o jogo aqui pelo setor direito para Carlinhos. Carlinhos prende, para, volta a jogar com o Madson, Madson para Carlinhos, Carlinhos domina pelo setor direito, se quiser tem o Eduardo Brock, prefere com a perna direita lançar para o campo de ataque, bateu no zagueiro Ponte Britano, volta no setor intermediário, recorde por lá, participação do Oyama, Oyama faz lançamento na ponta direita, a bola se perde. Depois da tentativa do jogador Ronald Barcelos, o domínio, ela se perde pela linha de lado, é arremesso, aponta o árbitro favorável, Grêmio Novo Horizontino. Daqui a pouco, Marcos Luiz retoma, comandando o microfone da Rádio Central, ele vai estar no banho de bola, e no banho de bola tem o melhor em campo, Capa Branca, oferecimento Família Gianni. 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Fernando César, o Denis está caído ali, Fernando.
2: É num choque com o Carlão ali, né? Choque de cabeça. Com cabeça, pegou na nuca ali, na disputa da bola. E o Denis, que hoje está bem discreto no jogo, agora fica caído ali, recebendo o atendimento do departamento médico da Ponte Preta, que perde por 3-1.
0: Renato Léo e o jogo nesse segundo tempo. 8 minutos, Renato, 3 para o Novo Horizontino, 1 para a Ponte Preta.
3: A Ponte dá um aceno ao seu torcedor de que vai tentar algo, né, que parece improvável, ou seja, ir ao ataque, de repente construir, né, uma boa jogada para alcançar o segundo gol e aí, de fato, entrar na partida. E ela tem que tentar mesmo, afinal de contas, com um homem a mais. Agora, não pode de forma nenhuma ficar marcando o adversário só com os olhos. Tem que se aproximar e tentar, de fato, trabalhar em velocidade quando vai ao ataque.
0: E olha, a equipe da Ponte Preta dominou, Cal faz lançamento para o zagueiro meter a bola pela linha de lado, a revista tem pressa, a equipe da Macaca tenta descida ali pelo setor esquerdo, recolheu, dominou por lá o Gustavo Almeida, ganha arremesso, manual é novo, manual para a equipe da Ponte Preta que pressiona, Gustavo Almeida foi para a cobrança do arremesso, tem o Cal pedindo, corta o zagueiro, afasta, tira lá de trás, estava ajudando a defesa o Barcelos, só que o Barcelos da equipe do Novo Horizontino, a bola volta na zaga para a equipe da Ponte Preta, domina para seguir para o jogo, Cal vira o jogo até o goleiro, domina lá atrás o Vinícius trabalhou pelo setor direito, ainda no campo de defesa, recolhe, volta para ele, o jogador Palácios ligando, tem Caram pedindo, tem pedindo lá pelo lado direito de novo, recolhe, vai partindo o capitão do time Ponte Pretano agora, não é? O Palácios tá com a tarja de capitão, Palácios domina, tocou pela ponta direita, recebe de volta, toca a jogada no setor intermediário para Rodrigo Souza vem prendendo pela quarta zaga, abre aqui pelo setor esquerdo da Ponte Preta, tenta seguir do seu campo de defesa, com Gustavo Almeida meteu de três dedos, lançamento é feito lá no comando de ataque, Danilo Peu tentou, cortou o zagueiro, sobrou para a equipe da Ponte Preta, que tabela, lá no comando era pro Cal, corta o zagueiro, afasta a bola, volta para a equipe da Macaca, ali pelo setor direito, vamos Ponte Preta, vamos Macaca, para cima deles, ali meia direita, campo de ataque, a Ponte Preta vai trocando passes, recolhe de novo, de Mauro voltou a jogada aqui no círculo central, vamos Ponte Preta, tem que ir para cima deles, Ponte. Pra cima deles, Macaca. Lá na ponta esquerda agora. Vamos, Ponte Preta, vamos. No bico da grande área vai pintar o Peu. Cruzamento da boca do gol. Corta o zagueiro. Voltou pra Ponte Preta de novo. A Macaca vai pressionar com Caram. Caram aqui no ciclo central busca a jogada no pivô do intermediária. A Ponte Preta tenta com Denis. Denis abre na ponta direita. Recolheu o portal. Cal volta. Era o jogador de Mauro. De Mauro tentou tabelar um pouco mais à frente. Recolheu por lá o jogador que é o David da hora. Voltou o chute pra onde? Linha lateral, Fernando César, o chute veio para lateral, Fernando.
2: É, muito mal, né? Muito mal, Ponte Preta desperdiça, né? Uma boa chance de ataque, mas totalmente errado o passe, linha lateral, apenas bola para defesa do Novo Horizontino, que tem um jogador a menos em campo, mas a fragilidade da Ponte é tão grande que nem parece isso no campo.
0: É, o chute veio de lá do meio campo, foi pra lateral, a Ponte Preta vai tentando, esforço não falta, batalha não falta, falta um pouco de qualidade, mas esforço não tá faltando.
3: Falta imaginação, né, Decimar? Falta qualidade técnica, falta uma boa leitura do jogo. A Ponte com um homem a mais, né, poderia trabalhar essa bola, principalmente tentando abrir um pouco mais o sistema defensivo do Novo Horizontino pelas laterais, abre um pouco mais as laterais, obriga que os zagueiros se mexam um pouco mais, possibilitando a infiltração de alguém que venha do meio de campo, ou até mesmo de uma outra ala, de uma outra beirada. A Ponte tem essa condição, precisa fazer.
0: E vem a Ponte Preta descendo no setor intermediário. O Cal tá pedindo, o lançamento é feito lá no comando, era pro Brandão. Sai do zagueiro. Põe a bola pela linha de lado em arremesso. Chegou lá atrás fazendo o corte, afastando e tirando lá de trás o Eduardo Brock, o experiente Eduardo Brock. Vem a macaca, novo cruzamento no peito, no interior da grande área, bateu no zagueiro, voltou na intermediária, o chute pro gol. Defendeu Jordi, Fernando César.
2: É, o Danilo Peu, né? De longe, ele até arriscou, mas o jogador Jordi, o goleirão, é alto, né? Fez a defesa, tava um pouco adiantado, mas conseguiu fazer a defesa. Na verdade, foi o Denis que bateu de fora da área. O Jordi fez a defesa com segurança.
0: 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Para a equipe da Ponte Preta, vamos a caca. Ele abre o jogo aqui pelo setor esquerdo, recolhe para a saída para o jogo aqui atrás. O jogador que é o Gustavo Almeida. Gustavo Almeida tentou um pouco mais à frente para o Cal. Cal volta com Gustavo Almeida para Cal. Cal dominou aqui pela meia esquerda. Pouco depois dele, aquele meio campo. Volta a jogar com Caran. Caran dominou pela zaga central. Perto dele tem Palácios, Palácios faz o domínio, pouco antes da linha, aquele meio campo, mandou correr na ponta direita, vamos lá, macaca de Mauro, tentou, adiantou, vai ganhar o escanteio, ganhou pelo menos o arremesso manual pela ponta direita, o próprio jogador da macaca tem pressa, de Mauro vai pra bola, tentou pela ponta, briga pela posse de bola por lá, tentou devolver o jogador que é o David da hora, vira o jogo na intermediária, já no campo de ataque, pode pintar o chute dali, a Ponte Preta carrega, tem Denis pedindo, tá no ataque, tá pedindo o Brandão, tem o Danilo Peu, bola lançada na ponta direita, era pro Di Mauro, rasga a zaga da equipe do Novo Horizontino. Passamos dos 14 minutos jogados no segundo tempo, tá 3 pro Novo Horizontino, 1 pra equipe da Macaca. A Ponte Preta prefere recuar, começar o jogo com Vinícius. Vinícius trabalha a jogada aqui pelo segundo direito para Palácios. Vamos, muchacho, vamos Palácios. Palácios liga a jogada para Di Mauro, lá pela ponta direita, mandou correr na extrema direita no campo de ataque, tá pedindo lá o da hora. Quarto zagueiro, protege a bola pela linha de fundo. É tiro de meta. Aponta o árbitro favorável à equipe do Grêmio Novo Horizontino. 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Goleiro Jordi quebrando. Perto de direita, ele manda a bola lá pro campo de ataque, lá pro comando. Vai tentar chegar primeiro zagueiro da equipe da Ponte Preta. Palácio tirou. Voltou no meio de campo, mata no peito, coloca no terreno, partiu por lá. O jogador que é o Cal tentou lançar, houve a falta pra cima do jogador David da hora. Meia direita no campo de ataque, é falta, Fernando César.
2: É a Ponte um pouquinho mais atrevida no campo de ataque, já que tem um jogador a mais em campo. O David da hora fez o giro e foi travado. Falta frontal ao gol do goleiro Jordi. Foi o camisa 3 da equipe do Novo Horizontino, Carlinhos, que deu que cometeu a falta. Bola parada, o Jordi arruma a barreira. A Ponte pode assustar e tentar o segundo gol lá em Novo Horizonte.
0: Capricha, macaca! Capricha, Ponte Preta! Vem todo mundo pro interior da grande área. Passamos dos 15 minutos, tá 3 pra equipe do Novo Horizontino, 1 pra equipe da macaca. Todo mundo fazendo fila indiana na linha da grande área. Goleiro Jordi ajeitou ali a sua marcação. Atenção, chute direto, bola desviada, defendeu o goleiro! Jordi Fernando!
2: É uma cobrança rápida da Ponte Preta. No primeiro pau ali, o toque do desvio, mas o goleirão fez a defesa. O Jordi ficou com a bola, porque ele é um goleiro bom, goleiro experiente, fez a defesa e não deu rebote.
0: A central marca com Gabriel Ribeiro. 16 minutos, 16, estamos no segundo tempo, placar do Campeonato Brasileiro. No Jorge Ismael de Biasi, no Horizontino 3, Ponte Preta 1, Marcos Luiz.
4: Intervalo de jogo, desceu a leite lá em Criciúma. O Criciúma vai empatando com a América, 0-0.
0: Desce Careca ali no setor intermediário, vem pro ciclo central. Agora o Carlão lançou pela ponta direita, rasga a zaga Ponte Pretana, mas houve a falta e vai pintar cartão amarelo para Gustavo Almeida, Fernando César.
2: E vai ser expulso, porque já tem amarelo. é o segundo amarelo. E agora 10 contra 10. A Ponte que não tirou proveito aí dessa vantagem numérica, né? Jogou aí com um jogador a mais desde o final do primeiro tempo. Agora tudo igual, 10 a 10. O que poderia ser uma vantagem para a Ponte Preta, o Gustavo Almeida pôs tudo a perder. Já tinha amarelo, segundo amarelo vira vermelho. Expulso 44 da Ponte Preta.
5: Portanto, toma lá o cartão amarelo. O juiz olha o número dele e dá o cartão vermelho. Renato Leal está expulso. Gustavo Almeida.
3: É aquela história da imprudência no futebol, né? O que aconteceu com o Patrick, da equipe do Novo Horizontino, no primeiro tempo, agora acontece com o Gustavo Almeida da Ponte. Pô, segura um pouco. Não precisa ter tanto ímpeto para chegar na bola. Vai lá, vai competir, correto. Está no meio de campo, né? Do lado aqui, ó, a bola quase saindo pela lateral. Pô, e aí, isso acaba sendo fundamental na construção de um resultado. Agora, as coisas que poderiam, né, inspirar a Ponte Preta para uma recuperação, ficam absolutamente iguais, equilibradas, e com 10 para cada lado, volta a ser melhor tecnicamente a equipe do Novo Horizontino.
5: Colegas, existe uma expressão no futebol que deveria ser abolida, chama-se matar a jogada. Então os técnicos pedem mata a jogada, e aí o jogador entende que é para matar a jogada em qualquer lugar do campo. Olha só o que aconteceu com o menino. É menino ainda, né, Gustavo?
2: O único que tinha amarelo da Ponte.
5: E ele, segundo amarelo. E em cima de quem foi a falta? Vocês viram em cima de quem? Do Ronald Barcelos. Do Ronald Barcelos. Quer dizer, aqui na lateral, meio de campo, lateral, ele comete essa falta.
2: Não ia acontecer nada no jogo, né?
5: Exato.
2: O menino vai lá e faz isso.
5: E se ele não tivesse a falta, deveria ter uma cobertura, né? Pelo menos tinha cobertura. E vem a Ponte Preta agora descendo pela meia esquerda. Recolheu na hora, ajeitou a jogada ali pela meia, vai pintar o chute pro gol. Defendeu o goleiro de manchete. Denis, perna direita, bateu. Denis, bateu. O goleiro Jordi defendeu de manchete. Voltou para a equipe da Ponte Preta. Com de Mauro, volta a jogada aqui no círculo central, trabalha por lá o Palácios. Palácios abre a jogada pelo lado direito do campo de ataque, tenta a pinta, volta a jogada com Palácios de novo, lado direito do campo de defesa, vem o jogo da direita para a esquerda até a participação de Gustavo Caran. Estamos com 19 minutos, Gabriel Caran abre o jogo aqui pelo centro esquerdo. A Ponte Preta tenta furar o bloqueio, 19, quase 20, volta a jogada de novo, trabalhando com Caran. Caran dominou pela quarta zaga, adianta um pouco mais à frente para o Cal. Cal lançou para o interior da grande área, sube o zagueiro para corrigir, cortou, na saída houve a falta, falta de ataque, falta da Ponte Preta. A central marca com Gabriel Ribeiro. 20 cravados, estamos no segundo tempo. Placar do Campeonato Brasileiro. Na cidade de Novo Horizonte, Novo Horizontino 3, 1 para a equipe da Ponte Preta. Novo Horizontino parte para o ataque. Carlão ajeitou para quem vinha, saiu o goleiro para fazer a defesa. Marcos Luiz, o cobrão. Marquinhos, tá 3-1 para o Novo Horizontino.
4: E na Arena Condá está 3-0 para o Atlético Paranaense. Intervalo de jogo nesse malete.
5: Passa de bola com a equipe da Ponte Preta. Vem buscar aqui no setor de direita. Sai para o jogo a equipe da Ponte Preta com o Dimaldo. Dimaldo voltando até o Muchacho Palácios. Sustenta, houve a falta para cima dele. O árbitro manda seguida a vantagem. A bola volta no cinturão intermediário. Vamos, macaca. Denis com ela. Ergue a cabeça. Denis sai carregando aqui no ciclo central. Lançou para correr na ponta esquerda no campo de ataque. Vamos lá, macaca. Vamos lá, Peu. Peu fintou no bico da grande área. Perna direita. Ele cruzou nos braços do goleiro Jordi. Renato Leal. 21 minutos, Renato. 3-1 para o Novo Horizontino e o jogo, hein?
3: É, a Ponte melhorou, né? Nesse segundo tempo. É, mesmo com agora com 10 contra 10, a Ponte parece um time um pouco mais abusado, mais arrojado, para tentar alguma coisa. Apesar de que é muito clara a diferença técnica de um time para o outro. O Novo Horizontino tenta administrar, mas não abre mão de criar oportunidades. Agora há pouquinho mesmo, o próprio Calão fez uma boa parede e teve a finalização do jogador que chegou do meio de campo para cabecear contra a meta do goleiro Vinícius. Então, é isso. É um time muito bem treinado, é um time com aspirações antagonicamente diferentes.
1: do que se fala em relação à Ponte Preta, que é buscar o acesso, e agora, claro, acontecendo as mudanças para que o jogo continue nesse bom ritmo de segundo tempo.
5: Fernando César, a voz do gol para Brasitone, alterações no Novo Horizontino.
2: Duas trocas no time da casa, hein? Para alívio da zaga da Ponte. Olha a Ponte.
5: Descendo ali pela direita, lançamento é feito na ponta direita para a participação do jogador de Mauro. Cortou o zagueiro. Voltou o novo lançamento. Brandão de costas pro gol. Afasta a zaga. Ficou pedindo uma falta o Brandão. A bola volta aqui na intermediária. Conseguiu o domínio. Rodrigo Souza. Fintou. Passou pelo primeiro, pelo segundo. Ligou a jogada aqui na ponta. Lá vem a macaca com Cal. Cal ajeitou para quem vinha no meio. Denis adiantou a jogada. Entregou o ouro. E vem contra golpe agora da equipe do Novo Horizontino. Na velocidade, houve a falta. E vai pintar mais um cartão, Fernando César.
2: Aí, corretíssimo, né? O Denis fez a lambança no ataque, perdeu a bola e aí correu atrás do jogador do Novo Horizontino, puxou pela camisa, quase rasga a camisa do Tavinho, que acabou de entrar, né? O camisa 15, cartão amarelo pro Denis, o camisa 22. Anota aí pra Brasitone, duas alterações no Novo Horizontino. Saiu Ronald Barcelos, hein? Ronald Barcelos foi embora, entrou o Tavinho. Tavinho, camisa 15. 15 Tavinho. E saiu também o Nicolas. Nicolas Careca. Entrou o 66, o Maicon Jesus. Maicon Jesus. E na Ponte Preta também trocou aí, ó. Saiu Danilo Peu. Saiu Danilo Peu. Entrou o 2 Rian. Rian. E entrou o Gustavo Teres, eu já confirmo também aí a outra troca na ponte.
5: E vem pro ataque a equipe do Novo Horizontino. A informação para Brasitone, tudo em eletrônica, tudo em informática, as alterações vão acontecendo. Tentou o domínio Juninho, paralisa a arbitragem apontando. Saiu 18, né? É o David da hora. É isso, Fernando César? Parece pela placa ali, o 19, Danilo Peu. Entrou o Rian. Peu.
2: Saiu o Peu, né?
5: É, saiu o Danilo Peu,
2: entrou,
5: né?
2: O Rian. Saiu 19, entrou o 2. Isso. Rian.
5: Então já a gente confirma.
2: Daqui a pouco vai subir a placa. Aí se a TV mostrar pra ajudar nós.
5: Tá bom. Entrou, portanto, o menino, o Rian. Qual que foi o outro que entrou? Na Ponte Preta, por favor.
2: O Gustavo Teles.
5: O Teles,
2: lá.
5: O Teles entrou.
2: Saiu o Rodrigo Souza lá. Rodrigo Souza foi embora, camisa 5, veio o Gustavo Teles, volante por volante, um veterano, agora entrou um mais jovem.
5: Qual é o número do Teles, por favor?
2: É 35.
5: 35, Gustavo Teles. Hora de análise das alterações com Renato Leal, comentarista central. Fala, Renato, em campo o Gustavo Teles, em campo o Rian.
1: O Kleina dá um pouco mais de juventude ao time pontepretano, né? E ao mesmo tempo dá uma reoxigenada ali no meio de campo, né, para poder fazer com que o time continue insistindo, tenha intensidade para atacar contra o gol do Jordi. A Ponte já fez duas boas finalizações, Jordi teve boa participação e tem que continuar, né? Ah, mas agora são 10 contra 10. Ok, mas o momento da Ponte é melhor daquilo que a gente viu em grande parte do primeiro tempo. O segundo tempo é mais competitivo do time Ponte Pretão.
5: Renato Leal, comentarista central, analisando as alterações para Brasitone, tudo em eletrônica, tudo em informática. A central marca com Gabriel Ribeiro. 25 minutos, só acaba o segundo tempo, placar do Campeonato Brasileiro. Em Novo Horizonte no 3, Ponte Preta 1. Fala, Cobrão.
4: Falo sim, Decimalete. Olha só quem tá curtindo aqui a central, é o Anésio, tá ligado aqui no AM870, o torcedor da Ponte.
5: 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E vem a Ponte Preta. Levantamento feito pelo jogador da equipe da Macaca, lá pro interior da grande área do Di Mauro. Cortou o zagueiro. Voltou armando o contra-golpe para a equipe do Novo Horizontino. Tavinho põe a bola no chão e recebe a falta. Falta cometida pelo 35 da Macaca, cometida pelo Gustavo Teles. Gustavo Teles está forte, né? Bem forte. E prejudicaram o rapaz, que o morropeiro da Ponte Preta fez uma maldade, deu pra ele um calção bem...
2: Um calção apertado, né?
5: Achei o calção do jogador da Ponte Preta muito apertado, né? Precisava arrumar um calção maior pra ele aí, pro menino da Ponte Preta, o Gustavo Teles, né? A forte posse de bola com a equipe do Novo Horizontino aqui com o Madson. Madson tentou no meio de campo pro Oyama, jogador campineiro, né? O Luiz Oyama, a bola volta aqui na zaga central, recolhe para sair pro jogo a equipe da Macaca, bola virada de um lado pro outro, aí Ponte Preta tenta sair do seu campo de defesa, a equipe do setor de intermediária dá um tapa nela, Gustavo Teles recebe de volta, houve a falta, paralisa a arbitragem, apontando, falta em cima do jogador da equipe da Macaca, lado esquerdo do campo de defesa, falta para Ponte Preta. Daqui a pouquinho Marcos Luiz comanda o banho de bola. Banho de bola, onde teremos as notas do jogo. 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Posse de bola com a equipe da Ponte Preta, já perdeu. A bola volta para o Novo Horizontino ali no setor intermediário com Carlinhos, que solta pelo setor esquerdo para Sander. Sander, experiente jogador da equipe do Novo Horizontino, volta a jogada no meio de campo. Recolheu, vai tentar adiantar a jogada com quem vinha ali. O jogador que é o Maicon Jesus, na ponta direita, adiantou demais e perdeu o Tavinho. Na sequência, na saída da Ponte Preta, ele comete a falta. Falta para matar a jogada da Macaca. Lado esquerdo no campo de defesa. 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Todas as crianças desse mundo, um abraço, né? E a todos os devotos de Nossa Senhora Aparecida, aquele abraço. Posse de bola com Vinícius para a equipe da Ponte Preta. O goleirão da Macaca domina, não pode com as mãos, sai trabalhando com a perna direita. E recebe a marcação ali do Carlão, faz lançamento para o campo de ataque. Na cama de gato, o juiz vai apontar falta para cima do jogador Sander. Falta favorável do Brizontino pelo setor esquerdo, um pouco depois da linha aqui do meio-campo. Renato Leal, fala, Renato.
1: Ah, caiu, né, Decimar? Caiu a qualidade do jogo nesses últimos 5-7 minutos aí. A gente viu que a Ponte retornou para o segundo tempo um pouco mais viva, um pouco mais ativa. Mas a partir do instante em que ficou aí o número igual, vamos lá com a Ponte.
5: Ponte Preta vai tentar pegar o goleiro fora do gol, para fora, linha de fundo. Goleirão Jordi estava adiantado, fora da pequena área. O jogador da Ponte Preta viu e ele tentou dar uma cavadinha de longe.
2: Da hora.
5: A bola foi subindo. Quando ela caiu, foi na rede pelo lado de fora. Foi ele, David, da hora, Fernando César.
2: Já é a segunda vez, né, que o Jordi está adiantado. No primeiro lance foi o Denis. E agora, mais adiantado ainda, o da hora lá, quase do meio-campo, tentou. Até acertou a direção do gol, mas a bola subiu demais. Apenas tiro de meta e a Ponte vai pro ataque novamente. Tem falta no meio campo e o Gustavo Teles fala: vamos pro ataque. E aí vai.
1: O jogo caiu um pouquinho, mas esse lance aí pode dar uma acendida, né? O da hora, uma visão incomodando o time do Novo Horizontino, que agora tem uma postura diferente, mata o jogo, não deixa a Ponte jogar. A hora que tem que fazer falta, a hora que tem que cutucar jogador da Ponte Preta, não estão fazendo qualquer cerimônia, chegam junto e travam o jogo e matam, aí matando a jogada sem receber cartão.
5: Renato Leal, comentarista central, a central marca com Gabriel Ribeiro. 30 minutos jogados, estamos no segundo tempo. Placar do Campeonato Brasileiro em Novo Horizonte. Tiro 3, Ponte Preta 1, Marcos Luiz.
4: Nesse malete, a bola vai rolar às 9:30 da noite em Ribeirão Preto. Tem Botafogo e Ceará.
5: E vem descendo a equipe da Ponte Preta, a equipe da meia direita, Gustavo Teles bateu na trave, ela vai entrando, vai fora. Que lance lindo! Gustavo Teles pegou com a perna direita, a bola fez uma curva espetacular, explodiu no travessão, caiu fora do gol e na sequência de cabeça tentou fazer o gol David da hora e o goleiro Jordi fez milagre.
0: milagre, Jordi defendeu, salvou o Novo Horizontino de tomar o segundo gol. Fernando César!
2: Dois lances importantes, né? No mesmo lance, primeiro o Gustavo Teles, mais uma vez o Jordi adiantado, a bola explodiu no travessão, só que depois o Jordi se recuperou numa grande defesa, na cabeçada do Daora, ele fez a defesa, evitando o gol da Ponte, escanteio para Macaca.
0: Teles, perna direita, levantou na primeira trave, subiu o zagueirão para fazer o corte, voltou para a equipe da Ponte Preta, aqui do meio de campo com Cal. Cal ajeita para quem vinha lado esquerdo aqui no campo de ataque. Vamos, Macaca, vamos pressionar, vamos lá, Ponte Preta, para cima deles. Macaca vem descendo de meio, tentou o chute para fora, longe do gol. Foi o zagueirão Caram, foi?
2: Foi o Rian. O menino que entrou agora, porque de novo o Jordi estava adiantado, né? Toda hora adiantado, daqui a pouco vai tomar o gol, mas ele fez aquela grande defesa na volta do rebote ali, até a Ponte teria reclamado que quando a bola bate no travessão e quica no chão, ela teria entrado, mas não, bateu fora da linha, fora do gol, depois no rebote, foi pro escanteio.
5: Diria,
2: a Ponte melhorou um pouquinho.
5: Eu diria que o segundo lance teria a bola entrado até mais.
2: Entrado, aí ele tirou com a mão.
5: Eu diria que o segundo lance é que sim, poderia a bola ter entrado. Renato Léo, depois desse ataque de novo, desceu a equipe da Ponte Preta. Agora.
0: Jordi de novo. Brandão fez a parede, veio o chute e o Jordi de novo. Deve da hora fechava, Jordi de novo, Fernando César.
2: Quando ele tá adiantado, ele não vai bem, mas quando precisa da defesa, ele é um grande goleiro e um goleiro grande. Fez outra defesaça o Brandão. Tocou e ele defendeu novamente, evitando o segundo gol da Ponte. Jordi fazendo milagre. Agora mudança aí no time da casa, hein? Para Brazitone, saiu 2, que tá amarelado. O Matson vem o 22. Conhecido, já passou por Campinas, o Alvarinho. Ivan Alvarinho, 22, tá no jogo.
5: Renato Leal, e você dizia que aquele lance por cobertura poderia botar fogo no jogo, e por muito pouco a Ponte Preta não fez, Renato.
3: Uma sequência de três grandes lances, três ótimos momentos para a Ponte, e aí aquela história, né? A bola insiste teimosamente em não entrar, e foram lances reais de gol, né? E eu tive naquele lance da conclusão de cabeça do Brandão a mesma sensação, e não vi nenhum lance que fosse do VAR que pudesse tirar a nossa dúvida. Não foi exibido aqui, mas deve ter sido confirmado pelo VAR a não entrada da bola. O Jordi mais uma vez fazendo uma grande defesa.
0: O Jordi bem no jogo, 34 minutos, segundo tempo, tá 3 pro Novo Horizontino, 1 pra equipe da Ponte Preta, mas a Ponte Preta persiste, levantamento na boca do gol de Mauro, sai o goleiro Jordi de novo para fazer a defesa. A Ponte insiste, persiste, os jogadores da Ponte Preta não param de lutar, de batalhar. Vamos lá, Macaca, é isso, a Ponte Preta tá insistindo, lutando, não tem qualidade técnica, mas garra, determinação tem. E escorregou, perdeu a bola ali, o jogador Rian vai pintar o gol. Carlão para o Novo Horizontino. Menino da Ponte Preta escorregou. Na hora de fazer o domínio, escorregou. E aí a bola sobrou pro Carlão, que não perdoou. E aos 35 minutos, mandou a bola pro fundo do gol. É o quarto gol do Novo Horizontino. Escorregou o menino Rian. E aí o Carlão mandou a bola pro gol. 35 minutos, segundo tempo do jogo, Carlão, artilheiro, fazedor de gols, Carlão, fez o quarto do Novo Horizontino, o goleirão Vinícius, pega a bola, joga a bola, bota a bola para rolar, olha lá no placar do Jorge Ismael de Biagem, Novo Horizontino, 4.
5: Ponte Preta 1, Fernando César.
2: É aquela história da fase, né? Não tem jeito. A Ponte martelando, perdendo chances claríssimas de gol. A Ponte poderia ter feito pelo menos 2 gols e empatado em 3-3. Aí o menino Rian, que entrou agora, inexperiente, infelicidade, escorregou na frente do habilidoso Tavinho, que foi pra cima e deu o passe pro Carlão. E você disse, ele é matador, ele é artilheiro, não perdoou, bateu cruzado, a bola foi na bochecha da rede, praticamente definindo mais uma derrota e mais uma goleada. 4-1 é goleada, 4 pro Novo Horizontino, 1 pra Ponte Preta.
5: Renato, no melhor momento da Ponte Preta no jogo, no melhor momento da Macaca, Renato, tem coisas que são inexplicáveis no futebol.
1: É difícil, Decimar, difícil mesmo, porque a Ponte, até sofrer esse 4 gol aí, teve 3 ótimas, mas 3 ótimas oportunidades, não foram oportunidades de falha, não. A Ponte criou, a Ponte conseguiu chegar, grande participação do Jordi, aí tem a infelicidade do Rian, a bola sobra pro Tavinho, jogador esperto, jogador com boa visão, ele toca pro Carlão nas costas da defesa e aí o Carlão é matador, ele bate cruzado, não dando chances para o goleiro Vinícius. É verdade, não sei se o placar está definido, mas o resultado sem dúvida nenhuma é de vitória pro Novo Horizontino.
5: Portanto, que coisa, gente, é assim, o futebol tem certas coisas, no melhor momento do time, o time toma o gol, e numa infelicidade que foi um escorregão, inerente ao futebol, o menino foi fazer o domínio, escorregou, você vai dizer que é falha? Não sei, e aí toma o gol, né? E tem cartão amarelo pra Ponte Preta aí, Fernando César.
2: Gustavo Teles, né? Cometeu a falta, parou o contra-ataque, o que o tal do João Vitor Gobi economizou de amarelo no primeiro tempo, que ele só fazia conta, né? 1, 2, 3, na próxima vai, aí teve cartão vermelho, não tinha amarelo, agora ele abriu a porteira, outro amarelo pro Teles, Gustavo Teles, e a Ponte, olha lá, mudou, hein? Não, cartão amarelo pro Gustavo Teles. Ponte Preta 1, Novo Horizontino 4. No próximo jogo do Novo Horizontino é líder contra vice-líder. Vila Nova e Novo Horizontino no próximo domingo lá em Goiânia.
5: Brasitone informando, Fernando César.
2: Agora vai, Manu camisa 7 no lugar do Daora. David Daora vai embora, vem o Manu, camisa 7, a última mexida do professor Kleiner.
5: Renato Leal, comentarista central, Manu em campo.
1: O Manu tem uma característica de ser um jogador mais vertical, de ir mais ao ataque. É uma tentativa do Kleiner aí, até vale aí também como observação, porque não deve alterar grande coisa no jogo, porque quando a Ponte poderia ter feito segundo gol para de fato, né, alterar, modificar o cenário da partida, acaba numa infelicidade tomando o gol e vamos ver como é que vai se comportar nesse período final, nessa reta final aí com a presença do Manu, que não pode reclamar de oportunidades, né? Sempre tendo chances no time.
5: Renato Leal, comentarista central. A central marca com Gabriel Ribeiro. 40 minutos jogados, estamos no segundo tempo. 40 no segundo tempo. Placar do Campeonato Brasileiro em Novo Horizonte. Novo Horizontino 4. Ponte Preta 1. Depois desse arremesso, vem a equipe do Novo Horizontino com a participação do Sander. Ali pelo lado esquerdo, corta a zaga. De novo arremesso para a equipe do Novo Horizontino. Sander para a bola. Lá dentro, é para o jogador Carlão. Saiu o zagueiro, tirou para a equipe da Macaca. Marquinhos, tá 4-1 para a equipe do Novo Horizontino, Marquinhos.
4: E o Criciúma faz o primeiro lá em Criciúma, no Heriberto Wilson. Criciúma 1, América 0.
5: Vivendo intensamente as emoções do esporte. Posse de bola com Palácios para a equipe da Ponte Preta. Liga do pino centro direito até de Mauro. De Mauro vira o jogo, veio buscar aqui atrás na quarta zaga. Domina por dar o jogador Caran. Caran faz o domínio, tocou pelo lado esquerdo, empurrando para a participação do menino. Tentou sair para o jogo ali o Rian. Rian vira a jogada, trabalha ali um pouco mais à frente para o Cal. Volta a jogada para Caran. Vem buscar perto dele o jogador Gustavo Teles para armar a jogada. Trabalha um pouco mais à frente. Domina o Denis. Denis faz a finta, vindo pelo lado esquerdo para Rian. Rian dominou pela quarta zaga, com ela por lá o Caran. Caran. Caran, se quiser, tem o Rian pelo setor esquerdo, prefere trabalhar com Gustavo Teres para armar a jogada em cima do equilíbrio campo. Atenção, ele gesticula, ninguém aparece, todo mundo de costas pro gol, prefere voltar a jogada com Caran. Caran trabalhou perto dele, equipe do setor esquerdo para Cal. Cal faz o domínio para a equipe da Ponte Preta, meteu no Rian, na velocidade pela ponta esquerda, acabou trombando e perdendo a posse de bola. A bola volta para a equipe do Novo Horizontino. Lançamento do Alvarinho, lembram-se do Ivan Alvarinho? Lançamento é feito no comando, paralisa a arbitragem apontando uma falta. 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Ainda bem que tem Loja 100. 42 minutos, 4 para a equipe do Novo Horizontino, 1 para a equipe da Ponte Preta. Sabe o Júlio Novo Horizontino, goleiro Jordi quebra, manda lá para o campo de ataque, chega lá atrás para fazer o corte, afastando o jogador Rian. Lançamento é feito no comando de ataque, era para chegada lá do Brandão. Corta o zagueiro, pondo a bola pela linha de lado, é novo arremesso. Carlinhos foi quem cortou, arremesso aponta o árbitro, é para a equipe do Novo Horizontino. A informação, Fernando César.
2: Público e renda no Jorge Ismael de Biasi. Público total 2.409, 2.409. Renda R$33.740.
5: Estivemos aí, Fernando César, na final do Paulista, não foi?
2: A 2 de 2023.
5: É.
2: Exatamente. O primeiro jogo foi 1-1. Gol do Gé para Ponte Preta e no majestoso a Ponte ganhou nos pênaltis aquele título. E a Ponte vai voltar a A2 do ano que vem, sem o Novo Horizontino que tá na 1. Olha o Novo Horizontino.
5: Descendo na velocidade pela meia direita. Atenção, Maicon Jesus foi puxado. Falta e tá expulso o zagueiro pontipretano que tomou o segundo amarelo. Não tinha Dennis. O que fazer o Denis.
2: É, ele foi puxando o Maicon Jesus, que fez fila, né? Foi fazendo fila, entrar mais um passo, seria pênalti, ele puxou pela camisa ali, já tinha amarelo dele, segundo amarelo. Agora é o Novo Horizontino que vai terminar o jogo com um a mais e vai poder até aumentar esse placar aí. 4-1 pro Novo Horizontino, falta perigosa. Denis Borges, mais um que não joga o próximo jogo, vai ter desfalques aí o técnico Gilson Kleina para pegar o Atlético Goianiense, mais um time na parte de cima da tabela. Também fora do majestoso, jogo em Indaiatuba na sexta-feira.
5: Renato Leal não tinha o que fazer, o jogador da Ponte Preta, já que tinha que cometer a falta e tinha cartão amarelo, vermelho, tá expulso o Denis.
1: Pois é, e aí tem, né, o jogador do Novo Horizontino carrega essa bola desde o meio de campo, é um negócio impressionante, domina e vai pra frente e vai fintando. E agora é uma falta perigosíssima contra a Macaca.
5: Vamos ver quem vai bater. Me parece que é o Carlão, hein? Será que vai ser o Carlão que vai bater essa aí? Foi bem no jogo árbitro, né? Daqui a pouquinho tem as notas do jogo e muito mais, mas reclamar do árbitro não vai dar não, hein? Atenção, tem o 28 para bater também, hein? Quem é que vai? Quem é que vai para a batida da equipe do Novo Horizontino, hein? Fica todo mundo lá. Carlão passou, chute pro gol. É o quinto. O experiente Eduardo Brock, aos 44 do segundo tempo, ele bateu por baixo, a bola passou por baixo da barreira, não tinha como o goleiro Vinícius chegar, ele bateu por baixo da barreira e a bola foi pro fundo do gol. 44 minutos do segundo tempo, o experiente Eduardo Brock faz 5 para o Novo Horizontino, 1 para a equipe da Ponte Preta. O goleirão Vinícius pega a bola, joga a bola, bota a bola para rolar. Olha lá no placar do Jorge Ismael de Biasi. Novo Horizontino 1, 2, 3, 4, 5. Ponte Preta 1, Fernando César.
2: É mais uma goleada sofrida pela Ponte Preta, que pode vir mais, hein? Novo Horizontino não tirou o pé, continua atacando, tem escanteio, uma paulada do Brock, a barreira abriu, né? Todo mundo ali olhando só, uma cacetada não deu pro goleirão Vinícius, Olha o Tavinho no escanteio. Pode sair mais gol aí. Prepara a garganta aí desse mar.
5: Tavinho para
2: a
5: equipe do Novo Horizontino. Perto da direita na boca do gol. Sube o zagueirão para fazer o corte. Tirou lá de trás. Na primeiro Palácios. Voltou de novo para Tavinho. Aqui pela ponta. Perto da direita na boca do gol. Sobe a zaga de novo para cortar. No que o ato aponta ali. Uma falta de ataque. Falta favorável do Novo Horizontino. Renato Leal. O quinto gol, Eduardo Brock bateu firme, forte, rasteira a bola por baixo da barreira, fazendo 5-1 para o Novo Horizontino.
1: É, e não dá para culpar o Vinícius, né? Não tem jeito, né? É assim, é uma desatenção, é uma precisão, claro, do Brock, que acerta o gol, faz uma batida muito forte com a perna esquerda. Oh, mas você tem a barreira ali, que é exatamente para neutralizar esse tipo de batida, esse tipo de finalização. E aí, claro, né? Quando você percebe que o time sofre mais um revés, sofre mais uma derrota desse nível, as coisas ficam ainda mais complicadas. Eu até dizia, o placar de 4-1 estava definido como resultado. O resultado do jogo era de vitória para o Novo Horizontino. O placar poderia mudar. E claro, né? Mais tempo ainda, mudança favorável ao Novo Horizontino pela sua qualidade.
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2: Amarelo. Camisa 2, Rian, né? Fez uma falta ali no meio campo, né? Mais uma falta forte e acaba o jogo. 5 para o Novo Horizontino, 1 para a Ponte, mais um vexame da Macaca.
5: Apita o árbitro. Termina o jogo no estádio Jorge Ismael de Piazza em Novo Horizonte. Novo Horizontino 5, Ponte Preta 1. 11 do primeiro tempo, Ronald Barcelos fez 1-0 Novo Horizontino. 24 do primeiro tempo, Juninho fez 2-0. 44 do primeiro tempo, Danilo Peu diminuiu 2-1 para a equipe da Ponte Preta, diminuindo 2-1. 53 do primeiro tempo, Rômulo fez 3-1 para o Novo Horizontino, batendo pênalti. 35 do segundo tempo, Carlão fez 4-1. E aos 44 do segundo tempo, Brock, o experiente zagueiro Eduardo Brock, fez 5 Novo Horizontino, 1 para Ponte Preta.
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5: Vem aí, um dos mais importantes cronistas esportivos do Brasil, para comandar o banho de bola, com a sua participação, inclusive com a participação do torcedor, o Cobrão.
4: É isso aí, Décima Leite. Faltando 1 minuto para as 9 da noite. A Ponte sofre mais uma derrota no campeonato. A Ponte foi até o Jorge Ismael de Biasi e acabou perdendo lá no Jorjão por 5-1 para a equipe do Novo Horizontino. Fernando César, o seu destaque, hein, Fernando?
2: É, Marquinhos, mais uma derrota lamentável de goleada, né? Não foi 6, mas faltou pouco, foi 5. 5-1. A Ponte ainda marcou um golzinho lá com o Danilo Peu. A Ponte que teve um bom tempo do jogo com um jogador a mais. Mesmo assim, não conseguiu tirar proveito devido à fragilidade da sua equipe. Depois o Novo Horizontino, quando ficou com esse jogador a mais, né? Com a expulsão, a segunda expulsão da Ponte do Denis, tirou proveito e marcou mais 2 gols. A diferença técnica é muito grande. E agora, a Ponte Preta tem 13 pontos, continua com 13 pontos. 33 jogos, apenas 3 vitórias, 4 empates e 26 derrotas. É isso aí, vai batendo recorde negativo atrás de recorde negativo no campeonato da Série B. 26 derrotas. A defesa é uma peneira. Tomou agora 73 gols, 7-3 e marcou apenas 18, saldo negativo de 55. 55 gols negativos é o saldo da Ponte Preta, que já está rebaixada há muito tempo, e ainda faltam mais 5 jogos para o torcedor pontepretano sofrer aí, né? Porque a tendência é que a Ponte não ganhe nenhum. Mais um vexame da Macaca. Ponte Preta 1, Novo Horizontino 5, Marquinhos.
4: Fernando César, a voz do gol, e ele volta já já comigo também aqui no Banho de Bola da Central. Ô Renato, aqui antes dos nossos quadros, assim, até os 15, 20 minutos, a Ponte meio que encarou de igual para igual. Mas depois a porteira abriu, desandou a maionese, hein, Renato?
1: Pois é, a Ponte foi interessante, né? Ela fez alguns hiatos de muito bom futebol nesse segundo tempo. Criou, teve um período aí que estava 3-1, ela esteve por voltar ao jogo, criando oportunidades, bola no travessão, finalização, milagrosa defesa do Jordi na cabeçada que foi executada pelo Brandão, a bola no travessão, a finalização que foi feita pelo próprio Gustavo Teles, enfim, outra grande bola que passou muito perto, a cobertura que foi tentada pelo Daora, mas é um problema, porque o futebol, a gente sempre fala isso, né? A bola pune, o campo também pune, né? Por quê? Porque nos bastidores as coisas não caminham bem e dentro de campo fica muito mais claro. É essa a reação do que não acontece nos bastidores, a reação vem dentro de campo. E mesmo que o time tenha tentado, mesmo, e outra coisa, hein? Novamente, o fulano ficou com a mão na cintura, o cara não deu a cobertura. Não, não é isso. A Ponte tem uma limitação técnica, isso é indiscutível. A Ponte não tem um modelo tático para jogar, também é indiscutível. Isso se tentou de todas as maneiras, né? Com os